0: O Brasil é o segundo maior produtor de alimento, pior é que é o terceiro. E o Brasil precisa de fertilizante. E o Brasil não pode ser importador de 90% do fertilizante que a nossa agricultura precisa. O Brasil precisa ser dono do seu nariz e produzir os fertilizantes.
1: A fábrica tem capacidade para produzir 1.300 toneladas de ureia e 1.300 toneladas de amônia por dia. Volume que atende 5% da demanda nacional de fertilizantes nitrogenados. Segundo a presidente da Petrobras, Magda Chambriard, até 2028, com o funcionamento de mais 3 fábricas, a produção deve crescer ainda mais no país.
2: Com a fábrica de Mato Grosso, com a fábrica do Paraná, com a fábrica de Sergipe e com a fábrica da Bahia, nós vamos produzir 35% do fertilizante nitrogenado que o Brasil precisa.
1: Os fertilizantes são usados principalmente em plantações de milho, café, trigo, algodão e cana-de-açúcar. Eles aumentam a produtividade no campo, o que leva a alimentos mais baratos na mesa do consumidor. Com maior produção nacional, o Brasil reduz a dependência da importação de fertilizantes, diminuindo custos para produtores rurais. Em momentos de crise internacional, o abastecimento interno também fica menos vulnerável. O ministro da Agricultura e Pecuária, André de Paula, destacou a importância dos fertilizantes num cenário de crescimento do setor agrícola.
3: No ano passado, o agro cresceu 11,7%. Então, quando nós fazemos um esforço como esse, ampliamos a nossa capacidade de produzir, o agro nos surpreende, cresce tanto que a gente já precisa de produzir ainda mais.
1: Segundo a Petrobras, cerca de 3.600 empregos diretos e indiretos foram gerados com a retomada da fábrica. De Camaçari, na Bahia, Luana Karen.
4: Pois é, a safra brasileira de grãos deve bater mais um recorde neste ano, com estimativa de 358 milhões de toneladas, segundo a Conab, a Companhia Nacional de Abastecimento.
5: Isso significa um aumento superior a 2% em relação à safra passada.
4: O IBGE também projeta uma safra recorde com destaque para a produção de café.
6: Do campo para a mesa dos brasileiros e para o mundo, o Brasil segue consolidando a posição de potência agrícola global. Os números mais recentes do Instituto Brasileiro de Geografia e Estatística e da Companhia Nacional de Abastecimento mostram que a safra de grãos deve bater novos recordes em 2026. Pelos dados do IBGE, a produção de cereais, leguminosas e oleaginosas deve chegar a 348 milhões e 700 mil toneladas. Já o levantamento da Conab é ainda mais otimista e projeta 358 milhões de toneladas. Segundo o presidente da Conab, Silvio Porto, a soja deve alcançar mais um recorde histórico, com produção de 180 milhões de toneladas. O milho também mantém números robustos, com mais de 138 milhões de toneladas, ajudando o país a manter posição de destaque entre os maiores produtores de alimentos do planeta.
7: Nós fizemos ajustes em relação à área de soja no estado do Paraná, nós conseguimos então fazer esse ajuste em relação a ultrapassar 180 milhões de toneladas. E no milho, é um ajuste principalmente de produtividade, principalmente porque o estado do Mato Grosso está com uma perspectiva de termos uma excelente produtividade.
6: O café também aparece com perspectiva histórica, superando 66 milhões de sacas, destaca Carlos Alfredo Guedes, gerente da agricultura do IBGE.
8: São 4 milhões de toneladas de café, é um crescimento de 14,9% em relação ao ano anterior, com um crescimento de 20% da espécie arábica e de 6% da espécie canela. As condições climáticas estão muito boas para o desenvolvimento das lavouras esse ano e, além disso, os preços também estão bem favoráveis nos últimos anos, né?
6: O Centro-Oeste continua liderando o mapa da produção agrícola brasileira, responsável por metade de toda a safra nacional. Mato Grosso segue como o maior produtor de grãos do país. Reportagem Pablo Mundim.
5: Agricultores familiares que produzem alimentos frescos e saudáveis chegam a quem mais precisa.
4: Assim funciona o PAA, Programa de Aquisição de Alimentos. O governo compra a produção dos pequenos agricultores, garantindo renda para eles, e distribui esses alimentos para instituições públicas que atendem pessoas em situação de vulnerabilidade.
5: Desde o início do programa, o PAA já beneficiou 47 mil associações.
9: Em Tapauá, no Amazonas, o sustento das famílias vem das águas. Com mais de 20 mil habitantes, a economia da cidade é influenciada pela pesca e agricultura de várzea. A Ana Paula Reis Lima lidera a Associação Indígena Povos das Águas, na terra indígena Paricá. Ela conta que o manejo do pirarucu tem mudado a vida das famílias da região, que só neste ano comercializaram 17 toneladas do peixe para a Conab, por meio do Programa de Aquisição de Alimentos, PAA.
10: Foi muito boa, né, a gente ter acessado essa política, né, ter chegado até a gente, porque ela valoriza e dá autonomia ao povo.
9: Pelo PAA, o governo compra a produção da agricultura familiar e destina para entidades sociais e instituições públicas que atendem pessoas em situação de vulnerabilidade. Agora, a pesca produzida pela associação que a Ana Paula pertence vai garantir uma refeição de qualidade para quem não teria acesso.
10: A gente se sente feliz pela gente ter entregado um produto de qualidade, um produto da região, né? E de ver esse produto tá chegando na mesa das pessoas que às vezes nem tem as condições de comprar um produto, né, de qualidade, e de atender as próprias pessoas do município, da região.
9: Neste ano, o Ministério do Desenvolvimento e Assistência Social, Família e Combate à Fome destinou 450 milhões para a Companhia Nacional de Abastecimento executar o programa de aquisição de alimentos. Mas, de acordo com o presidente da Conab, Silvio Porto, nos últimos 3 anos, os valores reservados ao programa superam 3 bilhões de reais.
7: Nesses 3 anos, já foram mais de 3,6 bilhões de reais que o MDS destinou para a Conab. Esse programa, ele foi muito relevante para a promoção do direito humano à alimentação, assegurando transferência de renda para essas famílias que produzem alimentos, comida de verdade, e fazendo com que a população em situação de insegurança alimentar seja atendida pelo PAA.
9: O PAA foi criado em 2003 com o objetivo de promover o acesso à alimentação e incentivar a agricultura familiar. Dados da Conab apontam que desde a criação do programa até 2024, cerca de 9 mil organizações produtoras da agricultura familiar foram contratadas por meio do programa, beneficiando 47 mil instituições em todo o país. Reportagem Graziele Bezerra.
4: Representantes do governo brasileiro e da União Europeia se reuniram nesta quarta-feira para discutir as restrições da Europa à carne brasileira.
5: Uma decisão do bloco europeu retira o Brasil da lista de países autorizados a exportar produtos de origem animal a partir de setembro.
4: Ficou definido que nos próximos 10 dias o governo brasileiro vai enviar informações complementares sobre o uso de antimicrobianos na cadeia de proteína animal.
5: A União Europeia também informou que cada produto, como carnes, ovos e mel, será analisado separadamente.
4: O ministro da Agricultura, André de Paula, disse que o Brasil enviará todas as respostas no prazo.
5: E lembrou que o Brasil tem sólido sistema de defesa agropecuária.
4: O Atlas dos Remanescentes Florestais da Mata Atlântica registrou o menor índice de desmatamento do bioma em 40 anos.
5: De acordo com o INPE, o Instituto Nacional de Pesquisas Espaciais, e a Fundação SOS Mata Atlântica, o desmatamento caiu de 14.366 hectares em 2024 para 8.668 hectares em 2025, o que representa uma queda de 40%.
4: Para a pesquisadora do INPE, Silvana Amaral, o resultado é uma conjunção de ações para conter o desmatamento.
11: E a gente atribui isso a um conjunto de medidas que foram tomadas tanto da sociedade civil quanto das políticas públicas, né, voltadas para a contenção do desmatamento. E eu acho que existe também um aumento da consciência, sabe, das pessoas na conservação dessas áreas de Mata Atlântica. Tem várias iniciativas de produção de mudas, distribuição de mudas, de regeneração induzida para contenção do desmatamento.
5: Pelas redes sociais, o vice-presidente Geraldo Alckmin disse que o resultado reflete o compromisso do Brasil com a preservação ambiental e que mostra o retorno da fiscalização e o combate sério ao desmatamento em todas as regiões do país.
4: Atualmente, o país conta com cerca de 24% da cobertura original da Mata Atlântica. Desse total, cerca de 12% correspondem às chamadas florestas maduras, que são monitoradas pelo Atlas.
5: Cooperativas e associações da agricultura familiar que atuam no Cerrado podem inscrever projetos voltados para a produção de alimentos no edital Cerrado Mais Cooperativo.
4: Os projetos devem incluir ações de beneficiamento e comercialização e ter valor mínimo de R$5 milhões, abordando empreendimentos coletivos no bioma.
5: A iniciativa é uma parceria entre o Ministério do Desenvolvimento Agrário e Agricultura Familiar e o BNDES, o Banco Nacional de Desenvolvimento Econômico e Social.
4: A chamada prioriza a inclusão produtiva de mulheres, jovens, extrativistas e povos e comunidades tradicionais.
5: As inscrições podem ser realizadas até o dia 31 de julho e os detalhes da chamada pública estão disponíveis em bnds.gov.br.
4: Após as secas históricas registradas em 2023 e 2024 na Amazônia, o governo do Brasil antecipa ações para enfrentar o período.
5: As iniciativas querem evitar prejuízos ao transporte de passageiros, ao abastecimento de cidades e ao fluxo de cargas na região norte.
12: O governo do Brasil antecipou medidas para reduzir os impactos de uma possível nova estiagem na Amazônia este ano. Entre as ações previstas, incluem o planejamento de dragagens, manutenção de hidrovias, reforço na sinalização náutica e monitoramento contínuo das condições de navegabilidade. O objetivo é preservar o transporte de passageiros, garantir o abastecimento das cidades e manter o fluxo de cargas na região norte. A iniciativa foi motivada pelas secas históricas de 2023 e 2024, que afetaram diretamente no abastecimento e na mobilidade na região norte, como nos municípios de Manacapuru, Tabatinga, Itacoatiara e Parintins. Além dos impactos logísticos, a estiagem provocou isolamento de comunidades ribeirinhas e indígenas e aumentou os desafios de abastecimento em municípios dependentes do transporte hidroviário. Nos últimos anos, rios como Amazonas e o Solimões registraram níveis críticos, comprometendo a navegação e afetando diretamente a mobilidade e o abastecimento de municípios da região. Diante desse cenário, o Ministério de Portos e Aeroportos e o Departamento Nacional de Infraestrutura de Transportes passaram a estruturar ações permanentes para períodos de seca. As ações incluem acompanhamento técnico contínuo das cotas dos rios, definição antecipada de trechos prioritários para dragagem e articulação com operadores logísticos da região norte. Thaisa Vitória para a Voz do Brasil.
4: Uma forma simples do governo contratar serviços de microempreendedores individuais.
5: Pela plataforma Contrata Mais Brasil, é possível encontrar serviços como pequenos reparos e jardinagem.
4: E agora a ferramenta ampliou o número de atividades disponíveis, de 47 para 107.
5: Com essa ampliação, o Ministério da Gestão e da Inovação em Serviços Públicos espera alcançar mais de 1 milhão de profissionais.
13: O pernambucano Gutenberg da Silva Ferreira é microempreendedor individual desde 2021. Ele conta que durante um tempo prestava serviços de elétrica, encanamento e pequenas obras para complementar a renda da família, enquanto mantinha um trabalho fixo. A mudança começou em 2025, quando Gutenberg se cadastrou na plataforma Contrata Mais Brasil do governo federal e começou a ter acesso a mais oportunidades de contratação. Com o aumento dos serviços, ele relembra como viu seu faturamento dar uma guinada.
14: O ano passado faturei 60 mil, só através da plataforma. Aumentei minha renda, consegui ter mais tempo com a família.
13: Desde 2025, microempreendedores individuais, fornecedores de alimentos, incluindo agricultores familiares, cooperativas e empresas de todos os tamanhos, podem oferecer seus serviços diretamente ao governo por meio da plataforma Contrata Mais Brasil. O funcionamento é simples. O órgão público abre um chamado com a necessidade de serviço ou de aquisição de alimentos e os fornecedores cadastrados podem enviar suas propostas com o preço pelo qual realizariam o trabalho. No final do prazo, o órgão escolhe a melhor proposta e fecha a contratação. O modelo tem dado tão certo que em abril o Ministério da Gestão e da Inovação e Serviços Públicos ampliou de 47 7 para 107 o número de atividades que integram as categorias de serviços disponíveis no Contrata Mais Brasil. Com a mudança, a medida deve alcançar mais de 1 milhão de MEIs no país, segundo o secretário de Gestão e Inovação, Roberto Pojo.
15: A gente aumentou mais 60 serviços. Você imagina, né? 107 serviços, a gente pode contratar, acho que praticamente tudo que é necessário ali para o ente público. Com essa ampliação, a gente olhando a base de cadastros de MEIs no Brasil, a gente alcança o potencial de 1,3 milhões de profissionais.
13: Em pouco mais de um ano, o Contrata Mais Brasil já movimentou mais de 20 milhões de reais em recursos públicos e gerou mais de 6.500 oportunidades, de acordo com dados do governo. Para se cadastrar, basta acessar o site gov.br/contrata. Contrata Mais Brasil. Reportagem Gabriela Noronha.
4: Começa amanhã o pagamento do quarto lote do abono salarial, que beneficiará mais de 4 milhões de trabalhadores dos setores público e privado.
5: Vão receber o benefício os nascidos nos meses de maio e junho, inscrito no PIS ou PASEP há pelo menos 5 anos.
4: E aqueles que receberam até R$ 2.766 por mês e trabalharam pelo menos 30 dias com carteira assinada.
16: Trabalhadores nascidos em maio e junho começam a receber nesta sexta-feira, dia 15, o quarto lote do abono salarial do PIS/PASEP. Segundo o Ministério do Trabalho e Emprego, mais de 4 milhões e meio de pessoas têm direito ao benefício neste lote, totalizando a liberação de 5 bilhões e 700 milhões de reais. Em 2026, o calendário de pagamento do abono salarial referente ao ano base de 2024 iniciou os pagamentos em 16 de fevereiro. Os valores vão ficar disponíveis aos trabalhadores até o fim do calendário. O pagamento será feito pela Caixa Econômica Federal para trabalhadores da iniciativa privada e pelo Banco do Brasil para servidores públicos. Tem direito ao abono quem está inscrito no PIS ou PASEP há pelo menos 5 anos, recebeu até R$ 2.766 por mês, em média, no ano base, e trabalhou pelo menos 30 dias com carteira assinada. O pagamento do PIS vai ser feito prioritariamente em conta da Caixa ou pelo aplicativo Caixa Tem. Já o PASEP será pago em conta bancária via PIX, TED ou presencialmente nas agências do Banco do Brasil. As consultas podem ser feitas pela Carteira de Trabalho Digital no portal gov.br, pelo telefone 158 ou nas Superintendências Regionais do Trabalho. Lucília Araújo para a Voz do Brasil.
5: Essas foram as notícias do Governo do Brasil.
4: Uma realização da Secretaria de Comunicação Social da Presidência da República.
5: Com a produção da Empresa Brasil de Comunicação.
4: Fique agora com as notícias do Poder Judiciário e do Congresso Nacional. Boa noite.
5: Boa noite para você e até amanhã.
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19: STF valida lei sobre igualdade salarial entre homens e mulheres.
20: STJ decide que é incabível mandado de injunção para pedir autorização de plantio doméstico de cannabis.
19: Tribunal Regional Eleitoral de São Paulo busca voluntários com conhecimento em Libras para as eleições deste ano.
20: Boa noite, eu sou Marcela Luiza.
19: E eu sou Arthur Filho.
20: O Supremo Tribunal Federal, por unanimidade, decidiu que é constitucional a lei que cria mecanismos para garantir igualdade salarial entre homens e mulheres.
19: O plenário declarou constitucional a Lei número 14.611 de 2023 e julgou improcedentes as ações que questionavam a norma. Marcelo Della Libera.
21: Por unanimidade, o Supremo Tribunal Federal validou a lei que obriga empresas com mais de 100 funcionários a adotar medidas para promover a igualdade salarial entre homens e mulheres que exercem a mesma função. Entre outros pontos, a norma obriga a divulgação de critérios remuneratórios em relatórios de transparência que devem ser enviados ao Ministério do Trabalho e Emprego sob pena de multa. Uma vez constatada a desigualdade salarial, eles devem elaborar um plano de ação para mitigá-la, com metas e prazos.
20: Não cabe mandado de injunção com o objetivo de obter autorização para importação e cultivo doméstico da cannabis sativa à pessoa física.
0: A decisão é do STJ, Fátima Uchoa.
2: Mandado de injunção é uma ação usada quando a falta de norma impede o exercício de direitos previstos na Constituição. Um homem ajuizou ação desse tipo contra o Ministério da Saúde e a Anvisa, alegando omissão na regulamentação do tema. Mas a Corte Especial do STJ avaliou que, ainda que se reconheça a lacuna normativa sobre o tema, o mandado de injunção não permite que o Judiciário substitua os poderes legislativo e executivo para decidir sobre a possibilidade de cultivo individual da planta. E, segundo o relator ministro Og Fernandes, o ordenamento jurídico brasileiro não reconhece, no nível constitucional, direito ao cultivo particular de plantas que estão sujeitas a controle especial.
20: Justiça do Trabalho deve julgar ação contra a União sobre combate ao trabalho escravo.
0: O processo questiona a falta de recursos para a fiscalização. Larissa Batista.
22: Na ação, o Ministério Público do Trabalho alegava que, desde 2017, a União deixou de destinar recursos para o Grupo Especial de Fiscalização Móvel, responsável pelas operações de combate ao trabalho análogo à escravidão em todo o território nacional. Para o Tribunal Superior do Trabalho, é dever da Corte garantir o cumprimento das normas de proteção ao trabalhador e dos direitos fundamentais no ambiente de trabalho, mesmo que não exista vínculo formal. Por isso, a Justiça do Trabalho é competente para julgar o caso.
20: O Tribunal Regional Eleitoral de São Paulo lançou uma nova campanha.
0: O intuito é chamar voluntários que saibam língua brasileira de sinais a Libras para ajudar nas eleições de 2026. Estevão Furtado.
23: O tema é Traduz a Cidadania em Libras. Seja apoio Libras nas eleições de 2026. A ação busca facilitar o voto de pessoas surdas ou com deficiência auditiva. As inscrições vão até 1º de junho pelo formulário disponível na área Mesários no site do Tribunal. Quem participar vai receber e orientar eleitores, mostrar onde fica a sessão eleitoral e tirar dúvidas no dia da votação. Além de ajudar a democracia, os voluntários recebem R$ 65,00 por dia trabalhado de auxílio alimentação. Tem direito à folga em dobro pelos dias trabalhados, sem desconto no salário, e podem usar as horas como atividade complementar na faculdade.
20: Justiça condena homem por apologia ao nazismo em rede social no Rio Grande do Sul.
0: A denúncia foi apresentada pelo Ministério Público Federal. Vanessa Pereira.
24: O cidadão foi denunciado à Justiça Federal Gaúcha pelo envio de uma mensagem com exaltação ao nazismo em um grupo aberto da plataforma Telegram, onde celebrava a memória de Adolf Hitler. O réu foi condenado à pena privativa de liberdade, que foi substituída por prestação de serviços à comunidade ou entidades públicas, além do pagamento de multa. Ainda cabe recurso da decisão.
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20: Uma boa noite.
0: Boa noite a você.
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26: Eu sou Paula Groba.
27: E eu sou Ricardo Nakaoka.
26: E estes são os destaques de hoje do Jornal do Senado, que começa agora.
27: Combustíveis mais baratos. Chega ao Congresso MP para reduzir preço da gasolina e do diesel.
26: Comissão vai votar proposta que destina 30 bilhões a produtores rurais afetados por eventos climáticos.
27: MP que zera taxa sobre compras internacionais de até $50 divide opiniões no Senado.
26: Boa noite.
1: Boa noite.
26: Já está no Congresso Nacional a medida provisória que pode reduzir o preço da gasolina e do diesel para o consumidor final.
27: Editada como resposta à alta do petróleo no mercado internacional em meio ao conflito no Oriente Médio, a MP já está em vigor. Mas para se tornar lei definitivamente, a proposta ainda precisa ser aprovada pelo Congresso. Reportagem de Alexandre Campos.
3: Segundo o governo, a medida no caso da gasolina representará uma redução de até 89 centavos por litro. Em relação ao diesel, 35 centavos. Para isso, será pago aos produtores e importadores de combustíveis o valor correspondente à dedução de contribuição para o PIS/PASEP, da COFINS e da CID Combustíveis incidentes sobre a gasolina e o diesel. Os produtores e importadores terão que comprovar por meio de documentos fiscais de que o total recebido foi efetivamente repassado aos consumidores. Líder do governo no Senado, Jax Wagner, do PT da Bahia, lembrou que a MP pode impedir uma alta generalizada nos preços.
6: O presidente tem que reagir para evitar que, inclusive, se comprometa a economia nacional, provocando uma inflação acima daquilo que a gente já tem da meta que está colocada.
3: Para os senadores Alci Lucas, do PL do Distrito Federal, a medida provisória será válida se houver fiscalização.
7: Só tem que ver agora o controle disso, né? Tem que controlar para ver se realmente, na bomba, se o consumidor vai sentir isso.
3: A subvenção terá vigência de 2 meses e poderá ser prorrogada por ato do Executivo.
26: A Comissão de Educação voltou a debater o projeto que proíbe a venda, publicidade e distribuição de alimentos ultraprocessados no ambiente escolar.
27: Entidades da indústria alimentícia afirmaram que o projeto ainda precisa de mais discussões, mas especialistas reforçaram que alimentos ricos em açúcar, gordura e sal contribuem para a obesidade, cáries e outros problemas de saúde. Repórter Rodrigo Rezende.
8: O projeto do senador Jax Wagner, do PT da Bahia, proíbe a distribuição e a comercialização no ambiente escolar de alimentos ultraprocessados, preparações e bebidas com altos teores de calorias, gordura saturada, gordura trans, açúcar livre e sal. Bruna dos Santos Nunes, coordenadora de atenção à saúde dos adolescentes e jovens do Ministério da Saúde, defendeu a proposta.
9: Essa proposta legislativa é um instrumento que é bastante importante para a promoção da saúde, para contribuir com a saúde desses escolares, que valorizem a cultura alimentar local e que derivem de práticas que sejam ambientalmente sustentáveis.
8: Já o presidente executivo da Associação Brasileira da Indústria de Alimentos, João Dornelas, afirmou que o tema precisa de muita discussão, principalmente em relação aos conceitos presentes no projeto, caso da nomenclatura ultraprocessados.
10: É importante ressaltar que os alimentos industrializados, todos eles, são altamente regulados, passam por controle rigoroso de qualidade. Quando eu escuto falar sobre comida de verdade, o que eu ouço, de fato, é um julgamento moral disfarçado de critério técnico.
8: A senadora doutora Eudócia, do PSDB de Alagoas, ressaltou que a questão do conceito não pode maquiar os problemas que os alimentos possam causar e lamentou o excesso de açúcar, sal e gorduras saturadas em diversos produtos consumidos pelos estudantes.
26: O senador Hamilton Mourão, do Republicanos do Rio Grande do Sul, criticou as ações do governo nas áreas de segurança pública e economia. Segundo ele, o programa Brasil contra o Crime Organizado, com previsão de investimentos de 11 bilhões de reais, representa uma reação tardia ao avanço das facções criminosas.
27: Mourão também afirmou que o governo age com foco eleitoral e defendeu ações permanentes no combate ao crime organizado.
11: O que vemos agora é uma reação tardia, feita às pressas, há poucos meses do calendário eleitoral, porque perceberam que nada fizeram e nem a narrativa na segurança pública conseguiram manter.
26: E o líder do governo no Senado, Jax Wagner, repercutiu em plenário a divulgação de uma gravação entre o senador Flávio Bolsonaro e o empresário Daniel Vorcaro, dono do Banco Master.
27: Em resposta, o vice-líder do PL, senadores Alci Lucas, saiu em defesa de Flávio Bolsonaro. Pelas redes sociais, o senador afirmou que a conversa com Vorcaro teve como objetivo buscar recursos para um filme sobre o ex-presidente Jair Bolsonaro. Os detalhes com o repórter Márcio Maturana.
28: Repercutiu no plenário do Senado a divulgação de áudios do senador Flávio Bolsonaro, do PL do Rio de Janeiro, pedindo mais dinheiro a Daniel Vorcaro, dono do Banco Master, para financiar um filme sobre seu pai, o ex-presidente Jair Bolsonaro. O senador Jax Wagner, do PT da Bahia, disse que a gravação revela uma relação próxima entre os dois.
1: O senador Flávio Bolsonaro, em diálogos muito particulares, solicitando 140 milhões de reais para terminar o filme sobre o ex-presidente e seu pai. Eu não estou dizendo que tem dolo aqui, mas demonstra que ele tinha uma relação, senão não estaria ligando para ele, dizendo: tamo junto sempre.
28: Isalci Lucas, do Distrito Federal, é vice-líder do PL e fez uma parte defendendo Flávio Bolsonaro.
4: O pedido de patrocínio é uma coisa que, se o cara patrocinava tudo, não quer dizer que houve, por parte do pedido, que houve corrupção. Muito pelo contrário, houve um pedido, como a gente recebe todo dia pedidos de patrocínio e também de emendas para determinados eventos. Então é só para colocar isso muito claro. Posição do PL.
28: Flávio falou nas redes sociais sobre o pedido de dinheiro.
5: Eu conheci Daniel Vorcaro em dezembro de 2024. Não tinha mais governo Bolsonaro, não tinha absolutamente nenhuma acusação contra ele. O que acontece é que, com o passar do tempo,

0: O projeto prevê o uso de recursos do Fundo Social do Pré-Sal para a renegociação de dívidas de produtores rurais que tiveram prejuízos nas safras em razão do clima, caso de enchentes, geadas e secas. O objetivo final é garantir juros baixos e prazos de 10 anos para quem comprovadamente perdeu mais de 30% da produção. O limite da ajuda aos produtores será de 30 bilhões de reais, como explicou o relator, senador Renan Calheiros, do MDB de Alagoas.
1: Com tetos de 10 milhões por beneficiário e de 50 milhões por associação ou cooperativa com prazo de 10 anos, com 3 anos de carência e taxas de juros de 3,5% ao ano. Para o Programa Nacional de Fortalecimento da Agricultura Familiar, 5,5% ao ano. Para o Programa Nacional de Apoio ao Médio Produtor Rural e 7,5% ao ano para os demais produtores.
0: Um pedido de vista adiou a votação da proposta para terça-feira da semana que vem, dia 19, data em que também deve acontecer a votação no plenário.
2: E o governo decidiu zerar o imposto sobre compras internacionais de até 50 dólares, a chamada taxa das blusinhas.
3: A medida provisória que acaba com a cobrança já chegou ao Congresso Nacional e agora será analisada por deputados e senadores. No Senado, a decisão do governo dividiu opiniões entre parlamentares. A reportagem é de Marcela Diniz.
4: Na época de sua criação, a equipe econômica do governo Lula argumentou que a tributação de 20% nas compras de pequeno valor protegeria o varejo nacional. Para o líder do governo no Senado, senador Jax Wagner, do PT da Bahia, a medida provisória é fruto de reavaliação interna, que considerou maior o prejuízo das famílias consumidoras do que a arrecadação com a taxa das blusinhas.
5: Na minha opinião, pela avaliação que o governo fez, a arrecadação não foi tão significativa quanto se imaginava e prejuízo, principalmente para as famílias mais humildes do ponto de vista financeiro, ou seja, que não tem tanto poder aquisitivo, foi muito grande.
4: O senador Efraim Filho, do União da Paraíba, aponta prejuízo à produção nacional e defende emenda de compensação.
6: Quem sabe a gente pode fazer uma emenda na medida provisória para que a mesma condição que está sendo dada para as compras internacionais seja dada também às empresas nacionais, às empresas brasileiras.
4: A MP que permite o fim da taxa das blusinhas será analisada primeiramente por uma comissão formada por deputados e senadores.
3: Com edição de Paula Groba e trabalhos técnicos de João Lira, o Jornal do Senado fica por aqui. Acompanhe agora as notícias da Câmara dos Deputados. Boa noite.
2: Boa noite e até amanhã.
7: 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Câmara aprova marco legal para o transporte público coletivo urbano.
8: Plenário cria regime especial de tributação para entidades desportivas.
7: Deputados modernizam a lei das sociedades anônimas do futebol.
8: Boa noite. O plenário da Câmara aprovou projeto que deixa claro que as sociedades anônimas de futebol não respondem por dívidas antigas dos clubes. O repórter Marcelo Larche explica a nova lei.
9: A Câmara dos Deputados aprovou o projeto que muda as regras das chamadas sociedades anônimas do futebol, conhecidas como SAFs. Esse modelo foi criado em 2021 para permitir que clubes de futebol se transformassem em empresas com entrada de investidores e gestão mais profissional. O projeto foi apresentado pelo senador Rodrigo Pacheco, do PSD de Minas Gerais, também autor da lei original que deu origem às SAFs. Uma das principais alterações é deixar claras as responsabilidades do clube original e da empresa criada. A SAF não responde automaticamente pelas dívidas antigas do clube, a não ser quando isso for definido em contrato. Ao mesmo tempo, o projeto cria mecanismos para ajudar no pagamento dessas dívidas. Parte das receitas da SAF, como uma parcela do faturamento e dos lucros, deverá ser destinada ao clube original para quitar débitos anteriores. O texto também traz mudanças na gestão dessas empresas. Passa a ser obrigatória a presença de membros independentes nos conselhos e aumenta a exigência de transparência com divulgação de atas das reuniões e da lista de acionistas. Outra medida é a exigência de que administradores estrangeiros tenham um representante legal no Brasil, responsável por responder a processos na justiça. O projeto ainda prevê que as SAFs desenvolvam as sociais e educacionais em parceria com escolas públicas, usando o futebol como ferramenta de formação. Mas o trecho que exime as SAFs de se responsabilizarem pelas dívidas dos clubes, com exceção daquelas acordadas entre as duas partes, foi criticado pelo deputado Bongás, do PT do Rio Grande do Sul.
10: Diz o seguinte: a Sociedade Anônima de Futebol não responde às obrigações, exceto quando as obrigações que ele

0: forem expressamente transferidas. Então, se um clube anterior não transferiu expressamente a situação de delito que tinha em relação a um jogador de futebol, por exemplo, que não foi feito o seu pagamento devido, a SAF não tem responsabilidade com isso. Mas isso nós não podemos aceitar.
1: Relator da proposta, o deputado Fred Costa, do PRD de Minas Gerais, afirmou que as mudanças fortalecem o modelo das SAFs e ajudam a atrair investimentos para o futebol brasileiro. Ele diz que responsabilizar as sociedades anônimas por dívidas antigas dos clubes é um risco para o investimento nas empresas esportivas.
2: Se um clube mal gerido tiver mais uma vez dívidas de milhões e milhões administrando-se um clube de lazer, por exemplo, a SAF vai ter que se responsabilizar? Isso é uma tremenda aberração. Isso é uma insegurança jurídica descabida, onde ninguém vai querer investir no futebol.
1: O projeto que atualiza as regras das sociedades anônimas do futebol, depois de aprovado pela Câmara e pelo Senado, seguiu para a sanção presidencial e já pode virar lei. Da Rádio Câmara de Brasília, com informações de Daniele Lessa, Marcelo Larcher.
3: Esporte. Os deputados também aprovaram um regime tributário especial para clubes esportivos sem fins lucrativos. A repórter Daniele Lessa acompanhou a votação.
4: A Câmara dos Deputados aprovou o projeto que cria um regime tributário especial para associações esportivas sem fins lucrativos, como clubes que mantêm equipes de futebol, vôlei, natação e outras modalidades. O projeto foi apresentado pelo deputado Roberto Duarte, do Republicanos do Acre, e cria o chamado RETAD, um sistema simplificado para o pagamento de tributos federais, estaduais e municipais. O novo regime será opcional e valerá para entidades esportivas certificadas ligadas aos movimentos olímpico, paralímpico, clubístico e educacional. Os clubes poderão recolher vários tributos em um único pagamento mensal, com cobrança de 5% sobre a receita bruta. Esse percentual reúne impostos federais, a nova contribuição sobre bens e serviços, a CBS, e o imposto sobre bens e serviços, o IBS, criado pela reforma tributária. Entre as receitas que não entram no cálculo dos tributos estão doações, recursos de loterias, patrocínios incentivados e contribuições pagas por associados. Na prática, o projeto cria para os clubes associativos um modelo parecido com o já existente para as SAFs, as Sociedades Anônimas do Futebol. As SAFs funcionam como empresas, enquanto muitos clubes tradicionais continuam organizados como associações sem fins lucrativos. Segundo o relator da proposta, deputado Dr. Luizinho, do PP do Rio de Janeiro, a reforma tributária poderá aumentar a carga de impostos desses clubes tradicionais, criando diferença de tratamento entre os dois modelos. Ele destacou também que os clubes poderão reduzir parte do imposto devido caso invistam em modalidades olímpicas e paralímpicas além do futebol, desde que mantenham pelo menos 6 modalidades esportivas diferentes.
5: Se a dedução fica condicionada à comprovação de investimento contínuo e da participação regular em competições oficiais de âmbito nacional ou internacional, de no mínimo 6 modalidades olímpicas ou paralímpicas distintas do futebol.
4: O deputado Luiz Lima, do Novo, do Rio de Janeiro, defendeu a proposta, destacando a importância dos clubes na formação do esporte brasileiro.
6: Se a gente vê o Grêmio Náutico União, se a gente vê o Corinthians, o Pinheiros, se a gente vê o Sport Recife, se a gente vê os clubes aqui de Brasília, são eles que levam os atletas olímpicos, são eles que fazem as equipes esportivas. Então esse projeto é muito oportuno, porque eu vou repetir, no Brasil a base esportiva é realizada nos clubes.
4: O projeto que cria um regime tributário especial para associações esportivas sem fins lucrativos seguiu para análise no Senado. Da Rádio Câmara de Brasília, Daniele Lessa.
3: Segurança Pública.
7: Márcio Gerri, do PCdoB do Maranhão, defende o programa Brasil contra o Crime Organizado, lançado pelo governo federal. Ele explica que o plano prevê ações integradas entre os entes federados, inteligência policial e combate ao financiamento do crime.
3: O deputado sustenta que o fortalecimento das instituições de segurança é essencial para reduzir a violência e conter a influência do crime organizado. Márcio Gerri ressalta ainda a importância da cooperação entre os três poderes para fortalecer o enfrentamento às facções criminosas.
7: Na opinião de Sargento Gonçalves, do PL do Rio Grande do Norte, o programa do governo de combate ao crime organizado não é eficaz porque prioriza medidas de desencarceramento. Ele acrescenta que a flexibilização de punições enfraquece a atuação das forças de segurança.
3: Sargento Gonçalves também questiona o investimento de 11 bilhões de reais na área, ao afirmar que parte dos recursos viria de empréstimos do BNDES e de fundos já existentes. Para ele, a crise de violência no Rio Grande do Norte reflete falhas nas políticas de segurança adotadas pelo PT.
7: Já Benedita da Silva, do PT do Rio de Janeiro, celebra o lançamento do programa Brasil contra o Crime Organizado e defende os investimentos do governo federal na segurança. Ela ressalta que a iniciativa prevê recursos e ações articuladas para enfrentar as facções criminosas.
3: A deputada observa que o programa foi construído em diálogo com governadores e autoridades da segurança pública. Benedita da Silva entende que o fortalecimento das polícias e o combate ao suporte financeiro das organizações criminosas podem contribuir para reduzir a violência no país.
7: Luiz Carlos Rauli, do Podemos do Paraná, questiona a demora do governo federal para lançar um programa de combate ao crime organizado. O deputado ainda alerta que a maior parte dos investimentos consiste em empréstimos que deverão ser pagos pelos estados.
3: Na opinião de Luiz Carlos Rauli, o governo prioriza estratégias eleitorais em vez de soluções estruturantes para o futuro do país. O parlamentar responsabiliza gestões petistas pelo aumento da violência e pelo endividamento da população.
7: Heloísa Helena, da Rede do Rio de Janeiro, defende mais investimentos em políticas sociais e ações de prevenção à violência em áreas vulneráveis. Ela observa que a ausência de políticas públicas permanentes facilita o recrutamento de crianças e jovens pelo crime organizado.
3: Para Heloísa Helena, nenhum governo brasileiro investiu de forma adequada no fortalecimento das polícias e em políticas sociais eficazes. A parlamentar acredita que a vulnerabilidade social favorece a cooptação de jovens pelo narcotráfico.
7: Fernando Rodolfo, do PRD de Pernambuco, assinala o início dos trabalhos da comissão externa sobre a exploração sexual infantil durante a campanha do Maio Laranja. O deputado aponta o aumento dos registros de estupro de vulnerável como sinal de falhas no sistema de proteção.
3: Fernando Rodolfo cita casos recentes de violência sexual contra crianças para defender uma atuação mais firme do parlamento. Ele explica que a comissão temporária vai apurar denúncias e promover audiências públicas para sugerir medidas de enfrentamento à exploração sexual e ao tráfico infantil.
8: Transportes.
7: A Câmara aprovou um marco legal para o transporte público coletivo urbano. O repórter Antônio Vital acompanhou a votação.
9: A Câmara dos Deputados aprovou o projeto que cria uma rede única e integrada de transporte público coletivo envolvendo o governo federal, estados e municípios. O projeto, que já passou pelo Senado, cria um marco legal do transporte público coletivo urbano, com inovações como gestão compartilhada, previsão de recursos no orçamento para cobrir os custos de gratuidades e tarifas reduzidas, metas de universalização e transição energética, além de transparência sobre custos e fiscalização. De acordo com o relator da proposta, deputado José Priante, do MDB do Pará, a integração física, operacional e tarifária é essencial para o aumento da oferta e para a melhoria da qualidade do serviço prestado à população. O projeto também separa a tarifa cobrada do passageiro da remuneração da empresa de ônibus, que ficará vinculada ao cumprimento de metas de desempenho e qualidade. A medida pretende evitar que o usuário arque com custos que não estão relacionados diretamente com a prestação do serviço. Da mesma forma, ao prever que gratuidades e descontos devem ser cobertos por recursos do orçamento, a medida impede a transferência desses custos aos demais passageiros. O projeto inicial chegou a prever regras para a criação de tributos locais para financiar o transporte, mas esse trecho foi retirado depois de críticas de diversos partidos, como o Missão e o Novo. Para o deputado Gilson Marques, do Novo de Santa Catarina, criar uma legislação única para o transporte coletivo urbano de todas as cidades não vai melhorar o sistema atual. Já o deputado Kim Kataguiri, do Missão de São Paulo, disse que o projeto não facilita a entrada de novas empresas de ônibus no setor e dificulta a operação de empresas de transporte por aplicativo ao exigir o regime de permissão no lugar da modalidade de autorização, mais simples, em vigor hoje.
10: O texto acaba com esse regime e exige, no mínimo, um regime de permissão que hoje não está sendo exigido pela NTT para esse transporte, principalmente por meio de aplicativos de ônibus interestaduais. Na minha avaliação, esse é um modelo que ajuda a quebrar um transporte que hoje é menos previsível, tem uma tarifa mais cara e tem ônibus de menor qualidade do que hoje são prestados por aplicativos.
9: O texto inclui diretrizes de sustentabilidade, como a redução dos impactos ambientais do transporte e o incentivo à modernização da frota com tecnologias mais limpas. O projeto foi defendido pela maioria do plenário. Para o deputado Hildo Rocha, do MDB do Maranhão, a proposta prevê repressão ao transporte ilegal, moderniza o sistema e favorece os municípios.
11: Nós temos que reconhecer que o transporte público em quase todas as cidades é um verdadeiro caos. Ônibus velho, ônibus sucateado, não tem horário de saída nem de chegada, não tem respeito aos usuários, mas tudo isso porque há, de fato, uma falta de interesse por parte dos municípios de bancar o déficit que existe, o déficit tarifário.
9: O projeto que institui um marco legal do transporte público coletivo urbano seguiu para a sanção presidencial e pode virar lei. Rádio Câmara de Brasília, com informações de Daniele Lessa, Antônio Vital.
12: Desenvolvimento Regional.
13: De acordo com Jorge Araújo, do PP, o governo da Bahia enfrenta dificuldades nas áreas de segurança pública, saúde e infraestrutura. Segundo o parlamentar, o aumento da violência na capital e no interior ampliou a sensação de insegurança no estado.
7: Jorge Araújo também acusa o governo da Bahia de fazer promessas sem apresentar resultados concretos. O deputado cita problemas na regulação da saúde, critica as condições da BR-324 e questiona o andamento das obras da ponte Salvador-Itaparica.
13: Política. Jorge Sola, do PT da Bahia, denuncia o que considera uso político da decisão técnica da Anvisa sobre o recolhimento de lotes de detergente fabricados por uma empresa de doadores da campanha de Jair Bolsonaro em 2022. Ele pede o fim dos ataques a órgãos de fiscalização.
7: Para Jorge Sola, o discurso de perseguição política e o incentivo ao uso de produtos interditados ignoram riscos à saúde, demonstram irresponsabilidade da oposição com a vida dos brasileiros e visam apenas encobrir denúncias de corrupção e falhas em privatizações.
13: Justiça. Érica Cocai, do PT do Distrito Federal, associa integrantes do campo bolsonarista ao caso do Banco Master e defende o aprofundamento das investigações sobre irregularidades financeiras. Segundo ela, documentos e diálogos divulgados pela imprensa apontam relações políticas e econômicas entre investigados e aliados do ex-presidente.
7: Érica Cocai também critica o financiamento de campanhas e operações financeiras envolvendo agentes públicos e privados ligados ao Banco Master. A deputada cobra a punição dos envolvidos no que ela classifica como um dos maiores escândalos financeiros do país.
13: Padre João, do PT de Minas Gerais, apoia a decisão do STF de suspender a lei da dosimetria e critica iniciativas para alterar a legislação. Para ele, é inaceitável que mudanças aprovadas pelo Congresso possam beneficiar condenados por crimes graves e investigados por tentativa de golpe de Estado.
7: O deputado também elogia a atuação do governo federal na área de segurança pública e defende mais participação da União no setor. Padre João pede ainda mais emendas parlamentares e apoio das prefeituras para a compra de equipamentos policiais para o estado de Minas Gerais.
13: Turismo. Os deputados aprovaram dedução do imposto de renda para doações ao setor de turismo. A repórter Maria Neves explica quais são os limites.
14: Aprovado na Comissão de Constituição e Justiça da Câmara dos Deputados, projeto que permite deduzir do imposto de renda doações e patrocínios para incentivar o turismo, seguiu para análise do Senado. Pela proposta, tanto pessoas físicas quanto empresas poderão descontar do tributo devido até 100% do valor doado e até 75% do investimento em patrocínio ligados a atividades turísticas. Autor da proposta, o deputado Felipe Carreiras, do PSB de Pernambuco, argumenta que o turismo representa uma atividade relevante para a economia porque permite a entrada de capitais de forma mais rápida que outras formas de investimento. Além disso, ressalta que o setor tem potencial para a criação e manutenção de empregos, geração de renda e indução do desenvolvimento regional. Felipe Carreiras explica como o projeto, se for aprovado também pelo Senado e entrar em vigor, poderá beneficiar o setor de turismo.
12: No mundo é o setor que mais gera emprego e agora o setor turístico poderá fazer a reforma em equipamentos turísticos, publicidade institucional de regiões de interesse turístico, poderá patrocinar festas e eventos de atividades turísticas, poderá patrocinar feiras, convenções, promoção de programas para propiciar a detecção de desenvolvimento de novos potenciais turísticos, capacitação de mão de obra de interesse turístico e obras de infraestrutura turística, ou seja, toda a cadeia produtiva do setor será beneficiada com essa lei histórica.
14: Ainda de acordo com o texto aprovado, as doações serão limitadas a 1% do imposto de renda devido no ano. Além disso, as pessoas jurídicas não poderão descontar doações e patrocínios ao turismo na apuração do lucro real. O projeto ainda proíbe incentivos a atividades desenvolvidas pelo próprio contribuinte doador e o uso dos recursos recebidos para pagamento de gastos com pessoal ou de encargos sociais. Quem receber doações ou patrocínios que podem ser deduzidos do imposto de renda deverá comunicar os valores arrecadados aos Ministérios do Turismo e da Economia. Também ficarão obrigados a apresentar demonstrações financeiras anuais certificadas por auditores independentes e comparecer do Conselho Fiscal. Da Rádio Câmara de Brasília, Maria Neves.
7: Eduardo Bismarck, do PV, comemora a realização do 10º Salão do Turismo, que aconteceu de 7 a 9 de maio no Centro de Eventos do Ceará, em Fortaleza. O deputado lembra que essa é a primeira vez que o Nordeste recebe o evento.
3: Eduardo Bismarck ressalta o potencial da região no turismo, com geração de emprego e oportunidades que impactam diretamente no comércio local. Ele também aponta que o evento fortalece a circulação de recursos na economia ao reunir empresas, trabalhadores, visitantes e representantes do setor.
7: Termina aqui o Jornal Câmara dos Deputados, com trabalhos técnicos de Everson Urani e apresentação de José Carlos Andrade e Luciana Vieira. Uma boa noite para você.
3: Uma ótima noite. 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
17: O Apimirim vai sediar pela primeira vez nesta sexta-feira, às 10 horas da manhã, a abertura oficial da temporada de montanhismo no Parque Nacional da Serra dos Órgãos Parnaço, em uma programação que une natureza e cultura. A data não poderia ser mais simbólica. Em 2026, a trilha da Pedra do Sino completa 185 anos de história. Com 2.263 metros de altitude, a Pedra do Sino é o ponto mais alto da Serra dos Órgãos. Entre os destaques da programação está a inauguração da trilha da Serra do Couto, que recupera um antigo caminho da Serra do Couto, a mais importante via de acesso a Teresópolis e ao Vale do Paraíba antes da chegada da ferrovia no início do século XX. A área de desmatamento na Mata Atlântica registrou queda de 28% em 2025 na comparação com os monitoramentos realizados em 2024, passando de 53.303 há 2 anos para 38.385 hectares no ano passado. Este é o menor nível da série histórica e confirma a trajetória de desaceleração no desmatamento do bioma, segundo a avaliação da Fundação SOS Mata Atlântica. Houve redução das derrubadas em 11 dos 17 estados do bioma, com destaque para Bahia e Piauí. Explosões foram ouvidas hoje durante confrontos entre policiais e mineradores em La Paz, capital da Bolívia. Os mineradores participavam de uma marcha que pede a renúncia do presidente Rodrigo Paz no poder há 6 meses. Nos últimos dias, o país vem enfrentando uma onda de protestos por causa da crise econômica. Do Departamento de Jornalismo, Fernanda Paredes.
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18: Isabel Ribeiro.

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2: A partir de agora a sua noite fica muito melhor. Aqui pela Rádio 93 FM, também pela Rádio RVI FM. É o Gerando Vencedores, um programa da IGV, do meu amigão Pastor Valdir Brasil, de quem eu trago um grande abraço e já vou anunciando que tem mensagem, tem palavra impactante, rema com o Pastor Valdir Brasil daqui a pouquinho, já. Por isso, não mude de estação, não saia desta emissora, porque até o final algo muito bom de Deus vai acontecer até o final dessa programação e você vai sair daqui muito melhor mesmo, depois que você ouvir a palavra e receber a oração da fé que eu vou fazer de mãos dadas com você pelo rádio. Espera aí, mas antes tem música bonita chegando aqui na nossa programação e eu quero oferecer pra você essa linda canção com Raquel Oliver, Sempre Foi Deus.

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1: Que a paz de Cristo invada o seu coração. 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A nossa missão
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1: 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Eu quero compartilhar com você a verdade para ser vivida e praticada. Abra comigo a sua Bíblia, por favor, livro dos Juízes, capítulo 6, apenas no verso 16. E o Senhor lhe disse: porquanto eu hei de ser contigo, tu ferirás aos medianitas como se fosse um só homem. Olha que coisa linda. Deus, quem disse? O Senhor. Foi o Senhor que disse, veja bem, Deus não é homem para que minta, nem filho do homem para que se arrependa. Diria o Senhor e não aconteceria, ou falaria o Senhor e não se cumpriria. Então isso aqui está assinado. E o Senhor lhe disse, disse a quem? Disse a Gideão: Deus escolhe alguém que está cabisbaixo, alguém que está tomado pelo medo, alguém que está tomado pelo temor. E Deus diz assim, ó: porquanto eu hei de ser contigo. Meu irmão, se Deus é conosco, não tem o que temer. Se Deus está ao nosso lado, a gente pode ir onde ele mandar, porque ele garante. E Deus está dizendo para o Gideão: porque eu hei de ser contigo, tu ferirás aos midianitas. Quem eram os midianitas? Os inimigos, os opositores, os ladrões. O povo de Deus plantava, regava, cuidava, e na hora de colher, os midianitas vinham e roubava a colheita. O povo de Deus trabalhava, suava a camisa, ficava, pastor, trabalhando o tempo todo, e aí vinha um ladrão e levava a colheita. Os midianitas levavam a colheita do povo de Deus. E o Senhor está dizendo: tu ferirás aos inimigos. Eu não sei qual inimigo você está enfrentando. Talvez seja a enfermidade, talvez seja a falta de paz, talvez seja a dívida. Eu não sei qual inimigo você está enfrentando, mas o Senhor está falando com você. Deus falou com Gideão, mas Deus me trouxe aqui para falar com você. Deus está dizendo: eu serei contigo e você vai vencer os teus inimigos, você vai vencer os teus opositores. Tu ferirás aos medianitas como se fosse um só homem. Você acredita em palavra profética? Se você acredita, levanta a sua mão, porque eu vou profetizar. Deus está te dando unção de mil, unção

você vai vencer milhares como se fosse um. Deus está dizendo, você vai vencer os milhares de midianitas como se fosse um só homem. Aleluia. Sabe o que é isso? É unção de Deus sobre a nossa vida. A gente faz uma coisa e Deus multiplica. Sabe aquele efeito dominó que você bate numa pedra e vai derrubando as outras, né? Como bolis, você derruba uma peça e ela vai caindo em cima das outras. É isso que Deus está dizendo. Gideão, tu ferirás aos teus opositores como se fosse um só homem. Ou seja, milhares e milhares de inimigos vão cair com um único golpe. É, receba essa palavra, creia nessa palavra, porque é de Deus para o seu coração. Era um período de sofrimento e escassez. Por quê? Porque quando o povo pecava contra Deus, Deus soltava os opositores. O povo errava e Deus deixava o inimigo chegar. Para quê? Para que esse povo se lembrasse. Ah, Senhor, e as histórias que nossos antepassados contaram, que o Senhor nos livrou no deserto, daquelas serpentes ardentes, que o Senhor fez o povo atravessar durante tantos anos, não faltou comida, não faltou água, a roupa não ficou velha. Senhor, onde está esse Deus? E Deus falou, porque vocês pecaram, porque vocês erraram, e todas as vezes que o povo errava, Deus trazia uma consequência. É por isso que o escritor de Hebreus, capítulo 12, verso 6 em diante, diz, porque o Senhor corrige o que ama, e açoita qualquer que recebe por filho. Ou seja, Deus corrige aquele a quem ama. Se suportais a correção, Deus vos trata como filhos. Por que que filho há quem o pai não corrige? Mas se estáis sem disciplina, da qual todos são feitos participantes, sois então bastardos e não filhos. Deus estava corrigindo aqueles filhos para levar uma posição de vitória. Gideão estava fazendo a coisa certa no lugar errado. Gideão estava malhando o trigo escondido, com medo. O lagar era um lugar côncavo, onde pisava as uvas, onde fazia, preparava o vinho. Para malhar o trigo tinha que ser um lugar plano, tinha que ser um lugar aberto para bater, e aproveitava a força do vento para levar a palha. Mas ele estava no lugar impróprio. Por quê? Por causa do medo, por causa do temor. Quantas pessoas estão fazendo a coisa certa na posição errada, porque estão com medo. Vem para a igreja, mas vem com medo. Vai evangelizar, mas vai com medo. Deus está dizendo, eu hei de estar contigo. Eu serei contigo. E você vai vencer todas as batalhas. Ele estava malhando trigo, onde não era para malhar trigo. Aí Deus sempre tem uma palavra rema, não é verdade? Quando a gente vai para o contexto, Juízes 16 agora, dois versos anteriores, 14 e 15. Então o Senhor olhou para ele e disse, vai nesta tua força. Gideão estava com medo, desanimado. E Deus não fala assim, seu desanimado. Deus fala assim, vai. Sabe qual é a palavra de Deus? É para você ir. Deus não está dizendo que é para você parar. Deus não está dizendo que é para você puxar o freio de mão. Deus não está dizendo que é para você colocar a marcha ré, não. O Senhor está dizendo, vai nesta tua força, porque eu sou contigo, irmão. Se Deus é por nós, quem será contra nós? Deus está dizendo, Gideão, é para você ir, mas ir para frente, não é para recuar. Vai nesta tua força e livrarás a Israel das mãos de midianitas. Porventura, não te enviei eu, Deus está dizendo, fui eu que mandei, não sou eu que estou dando ordem, então sou eu que estou dando ordem. Vai, nós temos a receita certa. Jesus Cristo é o caminho, Jesus Cristo é a verdade, Jesus Cristo é a vida, e ninguém vai ao Pai a não ser por Jesus Cristo. Nós temos a responsabilidade sobre os nossos ombros de ganhar nossa casa, de ganhar nossa família. Mas qual é o problema? Deus chama e a gente fica dando desculpas. Olha o que Gideão fala, verso 15. E ele quem? Gideão disse ao Senhor, ai Senhor meu, com que livrarei Israel? Eis que a minha família é a mais pobre de Manassés, e eu menor da casa do meu pai. Tem que parar com essa história, irmão. Deus chama porque Deus já tem um projeto. Deus escolhe porque Deus já tem tudo pronto. E a gente fica recusando a bênção de Deus na nossa vida, porque coisa boa é servir ao Senhor. Você está aqui porque você decidiu viver algo novo na sua vida. Quantas vezes nós fazemos igual a Gideão? Senhor, eu sou mais pobre. Que pobre, irmão. Você é tão rico, tão rico.
que para onde você vai, sobrou tanto ouro, que até a rua é de ouro. Você vai para um lugar que tem tanta riqueza, que Jesus disse, eu mesmo vou preparar um lugar para estar com você, porque na casa do meu pai não é miséria não, na casa do meu pai tem muitas moradas.

0: aleluia, aleluia, aleluia. Aí vem Gideão. Eu, Senhor, mas eu sou mais pobre da minha família. Eu sou menorzinho. Será que Deus não sabe o que está fazendo? Se Deus te chamou, é porque Ele está garantindo a vitória. Ele está dizendo, ó, eu vou com você, eu estarei com você. Na realidade, sou eu que vou fazer. Você será simplesmente ferramenta nas minhas mãos. Gideão, você vai livrar o meu povo da mão dos midianitas. Senhor, mas eu sou mais pobre da minha família. Eu sou menorzinho da minha casa. Euzinho aqui, Jesus. Ah, meu filho, Deus só chama quem está ocupado. Gideão estava trabalhando, ele falou, eu preciso de gente ocupada, porque gente desocupada não serve para fazer a obra de Deus. Deus está te promovendo, você não está entendendo. Deus te separou para você viver coisas maiores e você não está entendendo. Essa é a verdade para ser vivida e praticada. A unção de mil que estava sobre a vida de Gideão, Deus está liberando sobre a sua vida. Receba essa unção de mil no nome de Jesus, a unção de milhares em nome de Jesus. Gideão diz, eu, tadinho Deus, euzinho, o senhor não errou o endereço não, o senhor não bateu na porta errada não. Tem hora que você fala isso para Deus, não é verdade? Deus te dá uma visão e você fala, vou falar com o pastor. Se Deus falou com você, é você. Você só vai falar com o pastor me abençoa, porque Deus falou comigo que eu vou evangelizar a rua que eu moro. Ah, pastor, Deus falou comigo que é para evangelizar, vim falar para o senhor arrumar alguém para fazer. Não, meu irmão, é você. A bênção foi determinada para você. Eu nunca vi alguém que trabalha para Deus e que não tenha recompensa. Eu nunca vi alguém que se dispõe a servir a Deus e que Deus não abençoa tanto, tanto. Enquanto você der lucro para Deus aqui na terra, Deus vai te manter vivo. Enquanto você ganhar almas para Jesus, Deus vai te manter vivo. Pode ter pandemia, pode ter o que tiver, Deus vai te manter vivo, porque você dá lucro no céu. Aleluia. Aí a gente vai para Isaías. Isaías, maior profeta. Isaías diz, no ano em que morreu o rei Uzias, eu vi o Senhor. E onde estava o Senhor? Assentado em um alto e sublime trono. Esse é o lugar de Deus, irmão. Fica tranquilo, você está servindo alguém que está sentado num alto e sublime trono. Fica tranquilo, porque Isaías viu ao Senhor, porque Deus se revelou a Isaías, porque Deus se revela a você, porque quando Deus permite você ver a glória dele, é para você melhorar. Isaías está dizendo, eu vi o Senhor assentado, a sua glória, o seu séquito enchia toda a casa estava cheia de fumaça, porque a presença de Deus era real. Mas olha o que Isaías diz. Eu falei, ai de mim, que vou perecendo. Eu vou morrer. Os meus olhos viram ao Senhor. Eu sou um homem de impuros lábios e habito num povo de lábios impuros. O que, que é isso complexo? Se Deus permitiu você ver a glória dele, é porque Deus está perdoando os seus pecados. Se Deus permitiu você ver a glória de Deus, é porque Deus está criando uma história nova para você. Porque Deus não acusa ninguém, Deus não coloca ninguém contra a parede. O prazer de Deus é que ninguém se perca. O prazer de Deus é que todos se arrependam e venham ao conhecimento da verdade. Aí Isaías diz, eu vou morrer. O anjo do Senhor vem, pega uma brasa no altar com a tenaz, toca nos lábios de Isaías e diz, eu purifiquei os teus lábios. Então para de dar desculpas para Deus, dizendo que você não vai aceitar o chamado, porque você mora num bairro onde tem ímpio, porque você mora numa rua onde tem adúltero. Não, diga para Deus, Deus, eu estou no meio desse povo para fazer a diferença. Eu estou morando nesse condomínio para fazer a diferença. Senhor, usa os meus lábios, porque os meus lábios estão purificados e santificados para te servir. Gente dando desculpas. Isaías era esse. Com a brasa tocou a minha boca e disse, eis que isto tocou os teus lábios, a tua iniquidade foi tirada e expiado o teu pecado. Você recebe a palavra profética? Recebe? Levanta a mão. Deus tem coisas novas para você. Nenhuma palavra maldita a sua vida, nenhuma mandinga, nenhum agouro vai prevalecer sobre a sua vida. Deus está dizendo, eu te escolhi e eu perdoei os teus pecados. Precisamos sonhar os sonhos de Deus, porque os sonhos de Deus não morrem. José sonhou os sonhos de quem? Os sonhos de Deus. Não eram sonhos dele, era sonho de Deus. Porque um dia Deus falou com o bisavô de José, Abraão. Abraão, um dia a sua descendência vai servir como escravo. Mas um dia, Abraão, 400 anos depois, eu, com mão forte, vou arrancar esse povo da escravidão. O que Deus já estava dizendo com o avô de José: olha, Abraão, eu vou mudar essa história. E quando esse povo saiu do Egito, a Bíblia diz que eles cearam na Páscoa e eles comeram cordeiro, ou seja, saíram saudáveis. Porque qual era a promessa de Deus? Quando arrancar esse povo, Abraão, do Egito, da terra da escravidão, da terra do sofrimento, eles sairão saudáveis, eles sairão prósperos. É por isso que quando aquele povo saiu do Egito, levou todo o ouro, toda a prata, toda a veste preciosa, porque tinha uma promessa. Deus vela pela sua palavra para fazer cumprir. Talvez você já tenha até esquecido, mas Deus não esqueceu o que ele prometeu para você. Talvez você nem se lembre mais o que Deus falou para você, mas Deus vai cumprir, mesmo se você não se lembra, porque Deus não volta atrás com a sua promessa. Era uma promessa que Deus tinha feito para Abraão, o sonho de José. Quem é que pode matar os projetos de Deus? Você sabia que enquanto você sonha, você está fazendo o rascunho do seu futuro? A palavra do Senhor: haja o que houver, venha o que vier, aconteça o que acontecer, essa palavra vai se cumprir. Queiram os demônios ou não, queiram o inferno ou não, essa palavra vai se cumprir, porque essa palavra é fiel e verdadeira, e Deus vela por aquilo que ele fala. Vai se cumprir, vai se cumprir, vai se cumprir, vai se cumprir, vai se cumprir, vai se cumprir, vai se cumprir na sua vida o que Deus falou a teu respeito. Essa é a verdade que precisa ser vivida e praticada. Deus não nos chamou por nada, Deus nos escolheu para coisas maiores. Aleluia. Talvez eu esteja falando com alguém que está participando desse programa, que está chorando, trazendo a memória de coisas do passado, sofrendo por coisas que já aconteceram há anos e anos, e Deus está dizendo: se levante, vai. Chegou o momento de libertação para você. Se levante, abra a mão do medo, fuja do medo, porque a vitória é certa e garantida. Mas graças a Deus que nos dá a vitória por nosso Senhor Jesus Cristo, porque a vitória não vem do teu braço, não vem da tua força, a tua vitória vem de Jesus Cristo, o teu Senhor. Eu quero falar com você que está participando desse programa de rádio, você que essa semana falou que não está aguentando mais, Deus está falando com você: eu mudo a sua história agora. Você quer mudança? Deus muda a sua história agora. Envie o WhatsApp para 219-7551-4444. Vou repetir para você: 219-7551-4444, e declare: eu recebo. E se você declara: eu recebo, Jesus diz: eu te aceito. E quando você diz: eu recebo, o Espírito Santo entra no seu coração e muda a sua história. Agora você precisa de paz, você precisa dormir essa noite um sono reparador, e Deus já está dizendo: eu mudo a sua história agora. Se você quer, eu passo. Abre o seu coração e Deus muda essa sentença agora. Se não dá para viver sem Jesus, ouça bem: pior é morrer sem Jesus. Ninguém sabe quem será a próxima senha. Quem é que pode garantir o próximo minuto para você? Deus está te chamando para você tomar posição. Olha para o meio da sua parentela, quantas pessoas chorando agora, precisando de Jesus. Quantas pessoas morrendo sem Deus, sem paz e sem salvação, e você continua de braços cruzados. Você quer assumir um compromisso com Deus? Se você quer assumir um compromisso com Deus, Deus muda a sua história agora. Envie o WhatsApp para 219-7551-4444 e declare: eu recebo. E se você declara: eu recebo, Jesus diz: eu te aceito. Aleluia! Aleluia! Aleluia!
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3: E amanhã eu trago outra mensagem poderosa com o meu amigão pastor Valdir Brasil. Mas preste atenção nisso aqui, ouvinte da Rádio 93 FM, você também, ouvinte da RVI. Atenção, na hora de escolher onde abastecer, vá com quem tem tradição, respeito e compromisso com você. 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Vamos orar?
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3: Em o nome do Senhor Jesus, nós entramos em oração agora por esta noite de quinta-feira. E eu quero declarar céus abertos sobre a vida de todos os nossos ouvintes. Você que ouviu a palavra, você que recebeu a revelação, você que entrou agora, sintonizou agora a rádio, receba a bênção do Senhor. Eu não sei qual a situação você se encontra, não sei qual o problema que você tem para resolver amanhã, mas eu profetizo vitória. Eu declaro que a mão poderosa do Deus Altíssimo entre agora, onde você estiver, no seu carro, no seu trabalho, se você está no hospital agora, em o nome de Jesus, receba a cura, receba a saúde, o céu te visita, em nome de Jesus. E você que crê nessa oração de todo o seu coração, diga amém, Jesus.
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3: Há mais de 12 anos, Gerando Vencedores, aqui pela Rádio 93 FM, também pela Rádio RVI FM, na TV, na internet, no YouTube, no Instagram, nas redes sociais. O Gerando Vencedores está perto de você. E amanhã, sexta-feira, neste mesmo horário, temos um encontro marcado aqui pela noite desta emissora. E eu vou esperar por você com uma mensagem do meu amigão pastor Valdir Brasil. Até amanhã! 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
7: Muito boa noite, a paz do Senhor Jesus. Aqui quem fala é Alexandre Esquerdo, no seu programa Resenha no Rádio. Sempre de segunda a sexta-feira, às 10h30 da noite, só música boa, gente. Aquela mensagem abençoada que vai falar profundamente ao seu coração e a participação de todos os ouvintes através do nosso WhatsApp, anote 998004021, vou repetir, hein? 998004021, você pode pedir música, mandar um alô pra quem você quiser e também uma agenda bacana aí da sua igreja que vai rolar aqui no Resenha no Rádio. Mandar um abraço especial pra você ligadinho aqui na 93, você porteiro, você de plantão, você profissional da área da saúde, Deus te abençoe. E você me dando uma carona, né? Voltando pra casa, saiu do culto, da faculdade, mas tá na melhor, na 93 FM. Não sai daí por nada, porque o programa hoje está sensacional. E vamos de pensamento do dia.
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9: Olá, querido, graça e paz. Uma meditação pro seu coração, Salmo 42. Verso 1, o texto diz: como o servo brama, ou como a corça brama pelas correntes das águas, assim a minha alma suspira por ti, ó Deus. Esse animal é citado na Bíblia com a característica interessante: a sede dele ou a procura dele por água faz uma analogia da nossa dependência de Deus. Esse animal precisa da água para se proteger de predadores, de inimigos. Assim nós também precisamos da presença de Deus para nos manter vivos. Mas numa outra citação, Abacuque 3, verso 19, o Abacuque vai dizer que Deus faz os nossos pés como da corça e nos faz andar nas alturas da terra. Que você possa ser como a corça, que procura água, que depende de Deus, mas também que você possa receber e viver o poder de Deus para você andar nas alturas. Assim como a corça anda em lugares altos, Deus também vai te colocar em lugares e patamares elevados. Deus te abençoe.
7: Valeu, meu brother, pastor Antônio Orestes, meu amigo das antigas. Hoje, quinta-feira, você já sabe, né? Você só vai ouvir sucesso das antigas que marcaram época. E essa marcou minha juventude, hein? Banda e Voz, Jesus Virá. Se você passou dos 40, batendo nos 50, você cantou muito essa música nos cultos. Jesus Virá.

0: Rapaz. Opa.
1: Uma boa noite para
0: boa
1: todos.
0: Boa noite.
1: E eu sou Rosemary de Campo Grande.
0: Oi, Rosemary.
1: Estou ligadinha no Resenha no Rádio. Deus abençoe.
0: Amém.
1: Fica na paz do Senhor.
0: Valeu, Rosemary. Um super beijo para você. Obrigado pela sua audiência. Muito, muito especial. Tamo junto.
2: Alô, Alexandre.
0: Opa. Fala, meu irmão.
2: Estou ligadinho no Resenha no Rádio.
0: Valeu. Obrigado pela mensagem e pela audiência, meu brother. Valeu. Tamo junto.
2: Boa noite.
0: Boa noite.
2: Paz do Senhor, Alexandre Esquerdo.
0: A paz, meu irmão.
2: Aqui é Levi do Engenheiro Pedreira. Já
0: grande pedi. Levi.
2: Mandar um abraço para todo o povo da Casa de Oração Cristã, Família do Rei.
0: Opa.
2: Meu pastor Wanderson Santos e missionária Maria das Graças.
0: Benção.
2: Um abraço para, também para minha família, Chile, Valentina, Lennon e Nicole.
0: Show de
2: um
0: bola.
2: Abraço, povo de Deus.
0: É isso aí, meu irmão. Um abraço para geral e sua família, todo o povo da sua igreja, galera de Engenheiro Pedreira, Japeri. Nossa audiência aí é muito forte. Um abraço, tamo junto.
3: Fala meu nome.
0: Fala.
3: Alexandre Esquerdo.
0: Opa. Paz
3: do Senhor Jesus.
0: Rapaz.
3: Mandei mensagem, mandei um áudio, mas ninguém falou nada na
0: não,
3: rádio.
0: Mas hoje tá no ar.
3: Fala lá meus áudios lá, o Alexandre. Eu tô sempre na cozinha escutando rádio à noite e você não fala meu nome.
0: Tô falando.
3: Sou Ivone aqui do Camorim, de Jacarepaguá, Rio Centro, tá
0: valeu.
3: Bom? E eu ouço todos os dias o programa Resenha o Rádio com Alexandre Esquerdo.
0: É isso aí, grande Ivone. Ivone, você tá na cozinha agora, Ivone? Tá fazendo o quê? Ainda esquentando o jantar? O que você tá fazendo, Ivone? Um chazinho antes de dormir. Ivone, muito obrigado pela sua mensagem, muito obrigado pela sua audiência, mensagem carinhosa, hein? Senti firmeza na Ivone. Ivone, super beijo aqui do Resenha no Rádio, super beijo do seu brother aqui, Alexandre Esquerdo. É isso aí, você

Pode participar também mandando mensagem através do 998004021. Faça como a Ivone, mande um áudio aí, dando aquela moral, mandando um abraço aí pra todo, muito alegre, muito feliz. E vamos de música. Pedido da nossa ouvinte, Aldacélia, voar como águia. Bom demais, hein? Pra matar.

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E vamos de alô especial pra Francione, moradora de Paracambi, sempre ligadinha no Resenha no Rádio, tá mandando um abraço pra geral aí, pra todos os ouvintes, valeu Francione, valeu. Ana Maria de Pilares, gostaria de ouvir o louvor Estou Contigo de Shirley Carvalhaz, boa pedida, tá anotada, hein? Gleison de Marechal Hermes pede oração pela recuperação do Richardson, que operou e precisa de cura. Alô povo de Deus, ouvintes, vamos orar pelo Richardson para que Deus restaure por completo a sua saúde em nome de Jesus. E a Roberta de Austin oferece a próxima música para a sua família e todos os ouvintes da 93 FM. Eu quero mandar um abraço especial para o povo de Miracema. É uma linda cidade aqui do estado do Rio de Janeiro. Alô, Miracema, aquele abraço, hein? Tamo juntos.

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1: Vamos ouvir uma mensagem abençoada e profética com o pastor Cláudio Duarte. O tema de hoje: ande com gente vitoriosa. Boa dica, hein? Vamos ouvir.
2: Segundo livro do profeta Samuel, capítulo 23, verso 15. E teve Davi desejo e disse: quem me dera beber da água da cisterna de Belém, que está junto à porta? Davi, ele quer beber da água da cisterna de Belém. Qual o problema? Belém está dominada pelos filisteus, mas ele gostaria de beber da água. Olhe bem. Verso 16. Então, aqueles três valentes romperam pelo arraial dos filisteus, tiraram a água da cisterna de Belém, que está junto à porta, tomaram e a trouxeram a Davi. Querido, quer ser vencedor? Tenha valente andando perto de você. Tenha gente que quer tornar seu sonho uma realidade. Belém estava sitiada pelos filisteus, dominada. Davi disse: eu quero beber daquela água. Quem me dera? Os três homens disseram: vamos lá buscar água para ele. Vamos tornar o projeto dele, o sonho dele, uma realidade. Tu tem que ter gente que chuta pro mesmo gol que você. Gente que torce por você. Que fica feliz com a sua. E tu pensa que isso é fácil? Não é, não. Porque quem sonha gosta de sonhar, e quem não sonha detesta. Então tu fica andando com quem não sonha, com quem não tem futuro, com quem não estudou. Você anda com quem não tem perspectiva. O que você vai ter? Nada. Então você olha Davi. Davi andava com o vá. Porque ele era o quê? Porque ele era. E porque ele era valente, ele andava com o quê? Ele era o quê? E por ser valente, ele andava com o quê? Você é inteligente? Então você anda com quem? Você é trabalhador? Você anda como cego? Você é fiel? Você anda com adúltero? Isso, isso! Você tá entendendo? Traga gente que vai jogar combustível nos seus sonhos. Não ande com gente que vai jogar água no seu sonho. Agora, olha que estranho. O cara diz que é inteligente, mas anda com gente. Diz que é valente, mas anda com covarde. Não tá batendo esse negócio. Davi era valente, sim ou não? Então fazia parte da equipe dele, gente que era. Então, cara, lá na sua faculdade tá assim de gente que serve a Deus. Chega lá e acha, só que você não é valente pra procurar. Aí fica uma cambada pequenininha arrumando encrenca com você. Carneção de você. Ah, você é crente, menina? Ah, você deve ser virgem. Ah, isso é doença. Você fala: sou virgem, sim, meu filho. Sou virgem. Se quiser pegar esse corpício, tem que aceitar o meu Jesus. Trabalhar, porque eu sou cara. Aliás, toda mulher. Então, não é? Toda mulher decente é cara. Tribufu é que é baratinho, olha a verdade. A mulher maneira, são caras, lógico. Poxa, você tem que andar com gente que tá na mesma vibe. O cara é valente e ele tem gente andando com ele que é. Então ele falou: tô com vontade de tomar uma água da cisterna de Belém. Os caras falaram: vão lá pegar água. Alguém deve ter falado: perigoso, hein? Ele falou: não, são valentes ou não são? São. O cara que anda com a gente matou o gigante e nós não vamos pegar uma aguinha pra ele. Vão lá pegar água. Foi lá pegar a aguinha. E trouxeram pro Davi. Falou: Davi, que água? Da onde? Da cisterna de Belém. Davi falou: não vou nem tomar isso. Eu vou oferecer a Deus esse sacrifício, porque vocês se arriscaram. Mas eu imagino que o que eles fizeram deu a Davi satisfação de andar com gente que estava na mesma diretriz que ele. Era assim que funciona. Então você tem que trazer gente para perto de você que vai tornar seus sonhos realidade.

Fernanda Brum, o que a sua glória fez comigo? Foi pedido da nossa ouvinte Juliana. Alô, Juliana. Você pediu, a gente atende aqui. O ouvinte manda e manda muito aqui no programa Resenha no Rádio. E vamos de agenda. Domingão, você já sabe, né? Culto nas ADVEX. E de manhã, 9h30, 18h30, em duas etapas. A ADVEX sede fica na Romante Videl, número 900, na Penha. E vamos de música com Marcelo Nascimento, de todo o meu coração. Pensa numa música boa de curtir, de ouvir, essa hora. Aumente o som aí. Eu sei que você vai cantar, hein? Pra matar a saudade.

vamos embora, gente. Ah, que pena, programa bom demais, né? Eu gosto desse programa do TBT. Música das antigas, dá saudade, né? Lembra aquele tempo da juventude, adolescência, é bom demais. É isso aí, tem uma noite de paz, um sono tranquilo, restaurador, de boa, você trabalhando, Deus te abençoe, Deus te guarde e não se esqueça, o melhor de Deus está

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10: Tribunais preparam auditoria na assistência social. A reportagem de Isabela Pesce.
11: Os tribunais de contas brasileiros estão preparando uma auditoria operacional coordenada no Sistema Único de Assistência Social. A fiscalização será realizada no âmbito da rede Integrar e vai avaliar o financiamento e a qualidade dos serviços prestados à população em todo o país. O trabalho é coordenado pelo Tribunal de Contas da União, em parceria com os Tribunais de Contas do Rio de Janeiro e do Paraná, além da Atricom e do Instituto Rui Barbosa. A auditoria pretende analisar a base financeira e operacional que sustenta a assistência social brasileira, especialmente diante de desafios como a insuficiência de recursos federais, a alta rotatividade de gestores e trabalhadores, a falta de capacitação e a baixa flexibilidade na utilização dos recursos públicos. Os tribunais também irão avaliar os impactos enfrentados pelos municípios, que muitas vezes assumem sozinhos uma parcela crescente dos custos da assistência social. Outro objetivo é identificar boas práticas de gestão e prestação de serviços que possam ser replicadas em diferentes regiões do país. A fase da execução da auditoria começa neste mês de maio e segue até julho. A expectativa é que os resultados subsidiem relatórios nacionais, regionais e locais, além da elaboração de um mapa dos serviços socioassistenciais oferecidos no país. Siga a Tricom nas redes sociais. Agência Rádio Web. Produção e reportagem Isabela Pesce.
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2: Olá, graça e paz, sejam todos bem-vindos ao programa da Igreja Evangélica Cristo Vive, Missão Apostólica da Graça de Deus. Eu sou Bispa Ana Caroline, estou aqui em nome do meu pai, o Apóstolo Miguel Ângelo, da Bispa Rosana, que são os bispos primazes do nosso ministério. Quero saudar você. Sejam todos bem-vindos. Hoje é mais um dia especial, porque nós vamos compartilhar a palavra do Senhor, vamos ouvir a respeito de um tema muito, muito, muito importante para os nossos dias. Olha, mais do que nunca as pessoas têm vivido angustiadas, amedrontadas, com tantas notícias ruins, tantas situações que têm acontecido. Olha, quem vive no Rio de Janeiro diariamente é bombardeado por notícias ruins, por situações difíceis. Em muitos países do mundo, neste momento, estão acontecendo também situações que, se nós permitirmos, se nós internalizarmos, nós vamos ser paralisados pelo gigante do medo. Se você permitir que o medo seja maior do que a fé, você não vai nem sair de casa. Você vai desistir. Mas Deus não nos tem dado espírito de covardia. E eu tenho certeza que é por isso que Ele colocou você hoje aí diante dessa programação, porque Ele não quer que você viva amedrontado, Ele não quer que você, eleita do Senhor, pense, não vou mais sair de casa, tenho medo de ir à rua, tenho medo de fazer qualquer coisa, tamanha violência, tamanha o desespero que está acontecendo na população. E as pessoas têm vivido aprisionadas pelo medo, mas Deus não quer isso. Deus quer que você viva com fé, crendo, não olhando para as circunstâncias, porque realmente, se nós olharmos para as circunstâncias, nós vamos afundar. Como aconteceu com Pedro, quando os discípulos ficaram assustados, viram Jesus andando sobre as águas, perguntaram, será que é um fantasma? Quem será? E quando Jesus disse que era ele, Pedro disse, Senhor, se és tu, manda-me ter contigo por sobre as águas. E diz a Bíblia que Pedro foi, começou a andar sobre as águas, mas de repente ele parou para reparar na força do vento. Nós podemos fazer uma analogia. O que é a força do vento nas nossas vidas atualmente? São todas essas situações que eu comentei aqui, a violência da nossa cidade, tudo aquilo que tem acontecido no mundo. Se você para reparar na força do vento, o que acontece? Foi o que aconteceu com Pedro. Ele começou a afundar. Deus não quer que você afunde. O Senhor não quer você para baixo. Ele quer te levantar. Ele quer que você olhe para Ele e não olhe para a força do vento. Não repare na força do vento. O apóstolo Paulo escreveu aqui aos Hebreus 12:2, olhando firmemente para o autor e consumador da fé, Jesus. É assim que nós temos que viver. É dessa forma que nós nos livramos deste sentimento tão ruim e paralisante que é o medo. Olhando firmemente. Se Pedro tivesse olhado firmemente apenas para Jesus, ele não teria afundado. E é assim que nós temos que viver. A despeito das circunstâncias ao nosso redor, nós vencemos o medo quando olhamos para o autor e consumador da nossa fé. Amém? Daqui a pouquinho estarei de volta.
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4: A Bíblia diz que há muitas vozes, todas elas têm um sentido, mas há uma voz, a voz de muitas águas, a voz do Espírito Santo, que nós vamos agora ouvir através das cordas vocais do apóstolo. Abra sua Bíblia, por favor, 2 de Timóteo, capítulo 3, versículos 16 e 17. O tema de hoje diz que a graça torna o homem perfeito em Cristo. Paulo escreveu a um jovem pregador chamado Timóteo, seu filho na fé. Timóteo vinha de uma herança espiritual, sua avó e sua mãe eram pessoas de fé. E Paulo escreve dizendo: toda a escritura, toda, é inspirada por Deus e é útil para o ensino, para a repreensão, para a correção, para a educação na justiça, a fim de que o homem de Deus, uma vez ensinado, repreendido, corrigido, educado pela palavra, a fim de que o homem de Deus seja perfeito e perfeitamente habilitado para toda boa obra. Sem esta palavra não há perfeição. Vamos ouvir o Espírito falar. Oremos. Senhor Jesus Cristo, eu tenho expressado a minha fé durante este dia, tenho expressado os sentimentos que vão no meu coração de amor, de gratidão a Deus, porque um dia o Senhor me encontrou. Eu era aquela dracma perdida lá em África, depois de um acidente terrível no exército, lá naquele hospital militar. A dracma perdida foi encontrada, a ovelha ferida foi resgatada, e tu investiste em mim o teu espírito, tu me selaste para o dia da redenção e tornaste os meus lábios, a minha vida, como um pregador que anuncia boas novas. Tu não me chamaste para más notícias, tu me chamaste para pregar boas novas de grande alegria. E aqui estou para pastorear a igreja, ensinar a igreja, apacentar a igreja, cuidar das tuas ovelhas, das tuas, e amá-las, acima de tudo, com amor verdadeiro. Em nome de Jesus Cristo, usa agora a mensagem para a edificação da igreja. Em nome de Jesus. E todo o povo de Deus diga amém, amém e amém. Muito obrigado, meu bispo. Vamos pegar a Bíblia na mão, assim? Levante a sua Bíblia e diga: Senhor Jesus, eu creio que a Bíblia é a palavra de Deus, é a semente que será semeada na terra do meu coração. Ela vai germinar, vai dar frutos a 30, a 60 e a 100 por um. E eu creio, Deus, que estando aberto à palavra, eu nunca mais serei a mesma pessoa. Em nome de Jesus, serei luz a brilhar no meio das trevas deste mundo. Serei sal para dar sabor às pessoas. Em nome de Jesus. E todo o povo de Deus diga amém, amém e amém. Graças a Deus.
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4: Meus amados irmãos, minha família, selo do meu apostolado, meus filhinhos em Cristo Jesus, Bíblia diz dispenseiros dos mistérios de Deus, meus filhos, meus amados. A Bíblia Sagrada é um livro de vida. Tudo que está aqui na Bíblia é para nos proteger, é para o nosso bem, é para a nossa saúde. Por isso o Senhor colocou na Bíblia não um livro de regras e leis, mas um livro de vida. Jesus disse: eu vim para que tenham vida e tenham em abundância. Agora ouça, ignorar a Bíblia é trazer estragos e sofrimentos para a vida. Por que, apóstolo? Porque a Bíblia é a autoridade para a nossa vida. Nós costumamos, os velhos pregadores dizem, a Bíblia é a nossa regra de fé e vida. Nós regemos a nossa vida pelas regras estabelecidas na Bíblia Sagrada. É assim que Deus quer que vivamos. E olha só como é que Paulo ensinou a igreja. Isso é uma carta, é uma epístola pastoral, o cuidado com a igreja. Diz assim: toda a escritura. Então nós temos aí uma biblioteca de 66 livros, 39 chamados do Antigo Testamento, 27 do Novo Testamento, mas nós temos especificamente, como igreja de origem gentílica, 14 epístolas que governam a nossa vida. São as 14 epístolas de Paulo, do livro de Romanos ao livro de Hebreus. Então Paulo diz que toda a escritura, toda, não há nada aqui apócrifo, não há nada aqui falso. Aqui é tudo chamada escritura, diz que é inspirada por Deus. Então você sabe, quando você começa a conhecer a Bíblia, espero que você siga o meu ensinamento de primeiro dominar as 14 epístolas, para depois você conhecer onde estão as evidências da graça no Antigo Testamento. Porque se você começar a estudar por segunda de Crônicas, Deuteronômio, você vai se assustar um pouco. A Bíblia diz que há um evangelho da incircuncisão para os gentios, aqueles que não nasceram com o sangue de Israel, e há um evangelho da circuncisão para os judeus. Nós não temos nada de judaísmo na nossa vida, nem queremos. Então diz que a palavra é inspirada. E essa palavra inspirada vem do grego, do original grego, theo, Deus, pneustos, quer dizer, palavra que foi soprada por Deus. Então, quando homens escreveram a Bíblia, eles não escreveram por intuição própria, por inspiração própria. Foi porque Deus, theo, pneustos, Deus soprou, diz isto. E eles escreveram. E sabe uma coisa? Foi este sopro que Deus soprou no coração e na mente de quem escreveu a Bíblia, que depois foi infundido em nossa vida. Nós temos o sopro de Deus, da palavra que nos inspira. Somos inspirados pela palavra. Veja como é que disse, 2 de Pedro 1:21. Nunca jamais qualquer profecia foi dada por vontade humana. Nada do que está na Bíblia tem a ver com os pensadores gregos, com a autoajuda americana, com os pensadores da época passada. Não, diz que nenhuma, nunca, jamais qualquer profecia foi dada por vontade humana. Entretanto, homens, e a sociedade bíblica colocou ali entre parênteses, santos, falaram da parte de Deus, movidos pelo Espírito Santo, movidos por uma inspiração, por um theopneustos, um sopro de Deus. Quer dizer que eu não posso ter dúvidas a respeito da Bíblia. Eu não posso dizer, não, este versículo aqui, tudo bem, mas este aqui, não. Toda a palavra foi inspirada por Deus e quem escreveu foi movido pelo Espírito Santo. Agora veja, o que que esta inspiração faz na nossa vida? Dizem, 1 de Pedro 1:23, fostes, passado, regenerados, não de uma semente corruptível, mas de uma semente incorruptível. Quer dizer que esta palavra que Deus, Theopneustos, soprou para que fosse escrita, diz que esta palavra é uma palavra incorruptível. Toda palavra humana muda, se corrompe, envelhece, se esquece, mas a palavra de Deus não é incorruptível. Diz que mediante a palavra de Deus, a qual palavra vive. Quer dizer que a Bíblia não é uma palavra morta? Não, é uma palavra viva. E diz que é, e isto que para mim é fundamental, é permanente. Ou seja, uma vez Deus estabeleceu algo, está estabelecido. Se a Bíblia diz, por exemplo, que das mãos de Jesus ninguém pode arrebatar, ponto. É permanente, é para sempre. Não é que uns arrebatem e outros não arrebatem. Não pode arrebatar. Quando a Bíblia diz que fomos selados para o dia da redenção, esta palavra é viva e é permanente. Fomos. Diga amém por isso. Agora veja uma coisa interessante. É que se não fosse pela palavra, ninguém seria salvo. Então nós damos uma importância sagrada à palavra. Os estudos aqui na igreja são profundos, intensos, intrigantes, instigantes, longos. Porque nós entendemos o que disse Tiago. Olha lá, pois segundo o seu querer, não foi segundo o livre-arbítrio do homem, até porque a palavra ou expressão livre-arbítrio sequer está na Bíblia. Isto é um mito, isto é um roubo à glória de Deus. Diz, segundo o seu querer, ele é soberano, diga, ele é soberano. Ele, o Senhor, nos gerou como? Pela palavra da verdade. Quer dizer que se eu não ouvisse a palavra da verdade, eu não seria gerado por ele. Quer dizer que eu posso aprender toda a filosofia humana, todos os pensadores, eu não sou salvo. Mas quando alguém ouve a palavra da verdade, você tem que dizer comigo, palavra da verdade. Diz que nós somos gerados. Para quê? Para que fôssemos como primícias das suas criaturas. Quer dizer que a pessoa, para ser salva, tem que ouvir a palavra? Tem que ouvir a palavra. Senão não é salvo, não. Porque quem gera Deus na nossa vida é a palavra. Então isto é fundamental, a senhora, o senhor, o abençoado, a abençoada, entender por que razão a nossa igreja fala da Bíblia, prega a Bíblia, insta com a Bíblia, temos um cuidado tremendo com esse assunto, porque é a palavra que gera a pessoa, a salvação. O que que disse Paulo? Disse que se você crer com o coração e confessar com a boca que Jesus é o Senhor, que ressuscitou dentre os mortos, serás... Mas tem que crer primeiro. Crer em quê? Essa terra é cheia de filosofias. Todas as religiões dizem que são a verdade. Mas não tem gente que se mata dizendo, oh Deus, Alá, a verdade. Você sabe, só existe uma verdade. Um dia perguntaram a Jesus, ouça, me diga uma coisa, o que é a verdade? Ele disse, a verdade é a palavra. Então você não pode ter medo de amar esta palavra, de viver esta palavra, de aplicar esta palavra na sua vida. Em Gálatas, Paulo disse, eu não recebi nem aprendi de homem algum o que eu prego, mas foi uma revelação, foi um Theopneustos, foi uma inspiração. Nem aprendi de homem algum o que eu prego, mas foi uma revelação, foi um Theopneustos, foi uma inspiração. Tudo que Paulo diz foi uma revelação, foi uma inspiração de Deus. Ele foi levado ao terceiro céu e lá Deus lhe revelou o pacto todo. Ele disse, um homem no corpo, fora do corpo, eu não sei, subi lá ao terceiro céu e ouvi coisas tão inefáveis. Que eram estas coisas inefáveis? O pacto da graça de Deus. Ele disse, olha, o que eu prego não tem nada a ver com a lei. Não é uma inspiração do homem. Eu não aprendi de homem algum. Eu tive uma revelação. Isso é muito importante, porque depois, no livro do Apocalipse 1:13 diz assim, bem-aventurados aqueles que leem, os que ouvem a palavra da profecia guardam o que está escrito. Lê, ouve e guarda. Por quê? Porque é exatamente quando eu ouço a palavra que eu, a salvação é gerada em mim, a transformação é gerada. Então, quanto mais palavra você ouvir, quanto mais conhecimento você tiver, mais você se identifica com Deus, mais Cristo vai sendo gerado em você. Lembra como é que Paulo disse? Paulo disse: olha, eu sofro dores de parto até que Cristo seja formado em vós. Então, a mensagem forma Cristo dentro de nós. Isso é muito bonito. 2 Pedro 3,16 diz: ao falar acerca desses assuntos, como de fato costuma fazer em todas as suas epístolas, está Pedro falando de Paulo, nas quais há certas coisas difíceis de entender. Então, Pedro reconhece que há coisas na Bíblia ditas por Paulo que são difíceis de entender. Por isso é que tem que haver um apostolado. Por isso é que tem que haver um mensageiro. Por isso é que o mensageiro tem que ter teopneustos, inspiração. Porque isto não é por vontade humana. Você não está aqui porque você decidiu. Você está aqui porque você foi gerado por Deus. E ele disse: ah, são coisas difíceis. Agora ele usa aqui uma terminologia. Ele diz assim: que os ignorantes e instáveis deturpam, como também deturpam as demais escrituras para a própria destruição. Então nós não podemos permitir, nunca na vida, que uma pessoa ignorante, instável, que deturpa as escrituras, que não entende nada, nos leve a palavra, porque não é palavra da verdade. Milhões de pessoas têm se alimentado de letra morta. Paulo disse que Deus nos habilitou para sermos ministros de uma nova aliança, não da letra, porque a letra quer dizer letra, lei, quer dizer que se eu me alimentar da lei, eu estou comendo sopa de letra morta. Ele disse: mas do Espírito que dá vida. Isso é maravilhoso. Então disse: são coisas difíceis de entender. Portanto, a Bíblia não existe para especulações. A Bíblia existe porque ela é útil. É útil quando aplicada, quando vivida. É útil quando um marido segue as regras da Bíblia, no trato com a esposa no trato com a mulher, com o marido, os filhos, os pais. Só é útil quando aplicada, senão é um livro, está lá guardado na prateleira. Ela é útil quando ela é aplicada. Por quê? Porque quando você aplica a Bíblia, vive a Bíblia, você passa a ter a mente e o coração cheios da palavra. E esta palavra, amada, é uma bússola, é um guia. Para mim tem sido a minha bússola, o meu guia, porque ela ensina, ela repreende, ela corrige, ela educa. Você conhece alguma palavra que faz isso? Eu conheço gente que confunde, deseduca. Mas que educa, que ensina, que é útil, só a Bíblia. Agora vem o foco da mensagem. Porque diz que quando você é ensinado, corrigido, você é educado na palavra, você é inspirado pela palavra, diz que no 2 Timóteo 3,17 diz: a fim de que, então ouça, para dizer a fim de que, pensa no versículo que acabamos de ler. A palavra é útil, é inspirada por Deus, ela educa, ela ensina, ela corrige, enfim, a fim de que, quer dizer, uma vez que você aprendeu a palavra, foi repreendido, ensinado e educado pela palavra, você sabe, a fim de que, quer dizer que a palavra tem uma utilidade, o homem de Deus, leia-se a mulher de Deus, a pessoa de Deus, que foi inspirada, ensinada, repreendida, corrigida, educada, ela se torna perfeita.
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2: Graças a Deus por esta mensagem maravilhosa. Diga isso: eu não permitirei que o medo me impeça de avançar, que o medo me impeça de conquistar, de realizar. Alguns têm que lutar, como eu disse no início do programa, com o medo, simplesmente para saírem de casa. A proporção de situações terríveis e amedrontadoras que a nossa sociedade tem vivido. Mas você tem que lutar. Você tem que olhar para o autor e consumador da sua fé. Como eu disse no início do programa, não fazendo como Pedro quando começou a andar sobre as águas e reparou na força do vento e começou a afundar. Não. É olhar para Jesus. É meditar na palavra. É viver com fé, crendo nas promessas do Senhor. E crendo que se Deus é por nós, quem será contra nós? Esta mensagem e todas as outras estão no nosso site, igrejacristovive.com.br. Você pode acessar gratuitamente, imprimir a sua apostila, ouvir também os programas de rádio, as mensagens, todo o material de mídia do nosso ministério está disponível dentro do nosso site. É importante que você sempre nutra os seus pensamentos com a palavra do Senhor, porque quanto mais distante você estiver da palavra, dos ensinamentos, mais perto você estará de dar lugar a sentimentos destrutivos, pensamentos que não devem estar na sua mente, pensamentos que paralisam. Então, alimente a sua vida espiritual, cresça na graça e no conhecimento. Pedro, depois, bem mais velho, ele escreveu antes, crescei na graça e no conhecimento. Ele já na sua maturidade, depois de ter vivido tantas experiências com Deus, ele deixou este conselho importante, crescei na graça e no conhecimento. Que é dessa forma que a nossa vida espiritual se torna forte. Nós nos tornamos ativos, nos tornamos pessoas corajosas, pessoas que enfrentam, né? Que ativam a sua fé através da confissão. Então visite o nosso site, igrejacristovive.com.br, e lá dentro você terá muito material para o seu crescimento espiritual. Amém? Eu estarei de volta na próxima semana, em nome de Jesus. Tenham todos um fim de semana abençoado, em perfeita vitória, e até o próximo programa. Graça e paz.
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6: Olá, querido. Estamos apenas começando, hein? Começando mais um programa da Comunidade da Zona Sul. Olha, com certeza hoje é o teu dia. Não importa o que te aconteceu ontem, semana passada, o mês passado, Deus hoje quer marcar a tua vida com o seu poder. Deus hoje quer operar tremendamente na tua vida. Deus marcou encontro com você hoje. Aleluia! Abre teu coração. Olha aí, ouça essas canções, porque já já vem uma mensagem que vai impactar o teu viver, vai levá-lo para um novo nível. Deus.

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1: Reposicionando sua vida. Amém? Reposicionando a nossa vida. Aqui, Zaqueu era um coletor de impostos e ele era o maioral deles. Então, ele era como se fosse um chefe, alguém que tinha uma posição social elevada, grande, um homem de posses. E esse Zaqueu só tinha um problema, ele tinha uma limitação na vida dele. A sua estatura era baixa. Agora, uma coisa interessante que tinha na vida de Zaqueu é que Zaqueu, quando ele ouviu falar que Jesus estava passando ali naquela redondeza, a gente vê aqui que Jesus estava atravessando Jericó, atravessando, passando. Jesus não ia parar, Jesus não ia estar ali. A Bíblia é clara dizendo no versículo 1 que Jesus estava atravessando Jericó. Ele ia para alguma outra cidade, iria fazer alguma outra coisa, ele estava atravessando. Mas a multidão, sabendo que ele estava passando por ali, vieram todos para vê-lo, porque a fama dele corria, a fama dele ia longe. Então, Zaqueu, sabendo que ele está atravessando, que ele está passando, ele foi e começou a querer ver. Puxa, eu quero ver quem é esse homem, afinal de contas, quem é esse Jesus? E ele está tentando, está pulando, talvez, olhando, mas não podia ver. A multidão era grande, as pessoas mais altas do que ele. Então, a multidão o impedia de ver Jesus. Quantas coisas no dia a dia nos impedem de ver o Senhor? Os afazeres, né? Muitos afazeres, a correria do dia a dia, as emergências do dia a dia, as desculpas do dia a dia, as situações pelas quais passamos, que muitas vezes são importantes, mas nós não somos capazes de parar um pouco e dizer, não, eu preciso colocar o Senhor nisso, eu preciso ver o Senhor nessa situação, eu preciso ver como Ele faria nesta situação, na minha situação. É ou não é? Sim ou não, irmão? Aí começa a segunda-feira, a terça, a quarta, a quinta, agitação, e a gente está fazendo as coisas, estamos ocupados, trabalhando, é isso e aquilo outro, e nos esquecemos de vê-lo, de compartilhar com ele, nos esquecemos dele. Mas no nome de Jesus, essa palavra hoje vai levar você a ter um relacionamento mais profundo com aquele que tudo pode, com aquele que quer realizar grandes coisas no dia a dia na nossa vida. Não vamos separar Deus do nosso dia a dia, do nosso trabalho, dos nossos estudos, dos nossos afazeres. Ele quer se misturar conosco. Ele tem preocupação com você. Está difícil? Está passando por uma crise? Está um caos a tua vida? Chama ele para o meio e as coisas vão mudar com certeza. Porque aonde ele chega, realmente tem mudanças. Amém? Então, voltando, Zaqueu queria vê-lo, e ele está ali, aquela confusão, pessoas passando, pessoas indo e acompanhando e vendo, e o povo todo está querendo ver. Muitos ali talvez queriam

0: ver Jesus, só para ver quem é, como é que ele é. Ah, você viu? Eu vi. Como é que ele é? Ah, o cabelo dele é assim, se veste assim, assim, assim. Então, só de curiosidade. Ver Jesus de curiosidade, muita gente quer ver. Mas Zaqueu não queria ver Jesus apenas. Zaqueu queria alguma coisa a mais. Ele não queria ver como é que é a sua postura. Ele não queria ver como ele é, como é o seu semblante. Tinha algo em Zaqueu. Havia algo em Zaqueu. Mas ele não podia ver Jesus por causa da multidão. Não tem multidões, não vai haver impedimento, não vai haver resistência, não vai haver intimidações que vão apagar o que Jesus vai fazer na sua vida. Não vai ter impedimento para que ele venha e opere grandemente na sua vida. Amém?
1: Amém.
0: Então, Zaqueu está ali e eu pergunto para você, o que Zaqueu fez? O que Zaqueu fez? Bem, Zaqueu subiu numa árvore. Esta árvore era um sicômoro, que era uma árvore com muitas folhas, folhagem bem intensa. Que coisa, hein, irmão? Subiu numa árvore. Quem sobe numa árvore para ver Jesus? Não pode ser uma pessoa comum. Não pode ser uma pessoa normal. Uma pessoa para subir numa árvore para ver Jesus é sinal que tem alguma coisa dentro dela muito forte, queimando, uma paixão, uma ânsia de ver aquele que estão falando, aquele que tem fama de fazer milagres. Mas Zaqueu não só subiu na árvore, Zaqueu correu para a árvore. Está escrito aí, já li, correndo, subiu na árvore. Ele deve ter pensado, se alguma outra pessoa tiver a ideia que eu tive, eu vou chegar primeiro. Correndo, correu e subiu na árvore. Zaqueu, ele não olhou para si, Zaqueu não olhou para o seu cargo, para a sua função, ele sai correndo, ele sobe naquela árvore. Agora, o que nós podemos aprender com isso? Primeira coisa, reposicione a sua vida quando você estiver passando uma dificuldade ou uma desvantagem. Você está tendo um problema na sua vida, você está tendo uma desvantagem na sua vida, reposicione a sua vida. Não fique reclamando. Zaqueu se reposicionou, a sua vida subindo na árvore para ver Jesus. Zaqueu não ficou parado. Jesus passou, a multidão impediu, e aí ele ficou, puxa, é uma pena que eu sou baixo, ninguém me respeitou, eu sou o Zaqueu, maioral dos publicanos, todo mundo ficou na minha frente. Poxa, não se importaram comigo, não abriram um espaço para eu ver Jesus, eu queria tanto ver Jesus. Quantas vezes a nossa vida vai precisar se reposicionar para entrarmos em níveis novos? Quando nós ficamos parados, reclamando, meu irmão, nós estamos dando passo para trás. Com Jesus, você nunca vai dar passo para trás. Você sempre vai caminhar em ascensão, você está subindo, você está indo para níveis novos. Zaqueu se reposicionou, Zaqueu não reclamou, Zaqueu não ficou, talvez, olhando para si, dizendo, por que eu nasci assim, por que eu nasci baixo, devia nascer alto. Você ter um limite não é o problema. O problema é você viver limitado por ele. Você pode ter um limite da sua vida. Você pode ter um problema na sua vida, você pode ter uma debilidade na sua vida, mas aquilo pode ser uma ponte para você chegar a lugares que você nunca imaginou. Só depende de você. Ele nunca pensaria de ser olhado. Ele só queria olhar. Ele só queria ver Jesus. Mas ele nunca poderia imaginar que Jesus iria vê-lo. E por que o Senhor viu ele? Por causa da atitude que ele tomou. Uma atitude nossa mexe com Deus. Uma atitude nossa toca o coração de Deus. Zaqueu, ele tinha uma fome pelo sagrado, senão ele não faria o que ele fez. Quantas pessoas não têm no coração um impulso voltado para Deus? Pelo contrário, tem o seu coração sempre voltado para si próprio. Voltando para a sua própria vida, porque é aquela coisa, um egocentrismo, uma individualidade, só pensa em si. Zaqueu tinha alguma coisa que realmente estava voltado para Jesus. Por isso, ele corre e sobe naquela árvore. Amém? Deus vai saciar a tua fome. Deus vai saciar a tua sede dele. Deus vai fazer grandes coisas na sua vida. Creia, algo vai acontecer. Amém? Zaqueu se esforçou para subir na árvore, para ver. Jesus o fez descer para se relacionar. O esforço para subir a árvore foi de Zaqueu. Mas para descer, ele desceu já debaixo de uma palavra. Porque foi Jesus que disse: Zaqueu, desça depressa. É difícil Jesus falar alguma coisa assim, com pressa. Mas ele emprega a palavra pressa. Zaqueu, desça depressa. Porque Jesus tem pressa. Jesus tem pressa. Pressa do quê? Pressa de estar conosco. Desce daí. Desça depressa. Desce para se relacionar. Desce para ver. Ou seja, Zaqueu subiu na árvore para ver Jesus. Agora ele desce para encontrar Jesus. Face a face. Qualquer multidão, qualquer impedimento, qualquer empecilho, qualquer coisa que possa te atrapalhar a ter realmente nessa semana um encontro com Deus, uma vitória no Senhor, um milagre no Senhor, um sinal poderoso do céu na sua vida, o que vai impedir, o que está impedindo, vai cair e vai ficar de boca aberta, porque Deus vai fazer na sua vida algo extraordinário nesse tempo. Desça depressa, Jesus está passando nesse lugar hoje. A sua presença está nesse lugar hoje. A tua atitude pode parar Jesus. E ele pode tocar você. Pode mudar o rumo da tua vida. Pode mudar os teus próximos dias. Você pode sair daqui hoje para dizer: os meus melhores dias não estão no meu passado. Os meus melhores dias estão no meu futuro. Estão diante de mim.
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9: Olá, ovelhas, meu amigo, minha amiga, está entrando no ar o programa O Clamor da Meia-Noite, um programa da Igreja Evangélica Palavra Viva, que fica aqui na Estrada Pós 3027 em Campo Grande, e esse que vos fala, seu pastor amigo, pastor Luciano Costa, e neste fim de noite, início de madrugada, Deus tem uma palavra do céu para o seu coração e para a sua família. Eu já convido você para estar conosco nas redes sociais, me procure lá no Instagram, no Facebook, será um prazer compartilhar com você momentos especiais de nossas vidas e ministério. E ainda, eu convido você para diariamente estar conosco, nesta mesma emissora e nesse mesmo horário, sempre levando uma palavra de fé, uma palavra amiga para o seu coração e para a sua família. Fique com essa chamada toda especial, Rio de Janeiro, eu aguardo você aqui.
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10: Sejam todos bem-vindos ao Aprisco IAPV, que fica na Estrada da Posse, 3027, no Parque São Pedro, em Campo Grande, próximo ao West Shopping. Esperamos por você.
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12: Atenda do celular da capinha do celular. Quem tá ouvindo? Quem tá entendendo, ovelha? Atenda do portão de alumínio. Atenda das festas de criancinha. Atenda do cílio de pônei. Cada um com a sua tenda. Fazendo a casa de Deus mercador. Jesus, ele falou: que é isso? Toma esse chicote, miserável. Lapa! A minha casa será chamada casa. Quem ouviu isso, diga amém. O que que Jesus quis dizer? Aqui não é comércio. Aqui não é para ser cambista. Aqui é para ser casa de orar. Então a casa de Deus é casa de oração? Sim! Quem está aprendendo? Segue. Salmos 27:5. Diz o salmista: porque o dia da adversidade me esconderá no pavilhão, no culto do tabernáculo me esconderá. Se tem um lugar seguro para eu e você estarmos, é na casa do Senhor, é no tabernáculo do Senhor. Se tem um lugar seguro, é a casa de Deus. Tem mais, Hebreus 10:25, não deixando a nossa congregação, como é de costume de alguns, antes admoestando uns aos outros, tanto mais quando vedes que vai se aproximando aquele dia. Que dia é esse? Dia que Jesus vai voltar. Então não façamos como muitos, que deixam de congregar. Ah, você é crente de casa. Ah, eu estou decepcionado com a igreja. Ah, não quero ser mais membro de igreja. Eu vou cultuar em casa. Eu vou ser em casa. Eu vou ajudar os pobres de casa. Eu não vou mais para a igreja. Eu não vou ser da igreja. Eu não vou ter líder. Eu não vou ter pastor. Aí o texto está dizendo: não deixe a congregação como é costume de alguns. Quem está ouvindo, diga amém. Como é costume de alguns. Antes, diga antes. Antes, ovelha. Admoestai-vos uns aos outros com essa palavra. Não estou entendendo. Vou explicar, estou aqui para isso. Vamos dizer que a minha ovelha divulga bem açaí, né? Quando tiver divulgação de lanche, põe ela. O drone passou na Pontes. Ela divulga bem o lanche. Vamos lá, segue. Gostou dessa? O drone. Aí, vamos dizer que são as amiguinhas, as três mosqueteiras de Jesus aqui, ó. Aí, cadê a moto? Aí, olha só, olha pra cá. Aí, ovelha. Olha aqui, ovelha. Por acaso, Eliette Regis fala: ah, eu acho que é o último dia que eu venho aqui. Eu sei, estou dando um exemplo radical contra, que ela é puro sangue. Eu estou desanimado. Eu vim só hoje, mas um adeus para vocês, amigas. Só uma alusão. É como se Ana Ponte e a Valéria Brum Fala assim, fica aí que quando o pastor acabar, não vai embora não. E quando acabasse, elas duas pegassem, você tá doida, mulher, tu é separada, mulher, nós te amamos, o que Deus já fez, até Deus tem uma obra, e as duas metralhar na fé a vida dela, um exortando o outro, você não pode, por favor, a igreja aqui não é de fala com o teu irmão, não, sou com o teu irmão, não, mas, por favor, vai valer a pena, fala para as três pessoas, não largue a tua fé, fala. Fala, não largue a tua fé. Não deixe de congregar. Não deixe de congregar. Fala, fala aí para ela. Fala, fala o seu bom fim. Fala. Fala, não deixa de congregar, não. Fala pro seu genro, isso. Fala para essa moça aqui, ó. Fala para ela. Isso. Fala, fala. Fala. Ei, fala. Não deixa de congregar, não. Fala para ele, meu. Não deixa de congregar, não. Não estou brincando. Talvez você entrou aqui falando, eu não vou congregar mais, não. Eu vou de vez em quando, Deus está falando para você, lugar de ovelha no aprisco. Eu vou usar, porque ele é meu ovelho, eu vou usar. O pedaço da perna do meu ovelho, Fábio Silva, é dele agora? É dele? É dele? Não é mais dele. Tem vida? Tem vida? Não deixe de estar no corpo. Não deixe de estar ligado ao corpo. Você não é prótese. Você é verdadeiro. Você é real. Então esteja ligado ao corpo, que é os irmãos, a igreja. Caminhando para o final. Se prepara, fecha tua Bíblia que eu vou chamar à frente. Michel, louvor, se posicionem. Atos 1:13, ouçam. E entrando, subiram no cenáculo. Do C? O que é cenáculo? Na nova aliança, em Atos dos Apóstolos, havia o cenáculo. Que era o momento, a casa de oração da época. Subiram ao cenáculo, onde habitavam. Quem está aprendendo, diga amém. Eu vou perguntar, e você está olhando para ontem. Vou perguntar a você o que eu estou lendo. Que habitavam Pedro e Tiago, João e André, Felipe e Tomé, Bartolomeu e Mateus, Tiago, filho de Alfeu, Simão, o zelador. Ó, zelador tem na Bíblia. Quem não gosta desse zelador? Judeu, Judas de Tiago. Todos estavam perseverando unanimemente em orar? Não entendi, meu pastor. Vou explicar. Estavam todos reunidos no cenáculo. Porque Jesus disse: ficai. Ah, que vontade de cantar. Ficai em Jerusalém. Até que do alto sejam revestidos de pó. E aí, lá em Atos, vai dizer: 2. Estavam todos reunidos no mesmo lugar, e de repente veio um som. Qual é o som? Oh, meu Deus do céu, veio um som, e um vento impetuoso, e línguas repartidas como de fogo, encheu a casa, e foram todos cheios do Espírito Santo. Quem está entendendo? Que lugar de ovelha no aprisco? Quem está entendendo? Que lugar de ovelha no aprisco? Fechando para orar por sua vida. Que a sua família no altar de Deus quer? Quer mesmo? Seja você o primeiro a estar. Eu fico imaginando o coração da obreira Érica Pires. Eu creio que ao longo desses 35 anos, a mãe dela desviada. Ela estava assim: Senhor, eu creio, mas não sei como vai ser. Porque minha mãe não move uma palha para isso. Não dá um sinal. Até que, nos últimos meses, Deus foi tratando de uma forma tão especial. E se você não estava aqui no dia que a ovelha Ruth tomou a sua decisão, porque decisão apelativa eu costumo dizer o termo, vou fazer um apelo, o apelo é apelativo. Deus não merece isso. Só o Espírito Santo, você levanta a mão rápido. E no dia, eu falei, no primeiro momento, ela, atenta, estava aqui ela, levantou a mão. Eu olhei para confirmar, era ela, baixinha, levantando a mão já em prantos, entregando a vida dela para Jesus, voltando ao primeiro amor, voltando ao início de tudo. 35 anos que ela não pisava no Santo dos Santos. Deus vai fazer isso com a sua mãe também. Deus vai fazer isso com a minha sogra. Deus vai fazer isso com o seu tio, sua tia, seu avô, sua avó, com seu filho, sua filha. Deus tem poder de resgatar. Mas creia, ovelha. Você quer a sua família no altar? Esteja você. Fique você. Permaneça você. Quem está ouvindo, diga amém. Para findar, Salmo 27, verso 4. Uma coisa pedi ao Senhor e a buscarei, que possa morar na casa do Senhor todo o tempo da minha vida, habitar no teu templo e aprender dele. Se tem um lugar para tu aprender é aqui, se tem um lugar para habitar é aqui, se tem um lugar para ficar é aqui. Uma coisa eu pedi e buscarei. Você quer? Quer. Então vem buscar, então vem pro culto, então fica no culto. Isso, pode vir, é isso aí, vem buscar, vem buscar. Eu quero habitar, eu quero habitar.
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9: Soberano Deus e eterno Pai, Pai de nosso Senhor e Salvador Jesus Cristo, uma vez mais, ó Pai, nesta noite, início de madrugada, nós levantamos a nossa voz de oração no clamor da minha noite, intercedendo e clamando pela cidade do Rio de Janeiro, pelo estado do Rio de Janeiro e por nossa nação. Toma o Brasil em tuas mãos, as famílias, os lares, os casais, ó Pai querido, esta pessoa especial que comigo está nesta hora, orando, Senhor, clamando a Deus por uma causa que para ele é impossível. Mas há um Deus onipotente que pode todas as coisas, e a esse Deus estamos orando. Ó Pai, estende a tua mão, sustenta, renova, abençoa, restaura a fé do teu filho, levanta o caído, fortalece o fraco, liberta o oprimido. Ah, Deus querido, faz, Senhor, a reviravolta, exalta o teu filho nesta noite. Pai querido, Pai amado, eu levanto a minha voz de oração e declaro sobre cada ouvinte a vitória total para a glória de Deus, em nome de Jesus Cristo. Amém e amém, Senhor Jesus. Louvado seja Deus e para sempre seja louvado. Deus abençoe sua vida, ovelha. O nosso horário já está avançado. Que Deus te abençoe. Amanhã, no mesmo horário, estaremos com todos vocês aqui, declarando vitória no clamor da meia-noite. E esse que vos fala, seu pastor amigo, pastor Luciano Costa. Um grande abraço a todos. Fiquem todos com Deus. Fiquem todos na paz.
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16: A Prefeitura do Rio realiza a implantação de mais 19 quilômetros de motofaixas na região da Lagoa Barra. Os motociclistas poderão utilizar a faixa exclusiva do túnel Rafael Mascarenhas, no sentido São Conrado, na Zona Sul, a partir desta sexta-feira. No sentido Lagoa, a pintura será finalizada até o fim de maio. As intervenções também acontecem em ruas do Leblon, Gávea e Lagoa. O objetivo é organizar o trânsito e reduzir acidentes envolvendo motocicletas. A previsão da Prefeitura é implantar até o fim do ano 74 quilômetros de motofaixas em corredores importantes da cidade, como Linha Vermelha e Avenida das Américas. As inscrições para o Exame Nacional para Certificação de Competências de Jovens e Adultos, o ENSEJA 2026, terminam nesta sexta-feira. O objetivo da avaliação é oferecer a jovens e adultos que não concluíram os estudos na idade certa a oportunidade de obter o diploma. A participação no Exame Nacional é voluntária e gratuita. é necessário ter ao menos 15 anos para o ensino fundamental e 18 anos para o ensino médio. O site para se candidatar é ensejanacional.inep.gov.br. As provas estão marcadas para o dia 23 de agosto. O Parque Olímpico na Barra da Tijuca recebe neste fim de semana o Drift Rio 4 e a estreia do primeiro Campeonato Carioca de Drift, que é uma competição de técnicas de pilotagem. O evento marca a volta de competições automobilísticas oficiais ao Rio após 13 anos. A programação inclui provas de drift, exposições de carros, música, tirolesa e visitas aos boxes. Nesta sexta-feira, 5 mil ingressos serão trocados gratuitamente por doações de alimentos, agasalhos e materiais de higiene pessoal. O evento vai até domingo, das 10 da manhã às 10 da noite. O Parque Olímpico fica na Avenida Embaixador Abelardo Bueno, 3401. Do Departamento de Jornalismo, Marcos Caetano Júnior.
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1: Que bom que você escolheu a melhor parte e que bom que nada, absolutamente nada, foi capaz de te separar deste momento ímpar na vida, que é um momento de intimidade e de celebração a Deus do nosso culto racional. Então sejam todos bem-vindos, aqueles que à distância desfrutam da intimidade com Deus através deste altar. Eu lhes dou as boas-vindas e os saúdo dizendo graça, paz, misericórdia e amor em nome daquele que vive e que reina para todo sempre. E a noiva de Cristo diga amém, amém e amém. Graças a Deus, diga graças a Deus, diga aleluia, diga Abba Pai. Isso é importante. A Bíblia diz que Deus habita no meio dos louvores da sua igreja. Você gostaria de levantar uma das mãos para os céus? Nós vamos agora juntos dizer com palavras proféticas o que nós queremos para a nossa família. Diga comigo: Senhor Jesus Cristo, eu te louvo, eu te bendigo, eu te exalto. Diga: eu me aproximo ao trono da graça de Deus. O véu já foi rasgado de alto a baixo. Eu tenho acesso à intimidade com o meu Senhor, com o meu Criador. E nesta hora, unido ao meu apóstolo e à minha bispa, unido ao corpo de Cristo, eu apresento a minha família diante do trono. Profetizo, Senhor, a abundância de Deus, a prosperidade, a saúde, a proteção. Declaro o meu lar cheio de tudo que é bom. Declaro que nada nos faltará. Não haverá invalidez na minha família. Não seremos apoucados, teremos sempre a dupla honra de Deus. Eu repreendo, junto com o anjo da minha igreja, eu repreendo setas, dardos, qualquer ataque do inimigo, porque eu habito no esconderijo do Altíssimo, eu descanso à sombra do Onipotente. Eu digo ao Senhor: meu refúgio, meu baluarte, Deus meu, em quem eu confio. Eu creio, Senhor, e já decidi que eu e a minha casa serviremos ao Senhor. Assim declaro que a minha família é bendita. Em o nome de Jesus, que a minha família é salva. Em o nome de Jesus, que a minha família é próspera. Em o nome de Jesus Cristo, que a minha família é saudável. Em o nome de Jesus. Com fé, eu oro e digo amém, amém e amém. Pela bênção da família, vamos dar um lindo aplauso ao Senhor. Deus seja louvado e engrandecido. A minha gratidão a Deus por poder estar neste altar, pelo chamado santo. O Senhor me habilitou a mim e a você para sermos ministros de uma nova aliança. Não mais da letra, porque a letra mata, mas do Espírito que dá vida. E aqui estamos na nossa celebração. Daqui a pouco nós vamos ouvir, dentro desta série de motivação, eu espero, estou muito entusiasmado, que a palavra desta noite realmente tenha uma reação tão profunda e intensa, que você saia deste lugar disposto a acreditar e arriscar, sabendo que você salta, às vezes no escuro, mas lá estão as mãos poderosas de Deus, lá está o teu Deus querido e amado, que te protege, que te abençoa e que soluciona. Olha, esta noite, desfrute da liberdade do Senhor. Você sabe que Jesus disse: se você conhecer a verdade, você é liberto. Paulo ensinou a conhecer o bem e o mal. Às vezes a pessoa chama o mal de bem, e às vezes chama o bem de mal. Quando você chama trocando estas verdades, você é um prisioneiro. Mas quando você sabe o que é bem e o que é mal, segundo a Bíblia Sagrada, você é livre, a sua vida está desbloqueada e Deus pode se manifestar poderosamente na tua vida. Então, domingo que vem, 9 da manhã e 6 da tarde. Como nós temos aprendido que não devemos de comparecer perante o Senhor de mãos vazias, eu lhe encorajo, amado, salve uma alma, traga uma pessoa de família, insista a tempo e a fora do tempo com alguém e desafie e convide. Nós vivemos hoje no Brasil um momento dramático. O povo está assustado, as pessoas não sabem onde se agarrar, onde está a boia de salvação. Mas os que creem no Senhor são como o monte de Sião, não se abala, não se abalam. Nós estamos firmes na rocha, nós temos a verdade única desta terra, que é a Bíblia, como âncora da nossa alma. Por isso não temeremos mal algum, não estremeceremos perante nenhuma notícia, porque a própria Bíblia diz que os céus e a terra passarão, mas a minha palavra não passará. Então, amado, conforme o Senhor disse na Bíblia 365 vezes, não temas. É para não temer. Agora é a hora do tudo ou nada. Agora é a hora de nós provarmos se cremos ou não cremos em Deus. Amém?
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1: Não ande na vaidade. Essa palavra vaidade, ela é a grande arma de Satanás contra a igreja e contra a obra de Deus e contra as famílias, contra os casamentos. Vaidade vem do original grego, do koiné, do grego atual, mataitotes. Mataitotes quer dizer uma vida com falta de propósitos, uma vida vazia, uma vida fútil, uma vida de falsidade, uma vida de nulidade, uma vida oca, uma vida alienada, uma vida que tem necessidade de vanglória, uma vida que tem necessidade de elogios, uma vida que tem necessidade de ostentação, de exibir. Isso se chama vaidade. E você sabe que isto atinge todas as áreas da sociedade. Isso não é para um nível da pessoa ter rico e ter dinheiro apenas, na maioria das vezes. Porque a vaidade, segundo o pensador grego, é a rainha dos pensamentos, dos desejos pecaminosos. Começa com a vaidade. Então o sábio Salomão, no livro de Eclesiastes, capítulo 12, versículos 13 e 14, assim: de tudo o que se tem ouvido, a suma é: teme a Deus, guarda os seus mandamentos, porque isto é dever de todo homem. Porque Deus há de trazer a juízo todas as obras, até as que estão escondidas, quer sejam boas, quer sejam más. Então, significa que a vaidade, ela fica escondida na mente, no coração, nos sentimentos da pessoa. Sabe aquela pessoa que precisa, tem um desejo de chamar a atenção? O velho pregador diz, é aquela que se sente a fina flor do abacateiro, né? O último biscoito, não há mais nenhum biscoito, é o último. aquela pessoa que é o rei, a rainha, o rei da cocada preta. Então, este desejo de chamar a atenção, este orgulho pessoal, o sentimento de se sentir mais importante que todos. Note uma coisa, por favor. Para eu poder falar disso honestamente, Deus trabalhou muito na minha vida. E Ele deixou um espinho na minha carne. Que quando alguma área da minha vida tenta se assoberbar, eu sinto dores tão grandes, Quem esteve aqui na sexta-feira pôde perceber que eu saí daqui e às vezes tinha muita dificuldade de andar. Quanto mais avançávamos nas questões espirituais da batalha, mais a minha carne me dizia: ouça, você não tem nada a ver com isso. Então Deus deixou um espinho na minha carne para que eu não me ensoberbeça nem me vanglorie, porque o dia em que eu ousar tocar na glória de Deus, acabou. Então a vaidade é o desejo de chamar a atenção, é o orgulho pessoal, é a pessoa sentir-se mais importante que os outros, é ostentação, é vanglória, é arrogância, é presunção, é exaltação própria das suas qualidades, é a jactância, é ostentação, é a vanglória do eu, é a empáfia, é o empavoramento, é o desvanecimento, é a altivez, é o pernosticismo, é a soberba. Amado, isto tudo pode estar no coração de uma pessoa. Amado, ouça, look at me, please. Você não tem ideia do que eu tenho sofrido na obra de Deus por causa dos vaidosos. O que eu já ouvi, meu amado. O que eu já penei por causa da vanglória humana. Então Deus sempre disse: Miguel, não permita que ninguém veja você como alguém que não tem a importância que as pessoas acham que tem. Dê sempre glória. Canalize tudo o que eu fizer, canaliza para mim. Porque quem ama a glória dos homens não ama a glória de Deus, amado. E isso tem que começar aonde? Tem que começar em cima do altar. Porque você veja, nós estamos aqui quase 5 mil pessoas. Se eu começar a imaginar que este mar de pessoas que está aqui veio porque eu ontem orei, ou porque eu ontem batalhei, eu estou roubando a glória de Deus. Isto é vanglória. Isto é vanglória humana. E disse Provérbios 21, 24, quanto ao soberbo e presumido, zombador é o seu nome, procede com indignação e arrogância. Amado, eu tenho visto cada situação de arrogância, de indignação, uma coisa, olha, uma pessoa que me bata um telefone, ou que me vira as costas, amado. Você não imagina que grau de arrogância tem esta pessoa. E depois Deus age na vida desta pessoa. Não age. Depois a pessoa foge da igreja, vai para outra igreja, dizendo: não, mas é porque aqui não tem Espírito Santo. Não, não, tem. Mas o soberbo, o presumido, é aquela pessoa que procede com indignação, com arrogância. Amado, eu já fui ovelha de pastor. Meu Deus, eu olhava para aquele homem e dizia: este homem não pode ser um pastor. Tal o grau de vaidade, tal. Eu já fui companheiro de pastores, de bispos, que eu disse: Deus, tu não podes agir através desta pessoa, porque ela se põe num lugar maior do que Deus.
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1: Provérbios 18, 12 disse: antes da ruína, antes de haver a ruína, gaba-se o coração do homem, porque diante da honra vai o quê? A humildade. Então, meus amados, uma coisa é a jactância do orgulho pessoal de se sentir mais importante. Eu já ouvi alguém me dizer uma coisa: se eu não estiver nesta igreja, a igreja acaba. Tá. Quando você vê uma pessoa que se gaba, que é vaidosa, esta pessoa vai entrar no quê? Numa ruína. Numa ruína. Então diz que se você quer honra de Deus, se você quer ver Deus agir na sua vida, eu quero ver Deus agir na minha vida e através da minha vida. Eu disse, você tem que ser uma pessoa humilde. Então significa que o contrário da vaidade, da arrogância, da ostentação, da presunção, da ostentação, da empáfia, do empavoramento. Você sabe o que é um pavão? Você já viu um pavão quando está cantando a pavoa? Ele faz... Aí levanta uma cauda, linda. Aí a pavoa diz... o rei da cocada preta. E ele diz... eu sou a fina flor do abacateiro. Olha a minha cauda da manica. Isto é para o reino animal. O leão, você já viu um leão quando ele está se aproximando da leoa? Ele vai... e tem uma juba. A juba está encolhidinha, mas quando ele vê a leoa, ele lança aquele... E a leoa pergunta, é cabelo ou extensão? Me fala a verdade. Você passou Enem nesse cabelo? Leão, eis que vejo a tua pele esticada, você botou... Então, o que Deus quer para ele agir? Humildade, modéstia. Você sabe que eu tenho visto gente muito pobre, vaidosa, orgulhosa e arrogante. Eu tenho visto gente muito rica, às vezes humilde. Então, a humildade, a modéstia, a despretensão, a desvaidade, o despojamento, a discrição, a simplicidade, a naturalidade, a singeleza, é isto que Deus ama. E é por causa dessa vaidade que é a grande arma de Satanás. Como é que se dividem as igrejas? Como é que você vê tanto caos na obra de Deus? São indivíduos, pessoas, homens, mulheres que se levantam e dizem, não, mas eu, se não for eu, se não for como eu. Então, ele precisa de vanglória. Esta é uma pessoa arruinada. É arruinada. Porque humildade... Você pega Deus, Senhor, eu quero ser um homem humilde, uma mulher humilde. Eu não quero buscar a glória dos homens, eu quero te conhecer, eu quero viver o evangelho na plenitude como o herdeiro de Abraão. Eu imagino, quando Deus deu ordens às pessoas, um dia, um povo que era governado por um profeta chamado Samuel, disse a Samuel, Samuca, nós não queremos mais... ser governados por homens, nós queremos ter um rei como tem as nações. A soberba do povo não queria ser governado por Deus. E Samuel foi e disse, Senhor, olha só, eles estão me rejeitando, eu sou um profeta. E Deus disse, não, eles não estão te rejeitando, estão me rejeitando a mim. Então eles querem um rei humano, eu vou dar um rei para eles, ele vai tripudiar com esse povo, a pegar as filhas, as mulheres, os bens. Ele botou lá um Saul da vida, que foi um caos para aquele povo. Um homem que consultou pitonisa, um homem que Deus não falava mais com ele, amado. Mas quem pediu? A arrogância do povo. Então nós temos que ter muito cuidado com esta questão. Ah, porque ele não sorriu para mim. Amado, eu também sou humano, você entende? Eu ainda sou humano. Então, às vezes, pô, é porque eu não sorri, é porque o apóstolo não sorriu, porque o apóstolo não fez. Como... Não me põe a culpa de nada, cara. Quando a pessoa é humilde, ele não riu, paciência, deve estar com dor de dente e tal. Amanhã ele vai rir para mim. Agora, quando a pessoa é orgulhosa, é vaidosa e presunçosa, diz, espera aí, tem que me cumprimentar. São pequenos detalhes. Você vê entre marido e mulher, amado, entre marido e mulher, onde tem um homem ou uma mulher vaidosa, é problemático, não dá certo. Porque ele diz, isto é meu, não toque no meu carro, o telefone é meu, você paga a conta da luz que eu pago a conta da água. Eu sou o dono da luz, você é a dona da água. Olha, arrogância é um troço destruidor, amado. Conviver com uma pessoa vaidosa ou arrogante, cheia de vanglória, cheia de empavoramento, é terrível. Então, Senhor, eu quero ser um homem humilde. E humilde não é a roupa, amado. Atenção, não tem nada a ver com roupa, com anel, com fio, não tem nada a ver com isso. Não tem nada a ver com o exterior. Deus não olha o exterior como o homem olha, Deus olha o coração. Humildade, a modéstia, a despretensão, a desvaidade. Olha, se isto aqui se inserir na igreja, nós vamos ter aqui paz para o resto da vida. Quantas noites eu não dormi nestes 41 anos? Porque briga, porque faz, porque acontece, porque é a vaidade de um de outro. Então nós temos que ter cuidado, porque Deus disse agora, mamá, eu quero agir nesta igreja, eu quero mostrar a minha glória. Não pode ter soberba, não, tem que ter humildade, tem que ter modéstia, tem que ter despretensão, desvaidade, despojamento, simplicidade, naturalidade, singeleza. Porque a vaidade trava a vida. A vaidade impede de ver o agir da glória. É definitivamente o pecado predileto de Satanás. Eu já, olha, o que eu mais vejo são líderes, pregadores vaidosos. Eu recordo, lá em Portugal, tem um homem que se acha dono de Portugal, que ele anda cercado de 12 homens armados, todos gordinhos, carecas, então todo mundo com uma cara feia. Eu me recordo que as pessoas não podiam se aproximar daquele homem. Então ele diz, não pode tocar, não pode se aproximar, não pode cumprimentar, porque ele esteve na presença de Deus. E o povo dizia, oh, você sabe que os 7 pecados capitais quais são? Soberba, avareza, luxúria, inveja, gula, ira e preguiça. Qual é o oposto disso? Da soberba é a humildade. Da avareza é a generosidade, a caridade. Da luxúria é a castidade. Da inveja é a bondade. Da gula é a temperança. Da ira, a paciência. Da preguiça, a diligência. Então, o contrário da vaidade chama-se humildade. Eu gosto de ver um homem, uma mulher, uma família humilde. E humildade, volta a dizer, tem a ver com roupa. Você pode vir aqui com um terno da Hugo Boss de R$3.789, não tem problema nenhum. Um sapato de cromo alemão de jacaré crocodilo do Havaí, não tem problema. E você pode estar dentro dessas roupas de Cleópatra e ser uma pessoa o quê? Humilde. A humildade de coração é algo sensacional, é tão importante que Deus só age nessa área. Então a vaidade se manifesta em todas as áreas possíveis. Olha, na beleza física, na vaidade de ser culto, na vaidade de não ter cultura, a vaidade de ser bondoso, a vaidade de ser inteligente, na vaidade de ser rico, na vaidade de ser pobre. Quando a pessoa diz, eu sou a pessoa mais humilde do mundo, pronto, nós estamos diante de um vaidoso. E eu vou lhe dizer, vaidade não é invenção do ser humano, isto vem de Adão. Isto vem da carne, isto vem da velha natureza. Então o Senhor quer ver Deus agir na tua empresa, nos teus negócios, na tua família, no teu dia a dia. Eu quero ver, eu tenho que me despir desses preconceitos de vanglória, achar que se eu, o apóstolo vai à igreja, não, então eu não vou, porque eu só vou quando está o apóstolo. Então parece que o apóstolo tem alguma coisa de especial. Eu não sou melhor do que ninguém, cara. Mas ponha numa balança, eu não sou melhor do que ninguém. Então Paulo disse em Efésios 4,18, obscuridade. Por que a vaidade? Por que a vaidade toma conta e destrói famílias, e destrói governos, e destrói nações? Não pense que as grandes guerras aconteceram por quê? Por causa da vaidade. Aquele bigodudo do Hitler, o que, que ele dizia? Nós somos a raça ariana, nós somos a raça mais pura, tem que matar cigano, preto, pobre, acabar com todo mundo, que nós somos a raça ariana. Mataram foi gente, acabaram na humilhação, mano. Todas as guerras começam pela vaidade dos governantes, todas. Então Efésios 4,18 disse, obscurecidos de entendimento, alheios à vida de Deus, por causa da ignorância que vive pela dureza do coração. Versículo 19, tendo-os tornado insensíveis, entregaram-se à dissolução para com avidez cometerem toda a sorte de impureza. Versículo número 20. Mas não foi assim que aprendeste de Cristo. Eu não suporto uma pessoa que me vira as costas. Não suporto. Porque é a vaidade, a vanglória. Eu não suporto uma pessoa que me bata com o telefone. Não suporto. Então, quantas pessoas estão aqui que já penaram na vida por causa de corações vaidosos, arrogantes? Eu sou melhor, olha quem eu sou, cuidado. Você sabe que, com todo o respeito que eu vou falar, porque eu tenho que respeitar essa... Mas tinha um senhor, presidente do Tribunal do Trabalho, Tribunal Regional do Desembargador, eu conhecia, era meu amigo pessoal, e ele era uma pessoa tão arrogante. E eu fiquei com tanta pena, porque eu gostava muito daquele homem. Aquele homem seria um futuro governador do Estado. Mas era uma pessoa tão cheio de vanglória que na linha vermelha, olha só como é que são as coisas da vida, hein? Havia um arrastão, mandaram parar os carros, ele saiu e disse, sabe quem eu sou? E quando o meliante soube quem ele era, pegou uma arma de 6 tiros de fuzil. O corpo dele ficou o dia inteiro com plástico em cima na linha vermelha. Arrogância destrói, a soberba é ruína, meu amado. Ele disse, não foi assim que aprendeste de Cristo? Então ele disse agora, como é que se aprende o que diz o versículo 21? Se é que de fato tendes ouvido e nele fostes instruídos, segundo é a verdade. Então ele agora vai dizer o que é a verdade. Que se contrapõe à arrogância, que se contrapõe à vaidade, à vanglória. Ele disse, se é que de fato tendes ouvido e fostes instruídos, segundo a verdade, versículo 22, no sentido que quanto ao trato passado vos despojeis do velho homem. Ah, quer dizer que a vaidade é o velho homem. Um marido vaidoso destrói a família, uma mulher vaidosa, uma esposa vaidosa destrói a família, uma pessoa que só queira palmas, exaltação. Eu não te contei aqui que uma vez um irmão veio ter comigo e disse, pô, eu estou aqui há 15 anos, o senhor nunca fez uma festa para mim? Eu falei, você já fez para mim? Sim, mas eu estou aqui há 15, eu estou há 40, meu amado. Mas igreja não é para isso, igreja não é, não pode ser uma passarela de vaidade desfilando na igreja. Igreja é feita de pessoas humildes.
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Com o diabo, queridos, graça e paz. Aqui é o Bispo Sérgio Nonato, da Catedral Metodista Ebenezer, e eu estarei contigo nas madrugadas, tendo uma palavra forte para você. Eu quero que você pegue agora uma caneta, ou pegue o teu celular, ou pegue um papel, pegue alguma coisa aí para anotar o telefone do revoltado, para você ligar agora para os revoltados, que vai orar contigo, que vai te dar uma palavra. O telefone é 21 990 24 8723. Eu disse 21 990 24 8723. Ligue, passe o zap, peça oração, diga o teu problema, mas só liga, pelo amor de Deus, se você estiver revoltado. Se não tiver, não adianta ligar, sabe? Eu não quero falar com pessoas que estejam acomodadas, não. Eu quero pessoas que querem mudança na vida. Então ligue agora. 21 990 24 8723. E fale com Carla Vacani e Lucas Vacani. Eles vão estar te atendendo lá para falar contigo. Vamos iniciar com esse louvor.

0: Queridos, eu quero ler com vocês terceira epístola de João 1:2. Amado, desejo que te vá bem em todas as coisas, que tenhas saúde, assim como bem vai a tua alma. Eu vou repetir. Amado, desejo que te vá bem em todas as coisas e que tenhas saúde, assim como bem vai a tua alma. Queridos, você sabia que muitos crentes vivem como se prosperar fosse pecado? Sabia? Outros acham que pobreza é sinônimo de santidade. Mas a palavra de Deus, ela nos mostra que prosperidade é um desejo, é um projeto divino. Desde que, entenda bem essa palavra, hein? Desde que ela esteja alinhada com propósito, com caráter e reino de Deus. Deus, ele não autoriza a ganância, mas autoriza a prosperidade dos santos. Sabia? Hoje, essa madrugada, o Espírito Santo, ele quer nos ensinar que quem anda em aliança com Deus está autorizado a prosperar. Vou repetir, tá? O Espírito Santo quer te alertar nessa madrugada que quem anda em aliança com Deus está autorizado a prosperar. Escute, essa autorização, queridos, essa autorização não vem do mundo, não vem do sistema, ela vem de Deus. Essa autorização vem de Deus. Você lembra de Gênesis, o capítulo de número 26, você lembra o que diz a Bíblia acerca de Isaac? O versículo de número 13 vai dizer o seguinte, vamos para o 12, vai dizer assim: Isaac formou lavoura naquela terra e no mesmo ano colheu, no mesmo ano colheu a 100 por 1. A Bíblia vai dizer: porque o diabo o abençoou? Não. Porque o sistema o impediu? Não. Porque o Senhor o abençoou. Aí vai dizer no 13: o homem enriqueceu e a sua riqueza continuou a aumentar até que ficou riquíssimo. Essa prosperidade não veio do sistema? Não. Não veio do mundo? Não. Não veio do diabo? Também não. Porque o Senhor o abençoou. Escute, Deuteronômio 8:18. Eu vou te dar outro versículo. Deuteronômio 8:18 vai falar: lembra-te do Senhor teu Deus, porque é Ele que te dá a capacidade, que te dá a força para adquirir riquezas. Ô, gente, pelo amor de Deus, prosperar não é sorte, meu filho. Não, bispo? Não. Não é herança apenas? Também não. Não é esquema humano? Também não. Prosperar é uma autorização divina. E essa madrugada eu te digo, Deus traz essa palavra para dizer que você está autorizado a prosperar. Deus dá força. Sim ou não, pessoal?
1: Sim.
0: Deus dá capacidade. Sim ou não?
1: Sim.
0: Deus dá oportunidade. É Deus que abre porta. E a Bíblia vai falar que a porta que Ele abre, ninguém fecha. Ninguém. Escute, quem tenta prosperar sem Deus se perde no caminho. Quem tenta prosperar sem Deus se perde no caminho. Quem prospera com Deus permanece de pé. Sem esqueminha. É, ele permanece de pé. A prosperidade, escute isso, irmãos. A prosperidade começa na alma. Você sabia disso? É. A epístola, terceira epístola de João vai falar, assim como prospera a tua alma, ele quer que prospere a tua saúde e a tua vida. Antes de prosperar no bolso, no trabalho, nos negócios, você precisa prosperar no caráter. Você precisa prosperar na fé. Porque sem fé é impossível agradar a Deus. E você precisa prosperar na obediência. Na obediência, sim. Creia no Senhor e estareis seguros. Crede nos profetas e prosperareis. Obediência. Se creres e obedeceres, comereis o melhor da terra. Salmo 35, 27 vai dizer: o Senhor agrada-se da prosperidade dos seus servos. Como é que você está falando que prosperidade é pecado? Deus não prospera quem ele não pode confiar, sabia? Deus não prospera quem ele, ele não pode confiar. Deus só prospera quem ele confia. Vai ver Coríntios. Primeiro, Coríntios 9, a partir, Coríntios 9, 11. Vai falar algo forte. Eu gosto desse texto. Eu gosto demais desse texto. A Bíblia vai falar que, a partir do verso de número 6, mas eu quero ler o verso de número 11. Vai dizer, melhor, do verso 10. Aquele que supre a semente ao que semeia e pão, o que come também, lhe suprirá e multiplicará a semente e fará crescer os frutos da justiça. Verso 11. Vocês serão enriquecidos de todas as formas. É Deus que está falando, gente. Para que possam ser generosos em qualquer ocasião e por nosso intermédio, a sua generosidade resulte em ações de graças. Ou seja, Deus quer prosperar para confiar, ou melhor, Deus quer confiar em você para poder te prosperar. Quem anda em princípios tem direito à promessa. Ô, glória! A Bíblia vai falar no Salmo 128, verso 1 e 2. Bem-aventurado o homem que teme ao Senhor e anda nos seus caminhos. Eu vou repetir para vocês. Bem-aventurado o homem que teme ao Senhor e anda nos seus caminhos. Como é feliz o homem que teme ao Senhor. Sabe o que ele vai falar no verso 2? Você comerá do fruto do seu trabalho e será feliz e próspero. Ô, gente, eu vou te dar uma aula sobre prosperidade. Hã? Sabe? E não vem com essa história, teologia da prosperidade, não. Teologia da Bíblia, teologia da palavra, teologia da verdade. Você quer conhecer alguns princípios para você andar nele? Princípios que te liberam prosperidade? Primeiro, fidelidade. Se você não é fiel no pouco, Deus nunca vai te colocar sobre o muito. Fidelidade. Segundo ponto, segundo princípio, você precisa ser honesto. Honestidade libera prosperidade. E depois de ser fiel e ser honesto, você precisa de outro princípio: ser generoso. Generosidade libera prosperidade, gente. Como tem gente manipulado pelo diabo, sabe? Por idiotas da internet, sabe? Que faz arrancar dele essa generosidade. Seja generoso, sabe? A Bíblia vai falar em Provérbios 11, 24 e 25, que aquele que dá com liberalidade, com generosidade, ele vê aumentar as suas riquezas, mas quem retém o que deveria dar cai na pobreza. Outro princípio: trabalho. Ninguém prospera sem trabalho, irmão. Que história é essa? Vai prosperar sem trabalhar? Pelo amor de Deus. Hã? E por último, o último princípio: gratidão. Filho, você precisa ser grato a Deus. Você tem que saber que nunca foi você, sempre foi Deus. Hã? Provérbio 28, 20 vai falar: o fiel será cumulativamente abençoado. Que forte! Será cumulativamente abençoado. Não é o quanto você tem, é como você anda, é que princípios você anda. Prosperidade não é apenas dinheiro, pessoal. A prosperidade bíblica fala de paz na família, fala de saúde emocional, fala de portas abertas. Prosperidade na Bíblia fala de honra. Quem é próspero sabe honrar e sabe ser honrado. Prosperidade na Bíblia fala de estabilidade, sabe? De capacidade de abençoar outras pessoas. Ô, gente, Deuteronômio 28, 12 vai falar: o Senhor te abençoará, emprestarás a muitas nações. O Senhor te abençoará se você obedecer e seguir os mandamentos dele. Ele vai falar: emprestarás a muitas nações, porém tu não tomarás emprestado. Deus prospera você para você ser canal e não depósito. É. Pronto, falei. Jesus se autorizou a viver uma vida plena, creia nisso. Nessa madrugada, o Senhor está falando contigo. Você vai ter uma vida plena. Deus já te abençoou para isso. É. João 10:10. Ele vai falar: o ladrão não veio senão para matar, roubar e destruir. Mas eu vim para que tenham vida e a tenham em abundância. Abundância aqui não é luxo sem propósito. Não. Não é egoísmo. É vida plena em Deus. Na cruz, pessoal, Jesus levou a miséria toda espiritual. Na cruz, Jesus quebrou a maldição. Na cruz, Jesus liberou a bênção. Gálatas 3, 13 e 14 vai falar: Cristo nos resgatou da maldição da lei, para que a bênção de Abraão chegasse até nós. Ô, gente, eu quero caminhar para a conclusão te falando: se você anda em aliança, se você teme ao Senhor, se você vive nos princípios, declare isso agora com fé: eu estou autorizado a prosperar. Não é para orgulho, não, mas para a glória de Deus. Não é para reter, não, é para abençoar. Por isso que ele aumenta a tua sementeira. Examine a sua vida espiritual. Alinhe os seus princípios. Seja fiel no pouco, e Deus vai te colocar sobre o muito. Honre a Deus com todos os seus recursos. Confie no tempo do Senhor. Lucas 16, 10. Quem é fiel no pouco também é fiel no muito. Se você deseja viver essa prosperidade que começa na alma e se manifesta em todas as áreas. Faça essa oração comigo agora, porque Deus já te autorizou a prosperar. Eu quero orar contigo. Pega o seu copo com água e nós vamos orar. Eu quero orar contigo, você que tem vivido essa falta de prosperidade, de provisão de Deus. Eu quero orar contigo, que está aí desesperado. E daqui a pouco, quando eu acabar de orar, você liga para o nosso telefone. Tem gente lá querendo te ouvir. Conte o testemunho. Conta o que você está precisando. Vem aqui na igreja, venha na rua Cosmorão 800, às quartas e aos domingos, venha. Eu quero orar por você. Hã? Se prepare. Vamos orar nesse momento. Eu, você e Deus. Pai, no nome de Jesus, eu quero colocar agora diante do Senhor essa vida, essa família, essa pessoa, meu Deus, que tem vivido momentos terríveis, não tem visto crescimento, não tem visto prosperidade, não tem visto provisão. E quem sabe, Senhor, quem sabe essa pessoa quebrou princípios. E todo mundo que quebra princípio é quebrado por ele. Meu Deus, mas tem misericórdia e perdoa. Perdoa essa pessoa. A falta de honestidade, de fidelidade. Meu Deus, de generosidade. Meu Deus, a falta de gratidão. Perdoa essas pessoas que acham que são elas, que acham que é a capacidade delas. O Salmo 127 vai falar assim: o Senhor não edificar a casa, em vão trabalham os edificadores, em vão é acordar de madrugada com meu pão de dores, porque o Senhor dá aos seus filhos enquanto eles dormem. Então, Pai, que essa madrugada seja uma madrugada de arrependimento, e que os teus filhos não só se arrependam, mas volte a praticar as primeiras obras, volte a fazer os seus dízimos, as suas ofertas, ser fiéis, em nome de Jesus. Eu libero essa palavra, digam graças a Deus e bebam dessa água agora, em nome de Jesus, e retorne para o altar sendo fiel. Deus te abençoe, vamos ouvir esse louvor.

0: Eu quero que você pegue agora uma caneta, ou pegue o teu celular, ou pegue um papel, pegue alguma coisa aí para anotar o telefone do revoltado. Para você ligar agora para os revoltados, que vai orar contigo, que vai te dar uma palavra. O telefone é 21 990 24 8723. Eu disse 21 990 24 8723. Ligue, passe o zap, peça oração, diga o teu problema, mas só liga, pelo amor de Deus, se você estiver revoltado. Se não tiver, não adianta ligar, sabe? Eu não quero falar com pessoas que estejam acomodadas, não. Eu quero pessoas que querem mudança na vida. Então ligue agora, 21 990 24 8723. 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E nós temos lá o culto de quarta-feira, culto de fé, culto do milagre. Então, se você quer milagre, você vai vir na rua Cosmorama, número 800. E você vai vir e vai ter, com certeza, um milagre na sua vida. Também, domingo pela manhã, às 10 horas da manhã, Escola Bíblica Dominical. E também temos às 18h30 o culto de celebração. Venha, participe conosco, cultos maravilhosos. Eu quero também lembrar vocês que nós temos as nossas filiais. Temos filiais no bairro de Auch, rua 15 de novembro, número 50. Pastor Ronaldo e pastora Lucimar vai te receber naquele lugar. Temos também a nossa igreja em Caxias, ali no bairro de Figueiras, Estrada Velha do Pilar, lote 20, quadra 11. Quem vai te receber lá? Pastora Marcela Virgínia. E temos também ali no bairro de Jacutinga, aqui em Mesquita, rua Vereador Américo Machado dos Santos, 1272, antiga Barro Peixoto. Quem vai te receber lá? O diácono Sérgio e a diaconisa Núbia. E temos também ali em Belfor Roxo, rua Maestro Germano Dias Teixeira, 175. Quem vai te receber lá é a minha amada esposa, Bispa Luciana Leitão. Vai estar ali te recebendo. Então, não deixe de ir. Todas as filiais, os cultos acontecem nas quintas-feiras, às 19h30, e aos domingos, às 18h. Vá e participe de um dos nossos cultos. Vai ser uma bênção te receber, porque Ebenezer Church é uma igreja apaixonada por vidas. Baruch Rabá, Mishé Adonai, tchau, tchau, tchau, tchau.
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4: A Firjan SESI realiza nesta sexta-feira, na Tijuca, zona norte do Rio, o dia D de vacinação para os trabalhadores da indústria. Estarão disponíveis imunizantes contra gripe, tríplice viral e DT, que protege contra tétano e difteria. O coordenador de medicina da Firjan SESI, Luiz Humberto Verdini, fala da importância da campanha para um ambiente de trabalho e faz um apelo para que as empresas liberem os funcionários para se vacinar.
5: A Firjan SESI entende que a vacinação do trabalhador é uma medida de proteção individual, mas também de saúde coletiva e produtividade. A gripe sozinha é responsável por até 10% das faltas ao trabalho, impactando diretamente a rotina das empresas, das equipes e das famílias. Quando o trabalhador se vacina, ele reduz o risco de adoecer, de transmitir o vírus no ambiente profissional e também evita complicações de saúde. Por isso, a Firjan SESI faz um apelo para que as empresas liberem seus funcionários por alguns minutos para se vacinarem.
4: Os profissionais também poderão participar de oficinas com orientações sobre alimentação saudável e receitas para aumentar a imunidade. A ação será das 8 da manhã ao meio-dia, na rua Major Ávila, número 358, em frente à Conlurbe. A diretoria da Anvisa deve se reunir nesta sexta-feira para decidir se mantém a suspensão de parte da produção da IP na fábrica de Amparo, em São Paulo. O encontro estava marcado para esta quarta-feira, mas foi retirado da pauta. Na semana passada, 25 produtos das linhas de detergente, sabão em pó e desinfetante tiveram a fabricação suspensa por suspeita de contaminação. A empresa entrou com o recurso e conseguiu suspender temporariamente os efeitos da medida até a avaliação da agência. Mesmo assim, a IP informou que interrompeu a produção na unidade para acelerar as adequações exigidas pela Anvisa. Do Departamento de Jornalismo, Marcos Caetano Júnior.
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10: Certas pessoas dizem, não, mas olha, o meu nome dá azar, né? Meu nome tem problemas e eu preciso tomar alguma atitude com relação a isso.
9: Nome interessante é esse, você já sabe. Rota 66, o caminho para entender o ensino teológico dos 66 livros da Bíblia. Um programa maravilhoso feito para pessoas bonitas como você. Em nossa série do segundo livro de Samuel, que fica no Antigo Testamento, encontramos nos capítulos 14 e 15 uma história horrível. O professor Luiz Saião traz o tema Que Beleza, hein? A beleza e a insensatez são antigas companheiras, não é mesmo? Peço a sua atenção para essa exposição bíblica onde a estética tenta roubar o lugar da ética. E isso acontece até hoje. Que coisa feia, hein? Vamos conferir?
10: Rota 66, segundo livro de Samuel, falando hoje sobre o capítulo 14 e a primeira parte do capítulo 15 deste livro histórico do Antigo Testamento. E o nosso tema de hoje vai ser um tema muito especial e particularmente diferente. Vamos falar sobre o seguinte tema. Que beleza, hein? Vamos escutar sobre a história de Absalão e todos os problemas que ele começa a trazer ao reinado de Davi. Absalão, um homem de rebelião e de conspiração, você vai acompanhar agora aqui no Rota 66. Chegando então aqui ao início do capítulo 14, quando vemos o texto conforme a NVI nos apresenta, lemos que Joabe, filho de Zeruia, percebendo que o rei estava com saudade de Absalão, mandou buscar uma mulher astuta em Tecoa e lhe disse: finja que está de luto, vista-se de preto e não se perfume, haja como uma mulher que há algum tempo está de luto. Vá dizer ao rei estas palavras, e a instruiu sobre o que ela deveria dizer. Como você sabe, Joabe, um dos líderes militares mais importantes do reino davídico, agora está começando a tentar interferir no relacionamento do rei Davi com o seu filho Absalão. Talvez isso fosse uma preocupação com a questão da sucessão do reinado, pensando em que Absalão deveria voltar para estar presente e ali, quem sabe, ser um dos sucessores. Alguns estudiosos vão por esse caminho. Ele está aí tentando fazer essa aproximação. Então, o que Joabe faz? Como nós observamos, ele pega esta mulher, que é uma verdadeira atriz, que se passa por uma mulher numa situação de luto, e ela vai lá, é basicamente tentar mexer com a emoção do rei, apelar para a misericórdia de Davi, dizendo que ela tem apenas um filho que sobreviveu de uma briga com o irmão, e que está sendo feito um julgamento que também vai matar o outro filho por causa do fato dele ser um assassino. E então, diante de toda essa discussão, toda essa situação complicada, ela pede a ajuda do rei Davi. E quando nós acompanhamos esse diálogo, a mulher já desesperada e fazendo todo aquele teatro, o rei responde para ela no versículo 10, se alguém ameaçá-la, traga-o a mim e ele não mais a incomodará. Ela então diz, peço então ao rei que em nome do Senhor, o seu Deus, não permita que o vingador da vítima cause maior destruição matando meu outro filho. E o rei responde, eu juro pelo nome do Senhor, nenhum só fio de cabelo da cabeça de seu filho cairá. Então a mulher diz, permite que a tua serva fale mais uma coisa ao rei. E aí então é que ela começa a colocar todas as suas verdadeiras intenções. Ela diz, por que terá o rei agido contra o povo de Deus? O rei está se condenando com o que acaba de dizer, pois não permitiu a volta do que foi banido, que teremos que morrer um dia, tão certo como não se pode recolher a água que se espalhou pela terra, mas Deus não tira a vida, ao contrário, cria meios para que o banido não permaneça afastado dele. Assim, o rei Davi, então, começa a perceber e pergunta diretamente o que, que está acontecendo e diz, não é Joabe que está por trás de tudo isso? E assim, através dessa artimanha, Joabe, usando essa mulher, consegue apaziguar parcialmente a ira de Davi pela atitude condenável de Absalão, de modo que Davi permite que Absalão volte. Você vai lembrar, Absalão tinha fugido para Gesur, que fica lá na região da Síria. E então o texto nos diz que Joabe foi para lá, trouxe Absalão de volta, mas Davi não quis que Absalão fosse levado à sua presença. Ele apenas ficou morando na cidade. O texto da NVI nos revela, Absalão morou 2 anos em Jerusalém sem ser recebido pelo rei. Então mandou chamar Joabe para enviá-lo ao rei, mas Joabe não quis ir. Mandou chamá-lo pela segunda vez, mas ele novamente não quis ir. Então Absalão disse aos seus servos, vejam a propriedade de Joabe, é vizinha da minha, e ele tem uma plantação de cevada, tratem de incendiá-la. E os servos de Absalão puseram fogo na plantação. Diante dessa situação tão transtornante, Joabe vai conversar com ele. Ele diz, olha, eu só queria falar com você para que eu pudesse chegar à presença do rei. Então observe o cenário complicado. Tudo aquilo que o profeta Natan havia falado agora começa a se delinear na história do Israel antigo, no reinado de Davi. As coisas começam a ficar difíceis, muito complicadas. A situação familiar de Davi começa quase que desmoronar nesse contexto que enfrentamos aqui. Com essa situação estabelecida, Joabe tentando ajudar, tentando aproximar a família, as coisas se complicam e Absalão começa a tomar espaço. Quando chegamos no começo do capítulo 15, lemos o seguinte, algum tempo depois, Absalão adquiriu uma carruagem, cavalos e uma escolta de 50 homens. Ele se levantava cedo e ficava junto ao caminho que levava à porta da cidade. Sempre que alguém trazia uma causa para ser decidida pelo rei, Absalão o chamava e perguntava de que cidade vinha. A pessoa respondia que era uma das tribos de Israel. Absalão dizia, olha, sua causa é válida e legítima, mas não há nenhum representante do rei para ouvi-lo. E assim Absalão começou a investir na população para arrumar o seu espaço. Então observe que coisa impressionante. O texto vai nos mostrar que, ao contrário do que a gente poderia imaginar, que talvez Davi tivesse problemas com as grandes potências e poderes e nações estrangeiras para tentar conseguir lidar aí com a paz e a tranquilidade em Israel. Mas Davi foi muito forte, capaz de vencer nas guerras, conseguiu até mesmo a vitória sobre os filisteus. O problema está dentro da casa de Davi, o problema está nas relações familiares. Davi não soube lidar com várias dessas questões e agora as coisas se complicam e Absalão não tem nenhum caráter, Absalão não tem nenhum tipo de comportamento aí minimamente adequado, e agora ele começa a trabalhar para formar uma conspiração dentro do reinado de Davi. E assim ele começa a dizer, olha, quem me dera que eu fosse designado juiz dessa terra, eu faria justiça para todo mundo, um verdadeiro político populista o nosso conhecido Absalão aqui no início do capítulo 15. E assim, o texto diz que ele agia assim com todos os israelitas que vinham pedir que o rei lhe fizesse justiça. E de modo que devagarinho ele foi conquistando a lealdade do povo de Israel. 4 anos depois, ao final de 4 anos, Absalão então chega diretamente ao rei e diz: deixa-me ir a Hebrom para cumprir um voto que fiz ao Senhor. Quando o teu servo estava em Gesur, na Síria, fez esse voto. E então agora eu preciso ir a Jerusalém para pagar o meu voto, para cumpri-lo diante de Deus. Observe, né, como este homem, que é filho de uma estrangeira, que surgiu de um casamento aí não muito adequado da parte do próprio Davi, agora está até mesmo usando o nome de Deus e as coisas religiosas para suas finalidades perversas. E o texto então diz que ele foi para Hebrom e ele enviou mensageiros de maneira secreta para todas as tribos de Israel, dizendo: assim que vocês ouvirem o som das trombetas, digam: Absalão é rei em Hebrom. Absalão levou 200 homens de Jerusalém, eles tinham sido convidados e não sabiam de nada o que estava acontecendo. E assim ele mandou chamar Aitofel, da cidade de Gilo, conselheiro de Davi. A conspiração ganhou força e cresceu o número dos que seguiam Absalão. Vejam só que circunstância complicada. Nós temos aqui um golpe de Estado, uma situação lamentável. E este homem conseguiu o seu espaço porque ele era filho do rei, porque era um homem, inclusive, de uma aparência extraordinária. O texto deixa claro, no versículo 25 do capítulo 14, que em todo Israel não havia homem tão elogiado por sua beleza como Absalão. Da cabeça aos pés não havia nele nenhum defeito. Sempre que o cabelo lhe ficava pesado demais, ele cortava e o pesava. Eram 2,4 kg, segundo o padrão do rei. Olha só o que acontece aqui no texto. Por isso nós dizemos: que beleza, hein? Um rapaz tão belo, de porte agradável, alguém que é filho do rei, que tem tudo para dar certo na vida, com um comportamento que merece a nossa crítica, que hoje, se Absalão estivesse aqui, certamente nós diríamos: que beleza, hein, Absalão? Que absurdo! Como é que alguém pode ter tão boa aparência física, aparência agradável, e ao mesmo tempo ter um comportamento tão detestável? A fragilidade da família de Davi começa a se manifestar. Os problemas derivados do seu pecado começam a aparecer e estamos diante de um golpe de Estado perigoso. Vamos continuar estudando e aprendendo. Daqui a pouco nós temos as perguntas sobre esse tema e você vai continuar, porque este problema vai prosseguir. No próximo programa vamos ver o que vai acontecer nessa confusão familiar entre Davi e seu filho Absalão.

Nome interessante é esse, você já sabe. Rota 66, o caminho para entender o ensino teológico dos 66 livros da Bíblia. Um programa maravilhoso feito para pessoas bonitas como você. Em nossa série do segundo livro de Samuel, que fica no Antigo Testamento, encontramos nos capítulos 14 e 15 uma história horrível. O professor Luiz Saião traz o tema Que Beleza, hein? A beleza e a insensatez são antigas companheiras, não é mesmo? Peço a sua atenção para essa exposição bíblica onde a estética tenta roubar o lugar da ética. E isso acontece até hoje. Que coisa feia, hein? Vamos conferir?

0: Maravilha, professor Sayão, a sua exposição do capítulo 14 e começo do capítulo 15, aqui no segundo livro de Samuel, já nos traz algumas curiosidades. Se lá não é aquelas perguntas, mas nós queremos saber esse nome estranho para nós, Absalão. Qual o significado deste nome, que aparece agora um personagem aí de destaque, hein?
1: Pois é, pastor Alberto, é importante, é bom prestar atenção ao nome Absalão também, e até é bom o pessoal prestar atenção, porque o texto não está mandando ninguém abrir nenhum salão, né? Senão a pessoa entende a coisa de modo errado.
0: É um Absalão de beleza.
1: Pois é, um Absalão de beleza, né? Mas não, Absalão, na verdade, é a forma do português da palavra hebraica Avshalom. E é uma coisa muito interessante, estranha até, porque o nome Absalão significa pai da paz. Parece uma grande ironia, né? Imagina só a gente aí ver o comportamento desse rapaz, desse jovem aqui, imaginar que ele tem alguma coisa a ver com paz, né? Isso mostra pra gente, por exemplo, que a gente não pode ter uma postura assim muito, talvez radical e até mesmo inadequada com respeito à questão de nomes. Hoje, muitas vezes, certas pessoas dizem, não, mas olha, o meu nome dá azar, né? O meu nome tem problemas, e eu preciso tomar alguma atitude com relação a isso, porque esse não é um nome perfeito para mim, né? Se eu tiver esse nome, as coisas não vão dar certo na minha vida. Veja que isso não faz sentido, né? Se alguém tinha um nome bom aqui, que a gente poderia esperar muita coisa, seria o Absalão, mas a última coisa que acontecia na vida dele é ele ter paz e, muito menos, dar paz aos outros.
0: É paz, picareta, não é paz de paz, é paz, pois picaretas.
1: É. Complicada a situação dele.
0: Agora, no finalzinho do capítulo 14, lá no verso 26, 27, a gente encontra aí um tipo, né? Um modelo de beleza, né? O Absalão. E olha só, hein? Com cabelo que pesava mais de 2 quilos, 2,4 kg. Você vai explicar isso para nós? Eu nunca vi um cabelo pesado. Isso é fio de cobre, chumbo, né? Isso não é possível, professor.
1: Pois é, Alberto. Realmente a gente vê uma coisa dessa. Que cabelo pesado é esse, né? Como é que a gente vai entender? Tá certo que havia aí uma preocupação na antiguidade, né? Os cabelos grandes assim, e cabelos cheios eram considerados uma coisa importante e valiosa, mas os estudiosos sugerem uma coisa interessante, que é muito provável que Absalão fazia aí uma espécie de investimento em beleza mesmo, né? A sugestão é que o pessoal pegava prata, e essa prata era transformada em pó, né? É transformada em pó e a pessoa punha no cabelo, fazendo um estilo meio reflexo. Então veja que nada de novo debaixo do sol, né? E prata, né, sendo um metal, e um metal um pouco mais pesado, isso provavelmente viria a justificar um cabelo com 2,5 kg, quase 3 kg de cabelo, né? Então, o sujeito cortou o cabelo, emagreceu? Não, cortei o cabelo, né? Então, uma coisa meio complicada aí, porque são quase 2,5 kg a menos. Então, é provável que essa explicação seja a melhor possível para entender um cabelo tão pesado assim.
0: Quanto à vaidade, isso faz lembrar um pouco a descrição também de Saul, que também era bonito, chamava a atenção das pessoas, né?
1: Exatamente.
0: Agora, neste episódio todo, como avaliar, como entender a atitude de Joabe, o capitão do exército de Davi? Ele queria pacificar a situação, ele queria reatar a amizade do pai com o filho. Qual a intenção dele?
1: Pois é, na verdade, Joabe tinha boa intenção, ele estava querendo aproximar, né, os dois aí, o pai e o filho. Talvez, como nós sinalizamos, ele tivesse preocupado com a sucessão do trono, até porque o filho mais velho, né, aí já saiu de cena. E como é que a gente vai avaliar essa situação? Acho que a grande questão e lição que surge aí da avaliação sobre a atitude de Joabe é não forçar uma situação, né? Ele criou um jeito, né, para que Absalão de qualquer maneira voltasse, e Davi, né, foi cedendo e a coisa foi meio assim, puramente superficial, não tinha uma realidade, nem Absalão estava nem aí para Davi, e nem Davi tinha conseguido resolver a sua situação com o filho. E ele forçou um pouco a barra. Então, uma coisa importante para a gente, não adianta forçar a barra em certas situações, que, como se diz na nossa linguagem comum e popular, o tiro sai pela culatra. Então, o esforço positivo de Joabe lhe custou, pessoalmente, pelo menos um campo incendiado, quanto mais os outros problemas que aconteceram no reinado.
0: Tá certo. Agora, Davi, nessa situação toda criada, ele parece que aceita, mas não aceita muito a volta do filho. Lá no verso 24, ele fala, olha, você vai lá e fica no seu canto, não quero nem ver a cara dele. Agora, perdoou, mas não perdoou muito. Não é uma contradição tudo isso aqui?
1: Pois é. E por quê? E porque isso é um resultado da forçação de barra, né? Vamos assim dizer, da parte de Joabe. Então, Absalão veio. E o problema sério de Davi, que começa a aparecer aqui, é o seu gerenciamento indevido na questão familiar, né? Então, o que acontece aí? Ele deveria ter uma atitude mais dura com o próprio Absalão, pelo que ele fez, matando seu próprio irmão. Na verdade, tinha, né, que ter tido uma atitude dura com Amnon também. Então, qual é o erro de Davi? Ele está empurrando com a barriga. Tem coisa séria para resolver, ele deixou rolar, um irmão matou o outro. Aí esse irmão foge, vai para lá, ele não mexe, não deixa de mexer. Os outros se movimentam, fazem com que a aproximação aconteça, e ele aceita, mas não aceita muito. Então a dificuldade é uma dificuldade comum que a gente tem na vida, a gente tem um problema para resolver, tem muitas dificuldades, você não quer botar a mão na casa de marimbondo, e você vai empurrando com a barriga, mas o que acontece? Depois isso sai caro e as coisas não se resolvem. E é exatamente o tipo de problema que se desenvolve no relacionamento entre Davi e Absalão aqui.
0: É, que eu vejo no caso aqui, ele está perdendo a autoridade, um pouco o respeito, né, do seu imediato, né, o general e da família que está envolvida aqui.
1: Porque não toma a atitude de líder, né?
0: Tá certo. Agora, Davi, logo no capítulo 15, no início, ele deixa a rebelião correr solta ali. Será que ele não está vendo que Absalão está na porta da cidade, já tomando assim a atitude ou, né, a situação que era do rei, e ele está se inferindo?
1: Exatamente. Nós vemos um agravamento dessa situação, porque como ele gosta de Absalão, é o filho que a gente vai ver depois como ele sofre pelo próprio filho. Como as coisas estão perdendo assim a direção, a rédea, ele começa a perder espaço, mas ele não toma nenhuma atitude e a rebelião começa a crescer, e a gente vai ver já que há um agravamento terrível da situação. Nós vemos que aqui, né, aparece não só o cumprimento do que Deus havia falado por meio de Natã, as coisas se complicando, mas mostrando que a atitude incorreta, inadequada, no seio familiar, né, dentro aí dos limites da família, acabam trazendo um problema que vai perder totalmente aí a referência e vai fazer um agravamento na situação da própria nação. Davi simplesmente faz de conta que não está acontecendo nada e deixa rolar. E a gente vai ver já até onde isso vai chegar, onde é que a coisa vai parar.
0: É, que coisa feia. Bom, você que está acompanhando o nosso estudo, nós temos ainda mais um minuto. Fique ligado, o professor Sayão tem uma palavra final para você.
1: Hoje, aqui no Rota 66, você viu muita coisa feia no capítulo 14 do segundo livro de Samuel, quando falamos sobre o tema. Que beleza, hein? Sim, o jovem Absalão, um rapaz muito simpático, muito atraente, de boa aparência física, mas com um comportamento terrível. E qual é a grande lição, a grande verdade que merece um destaque especial aqui? Como nós podemos observar, O problema de Absalão é com seu pai Davi, com a estrutura familiar onde a sua vida e personalidade foi moldada. Absalão tinha tudo para dar certo, mas as coisas tomaram outro rumo. E o que vemos é que o grande rei Davi, um homem capaz de lidar com os maiores reis do seu tempo, fazer tratados internacionais, perdeu as rédeas da sua própria família. Essa realidade é comum nos dias de hoje também, com líderes espirituais, com líderes de igreja, com líderes até mesmo de empresas, e a grande necessidade é descobrir que família é prioridade. O problema de Davi foi não entender isso em grande parte e permitir que as coisas chegassem até onde chegaram. Não se esqueça, pense bem, especialmente você que está sempre na igreja, sempre buscando a Deus com sinceridade, não deixe de prestar atenção à grande verdade. Família é prioridade.
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1: Querido amigo, hoje o nosso alvo é iniciarmos o estudo do último capítulo do livro de Malaquias. Vamos estudar Malaquias 4:1. Nesse verso, encontramos um dos temas mais instigantes de toda a Palavra de Deus. Um tema sobre o qual nós vamos tratar ao estudarmos o livro de Apocalipse. Vamos estudar e refletir no programa de hoje sobre o dia do Senhor. Isso, o dia do Senhor. A pergunta que surge então, e que devemos responder para refletirmos sobre o tema é: o que é o dia do Senhor? Essa resposta tem que ficar bem clara. E é importante que você compreenda bem esse significado, pois ela tem a ver com a sua vida. Esse tema tem a ver com a sua vida. A frase dia do Senhor geralmente identifica eventos que acontecem no final da história. Veja, por exemplo, Isaías 7, 18 a 25. E é frequentemente associada com a frase aquele dia. Este é o dia especial no final dos tempos, quando a vontade de Deus e o seu propósito para a humanidade e o mundo serão cumpridos. Um ponto-chave para entender essas frases é perceber que elas sempre identificam um período de tempo no qual Deus vai agir, vai intervir pessoalmente na história, direta ou indiretamente, para cumprir o quê? Para cumprir um aspecto específico do seu plano. O conceito significava a intervenção de Yahvé na história para estabelecer sua vontade, punindo os maus e recompensando os bons. Esta é a ideia do dia do Senhor. Muito mais do que um dia determinado, significa uma intervenção divina, uma entrada de Deus na história. Seria colocar em ordem o mundo ou uma determinada situação. Para isso, Deus interveria e certamente irá intervir. Essa expressão, dia do Senhor, foi usada diversas vezes no Antigo Testamento e geralmente transmitiam um sentido de iminência, de proximidade, de expectativa. Uivai, pois, perto está o dia do Senhor, Isaías 13:6. Porque está perto o dia, sim, está perto o dia do Senhor, Ezequiel 33.

0: Tocai a trombeta em Sião e dai voz de rebate no meu santo monte. Perturbem-se todos os moradores da terra, porque o dia do Senhor vem e já está próximo. Joel 2:1. Está perto o grande dia do Senhor, está perto e muito se apressa. Sofonias 1:14. Querido amigo, esse sentido de urgência ocorre porque as referências a esse grande dia devem ser interpretadas de maneira dupla. Sem dúvida, referem-se aos acontecimentos que já ocorreram na história do povo de Deus, mas com certeza referem-se também a eventos que ainda ocorrerão no final dos tempos. Há exemplos no Antigo Testamento onde o dia do Senhor foi usado para descrever julgamentos históricos que já aconteceram, já foram cumpridos. Por exemplo, em Isaías 13, Ezequiel 30, Joel capítulo 1, Amós capítulo 5. Enquanto outras vezes, essa expressão dia do Senhor se refere a julgamentos que vão acontecer no final dos tempos. Por exemplo, Joel 2, 30 e 32, Zacarias 14:1. E o próprio texto de Malaquias 4:1 e 4:5. As escrituras indicam que o dia do Senhor virá repentinamente como um ladrão na noite. E, portanto, todos os cristãos, todos, cristãos e não cristãos, nós devemos viver tendo esse dia em vista. Querido amigo, logo no início do programa eu leio para você esse verso para que possamos ordenar os nossos pensamentos sobre esse tão importante assunto. Diz assim a palavra de Deus: pois eis que vem o dia e arde como fornalha. Todos os soberbos e todos os que cometem perversidades serão como restolho. O dia que vem os abrasará, diz o Senhor dos Exércitos, de sorte que não lhes deixará nem raiz nem ramo. Malaquias 4:1. Essas são palavras muito objetivas e são palavras direcionadas àqueles que não têm desenvolvido vidas justas, vidas que demonstrem o temor do Senhor. Nesse grande dia, conforme estudamos no programa passado, veremos novamente a diferença entre os justos e os perversos, Malaquias 3:18. Mas devemos notar algo interessante nesse texto. Embora os versos 2 e 3 nos mostrem o dia significando alegria para aqueles que são salvos, para os justificados, para os que temem o Senhor, vamos estudar no programa de hoje o significado do dia do Senhor para aqueles que se perdem, para os perversos, para aqueles que não temem a Deus. É importante, então, percebermos e devemos notar que, para os judeus, esse dia do Senhor acabou se transformando como o dia de grandes conquistas e o dia da vitória de Israel sobre as nações inimigas. Esse era o pensamento, esse era o conceito que os judeus tinham dessa frase, o dia do Senhor. Certamente, recordando o dia em que saíram do Egito, ou então, recordando o dia em que as muralhas de Jericó ruíram, ou então, recordando o dia em que Davi tomou o Monte Sião dos Jebuseus, recordando também o dia em que Salomão dedicou o templo ao Senhor, e recordando do dia em que, poderosamente, sob as mãos de Deus, eles saíram do exílio da Babilônia, os judeus daqueles dias, sabendo que eram povo escolhido de Deus, entenderam que Deus estava obrigado a tratá-los sempre bem, mesmo que estivessem em pecado. Mas, como você deve imaginar, eles estavam enganados, pois esse dia do Senhor foi, e é, e será a sua intervenção direta na história humana diante das injustiças e da rebelião do homem contra as leis divinas. Diante do culto hipócrita que estava ocorrendo nos dias de Malaquias, infelizmente ocorre nos dias de hoje, haverá a manifestação desse dia do Senhor. Querido amigo, o dia do Senhor é o dia do juízo de Deus. Essa dupla abordagem que fazemos, tratando primeiramente do significado desse dia para os injustos e posteriormente tratando do significado desse dia para os justificados, é muito necessária. Por quê? Porque diante de nós cai a responsabilidade de decidirmos como vamos enfrentar esse dia definitivo. Está, pois, diante de nós a necessidade de conhecermos mais detalhes desse grande dia do Senhor. Por isso, vamos estudar esse verso, dando a ele o seguinte título: O Grande e Terrível Dia do Senhor. Malaquias 4:1, então, é a base para a nossa reflexão. Introduzo esse tema, esse estudo, dizendo o seguinte: que a série de disputas proféticas de Malaquias com o povo de Judá ia chegando ao final. Mas, como veremos na sequência do texto, ela não vai terminar com uma nota pessimista. Entretanto, a voz de Malaquias ainda ressoa nesse verso, repreendendo essa comunidade marcada pelo materialismo, pela desesperança, pelo cinismo e pelo abandono da fé. Esses que não temiam a Deus foram desafiados a prestarem atenção nas suas vidas, pois o juízo de Deus os alcançaria. A ideia do dia do Senhor como um dia de juízo contra as nações vizinhas deveria ser abandonada, deveria ser rejeitada e deveria ser substituída. Os judeus deveriam lembrar que Deus estava acompanhando bem de perto o seu povo e a promessa da vinda desse dia implicava que o juízo começaria pela própria casa do Senhor, como também Pedro, depois de aproximadamente 500 anos, disse aos seus leitores. Porque a ocasião de começar o juízo pela casa de Deus é chegada. Ora, se primeiro vem por nós, qual será o fim daqueles que não obedecem o Evangelho de Deus? 1 Pedro 4,17. Sim, querido amigo, antes de ser um dia de juízo contra os ímpios, esse juízo, primeiramente, seria e será derramado sobre aqueles que estão na comunidade dos que se chamam filhos de Deus. O juízo do Senhor atingirá a todos e a todas as nações, mas primeiramente atingirá o próprio povo de Deus. Então, Malaquias, com as palavras dirigidas à comunidade pós-exílica, advertiu-os e adverte também a nós a que prestemos muita atenção a esse princípio desafiador que pode ser constatado nessa frase. Todos somos desafiados a viver tendo em vista o grande e terrível dia do Senhor. Eu repito, esse é o desafio, esse é o princípio que encontramos em Malaquias, capítulo 4, versículo 1. Todos somos desafiados a viver tendo em vista o grande e terrível dia do Senhor. Nesse verso, nós vamos encontrar, então, três características desse grande e terrível dia do Senhor. A primeira característica do grande e terrível dia do Senhor é a certeza da sua vinda. Diz assim a palavra: pois eis que vem o dia, diz o Senhor dos exércitos. Para entendermos e refletirmos sobre essa primeira expressão, vamos fazer três afirmações. Primeiro, a certeza da vinda. Mesmo que deliberadamente alguns não creiam que haverá essa manifestação, pois não querem viver de modo justo, ela vai ocorrer. Por quê? Deliberadamente esquecem que, de longo tempo, houve céus, bem como terra, a qual surgiu da água, e através da água pela palavra de Deus, pela qual veio a perecer o mundo daquele tempo afogado em água. Ora, os céus que agora existem e a terra, pela mesma palavra, veja bem agora, querido amigo, têm sido entesourados para fogo, estando reservados para o dia do juízo e destruição dos homens ímpios. Eu li para você 2 Pedro capítulo 2, versículos 5, 6 e 7. Então, temos que reconhecer que só não tem ocorrido ainda esse dia do Senhor porque Deus é paciente e longânimo, dando oportunidade a que todos cheguem ao arrependimento. A sequência da palavra de Pedro, no capítulo 3, versículos 8 e 9. O significado da vinda é uma outra afirmação que podemos e devemos ter para entendermos essas palavras de Malaquias. Então vereis outra vez a diferença entre o justo e o perverso, entre o que serve a Deus e o que não serve. Malaquias 3, 18, que estudamos no programa passado. Querido amigo, a manifestação final do Senhor, justo juiz, será uma demonstração de que, embora seja Deus um Deus amoroso, Ele é também um Deus justo. E mesmo concedendo as mais amplas oportunidades aos seres humanos, Ele tem um limite. Pois Ele mesmo, através do profeta Isaías, afirmou: buscai o Senhor enquanto se pode achar, invocai-o enquanto está perto. Deixe o perverso o seu caminho, o iníquo os seus pensamentos, converta-se ao Senhor, que se compadecerá dele, e volte-se para o nosso Deus, porque é rico em perdoar. É, essa é uma grande verdade, da qual nós devemos nos apropriar. Mas, ao mesmo tempo, devemos saber que o Senhor tem um limite. Buscai enquanto se pode achar. O nosso Deus é amoroso e justo. Deus que ama o pecador, mas um Deus que odeia o pecado. Uma terceira afirmação é a garantia dessas palavras. Porque, veja bem, não foi Malaquias quem prometeu a vinda desse dia. Quem fez essa afirmação foi o Senhor dos Exércitos. É isso que o versículo 1 de Malaquias 4 diz. Quem é esse Senhor dos Exércitos? O único Deus que sabe o dia e a hora da sua própria manifestação. E se ele disse, querido amigo, se ele afirmou que o dia vai chegar, podemos estar certo de que verdadeiramente esse dia chegará. A segunda característica do grande e terrível dia do Senhor é a causa da sua vinda. Todos os soberbos e todos os que cometem perversidade, veja bem, a soberba, a arrogância, o orgulho são pecados que entristecem o Senhor. Ele claramente se manifesta contrário a essas práticas. Já o sábio, na época da monarquia de Israel, tinha enunciado essa verdade. A soberba precede a ruína e a altivez do espírito, a queda. Provérbios 16, 18. Assim como os judeus praticavam um culto hipócrita, um culto de aparências para que os homens os vissem e lhes prestassem reverência, assim também, na vida diária, os soberbos podem aparentar humildade, podem aparentar piedade, mas só Deus, que conhece os nossos corações, sabia e sabe como estão os seus corações, como estão os nossos corações, e ao prometer o juízo, nos advertiu através de Pedro. Cingi-vos todos de humildade, porque Deus resiste aos soberbos. Contudo, aos humildes concede a sua graça. 1 Pedro 5, 5. A perversidade, então, descreve a vida carnal, a vida que pratica as obras da carne, como Paulo descreveu essa vida aos Gálatas. Ora, as obras da carne são conhecidas e são o quê? Prostituição, impureza, lascívia, idolatria, feitiçaria, inimizade, porfias, ciúmes, iras, discórdias, dissensões, facções, invejas, bebedices, glutonarias e coisas semelhantes a essas, a respeito das quais eu vos declaro, como já outrora vos preveni, que não herdarão o reino de Deus os que tais coisas praticam. Gálatas 5, 19 a 21. Sim, querido amigo, essa vida perversa é a vida sem domínio próprio, é a vida conhecida e condenada por Deus. Tanto o povo de Deus daqueles dias como o povo de hoje, nos dias de hoje, deve se lembrar de que Deus vai julgar os segredos do nosso coração, conforme Romanos 2, 16. E finalmente, terminando, essas características, a terceira característica do grande e terrível dia do Senhor, é a consequência da sua vinda. Esse dia arde como fornalha, serão eles como restolho, o dia que vem os abrasará, de sorte que não lhes deixará nem raiz, nem ramos. Três observações com relação a essas palavras finais. Primeiro, esse será um dia terrível. Nesse dia em que a diferença entre o justo e o perverso será evidenciada, todos comprovarão que não vale a pena viver contra a vontade de Deus. Não vale a pena viver desordenadamente. Ouvir a sentença do Senhor: apartai-vos de mim, os que praticais a iniquidade, certamente será terrível. Segunda observação, os perversos serão como restolho. Querido amigo, o restolho é aquela pequena parte da planta que ainda fica enraizada depois da colheita. Essa figura aponta para o fato de que haverá ceifa, como o próprio Senhor disse: o que semeia boa semente é o filho do homem, o campo é o mundo, a boa semente são os filhos do reino, o joio são os filhos do maligno. O inimigo que semeou esse joio é o diabo, e a ceifa é a consumação do século, e os ceifeiros são os anjos. Mateus 13, 37 a 39. Ora, diante dessa verdade, temos que perguntar a nós mesmos: na ceifa, seremos os escolhidos como trigo ou como joio? E uma última observação: os perversos e as suas descendências sofrerão. É interessante que Malaquias vai um passo além. Ele diz que mesmo o restolho não permanecerá, tudo será queimado. A imagem do fogo sempre indicou o juízo divino, assim como o anjo da aliança será como fogo do ourives para purificação, ou fogo do derretedor da prata contra toda impureza. Tudo o que é impuro será queimado pelo fogo do Senhor, uma vez que o nosso Deus é um Deus que é descrito como fogo consumidor, conforme Hebreus 12, 29. Querido amigo, como é que você encara o dia do Senhor? Para você, será um dia de fogo consumidor ou será um dia em que nascerá o sol da justiça? Ainda há tempo para você se posicionar. Peço a Deus que você perceba nitidamente a diferença entre o perverso e o justo, e que você procure a justificação que só Jesus pode lhe dar. Um grande abraço, que Deus lhe abençoe. Até o próximo programa.
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3: Hoje é 15 de maio. O título do Presente Diário é A Mesa. A leitura bíblica fica em Juízes, no capítulo 2, do versículo 7 até o versículo 13. Versículo-chave, Juízes capítulo 2, versículo 11. Então os israelitas fizeram o que era mal aos olhos do Senhor e prestaram um culto aos Baalins. Por vezes, a correria da vida nos leva a abandonar aquilo que um dia foi muito bom. Hoje, por exemplo, muitos deixaram de lado a tradição familiar de estar à mesa para as refeições, ou quando estão, a família está ali apenas corporalmente, mas a atenção de todos viaja por outros universos. O povo de Israel também viveu uma realidade parecida quando se constituiu como sociedade, mas foi se esquecendo do relacionamento com o Senhor. As tarefas diárias, somadas facilidades presentes nas serras que tomaram posse, fizeram com que o povo deixasse de lado o que deveria ser essencial, a vida com Deus. Com isso, geração após geração, Israel foi abandonando o culto, a fé e os rituais que apontavam para o Deus que os havia resgatado do Egito. O povo foi se afastando porque a tradição oral deixou de ser passada de pai para filho e o referencial de fé passou a ser o paganismo. Os falsos deuses da terra que lhes apresentaram uma relação distorcida da fé. Naquela situação, os pais deixaram aos seus filhos um testamento espiritualmente mortal, pois estruturaram suas vidas longe do Senhor. Ainda hoje é importante que nossas famílias se estabeleçam e zelem por suas tradições especialmente aquelas que nos lançam para mais perto uns dos outros e do Senhor. Entre elas, o estar juntos à mesa, expressando o nosso interesse nos acontecimentos da vida do outro, nossa gratidão ao Senhor pelas experiências vividas, rogando-lhe suporte em relação às lutas travadas, assim fazendo daquele pequeno espaço, composto de mesa e cadeiras, o nosso momento de comunhão familiar e espiritual. Às vezes, esquecemos que a vida está suportada pelas mãos do Senhor e que as bênçãos e o cuidado sempre vêm dele. O inimigo de nossas almas em nosso lar tem nos afastado uns dos outros e todos do Senhor, porém, as boas tradições em nossos lares preservam nosso bem-estar. Estabelecer e guardar boas tradições no lar ajudam a manter o bem-estar familiar e espiritual. 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
11: Uma loja no bairro de Icaraí, em Niterói, foi flagrada usando ligação clandestina de energia durante uma operação da Polícia Civil com apoio da Enel. Dois funcionários responsáveis pelo estabelecimento foram presos em flagrante. Segundo a polícia, a fiscalização confirmou o furto de energia no imóvel que fica na rua Marise Barros. A ligação irregular foi retirada pela concessionária. O caso foi registrado na delegacia de Icaraí. O prefeito de Maricá e vice-presidente nacional do Partido dos Trabalhadores, Washington Quaquá, anunciou a retirada do apoio à candidatura da deputada Benedita da Silva ao Senado Federal. A decisão aconteceu após divergências entre Quaquá e a Comissão Executiva Nacional do Partido sobre a definição dos suplentes da chapa. A direção nacional do PT pretendia assumir a escolha dos nomes. Em nota publicada nas redes sociais, o Diretório Estadual do PT no Rio criticou a condução do processo político. Policiais da Inglaterra começaram a testar o primeiro bafômetro do mundo capaz de detectar o uso de óxido nitroso, conhecido como gás do riso. O equipamento foi desenvolvido pela empresa Respira Technologies e identifica se o motorista inalou a substância nas últimas 2 horas. Segundo as autoridades britânicas, o objetivo é combater acidentes ligados ao consumo da droga, que pode provocar perda de consciência e danos neurológicos. Do Departamento de Jornalismo, Juliano Medeiros.
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1: Eu estou aqui hoje para compartilhar com você, em alguns minutos, acerca da visão de Deus, o que Deus tem colocado no meu coração e acerca, claro, do nosso ministério. É bom você saber que você está numa igreja de Deus, uma igreja de Deus. Deus diz a tua vida, é hoje que você tem que começar a viver os sonhos da sua vida. Você sabe, muitas vezes eu converso com pessoas que me dizem assim: apóstolo, quando todas as coisas estiverem perfeitas, eu vou começar a realizar os sonhos da minha vida, tanto sonhos pessoais, profissionais, espirituais acima de tudo. Mas eu quero lhe lembrar, que talvez você não se lembre, que poucos são os dias ou as semanas ou os meses da nossa existência em que nós possamos dizer: não, eu tive um dia perfeitíssimo, eu tive esta semana perfeitíssima, este mês. Não, você não pode esperar o seu tempo de perfeição. Ah, pastor, quando eu me casar, quando os meus filhos, quando eu tiver comprado a minha casa. Então há pessoas adiando, porque estão esperando algo de perfeito que nunca chegará na realidade. Você tem que fazer as coisas acontecer. Não espere que tudo esteja em harmonia perfeita para você agora dizer, eu nunca mais falto à igreja. Não espere que o seu marido concorde com tudo, a sua esposa concorde com tudo, e diz, não, o dia em que meu marido, a minha esposa concordarem com tudo, então eu vou ser assistente, participante, envolvido com a obra de Deus. Amado, é hoje. Hoje Deus te diz, comece a viver os sonhos da tua vida. Talvez você diga, por que eu não realizei nenhum sonho na minha vida? Apenas fui empurrando a vida. Porque você não tinha um caminho, ninguém te mostrou um caminho, ninguém te apontou uma porta, uma solução. Eu estou hoje aqui exatamente para lhe dizer, esta igreja, talvez você não tenha se apercebido. Foi a porta que Deus te abriu. A mensagem que sai deste altar pelos bispos e pastores são a voz de Deus para a tua vida. E talvez você estivesse esperando que as coisas se encaixassem, houvesse um momento em que você dissesse, não, a partir de agora eu vou viver os sonhos da minha vida. Eu quero dizer que hoje é o dia. Não espere as coisas se encaixarem na tua família, nos teus negócios, na tua vida profissional, para você depois começar a dedicar a sua vida a Deus. Hoje o Senhor está dizendo, viva o sonho maior da vida, que é uma vida inteligente, sábia, uma vida com Jesus Cristo. Entrega a sua vida, curve-se diante do Senhor, faça um esforço, persevere, afaste-se daqueles que são pedra de tropeço. Você sabe, ao longo da minha vida, eu tive que me afastar de pessoas negativas, pessoas que não queriam exatamente o meu bem, queriam me ver mal. Eram pessoas pejorativas, negativas, pessoas que não tinham estrutura de fé para me acompanhar. Eu tive que dizer, show passarinho para lá. Não se una a derrotados, não se una a pessoas insensíveis. Você precisa de estar na comunhão de santos, de pessoas que têm visão espiritual, de pessoas que têm propósitos na vida. Pessoas que não estão esperando que as coisas todas entrem num clima de perfeição, partem e dizem, a partir de hoje, a partir de agora, esta semana, hoje, não vou esperar a Páscoa, não vou esperar o próximo ano, é agora. Mesmo se as coisas não estão todas numa perfeição total, comece a viver hoje os teus sonhos. E sonhos, meu amado, só se tornam realidade se você começar a sonhar tendo Jesus como base, pedra angular da tua construção. Olha, a vida está passando, você percebeu isso? E há pessoas somente, olha, ficam chorando, se lamentando, pensando na morte da Bezerra, como dizia a minha vovó. Pessoas estão dizendo, mas há 2 anos, há 10 anos, há 5 anos, logo que isto aqui se encaixar, então eu não vou faltar mais à igreja, eu venho ao estudo bíblico, eu venho à reunião de senhoras, eu participo, eu me envolvo, sabe? E esse dia que você acha que será o dia de perfeição nunca vai chegar. Mas hoje é o dia. Hoje é o dia. Olhe como é que o sábio Salomão disse no livro do Eclesiastes. Eclesiastes quer dizer o pregador. Ele diz no capítulo 11 de Eclesiastes 4. Quem somente observa o vento nunca semeará. E o que olha para as nuvens nunca cegará. Ou seja, se você estiver esperando que as coisas todas estejam perfeitas na tua família, na tua casa, nas tuas relações, para começares a viver o teu grande sonho com Deus, você nunca viverá esse sonho. E a vida está passando. E você um dia vem à igreja, um dia não vem à igreja, um dia está dizimando, um dia não está dizimando, um dia está acreditando, um dia não está acreditando. Você está esperando o clima perfeito, que as coisas todas se encaixem. Meu marido, eu estou esperando o dia que o meu marido começar a vir à igreja. Então eu vou me dedicar. Não espere isso acontecer. Comece a dedicar a Deus intensamente para que o seu marido venha à igreja. Dê um passo de fé. Submeta-se a Jesus. Não postergue mais nada na sua vida. Não procrastine mais nada na sua vida. Olha, se durante este percurso eu tivesse dado ouvidos a muita gente, eu hoje não seria quem eu sou. Eu me afastei do negativo, do derrotado, do falso. Olha, para alguns eu tive que pagar caro, mas eu prefiro ter o caminho aplanado, limpo, para poder viver os sonhos da minha vida com Deus. Afaste-se daqueles que não querem o teu bem, afaste-se daqueles que querem te puxar para baixo, afaste-se daqueles que não querem ver você feliz e comece a viver. Então, se você apenas, conforme disse o sábio Salomão, observar o vento e olhar para as nuvens, você não vai nunca semear, você não vai nunca cegar, colher, nunca. Porque eu sei, venho lhe dizer isto que eu sei, que há pessoas que ainda não viram Deus se manifestar de forma esplendorosa, porque estão esperando que alguém, que uma situação, e o tempo está passando, e esse alguém, essa situação, ainda não se encaixou. E você está olhando e está dizendo, o que vai ser da minha vida futura? Então, eu queria terminar lhe dizendo, hoje é o dia. Graça e paz. Sou o apóstolo Miguel Ângelo, meu nome, minha amada esposa Bispo Roxana, todo o governo da igreja, nós dizemos, viva a partir de hoje, hoje, hoje é o dia, os sonhos com Deus. Amém.
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2: Olá, graça e paz, sejam todos bem-vindos ao programa da Igreja Evangélica Cristo Vive, Missão Apostólica da Graça de Deus. Eu sou bispa Ana Caroline, estou aqui mais uma vez em nome do meu pai, o apóstolo Miguel Ângelo, e a bispa Rosana, que são os bispos primazes do nosso ministério. Todos nós precisamos estar certos de que a palavra do Senhor é o único fundamento, é o único alicerce que faz com que nossas famílias estejam fortes, faz com que nossas famílias estejam bem edificadas. E eu quero começar este programa saudando a todos que nos assistem em qualquer lugar do Brasil, em qualquer estado. Sejam todos bem-vindos. Irmãos que nos assistem na Europa, através da TBN ou no Oriente Médio, recebam o nosso amor, o nosso carinho. Apesar da distância física, nós estamos todos unidos porque somos um só corpo. Nós formamos o corpo de Cristo, a Igreja do Senhor, a Assembleia dos Santos. Assim, nós somos chamados na Bíblia Sagrada e, melhor ainda, a noiva do Senhor. Que tremendo, não é? Como é bom sabermos que somos importantes para Deus. Cada um de nós é importante de uma forma especial para o Senhor. E Ele tem propósitos individuais. Nós cremos que Ele tem um grande propósito com a sua igreja, com a sua noiva, mas Ele tem também um propósito para cada um dos seus filhos. E todos nós fazemos parte do plano perfeito de Deus. Isso deve gerar paz no nosso coração. Isso deve gerar tranquilidade no seu coração, certeza de que você está nas mãos do Senhor. E Jesus disse que aqueles que estão nas mãos dele jamais poderão ser arrebatados. O apóstolo Paulo disse: nem a morte, nem a vida, nem a altura, nem profundidade, nem coisas do presente, nem coisas do porvir, nada poderá nos separar do amor de Deus. Talvez você tenha ouvido em algum lugar ou através de alguém que algo pode separar você do amor de Deus. Muitas pessoas têm um pensamento equivocado de que hoje estão no livro da vida, mas amanhã podem não mais estar, que podem se perder. Jesus disse que as ovelhas dele não se perdem. Ah, e por mais que se afastem um pouquinho das outras, diz que Jesus vai em busca da ovelha perdida. Ele não deixa as suas ovelhas à mercê das circunstâncias. Ele busca, Ele atrai. Que bom! Conhecer a graça de Deus gera em nós estas certezas. A maior certeza que nós temos é a certeza do amor de Deus por nós. A palavra do Senhor nos ensina isso. O amor de Deus é algo muito mais profundo do que nós possamos imaginar. Veja o que diz a epístola de Paulo aos Efésios, capítulo 3, versículo 17. Ele dizia assim: habite Cristo no vosso coração pela fé, estando vós arraigados e alicerçados em amor, a fim de poderdes compreender com todos os santos qual é a largura, o comprimento, a altura e a profundidade, e conhecer o amor de Cristo, que excede todo entendimento, para que sejais tomados de toda a plenitude de Deus. Que palavra maravilhosa! Quando nós compreendemos o amor de Cristo, nós somos tomados de toda a plenitude de Deus. Que nesta manhã você possa, através destas palavras que serão ministradas, compreender o que Deus tem para a sua vida, o que Ele quer para a sua família. Fique agora com esta mensagem. No final do programa eu estarei de volta.
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7: Bom, chegamos ao momento mais importante da nossa reunião. Ouvir a voz de Deus é uma virtude que só as ovelhas têm. Diz: vós não credes porque não sois minhas ovelhas. As minhas ovelhas ouvem a minha voz. Então as ovelhas de Jesus ouvirão a voz. E não ouvem a voz de estranhos, ouvem a voz do Pai. Abra sua Bíblia em 2 Coríntios, capítulo 4, 2 Coríntios, capítulo 4, versículos 13 e 14. Bom, eu queria lembrar aqueles que estão chegando ao nosso ministério, aqueles que nos assistem pela internet, pela televisão, que esta igreja não é apenas um grupo social religioso que se reúne. Esta igreja é um centro de treinamento espiritual. É um centro de educação de vida, educação religiosa e cristã. É um centro de aconselhamento, de troca de experiências, de aprendizado. Aqui se aprende para depois se sair e viver vitoriosamente. Aqui é um lugar de treinamento de vida. E como nós treinamos as vidas? Segundo a palavra de Deus. Portanto, o texto é 2 Coríntios 4, 13 e 14. Eu vou fazer a leitura, os amados me acompanham mentalmente. Tendo, porém, o mesmo espírito da fé, como está escrito: eu criei, por isso é que eu falei. Também nós cremos, por isso também falamos. Diga: eu criei, por isso eu falei. Vamos ouvir Deus falar esta manhã aos nossos corações. Oremos ao Pai. Senhor Jesus Cristo, é a tua noiva, é o teu corpo, é a tua igreja, é a tua família, é o povo de Deus, que aqui está debaixo da inspiração do Espírito Santo. Nossos nomes já estavam arrolados nos céus desde antes da fundação do mundo. Afinal, nós somos o que somos pela graça do Senhor. E nesta manhã, ao nos reunirmos nesse lindo santuário, nesta catedral moderna da graça de Deus, também nos interligamos pela internet com o mundo inteiro, pela nossa rádio website para o mundo inteiro, pelo satélite brasileiro, pela TBN, pelo BrasilSat, ou pela expressão de vida, Senhor, que tu tens usado no nosso ministério por rádios e televisões. Nesse momento, aquietamos os nossos espíritos, e fazemos isto por reverência à palavra de Deus. Vamos comer do pão da vida. Esse pão há de nos alimentar a tal ponto E ao sairmos para viver a vida do dia a dia, viveremos treinados de forma vitoriosa. Em nome de Jesus, todo o povo de Deus diga amém. Amém. Graças a Deus.
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7: Confessar para possuir. Meus amados irmãos, minha família, povo de propriedade exclusiva de Deus, nação santa, eleitos segundo o beneplácito do Senhor, ovelhas de Cristo. Esta manhã, dando continuidade ao treinamento espiritual e à educação cristã e religiosa, eu quero lhe mostrar algo fantástico, extremamente importante. O poder que tem ou que têm as palavras proferidas pelos nossos lábios e pela nossa boca. Hoje nós vamos falar sobre como liberar o poder que a palavra tem quando sai pelos lábios de um homem de Deus, de uma mulher de Deus. Vamos ensinar a igreja como nós podemos possuir, como nós podemos conquistar pela nossa confissão. O pacto da graça de Deus é um pacto de boca, é um pacto que é manifestado por aquilo que se crê e aquilo que se confessa. O que se crê e o que se confessa tem poder de vida ou tem poder de morte. Nós vamos aprender como ter e trazer poder de vida às palavras boas, em linha com o novo pacto de melhores e superiores promessas, para que no uso dessa confissão tu possas ver resultados, qualidade de vida, tu possas possuir, tu possas conquistar aquilo que afinal já é o teu direito como herdeiro de Abraão. Vamos começar por entender isso com as palavras de Marcos capítulo 11. Venha comigo, por favor. Mateus, Marcos. No capítulo 11 de Marcos, o Senhor fala sobre o monte. Você conhece esta passagem, todos conhecemos. Ele diz assim no versículo 23: porque em verdade vos afirmo que se alguém, então o monte está lá, se alguém disser a este monte, ergue-te e lança do mar, agora vem um segundo aspecto, e não duvidar, então eu tenho que aprender a dizer e a acreditar naquilo que eu digo, aquilo que eu confesso. Então, se eu disser ao monte, ergue-te e lança-te ao mar, e não duvidar no meu coração, mas crer que se fará o que se diz. Oi, a coisa é tremenda, irmãos, a coisa é tremenda. Porque essa palavra nós já conceituamos, já demos visibilidade várias vezes à igreja, mas hoje ela vem revestida de algo novo. Olha, diz a palavra: e não duvidar no seu coração, mas crer que se fará o que diz. Diz a Bíblia: assim será com ele. Por isso eu vos digo que tudo quanto em oração pedirdes, crede que recebestes, e assim, diz a palavra do Senhor, será assim convosco. Então, o que eu lhe vou ensinar esta manhã é vital para a nossa vida como herdeiros de Deus. Por isso eu volto a falar desse assunto de confissão, para que tu aprendas a liberar a tua fé. Então veja o que, que diz a Bíblia: eu tenho que dizer, eu tenho que crer, eu tenho que acreditar e eu tenho que manter a minha confissão. É um exercício, porque muitas vezes as pessoas creem, mas não falam. Outras vezes as pessoas falam, mas não creem. Outras vezes a pessoa crê e fala, mas não mantém o que crê e o que fala. Então, meus amados, há uma pergunta no meio desse estudo bíblico muito interessante. Por que que tantos cristãos vivem com tantas lutas, tantas dificuldades, tantos problemas? E esses problemas às vezes se arrastam por longos anos. A resposta está aqui nesse estudo. São pessoas que negligenciam aquilo que dizem, aquilo que confessam. Quando dizem ou confessam, não está em linha com a palavra. Então olha o que que Paulo disse. Vamos voltar lá em 2 Coríntios 4, porque tem aí uns mistérios aí no meio da palavra. Ele diz assim: tendo, porém, o mesmo espírito da fé. Isso significa que a fé tem um espírito. A fé tem um espírito. Então, qual é o espírito da fé? Crer e falar. A fé exige isto. Eu tenho que crer e tenho que falar. Por isso Paulo disse, tendo o mesmo espírito da fé, eu criei, por isso eu falei. Então, por que que eu preciso de crer e falar? Porque o diabo também crê. O diabo também crê. Só que ele não fala a palavra, mas ele crê na palavra. Olha o que que disse Tiago 2,19. Crês tu que Deus é um só? Fazes bem. Até os demônios creem. O diabo também crê na Bíblia Sagrada. Só que ele não fala, ele não pratica, mas ele acredita nisto que está aqui. Qual é a diferença entre os demônios que creem e tremem e aqueles que creem e falam? É porque os que creem e falam têm o espírito da fé. Então, o espírito da fé diz, eu creio, por isso eu falo. Então, não é só crer, não é só concordar mentalmente. O pacto de boca, o novo pacto, é para falar, né? Eu creio, eu confesso, eu não duvido e eu começo a exercitar a minha fé, o meu espírito da fé, crendo na palavra e falando da palavra e dizendo a palavra. Isso é o espírito da fé. É aí que coisas começam a acontecer. Amados, é surpreendente. Mas eu lhe digo várias vezes isso esta manhã, é surpreendente o resultado da vida de uma pessoa que mantém a sua confissão, que diz, eu creio. Por exemplo, na questão da cura. Amados, nós já temos visto aqui curas extraordinárias na igreja. Pessoas no CTI, pessoa com diagnóstico médico sombrio, pessoas ameaçadas de morte, que começam a dizer, eu creio, eu creio, eu creio, que pelas chagas de Cristo eu estou sarado, e vem e faz um exame, ainda aparece lá positivo, e faz dois exames, e aparece positivo, e no terceiro, quarto, o médico diz, uau, não tem nada, porque há resultados extraordinários, naquilo que você crê, e naquilo que você fala. Diga glória a Deus. Então eu queria lhe dizer uma coisa importante. Sem confissão não pode haver posse. A mesma coisa eu lhe falo agora no natural, com um casamento. Nós fazemos casamentos lindos aqui na igreja. Mas o casamento não acontece até que o celebrante diz, irmão Joãozinho, o irmão quer receber a irmã Mariazinha como esposa, o que que ele tem que dizer? Sim, eu quero. Até haver esta confissão não há casamento. Porque o noivo poderia dizer mentalmente, sim, eu quero, mas mentalmente, mas o celebrante tem que ouvir. Você está disposto a receber a irmã Mariazinha como esposa? Diga sim com a ajuda de Deus. O microfone na frente dele. Ele diz sim com a ajuda de Deus. Aí o casamento é celebrado. O que que isso tem a ver com o espiritual? Você pode acreditar em tudo desta vida, mas se não há confissão, se você não fala, não há posse. Não existe o tomar posse. Você tem que acreditar no que o apóstolo está lhe ensinando. Até Deus fez isto. Você se lembra que na criação, por exemplo, Gênesis 1:3, disse Deus, veja, Deus teve que dizer, disse Deus, haja luz, E depois que ele disse o que aconteceu, houve luz. Versículo 6. Disse Deus: haja firmamento no meio das águas e separação entre as águas. Versículo 7. Fez, pois, Deus o firmamento e a separação entre as águas e baixo, e assim se fez. Então, Deus disse: haja, e se fez. Deus poderia não dizer nada. Ele é Deus, as coisas aconteceriam. Mas ele está mostrando aqui como é importante a palavra confessada. Aquilo que eu creio. Ah, então, momento. É preciso crer de forma certa. É preciso crer naquilo que a Bíblia diz. Para que ao crer eu tenha uma resposta. Aquilo que eu creio. Você sabe que a maioria das pessoas evangélicas não crê em nada. Ah, não, eles creem muito no diabo, mas não creem em Jesus. Não creem no autor e consumador da fé. Não olham fixamente para o autor e consumador da fé. Olham para o problema, para a dificuldade, para a doença, para a ameaça. Mas nós estamos aqui para olhar firmemente para o autor e consumador da fé. A Bíblia diz, eu creio. A Bíblia diz, eu creio. Então, essa é a atitude da fé. Então, hoje nós precisamos de usar esta confissão dioturnamente. Todos os dias, irmãos, eu repito para mim: eu sou mais do que vencedor. Eu sou um redimido de toda a maldição. Contra mim não vale encantamento. Eu estou curado pelas chagas de Cristo. Eu sou próspero. Eu sou salvo. Eu sou filho do Criador. Eu sou herdeiro com o crente. Esta confissão vem como resultado daquilo que eu creio. Daquilo que eu creio. E é nesta hora, a surpresa vem nisto, é que é nesta hora que Deus honra a palavra, que o impossível se torna possível. O impossível se torna possível. Porque há muitas situações, todos nós vivemos situações impossíveis. Diante de nós, estamos diariamente nos confrontando com situações impossíveis. Eu tenho situações extremamente desgastantes, que para a minha capacidade humana, da minha carne, são impossíveis de ser solucionadas. Mas eu mantenho a minha confissão dizendo: Deus tem a solução, Deus tem a vitória, Deus me conduz em triunfo. Isto alimenta a minha esperança. Mantém a chama acesa e o resultado vem. Irmãos, o resultado vem. O resultado vem. Você se recorda aquele caso de Maria, a mulher que foi usada como uma incubadora para a gestação de Jesus? Olha o que, que se passa em Lucas 1, 30, 34. O anjo lhe disse: Maria, não temas, porque achaste graça diante de Deus. Eis que conceberás e darás à luz um filho, a quem chamarás pelo nome de Jesus. Este será o grande, será chamado Filho do Altíssimo. Deus, o Senhor, lhe dará o trono de Davi, seu pai. Ele reinará para sempre sobre a casa de Jacó, e o seu reinado não terá fim. Então disse Maria: como será isto? Eu não tenho relação com homem algum. Como é que será? Como é que vai acontecer eu ter um filho se eu não tenho relação com nenhum homem? Versículo 35 a 38. Respondeu-lhe o anjo: descerá sobre ti o Espírito Santo, e o poder do Altíssimo te envolverá com a sua sombra. Por isso também o ente santo que há de nascer será chamado Filho de Deus. Isabel, tua parente, igualmente concebeu um filho na sua velhice, sendo este já o sexto mês para aquela que diziam ser estéril. Porque para Deus não haverá impossíveis em todas as suas promessas. Então disse Maria: aqui está a serva do Senhor, que se cumpra em mim conforme a tua palavra. Conforme a tua palavra. Conforme a tua palavra. Eu não posso ter filho, não posso, não tenho relação com homem algum. Mas tu dizes, eu creio. Olha Maria aí, hein? Olha Maria aí, sendo hoje motivo de graça para nós. Senhor, tudo bem, que se cumpra em mim conforme a tua palavra. Tua palavra diz que eu vou ser mãe. Vou, então, eu creio. Está escrito? Está, Maria. Então eu creio. Está na Bíblia? Eu creio. Foi Deus que disse, tem que acontecer. Isto é extraordinário, não é, para a sua vida? Isso faz sentido para você? Isso lhe educa o seu espírito? Isso lhe cria boas expectativas? Então vamos continuar. Que se cumpra segundo a palavra. Então, meus amados filhinhos na fé, tudo que Deus espera para que aconteça um milagre na nossa vida é a nossa concordância. Eu creio. É concordância de Maria. Maria podia ter dito: eu não acredito em nada disso, que o Espírito Santo vai vir uma sombra e vai fazer um bebê dentro de mim. Não. Ele disse: o quê? O Espírito de Deus falou, Deus disse. Então que se faça conforme a palavra. Amados, Deus quer isso da nossa vida. Deus espera isso das nossas vidas. Há muito tempo que Deus espera um povo que possa abalar as nações com a sua fé, com a sua crença. Você pode estar diante do leão, o leão não vai te morder. Você pode estar diante do impossível, os impossíveis para os homens são possíveis para Deus. Aleluia. Paulo, o apóstolo da graça, explicou isso. Esse valor extraordinário daquilo que a boca diz porque crê. Ele disse em Romanos 10, 8 a 10: porém que se diz, a palavra que está perto de ti, na tua boca, ela tem que estar aonde também? No teu coração.
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7: A palavra está na boca porque está no coração. Então ele diz: a palavra que está perto na tua boca e no teu coração, isto é a palavra da fé que pregamos. Se com a tua boca confessares a Jesus como Senhor e em teu coração crês que Deus ressuscitou dentre os mortos, serás salvo. Porque com o coração se crê para a justiça e com a boca, diga glória a Deus. Com o coração se crê, mas com a boca se confessa. A boca confessa o que o coração crê. Isso é extraordinário. Agora eu vou lhe mostrar o outro lado da moeda que é importante. Se você não sabe usar esta palavra da fé e começar a usar palavras equivocadas, erradas e negativas, pode ser que surja o que disse Jó em Jó 3,25: aquilo que temo me sobrevém e o que receio me acontece. Você sabe que às vezes as pessoas, eu já disse isto aqui inúmeras vezes, há uma estatística que diz, isto é alarmante, que 90% dos tumores e dos cânceres são gerados, são motivados pelas pessoas. As pessoas às vezes se matam sem se aperceberem, começam a somatizar a sua morte. Às vezes vem com uma dor de cabeça que a pessoa, em vez de rechaçar e dizer com a sua boca: não aceito isso, pelas chagas de Cristo será, e a pessoa começa: deve ser um câncer, eu vou morrer, eu vou morrer, eu vou morrer, eu vou morrer, e quando se descobre, morre.

de aconselhamento, porque aqui você aprende a palavra e a declarar a palavra. Um dia, Jesus teve uma experiência horrível, como diz o carioca. Estava em jejum, como era costume cerimonial dos judeus, e foi levado para o deserto, 40 dias sem comer, e de repente o diabo surge pela frente. Ele fraco, 40 dias sem comer, fragilizado. Tudo que ele precisava agora é de comer. E dizem, Mateus 4, Jesus, veio o diabo e disse, faça com que estas pedras se transformem em pão. E ele disse, está escrito, não só de pão viverá o homem, mas de toda a palavra que procede da boca de Deus. Jesus respondeu, está escrito. Ele sabia o que, estava escrito. Você tem que saber o que está escrito a teu respeito. A Bíblia diz que contra você não vale encantamento, que os dons e as chamadas são irrevogáveis. Você é por cabeça e não é por cauda. Você está por cima, não está por baixo. Você terá para emprestar e não tomar emprestado. As chagas de Cristo já te sararam. As armas forjadas não prevalecerão contra a tua vida. Tudo aquilo que foi dito a teu respeito caiu por terra. Todos os projetos iníquos serão frustrados nesta terra. A mão de Deus está sobre nós. Você tem que dizer isso, você tem que dizer isso, você tem que dizer isso. Está escrito, está, diga assim, está escrito, que eu sou mais que vencedor. Está escrito. Aí vem o diabo e joga suspeitas na relação dele. Você é mais que quê? Mas o diabo fica te questionando, você é um vencedor, logo você que era do samba, você que bebia, fumava, você que pulava a cerca, você que fazia negócio ilícito, você que cheirava, que bebia, que comia. E a pessoa disse, uau, eu não sou vencedor de nada. Eu sou um farrapo, eu sou pó da terra, eu sou um gafanhoto. E é isso que o inimigo quer, que você suspeite de Deus. Então, você tem que crer e declarar e confessar e manter a confissão. Nós estamos aqui, pessoas têm projetos, sonhos, ambições, desejos. Se você não mantém isto na tua vida, a vida te atropela, a sociedade é injusta. Ninguém quer o bem de ninguém. Eu estava ouvindo na sexta-feira uma reportagem, como se chama o programa? Globo Repórter, de uma moça que havia sido Miss e teve um acidente, fraturou a coluna e depois ela disse... Todo mundo me cercava quando eu era influente. Depois que eu tive o acidente, nenhuma pessoa ficou comigo. Quem ouviu essa reportagem? Nenhuma ficou comigo. Todos me abandonaram. É assim a sociedade. Quando você tem muito dinheiro, as pessoas têm um faro, um cheiro, vem em cima de você. Quando você está na pior, na pindaíba, todo mundo desaparece. Quando você tem saúde, todo mundo quer estar do teu lado. Quando você começa a tossir com dor nas costas, a família começa a dizer, bota num asilo. A velhinha é chata, bota num asilo. Por quê? Por quê? Porque não estão dispostos muitas vezes a honrar um pai e uma mãe. Bota no asilo. Essa é a sociedade. Você tem o corpo esquálido, magrinho, alto é modelo. Se é baixinho e gordo, já é barrilzinho. Então como é que é a nossa sociedade? Maltrata as pessoas por causa da gordura. Maltrata ser negro, maltrata ser pobre. Meu irmão, você não pode aceitar isso aí na sua vida. Você não pode aceitar isso aí na sua vida. A Bíblia diz que você foi chamado para ser a imagem e a semelhança do Senhor. Você tem que possuir a tua herança, o teu direito. Todas as coisas que contribuem para a vida e para a piedade já nos foram dadas pela palavra, pelo conhecimento completo de Jesus, todas. Então agora eu vou aceitar a doença no meu corpo, irmão Valdir? Não podemos. Vou viver o resto da vida com o salário de aposentadoria de 200 que ainda vão descontar mas não sei quem dos aposentados. Deus me livre. Arranje dinheiro em outro lugar. Não mexe nos aposentados. Não mexe nos aposentados. São a história do nosso Brasil. Aposentado é a história do Brasil. Já lutaram demais, já bateram demais. Enfermeiro trabalha noite, dia, noite. Ninguém honra um enfermeiro nesta terra. Pastor, o que, que o senhor tem com isso? Olha, o que, que eu tenho? Eu estou aqui despertando emoções e sentimentos para que você acorde para a vida.
para que você saia daqui esta manhã poderoso.

0: 22, 28, se projetas alguma coisa, ela te sairá bem e a luz brilhará em teus caminhos. Projetou, creu, falou, vai sair bem. Se você disser não vou passar, não vou ser feliz, vou morrer, você morre, não vai passar e vai ser infeliz. Mas se você disser eu projeto alguma coisa, o que, que eu quero da minha vida daqui a um ano, 2, 10, 12, 20? Quero o que da minha vida? Esperar a aposentadoria para ficar jogando cartas com os meus vizinhos? Ou dizer, não importa, a aposentadoria não é a minha morte, eu vou continuar vivendo, vou arranjar um bico aqui, vou trabalhar lá, vou correr atrás da vida. Se projetas, vai sair bem. Mas o melhor é que a luz vai brilhar. Então a força da tua vida está na palavra da fé. Veja o que que disse outra vez Romanos 18. Porém, o que se diz? A palavra da fé está perto de ti, na tua boca e no teu coração. A palavra da fé que pregamos é a palavra da fé, não é a palavra da dúvida. Porque às vezes os pregadores geram palavras de dúvida. Cuidado que o demônio vai te pegar. Cuidado que tem um encosto do teu lado. Cuidado que estás amarrado com o tranca-rua. Isso é a palavra da dúvida. Entende, pastor Cleiton? É a palavra da dúvida. Grande parte daqueles que vêm a público gerar dúvidas das pessoas, vêm para gerar dúvidas. Não sei se a salvação é garantida. Deus me livre. Se alguém não acredita nas palavras de Jesus, não é salvo. A Bíblia diz, nas minhas mãos. Paulo disse o quê? Nem a morte, nem a vida, nem a espada, nem a altura, nem profundidade, nem largura, nem principado, nem potestades, nem criatura alguma poderá nos separar do amor de Deus que está em Cristo Jesus. Diga aleluia. Diga aleluia. Diga aleluia aí no seu lugar. Diga aleluia. Diga aleluia. A palavra da fé que está na boca e no coração. Eu acordo todos os dias com a palavra da fé na boca e no coração. Confissão traz posse, irmão. Aquele que ressuscitou dentre os mortos, nosso Senhor Jesus Cristo, ele não ressuscitou para te confundir. Em Romanos 8:11 ele diz, porquanto a escritura diz, todo aquele que nele crê, levante o dedinho e fala, não será confundido. E não há confusão, está escrito, tem que se cumprir. Mateus 12:34-37 diz isto, raça de víboras, porque podeis falar coisas boas sendo maus? Porque a boca fala do que está cheio o coração. Claro, o homem bom tira do tesouro bom coisas boas, mas o homem mau tira do mau tesouro, tira coisas más. Digo-vos que de toda a palavra frívola que proferirem os homens, dela darão conta no dia do juízo. Porque pelas tuas palavras, tu poderás ser o quê? Justificado. Mas pelas tuas palavras, poderás ser o quê? Condenado. Então, atenção para o que se diz. Atenção para o que se fala. Em Provérbios 12:6 ele diz, as palavras dos perversos, os que falam, o que fala o perverso? Emboscadas, para derramar sangue, mas a boca dos retos, o que, que ele faz? Livra o homem. Que o reto é justificado pelo que fala, ele diz aquilo que está na Bíblia, ele se mantém, ele acredita, ele se emociona, ele vive essas verdades, porque a boca, palavra do perverso, palavra do perverso, você vai morrer, você não vai chegar lá, teu marido vai embora, teu filho não vai voltar, você vai ser um desgraçado, tua velhice vai ser horrível. É a palavra do perverso, é emboscada para derramar sangue, mas a palavra do retos livra o homem, livra da mentira, livra das emboscadas, das armadilhas do inimigo. Provérbios 12:14 diz assim, cada um se farta do bem pelo fruto da sua boca, e o que as mãos dos homens fizerem ser-lhe-á retribuído. Farta-se de bem pelo fruto da sua boca. Sim, cada um se farta de bem pelo fruto da sua boca, e o que as mãos dos homens fizerem ser-lhe-á retribuído. Farta-se de bem pelo fruto da sua boca, aquilo que eu digo. Por isso eu entendo, irmãos, como Deus ama o nosso ministério. Nós ensinamos as pessoas a falarem a Bíblia. Esse é um exercício, essa é a palavra da fé. Aquilo que eu creio, eu falo. Esse exercício é fundamental para a vida cristã no novo pacto. Porque no velho pacto, Deus dizia, faça muito suor, esforce-se, lute. Nesse pacto ele diz: fale. Aquilo que você crê, fale. Então, nós falamos muito nesses últimos dias de uma questão que também tem a ver com a boca, que são as questões éticas, irmãos. Estou promulgando ao nosso ministério uma palavra de confiança para que esta confiabilidade se torne pública. O respeito que a Igreja de Cristo tem que ter perante a sociedade depende da confiabilidade que a sociedade tem no povo de Deus. E o povo de Deus que crê, o povo de Deus que fala a Bíblia Sagrada, não usa máscaras, não usa evasivas, não usa subterfúgios. Sim, sim, não, não. As pessoas têm que acreditar que o melhor funcionário é o cristão, e não a imagem que tem. A pior empregada é a crente, o pior funcionário é o crente. Não, nós temos que gerar esse espírito de confiabilidade por aquilo que dizemos e fazemos. Provérbios 16, 28 e 29 diz isso: homem perverso espalha contendas, e o difamador separa os maiores amigos. Vê como é que uma boca malignamente usada pode separar pessoas que foram extremamente amigos. De repente vem uma pessoa usando uma palavra perversa e separa os amigos. Uma vez eu tive um caso aqui, irmãos, como diz o português, do Arco da Velha. Uma senhora veio no meu gabinete e disse: a minha vizinha viu meu marido com uma outra mulher. Mas a senhora acredita no seu marido ou na vizinha? Não, a vizinha viu. Mas como viu? Como é que viu? Não, viu um carro, era um carro cinza, tinha um homem de cabeça preta e uma mulher com cabelo não sei o quê. Ué, mas quantos carros na cidade são cinza e tem homem de cabeça preta e mulher de cabelo louro? Qual é o problema? A senhora viu? Não, não viu. Passado, oi, mas queria divórcio, queria isso. Enxovalhou o homem no meu gabinete. Mais tarde essa vizinha diz: puxa, eu pensei bem, não era o teu marido. O difamador separa os melhores amigos. Provérbios 25, 19 diz assim: o homem violento alicia o seu companheiro. Pastor, 25, 19. Ah, está ainda no... É 25, 19? Está. Ah, o 28 e 29. Vamos ler o 29 então. O homem violento alicia o seu companheiro e guia-o por um caminho que não é bom. Claro, violento guia por um caminho que não é bom. Alicia com palavras. Meu irmão, você não quer beber um negocinho comigo? Não, eu sou crente, eu não bebo. Não, que lá, esse negócio é quadrado. Pode beber um pouquinho, a pessoa. Não, pensa bem, meu irmão, você não é homem, não é macho, não é latino. Qual é o problema de beber? Quando você quiser, para. Não para, não. Esses são os lábios maus.
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0: Capítulo 25, 19 diz assim: como o dente quebrado em pé sem firmeza, assim é confiança no desleal na hora da angústia. Há uma hora que todos nós temos uma hora da angústia. Se você acredita no desleal, naquele que usa palavras más, você é como ter pé quebrado e dor de dente. É um sofrimento. Então, Lucas 16, 8, o Senhor diz, uma palavra extraordinária: elogiou o Senhor o administrador infiel, porque este se houver atiladamente, porque os filhos do mundo são mais hábeis na sua própria geração do que os filhos da luz. Diz que os filhos do mundo são mais hábeis. Isto aqui me dói o coração, saber que os filhos do mundo às vezes são mais hábeis em protegerem uns aos outros, em se protegerem. em se guardarem. Eu disse aqui, estou repetindo, na ética médica, um médico teve um erro, matou um paciente. Você não vê um médico vir a público acusar outro colega. Com todo respeito, eu não tenho nenhuma ligação, mas vou vos dizer, você nunca ouviu nenhum maçom falar mal de outro maçom. É proibido. Mas deixa um crente ser ferido pelo diabo. Vem logo juízes das igrejas. Já se bate logo uma revista evangélica, um jornal logo, frontispício do jornal. O irmão, o pastor. Que prazer o demônio tem de ver o povo de Deus lutar e se agredir nos jornais, nas revistas. Que confiabilidade pode Sua Excelência, o Presidente da República, Sua Excelência, um governador de Estado, um ministro, um desembargador, dizer, eu quero ter um lugar de prestar culto. Qual é a confiabilidade que as pessoas lhe oferecem para que ele possa estar no meio evangélico sem envolvimentos a não ser com a obra de Deus? As pessoas se assustam. Então eu vou lhe dizer uma coisa. Esta coisa do ouvir falar e passa adiante sem saber a verdade, irmãos, é uma coisa indigna para a obra de Deus. Há pessoas que ouvem falar uma coisa, não sabem a origem, não sabem se é verdade, mas espalham. Eu odeio isso. Eu insisto para que a nossa igreja, o povo da Cristo Vive, ofereça às suas famílias vidas confiáveis, vidas comprometidas com a verdade. Porque o grande desejo do apóstolo e bispo desta igreja é que a nossa igreja, quando eu digo nossa igreja, começa do altar até a portaria. Nossa postura tem que ser ética, com denodo absoluto, com probidade absoluta. Tem que haver isso entre nós. É assim que a palavra se cumpre. É assim que a tua família desejará vir à igreja. É assim que os teus amigos que te cercam vão ver na tua postura de um homem nascido de Deus, de uma pessoa que tem a mente de Cristo, o coração circuncidado com a palavra. As pessoas têm que ver. Porque eu vou lhe dizer uma coisa, e queria agradecer mais uma vez a doutora Judite, que me ajudou nesta área. No meu período de formação como homem, eu fui submetido a um longo crivo que me preparou na minha vida espiritual, para a minha vida sacerdotal. A cama do hospital, o corpo apodrecido, a necrose óssea e de tecidos, a impotência e incapacidade numa cama, na flor da minha juventude. Foi o meu crivo, irmãos. Longas noites, meses, 2 anos, e ali, submetido ao crivo do sofrimento, o Senhor me preparou, me estabeleceu, me firmou durante anos para que eu pudesse estar aqui hoje como seu bispo. Foi um crivo longo, não foram 2 meses, nem 3 anos, nem 4 anos de seminário, foram anos e anos de vida. E eu vou lhe dizer que eu fiz todos os seminários que você pode imaginar. Eu estudei ética pastoral, eu estudei moral, eu estudei exegese bíblica, eu estudei homilética, eu estudei filosofia, teologia, sociologia, antropologia, tanto no aspecto social como psicológico, estudei psicologia pastoral, social, aconselhamento, história da igreja. Houve um preparo, lato sensu, que me deu uma formação completa, voltada para o serviço e a minha entrega a Deus no sacerdócio. Deus me deu uma postura como testemunha do Senhor Jesus. Deus me deu um zelo pela obra. E o zelo de Deus é a minha vida, irmãos. Eu não posso ouvir falar mal da igreja. Eu não admito ouvir falar mal de um cristão. Eu não aceito que aquele que é a única reserva moral do mundo, que é a igreja, o único lugar no mundo com a capacidade de ressocializar uma pessoa, é a igreja. O governo não pode impedir de fumar, de beber, de adulterar, de matar e de roubar. Quando uma pessoa se converte, ele pode ser o maior bandido do mundo. Ele se torna um santo. Ele deixa de beber, de fumar, de roubar, de matar. Ele se ressocializa. Mas às vezes a pessoa vem para a igreja e se depara com pessoas que são ordenadas totalmente despreparadas. Não passaram pelo crivo de ninguém. Não têm fundamentação nenhuma. Não têm atitudes éticas. Não têm atitudes morais. E muitas vezes atitudes são questionáveis. Eu vou lhe dizer uma coisa. Por causa dessas pessoas que depois falam equivocado, eu também tenho sofrido muito. Pessoas que se dizem cristãos, que têm lesado uns aos outros, tem mentido, tem murmurado e que dão muita dor de cabeça à igreja e a Deus. Eu creio, conforme a doutora Judite me ilustrou, obrigado amada, que um líder tem que ter uma formação muito sólida, tem que ser bem fundamentado, ética e moralmente falando, tem que saber ter relações interpessoais amáveis, cordiais, tem que ter traquejo social, tem que ter higiene pessoal e tem que ter, acima de tudo, gerado por essas questões, uma credibilidade, uma confiabilidade, um respeito, não só dos crentes da igreja, como os não crentes de fora. Senão não pode ser líder de igreja, não pode ser pastor. Por isso a minha admiração por alguns líderes de igreja evangélica do Brasil e por alguns sacerdotes da igreja romana, conforme eu disse semana passada.
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6: O apóstolo Paulo, a falar aos Efésios, disse que nós deveríamos ter Cristo habitando em nossos corações e que deveríamos estar arraigados no amor de Deus para que pudéssemos compreender os propósitos do Senhor, a profundidade desse amor. Ele diz que nós deveríamos conhecer o amor de Cristo que excede todo o entendimento. E quando alguém consegue compreender este amor, é tomado de toda a plenitude de Deus. Efésios capítulo 3, a partir do versículo 17. Então, amados, que esta manhã tenha sido uma manhã em que você compreendeu o que Deus quer para a sua vida e para a sua família. Nós precisamos estar edificados, arraigados, enraizados na palavra do Senhor. 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O nosso ministério cuida das ovelhas, nós amamos as ovelhas. Nós queremos que as ovelhas experimentem o que é viver uma vida em águas tranquilas e de descanso, como definiu o salmista Davi, com a alma refrigerada, com paz, com Deus, uma boa consciência tranquila. Então, nós queremos ajudar você. 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Certamente você vai sentir muita paz no seu coração para dormir à noite, enfim, ou para viver o seu dia, vai sentir motivado, estimulado com as mensagens que você vai assistir e ouvir na nossa rádio web e na nossa TV web. E no próximo domingo, nós aguardamos você na Romaricá 320 Campinho para dois grandes cultos apostólicos. Graça e paz, um fim de semana abençoado. Até segunda-feira.
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1: Aquieta o seu coração. Essa batalha não é tua. Essa batalha é de Deus. Aquietai-vos e sabei que eu sou Deus. Bom dia a todos. Deus seja louvado, engrandecido, glorificado. Que bom podermos voltar à casa do Pai. Que bom podermos oferecer ao Senhor os nossos louvores, a nossa fé, a nossa convicção, a nossa certeza. E acima de tudo, podermos estar num lugar onde Deus fala, onde Deus se manifesta, onde Deus se faz presente. É bom estarmos na casa do Pai. Volto a dizer o que o Espírito me diz. Essa luta, essa guerra, essa batalha, seja na saúde, nas finanças, no que for, essa batalha foi vencida. Porque nós não temos a capacidade de vencer. O que eu vi durante quase 50 minutos, amado, há coisas que eu sequer posso dizer. São muito fortes. Mas para o nosso contexto aqui, a vitória está determinada, amado. Você pode ter até um exército contra você. Não prevalecerá. Você pode ter hoje o pior diagnóstico médico desta terra. Deus reverteu. Você pode ter a maior crise existencial que você teve durante toda a sua vida. Não haverá memórias feridas em você. Porque esta batalha que todos nós enfrentamos, na realidade, o Senhor diz, não é vossa. É dele. Ele nunca perdeu uma batalha. Nunca perdeu uma batalha. Deus seja louvado. Glória a Deus. Glória a Deus. Deus seja louvado. Mais uma vez, a minha gratidão a Deus, estendo também a minha saudação aqueles que participam do culto aqui no Rio de Janeiro, no Brasil ou em outro lugar, e que acessaram o nosso altar através das mídias sociais, dessa tecnologia que Deus colocou à nossa disposição, que é a única forma de nós podermos chegar a todos os povos, tribos, línguas e nações. Obrigado pelo prestígio em nome do Senhor. Bom, daqui a pouco nós vamos dar continuidade ao tema sobre a soberania de Deus, e hoje eu vou falar sobre a graça, o favor soberano de Deus. Temos algo aqui extremamente profundo, temos revelação do Senhor, temos pão fresco, né? Temos pastos verdejantes. Você sabe, desde as 3 e pouco da manhã, acordado, mas em êxtase. Eu mesmo não compreendi como é que eu fiquei, porque eu conseguia ver no meio do escuro. Então era uma revelação, uma manifestação de êxtase espiritual. E nós somos o povo da Bíblia. Nós acreditamos, assim, os profetas no passado, até alguns eram chamados de videntes, porque conseguiam ver o que Deus queria revelar para o povo judeu. Portanto, a nossa base de vida, a nossa luz está na Bíblia Sagrada. E eu entendo que a Bíblia é o milagre solitário no reino da literatura. No meio de todos os livros do mundo, no meio de toda a literatura deste mundo, há um milagre solitário, há uma palavra por excelência, há uma palavra que está sobre todas as palavras, que é a Bíblia Sagrada. Então nós seguimos o que a Bíblia ensina, porque Paulo disse que este era o padrão de quem vive na casa do Senhor. Então nós vamos falar sobre a graça, o favor soberano de Deus. Deixa eu lhe perguntar, você recebeu para você essa palavra profética? Então diga com os seus lábios: a batalha não é minha, a batalha é de Deus. Diga: Deus ganhou esta guerra. Não sei o que está lutando contra você, sei quem luta contra mim, e eu quero dizer: venci. Venci todos os aspectos da minha vida. Venci. Uma única palavra sobre literatura. Quero lembrar-lhe que nós temos uma vasta literatura para você poder adquirir e ter em sua casa o que é a história da literatura do nosso ministério, com as doutrinas, com as mensagens. Hoje eu vou lhe mostrar o livro A Divina Graça, fala sobre Abraão e Isaac, as bênçãos de Abraão. Nós somos filhos de Abraão, nós somos descendentes de Abraão. As bem-aventuranças, que Jesus pregou o seu primeiro sermão, chamado Sermão da Montanha, e a nossa bispa, com este livro tão importante que é O Cristal Blindado. Assim é a vida de uma mulher de Deus. É cristal, aparentemente frágil, mas muito poderosa, porque ela está blindada pelo poder de Deus.
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1: Eu gostei muito quando ontem alguém me mandou esta frase: a Bíblia é o milagre solitário no reino da literatura. Milagre solitário, não existe outra palavra. Vamos abrir a Bíblia Sagrada, por favor, no livro de Salmos, um salmo de Davi, Salmo 145, do versículo 9 ao versículo 13. O Senhor é bom para todos, as suas ternas misericórdias permeiam todas as suas obras. Todas as tuas obras te renderão graças, Senhor, e os teus santos te bendirão. Falarão da glória do teu reino e confessarão o teu poder, para que aos filhos dos homens se façam notórios os teus poderosos feitos e a glória da majestade do teu reino. O teu reino é o de todos os séculos, o teu domínio subsiste por todas as gerações. O Senhor é fiel em todas as suas palavras e santo em todas as suas obras. O Senhor é bom para todos. Que esta palavra abençoe todos os corações. Vamos orar ao Senhor. Senhor Jesus Cristo, mais uma vez, nossos corações, nossa mente, alma, espírito se regozijam e temem e tremem diante da palavra. Sabemos, Pai, que a coisa mais gloriosa que existe é conhecer o Senhor, é buscar a revelação das profundezas do coração de Deus, porque a multiforme sabedoria do Senhor está revelada na palavra e é para o conhecimento da igreja. Por isso, Senhor, fala-nos neste dia sobre a Tua graça, o Teu favor soberano, em nome de Jesus. E a igreja do Senhor diga amém, amém e amém. Muito obrigado, meu bispo amado.
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1: Meus amados irmãos, minha família, santos preciosos, eleitos segundo a presciência de Deus para a salvação, meus filhinhos em Cristo Jesus. Acabamos de ler estas palavras de Davi, especialmente o versículo 9, quando a Bíblia diz: o Senhor é bom para todos. Mais uma vez o Espírito Santo vai nos falar sobre a graça de Deus. Como é que Jesus outorga a graça? Será que mesmo na prática a graça é para todos? Como é que se manifesta a graça quando se ouve a fé? Quais as primeiras funções desse Espírito iluminado que ilumina os olhos do nosso coração, que nos faz entender as profundezas do coração de Deus? Qual é a primeira função? Mostrar os mistérios que estiveram ocultos, especialmente a graça de Deus. A graça de Deus é um atributo que faz parte da nossa vida. É mais um atributo de Deus em nossa vida. Então, como esse assunto é intenso, é profundo, é substancial, eu queria lhe recomendar que você faça do seu lugar o seu santuário para, a partir deste momento, você ouvir os oráculos de Deus. O único e eterno Deus, o Deus de toda a graça. E que esta mensagem impacte o teu espírito, a tua mente, a tua maneira de viver com a verdade de Deus e para a glória do seu santo nome. Que esta mensagem de hoje seja um divisor de águas na tua vida. Um divisor de águas na tua vida. Então, o que é a graça de Deus? A graça de Deus é uma perfeição do caráter divino, que é exercida, é manifestada somente aos eleitos de Deus. Lembre-se, ninguém tem na sua testa uma placa dizendo: eu sou um eleito de Deus. Ninguém tem algo que, quando se olha, se identifique: não, aquela pessoa mais tarde ou mais cedo irá confessar a Jesus como Senhor e Salvador. Não existe. Então, o que é o sinal de que a graça de Deus favoreceu alguém e alguém confessou Jesus como Senhor? Quando a pessoa não rejeita a palavra do Senhor. A Bíblia diz que nós temos ouvidos de ovelha. E Jesus disse: as minhas ovelhas ouvem a minha voz. E ele disse: vós não credes porque não sois minhas ovelhas. Quer dizer que há pessoas que, por mais que ouçam, se não são ovelhas, nunca crerão. Lembro que existem nesta terra duas sementes: os filhos de Deus e os filhos do diabo, as ovelhas e os cabritos, o joio e o trigo. Pode alguma destas posições ser transformada? Não. Quem nasceu cabrito morre cabrito. O injusto pratica injustiças, o justo pratica justiça. Então, vamos pensar juntos, por favor. O versículo 9 diz que Ele é bom para todos. Agora, a pergunta que surge é: se Ele é bom para todos, Ele morreu por todos? Ele deu a sua vida pela semente da perdição e pela semente da salvação? Não. Aliás, não é injusto que ele só salve quem ele predestinou. Não é injustiça nenhuma. É porque ele é soberano. Ele faz como quer, quando quer e com quem quer. Eu me recordo e digo isso várias vezes aqui no altar, que Deus me deu a graça de ter enchido duas vezes o Maracanãzinho. E numa das mensagens eu fiz um apelo veemente. Naquele tempo nós dizíamos: quem quer aceitar Cristo? Nós tínhamos 27 mil pessoas dentro do estádio. Vamos pensar que 15 mil eram evangélicos, os outros não eram evangélicos. E quando eu fiz o apelo, cerca de 1.500 pessoas veio na frente, ou vieram na frente. Os outros não vieram. Por quê? Porque aqueles que vieram na frente eram as ovelhas que ouviram a voz de Deus. E os outros? Possivelmente muitos confusos no meio da multidão, mas a grande maioria que não veio não eram da salvação. Foram lá para ver um espetáculo. Então, Cristo morreu e ressuscitou, amados, pela sua igreja. Ele amou e se entregou pela sua noiva. Então, quando a Bíblia diz que ele é bom para todos, quem são estes todos? Que a Bíblia também chama de muitos. Quem são eles? Aqueles ou aqueles que ele predestinou para a salvação. Então vamos agora ver isto de forma bem concisa e profunda. Romanos 5, 15 e 19. Todavia, não é assim o dom gratuito como ofensa, porque se pela ofensa de um só morreram muitos, muito mais a graça de Deus e o dom pela graça de um só homem, Jesus, foram abundantes sobre muitos. Ah, ele diz que todos, agora ele está dizendo que são muitos. Quem são os todos e quem são os muitos? Aqueles que ele predestinou para a salvação. Versículo 19. Porque, como pela desobediência de um só homem, muitos se tornaram pecadores, não todos, muitos. Por que, que não todos na seção da palavra todos? Porque há pessoas que nesta terra já nasceram pecadoras. Os injustos, a semente da perdição, não foi esses que Jesus veio buscar. Jesus veio buscar e salvar os que se haviam perdido, que éramos nós, os muitos e os todos. Você sabe que isto é uma revelação, porque a pessoa quando diz todos, imagina que é todo mundo. Se todo mundo fosse salvo, não precisaria de Cristo, não precisaria do sacrifício, não precisaria de ser o mediador, não precisaria de ser a propiciação, nem o supremo pastor, nem o sumo sacerdote, nem o apóstolo e profeta da nossa alma. Todos que nascessem seriam salvos. A semente da perdição, quando nasce, já se desvia, diz a palavra do Senhor, e já profere mentiras, diz o salmista. Nós nascemos ovelhas, não sabíamos. Cada um de nós tem uma história, cada um de nós tem um testemunho, cada um de nós andou em caminhos, só Deus sabe. Mas porque éramos ovelhas, houve um dia que Deus nos cobriu, disse Isaías o profeta, com as suas misericórdias. Graças a Deus por isso, graças a Deus porque esse dia aconteceu na minha vida, na sua vida e em todos, passado, presente e futuro, que ouviram, ouvem ou ouvirão o bom pastor chamar. Hebreus 9, 28. Assim como também Cristo, tendo se oferecido uma vez para sempre para tirar os pecados de muitos, aparecerá a segunda vez, sem pecado, aos que o aguardam para a salvação. Então, quem são os que o aguardam para a salvação? Os muitos. Quem são os muitos? Aqueles todos, que ele diz que ele é bom para todos. Portanto, isto é uma revelação. Volto a dizer, os todos e os muitos que a Bíblia se refere são os eleitos de Deus. Não são todos na verdadeira acessão da palavra, porque senão todos seriam salvos. Então ele disse, os pecados de muitos. Então vamos deixar isto aqui como palavra. Os todos da salvação são os muitos que ele elegeu, que ele separou, e ele predestinou. Vamos ver agora naquele versículo que resume a Bíblia toda. João 3,16. Porque Deus amou ao mundo de tal maneira que deu seu Filho unigênito, para que todo aquele que nele crê não pereça, mas tenha a vida eterna. Então, quem é aquele que crê? Porque a Bíblia diz, Deus amou o mundo. Eu já expliquei, temos defesa de tese disso, temos literatura disso na igreja. Este mundo, que da palavra portuguesa é o mundo, nós estamos aqui no mundo, no seu original grego, tem quatro expressões que significa o mundo, quando você lê na Bíblia. Este mundo que Deus amou de tal maneira, chama-se o mundo ocumene, o mundo da salvação. Aquele mundo que Jesus disse, olha, eles não são do mundo, eles odeiam. Então, esses do mundo que nos odeia, esse mundo que nos odeia, chama-se aion, é o mundo da perdição. O mundo terra é o cosmos, da palavra original grega. E o mundo debaixo da terra é o mundo Sheol ou Hades, que significa o inferno. Então vejam os senhores, uma palavra, quatro significados no original diferentes. Então, Mateus 20:28. Tal como o Filho do Homem não veio para ser servido, mas para servir e dar a sua vida em resgate de muitos. Resgate de muitos. Ele não diz assim, ele veio para resgatar todo mundo que está nesta terra, que esteve ou que estará. Não, o resgate de muitos. Efésios 5:25. Maridos, amai a vossa mulher como Cristo amou a igreja e a si mesmo se entregou por ela. Pronto, aqui chegamos à chave da revelação. Cristo se entregou pela igreja. Quem é que constitui a igreja? Os eleitos de Deus, as pedras que vivem, a nação santa, a raça santa, de propriedade exclusiva de Deus, os escolhidos, os separados, os adotados, são estes que Cristo se entregou por eles, a igreja. Mateus 1:21, ela dará à luz um filho, e lhe porás o nome de Jesus, porque ele salvará o seu povo. Ele não disse todos os povos, o seu povo do pecado deles. Mas onde está o seu povo? Bom, o seu povo está na diáspora, está em todos os lugares do mundo. Tem semente da salvação lá no meio da Índia, dos hindus. Tem gente que é da salvação. Lá no Epoque, lá no Chuí, África, Oceania, Oriente Médio, Ásia. Amados, onde a palavra chega, a ovelha vai se manifestar. Então a Bíblia diz, ele salvará o seu povo do pecado dele, do seu povo. Ele não disse, ele salvará todos os povos, o seu. Quer dizer que nesta terra há pessoas muito especiais que são semente da salvação. Semente da salvação. João 10:11. Eu sou o bom pastor. O bom pastor dá a vida pelas ovelhas. Ele não dá a vida pelo lobo. Ele não dá a vida pelo falso. Ele não dá a vida pelo cabrito. Ele dá a vida pelas ovelhas. Ele deu a vida pela igreja. Então, as ovelhas, o rebanho, a noiva, a igreja, são os muitos e os todos da salvação. Romanos 9, 22 e 23 explica isso com muita substância. Olha o que diz a Bíblia. Que diremos, pois, se Deus, querendo mostrar a sua ira e dar a conhecer o seu poder, suportou com muita paciência, com muita longanimidade, os vasos de ira preparados para a perdição.
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1: Quando uma pessoa rejeita, diz que não, não aceita, não concorda, Deus não existe. Quando você vira uma pessoa lutando contra os desígnios de Deus, esta pessoa foi preparada para a perdição. Agora diz o contrário. A fim de que também desse a conhecer a riqueza da sua glória, em, o outro era vaso de ira, vaso de misericórdia, que para a glória preparou de antemão. Portanto, o nosso plano da nossa salvação não foi algo que nós, de moto próprio, por decisão própria, determinamos. Não é um fato que você diz assim, puxa, minha vida está difícil, não consigo dormir, hoje eu vou à igreja. Este desígnio, a vida não está boa, não consigo viver, não tenho sentido de vida, hoje eu vou à igreja. Esta determinação, este impulso, este empurrão, este approach, isso tudo vem dos desígnios de Deus. Ninguém por si mesmo diz eu vou à igreja, só a ovelha. O lobo pode passar por algum lugar chamado igreja, mas ele não se sustenta na igreja. Ele não aguenta, ele não foi criado, ele não tem tímpanos de ovelha, ele não tem coração circuncidado, ele não tem a mente de Cristo. Ele diz que as coisas espirituais são loucura. Para você, ovelha, as coisas espirituais são uma doçura. Então, vasos de ira preparados para a destruição, vasos de misericórdia para a salvação. Agora, você está percebendo que existem versículos na Bíblia que comumente são mal interpretados. Porque os pregadores dizem, Deus veio para salvar todos, quem quer, e se a pessoa não quer, começa a intimidação. Olha, porque a bala perdida vai te pegar. Olha, porque vai ser assaltado, o caminhão vai passar em cima de você. Então a pessoa vem por pressão, porque foi ameaçada e intimidada. Agora, a ovelha não, a ovelha ela é livre. Diz que Deus inclina o coração do homem, do rei. Ele inclina. Quando Deus inclina, acabou, está inclinado, ninguém mais desinclina. Graças a Deus pelo entendimento destas verdades. Agora, há versos que são mal interpretados, mal entendidos, que nós temos que esclarecer. 1 João 2,2. Ele é a propiciação, ele foi o pagamento. Era preciso morrer um cordeiro perfeito, sem mancha, sem defeito. Era preciso um cordeiro ser imolado. Ele é a propiciação pelos nossos pecados, e não somente pelos nossos, está falando ali dos judeus, mas também pelos do mundo inteiro. Ah, apóstolo, então está aqui. O senhor está contradizendo tudo o que o senhor disse até agora com este versículo. Não, é que eu já lhe expliquei que há versículos mal entendidos. Quando a Bíblia diz os nossos, está falando da comunidade judaica, do mundo inteiro, ou seja, onde estiver uma semente da salvação no mundo inteiro. Porque ele não veio salvar a não ser a igreja, a noiva. Deu a vida pelas ovelhas. As ovelhas estão no mundo todo. Quando eu, em 1986, fui um dos convidados, graças a Deus, foi uma honra muito grande, para ir ao congresso dos 10 mil principais evangelistas do mundo, em Amsterdã, promovido pelo Dr. Billy Graham. Ele juntou lá os 10 mil principais evangelistas reconhecidos nas suas cidades, nas suas nações. Gente, eu convivi ali com pessoas que inimagináveis. Até roupas, a forma de comer, a forma de estar em sociedade. Eu me lembro que havia lá uma escada rolante e tinha muitas pessoas que chegavam e não entravam, não subiam na escada rolante, tinham medo, nunca tinham visto escada rolante. Eu estudei no Hagai Institute em Singapura. Eu convivi com 52 culturas diferentes. Os alunos eram 52 países diferentes. E eu me recordo que nós dormíamos...

da palavra, o mundo todos. E você sabe que diariamente morrem milhares e milhares de pessoas no mundo que nunca ouviram falar de Jesus. Agora a pergunta é: pode uma ovelha se perder? Não. Nenhuma ovelha se perderá. Nenhuma. Nenhuma ovelha se perderá. Ele pode estar no, eu já disse isso aqui, pode estar no fundo do poço. Deus vai lá buscá-la. Ele var até encontrar a moeda perdida, a dracma perdida. Então, Tito 2, 11 também fala disso, tem que saber interpretar este versículo. Porquanto a graça de Deus manifestou salvadora a todos os homens. Já lhe expliquei, o todos que são da graça salvadora são a igreja. Aqueles que ele deu a sua vida, ele morreu pelo seu povo, ele morreu pela sua igreja, ele deu a sua vida pelos seus escolhidos. Então, quando a Bíblia diz que a graça se manifestou a todos os homens, precisamos de entender que esses todos são os muitos pelos quais Jesus morreu. Então, a graça é a única fonte de amor e de salvação. Por isso, Efésios 2, 8 a 10, ele diz: pela graça sois salvos, mediante a fé, isto não vem de vós, é um dom de Deus, não de obras, para que ninguém se glorie, pois somos feitura dele, graças a Deus, criados em Cristo Jesus, para boas obras, as quais Deus, veja, de antemão preparou para que nós andássemos nela. Então Deus preparou de antemão um povo. Quando antes de haver terra, antes de haver vida, Deus criou um povo, criou em espírito. Então a nossa verdadeira identidade é espiritual. Nós somos um espírito que Deus depois colocou no ventre de uma mulher, deu a forma e nascemos nós. Nós, quando nascemos, não nascemos lobos, nascemos ovelhas. Só que não sabíamos. E isto de nós não sabermos, alguns pagaram um preço caro. Andaram por caminhos escuros, caminhos escusos, caminhos de perdição, brabos, difíceis. Mas a graça de Deus os alcançou. Então a graça é um atributo do caráter de Deus. O Deus eterno, o Deus absoluto, o Deus do favor gratuito. Favor gratuito significa graça de Deus. Então a graça é o favor soberano e salvador de Deus aos que não têm nenhum mérito. Nós não temos nenhum mérito, amado. Nenhum. Não temos uma qualidade específica. Não temos um dom. Não temos. Quer dizer que isto não exige nada do homem. Nada do homem. É o favor de Deus. Amados, no fundo, no fundo, nada merecíamos. Nada merecíamos. 1 Coríntios 15, 10, Paulo disse isso: mas pela graça de Deus sou o que sou. A graça de Deus me foi concedida. Então Deus soberanamente concedeu a graça a cada um de nós. Por isso cada um de nós tem um grande testemunho a dar, que você, quando tiver a oportunidade, deve gravar aqui domingos pela manhã na nossa capela. Dê o seu testemunho, fale do que Deus fez na sua vida. É muito importante as pessoas que vão ouvir saber que alguns dos testemunhos são tão intensos, que a pessoa se choca. Ninguém imagina, olhando para, às vezes, para um irmão normal aqui entre nós, imagina qual foi a sua vida pregressa. É maravilhoso ver o que Deus faz. Então, sou o que sou, somos o que somos, pela graça de Deus. Então, a graça de Deus não é adquirida, não é ganha, não é conquistada. Por quê? Senão, não seria graça. Ele diz isto em Romanos 11, 6. Se é pela graça, não é pelas obras. Do contrário, a graça já não é graça. Então, não existe um versículo dizendo, a graça de Deus é. Na realidade, a graça de Deus é tudo que Jesus conquistou na cruz, a obra, o sacrifício, a propiciação, tudo o que ele fez, seu mérito salvífico em nosso favor. Isso se chama graça. Então nós fomos salvos pela graça soberana de Deus. E pastor, como é que eu posso aperfeiçoar esse conhecimento da graça?
conhecendo

0: 14 epístolas de Paulo. Do livro de Romanos ao livro de Hebreus, 14 cartas, 14 epístolas. Epístolas significam cartas escritas pelos apóstolos. Estão ali nas 14 epístolas de Paulo todos os conhecimentos das profundezas, das misericórdias, dos tesouros de Deus. Estão lá. Então a graça se opõe às obras da carne. A graça se opõe a ritos, cerimônias, jejuns, vigílias, sacrifícios, abluções. Nada do que eu fizer tem conquista de barganha no coração de Deus. Deus já fez uma obra completa. Eu não tenho que completar a obra. Mas aposto, a tradição diz que sim, que Deus não fez a obra completa. A tradição diz que não conhece a Bíblia. A Bíblia deixa claro que tudo foi consumado. O fim da lei é Cristo. O fim da lei. Quem vive debaixo das obras da lei está debaixo de maldição. Está claro isso na Bíblia. Pastor, mas por que os homens resistem tanto a essa ideia? Porque no fundo o homem gosta de ser endeusado. É a vaidade que o diabo pega as pessoas. Saber, não, eu fui batizado 15 vezes, já fui a Jerusalém, já renovei o meu batismo 10 vezes. Por quê? Porque ele não acredita nenhuma vez na obra da cruz, do sangue derramado, na propiciação dos pecados. Não acredita que Jesus é o mediador. Então ele vai lá e diz, eu tenho culpa, minha culpa, minha máxima culpa. Então eu me batizo aqui numa igreja, mas a água daqui da igreja, do batistério, então eu vou batizar na barra, porque é mais movimentado e tal. E depois diz, não, mas isso não é suficiente, eu tenho que ir lá em Jerusalém. Quer dizer, quem não tem possibilidade de pagar uma viagem e um hotel em Jerusalém, está perdido. Está perdido. Não pode ir a Jerusalém. Então, existem líderes, e eu peço, por favor, não enganem o povo com essas mentiras, porque se na realidade essas idas a Jerusalém são movimentos para o pastor ganhar, o líder ganhar dinheiro, mais nada. Mas tem uns que asseveram ao seu povo. Esta é a 10ª renovação do batismo. Então, um batismo não foi suficiente, dois não foram, três não, quatro não. Aí agora é o 10º. O 10º é que completou. Está dizendo o seguinte, Cristo, Carlos, não fez nada. A obra dele não existe. Então, eu vou lhe oferecer uma ablução. Ablução o que é? Qualquer tipo de sacrifício que eu faço para conquistar o coração de Deus. Aí vem o rito, cerimônias, jejuns, vigília. Isso não serve para nada. Não serve para absolutamente nada. Pastor, mas o senhor... O senhor é contra quem batiza nas águas? Senhores, eu não sou contra nem a favor de ninguém. Eu sou pastor, eu sou homem da verdade, eu sou homem da reforma. Estou lhe dizendo que batismo nas águas é uma ablução. E ablução não serve para nada. Senão eu vou tirar o mérito do sacrifício de Cristo. Você está entendendo isso? Eu tiro o mérito do sacrifício de Cristo. A honra e a glória no nosso ministério sempre serão para Jesus. Não é para a água. Tanto que quando eu construí a catedral, aqui atrás tinha um batistério. E eu tive que fechar o batistério. Porque quando eu compreendi a obra da cruz, a suficiência da obra da cruz, disse, Deus, como é que eu vou batizar porque a tradição batiza? Eu vou ensinar o povo da igreja a ser mentiroso. E nós fechamos o batistério. Então quando eu ouço alguém fazer um apelo, na próximo sábado, na praia da Barra, nós vamos dar testemunho ao mundo, vamos batizar 200 pessoas. Este ano já batizamos 1.500. Então estão dizendo peremptório e taxativamente. Essas pessoas confessaram Jesus, foram salvas, são dizimistas, são fiéis, vão na igreja, têm raízes, mas falta alguma coisa. Isso é uma heresia, entende, Maria? É uma heresia. Você dizer que a obra de Jesus não foi suficiente, quando a Bíblia diz que foi suficiente. Tanto que nós dizemos, Jesus é o nosso único e suficiente o quê? Salvador. É suficiente ou não? É. Porque vamos discutir com Deus. O oleiro tem direito sobre a massa. Então, o favor de Deus nem nada tem a ver com méritos. Romanos 4, 4 e 5 diz, ora, o que trabalha, o salário lhe é considerado como favor e sim como dívida. Mas ao que não trabalha, porém crê que aquele que justifica... O que é isso, trabalhar e não trabalhar? São as obras.
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0: Porque há pessoas que dizem, quanto mais eu sacrificar, mais Deus me ama. Pelo contrário, quanto mais você sacrificar, mais problemas você terá na relação com Deus, porque isso não satisfaz. Sacrifício eram oferecidos no antigo pacto diariamente. O templo tinha sacrifício de animais 24 horas por dia. Sangue corria no templo, sacrifício, queimavam gordura. E nunca a obra estava completa. Diariamente, 24 horas de sacrifício diário. Sangue de animais 24 horas. Faziam turnos de louvor. Isso não foi suficiente. Isso era a sombra, disse Paulo, a sombra dos bens vindouros. Nós não vivemos de sombra, nós vivemos de bens reais. Por que que a igreja não passa, Mariana? Por que que a igreja não passa o óleo na cabeça? Porque o óleo é o símbolo do Espírito Santo. Por que que o senhor não passa, apóstolo? Faz bem, porque Tiago disse que quando eu venho de doente, passe óleo. Não, porque nós não queremos viver de símbolos. Nós temos o Cristo dentro de nós. Agora é Cristo que vive em nós. Se eu tenho o Cristo, eu não vou querer um símbolo. Eu tenho ele. O problema é que há pessoas que não creem nisto. Por isso elas repetem sacrifícios, paga preço, abluções, batiza, vão no monte, vigiliam. E eles se acham salvos por isso. E a fé em Jesus? E o sacrifício de Jesus? E a suficiência de Jesus? Isso não conta. Então a graça de Deus é eterna. Ela começou desde antes da fundação do mundo. Diz em 2 Timóteo 1,9. Ele nos salvou... Ele nos chamou, Ele nos deu uma santa vocação, não segundo as nossas obras, mas conforme a sua própria determinação e graça, que nos foi dada em Cristo Jesus, antes dos tempos eternos. Eu lhe falei no início da mensagem, que esta mensagem poderia ser um divisor de águas no seu conhecimento. Você ia conhecer com profundidade as profundezas do coração de Deus. Então diz que Ele nos salvou, Ele nos chamou, Ele deu santa vocação, não foram as nossas obras, foi a sua determinação, foi a sua graça, isso tudo que Ele pensou na sua presciência antes da fundação do mundo. Maravilhoso. Então a graça de Deus é gratuita, é graça. Diz em Romanos 3,24, sendo justificados gratuitamente por sua graça, mediante a redenção que há em Cristo Jesus. Fomos salvos gratuitamente, não tem que pagar nada. Pastor, mas nem uma vigília. Bom, se você quiser ficar aqui em vigília, glória a Deus, faça. Mas fomos justificados gratuitamente. Pela graça. Isso tem redenção, fomos redimidos pelo sacrifício de Cristo Jesus. Romanos 5,21, a fim de que como o pecado reinou pela morte, assim também reinasse a graça pela justiça e para a vida eterna, mediante Jesus Cristo nosso Senhor. Quer dizer, o pecado reinou em nós, isso geraria morte, mas veio a graça de Deus, nos fez o quê? Justiça. Ele morreu em nosso lugar, Ele se fez pecado, Ele se fez injustiça, disse Paulo, para que nós fôssemos justos e salvos. A obra é dele, não tem mérito humano. Diga glória a Deus. Hebreus 4,16 disse: Acheguemo-nos, portanto, confiadamente junto ao trono da graça, a fim de recebermos misericórdia e acharmos graça para socorro em ocasião oportuna. Então, o trono é da graça, não é mais o trono da lei, é o trono da graça. Agora, veja no livro de Êxodo, lá no Antigo Testamento, no segundo livro, Deus já falava disso, olha só, Êxodo 33:19. Respondeu-lhe: farei passar toda a minha bondade diante de ti e te proclamarei o nome do Senhor. Eu terei misericórdia de quem eu tiver misericórdia e me compadecerei de quem eu me compadecer. Habitue-se a ver Deus lá na sua grandeza e habitue-se a olhar para você e dizer: eu sou pó. Eu sei que às vezes a jactância não deixa a pessoa se ver como pó, mas a verdade está aqui. Já do antigo pacto, eu terei misericórdia de quem eu tiver. Agora pensa um pouco, gente, Deus teve misericórdia de nós. Eu era um católico apostólico romano, eu acreditava nos ídolos, eu tinha uma imagem, eu vivia adorando Nossa Senhora de Fátima, São Judas Tadeu. Eu tinha uma placa grande de São Judas Tadeu que eu usava, um corrente grande, ficava beijando, era uma superstição. Você sabe que a Bíblia diz que quem se alimenta de ídolos se alimenta de cinzas. Paulo escreve, perdão, o Paulo do Antigo Testamento, que é Isaías, quando ele escreve, ele explica, ele diz assim: como é que uma pessoa pega um galho de árvore, um tronco, corta ao meio, metade ele faz uma imagem, diz que é Deus e se prostra diante dela, com a outra metade ele põe no fogo e assa o pão do mesmo tronco? Você vê que idolatria é feitiçaria, é mesmo, a pessoa fica enfeitiçada acreditando naquela imagem que tem boca que não fala, olhos que não vê, nariz que não cheira, mãos que não apalpam, pés que não andam. E a Bíblia diz: torne-se igual quem faz ou quem crê. Então, eu vou lhe dizer uma coisa, mano. Assim, honestamente, por trás de todo ídolo tem um demônio. Tem um demônio. O cara induz a pessoa a dizer aquilo ali: eu sou Deus, ajoelha-te, lamba o pó da terra, sacrifica. Então, o diabo é muito astuto, amor, é muito sujo com essas questões. O ídolo, tanto que Paulo diz: que comunhão há entre o ídolo e Cristo? Entre o maligno e Deus. Ah, então o ídolo é maligno. Todo ídolo tem toda a estátua. Eu vou lhe dizer, amado, assim, com muita sinceridade, eu tenho liberdade para falar. Se eu não tiver liberdade na igreja, onde eu terei? Se você tem um ídolo em casa, ou traga para a igreja, ou livre-se dele. Ah, então eu vou dar para minha vizinha. Não, o que não serve para você, não serve para ninguém. Ele tem demônio na tua casa ou na casa da vizinha. Não proclame demônio na casa da vizinha. Tem um ídolo, mas apóstolo, mas para mim, ídolo é arte. Não faça isso. Ídolo não é arte, ídolo é ídolo. Logo que se termina de fazer um ídolo, ali já está um demônio ali, um maligno já está ali, para induzir a pessoa a acreditar naquilo. Torne-se igual quem crê ou quem faz. E eu vou lhe dizer, eu no início, lá atrás, na cama do Hospital Militar de Lisboa, a Estrela, eu tinha o meu ídolo. E a minha mãe, na fé, a Bispa Henriqueta, um dia chegou ao hospital e disse: você não pode usar mais esse ídolo, isso aí é do diabo. Eu disse: tá, então eu vou dar ao enfermeiro. Não, não, o que não serve para você, não serve para os outros. Meu Deus, mas como é que eu vou me livrar de uma coisa que eu estou preso há tantos anos, desde garoto que eu tinha aquilo? Eu tirei. Deixei na mesinha de cabeceira, dormi. Quando eu acordei, não estava lá. Alguém gostou mais do que eu, ou tomou Doril e desapareceu. Mas eu vou dizer, trouxe um alívio, doutora Marisa, à minha vida. Quando eu me vi livre disso, foi um alívio. Eu parecia que tinha 500 toneladas nas costas. Ídolo é do maligno. Tire da tua casa. Pastor, mas vovó, eu tenho uma avó maravilhosa, apóstolo, que era lá do Maranhão, ela possuía um ídolozinho, que já veio de uma avó escrava, não sei de onde. Tire isso da sua vida. Traga embrulhadinho, deixa aqui no altar. Tire ídolos, estátuas, imagens, rosários, cruz, com imagem, sem imagem. Por que nós não usamos cruz aqui na igreja? Porque a cruz, amado, é o símbolo da maldição, era a morte maldita da cruz. Ela serviu lá no Gólgota, quando Jesus foi preso na cruz, foi pregado na cruz. Aquela, a morte da cruz, era a morte mais maldita que havia. Tanto que a Bíblia diz que Jesus se fez pecado, ele pegou o pecado de todos e dos muitos e encravou na cruz do Calvário, para que nós, mortos ao pecado, vivamos para a justiça. Por suas chagas fomos sarados. Então, aquela cruz só serviu para que aplacasse a ira de Deus, para mais nada. Então, quando você ver, ah, tem uma igreja aqui que distribui pedaços da cruz de Cristo, é mentira. Ah, porque em Roma tem as escaleras santas com pingos do sangue de Jesus, mentira. Aquilo é idolatria, as pessoas vão lá, se ajoelham, beijam, não tem nada de Cristo. Isso é tradição cultural, espiritual de Roma. Eu, há muitos anos atrás, vocês sabem, eu era da Igreja Nova Vida e fui com o meu bispo a Roma. Ele foi pregar numa convenção mundial e me pediu que eu o acompanhasse. E eu disse a ele, puxa, o meu sonho era conhecer a Capela Sistina, onde Michelangelo pintou, né, o meu nome, pintou a capela e tal. E Deus me deu essa graça. Eu fui à Capela Sistina, pô, vi a obra de Miguel Ângelo. Quando eu entrei ali, comecei a chorar, porque a minha mãe colocou meu nome por causa desse pintor, Miguel Ângelo Buonarroti. Então, eu fiquei apaixonado. Aí o bispo perguntou, você não gostaria de entrar na catedral para você conhecer? Eu disse, vamos lá. Fui conhecer. E tinha uma estátua de Pedro de bronze gigante lá dentro. O dedo do pé grande já não tinha, era só um cutoco. Por quê? As pessoas vão lá, beijam, beijam, passam a mão. Milhares e milhares de pessoas, o dedo já não era dedo, era cutoco. Eu disse, gente, como é que a pessoa acredita? Aquela estátua lá, que se tocar no dedo do pé e dar uma cheirada, uma lambida, é uma bênção de Deus, a pessoa sai toda feliz. Você vê que isso é uma escravidão? Entendeu? Aquilo é uma escravidão. Eu, quando Deus me libertou da idolatria, me senti leve, pá. Ter que carregar a ti, dar beijo de noite, acordava de madrugada beijando. Deus me tirou, me deu uma leveza de espírito, vocês nem imaginam. Então, terei misericórdia de quem eu quiser. Temos aqui Romanos 9,15. Pois ele diz a Moisés, veja o que disse lá em Êxodo, agora Paulo traz para Romanos. Terei misericórdia de quem me aprover ter misericórdia e compadecer-me-ei de quem me aprover ter compaixão. De quem eu determinei ter compaixão, eu vou ter compaixão. E os outros? Eu farei como eu quero. Gente, habitue-se a ver Jesus como soberano. Despotes. Pantocrator. Kyrios. Habitue-se a ver, não esse Jesus do reteté, do rebolado efeminado, isso não tem nada a ver com Deus. O Jesus de toda a glória, o Rei de Reis, o Senhor dos Senhores, o Supremo. Então habitue-se a ver desta forma. Se ele disse que ele faz como quer, quando quer e tem misericórdia, quem quer? Ele é Deus. Então agora eu vou ficar lutando com Deus que não salva todos? Ele é que é Deus. Imagine. Tem um ônibus com 50 pessoas, cai numa ponte de madeira. Aí tinha uma pessoa passando, mergulha e consegue salvar 35. Aí o povo chega e diz, mata esse homem, ele não salvou os 50. Em vez de dizer, glória a Deus, ele salvou os 35, não. Vou pagar porque os 15 morreram. Não, mas eu salvei 35. Não, você tinha que ter salvo todos. É isso que as igrejas dizem. Que Deus é obrigado a fazer como o homem quer. E Deus diz, não, eu vou ter misericórdia de quem eu quiser. E eu vou me compadecer. O que eu tenho que sempre dizer assim, graças a Deus que ele teve de mim e de você. Graças a Deus. Senão nós estaríamos fritos. Nós éramos lobos perdidos no mato, amado. Então, no mundo de rebeldes e incrédulos, Deus tem o direito de exercer escolhendo quem será salvo. Agora, para o rebelde isto é humilhante, é frustrante. O homem sempre quer ter participação. O grande reformista João Calvin diz: quem pensar que tem algum tipo de participação na salvação não conhece Deus, nem conhece a Bíblia Sagrada.
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4: A parola não pode estar baixa, você tem que olhar lá na frente, o Espírito Santo está fazendo essa obra na igreja, pelo momento em que nós estamos vivendo. E quinta-feira eu estava falando um pouquinho sobre essa sirene, sobre esse alarme que está tocando de preparação. Até coloquei um aqui literalmente, quando os bombardeiros alemães chegavam na Inglaterra, essa sirene tocava e a galera já sabia o que tinha que fazer. Então, assim, no mundo do espírito, tem aí uma sirene, tem um alarme tocando. E eu estava vendo o conteúdo de Apocalipse, no final de cada carta, além de Deus dar um recado tremendo ali, a cada carta tem algo para nos ensinar. Se você pega as 7 cartas do Apocalipse, né, você vai entender que aquele é um processo que acontece também na igreja. Você pode escatologicamente pensar assim: ah, pastor, pessoal, de uma certa maneira existe aí uma corrente falando que nós estamos na igreja de Laodiceia. Eu também acredito, né? É uma maneira de falar, é a sétima igreja, é a última, é o período que nós estamos vivendo hoje. Mas você juntando tudo, o recado de Jesus, né? Aquilo que ele elogia, aquilo que ele fortalece a igreja, você vê que de 7 igrejas, preste atenção nisso, 5 igrejas Jesus corrige. Ó, corrige a rota para que você chegue. Vocês estão prestando atenção no que eu estou falando? Só 2 igrejas ele fala assim: beleza, continua nesse caminho. Então a possibilidade da gente ficar fora de rota por várias coisas que acontecem nesse mundo que distraem a mim, a você, uma forma de pensar que não é a maneira correta de nós pensarmos o momento da nossa vida. Eu quero te falar que a gente tem que andar bem, com um coração bem ligado com o céu, gente, ok? Eu quero te falar aquilo que eu acredito: nós somos a igreja do fim. Contigo, o que você quer acreditar? Eu sei o que acontece e o que aconteceu com o meu coração de 2015 para cá, são só 10 anos. Eu vou ficar com isso que acontece dentro de mim. Essa é a minha segurança ao longo desses anos todos, vem trabalhando e servindo a Deus com aquilo que está no meu coração. É o farol. O farol não está do lado de fora, está dentro de você. Você quer enxergar, você tem que olhar para o que está dentro de você. Nós verdadeiramente enxergaremos, porque Deus mostrará através da sua palavra e da ação viva do Espírito Santo, que é o iluminador, é o revelador das verdades e que anuncia para mim e para você coisas que virão. Então, eu vou sendo preparado para os momentos que virão. Aquilo que vai acontecer daqui a pouco, eu estou sendo preparado hoje, mas será que essa sirene aí, esse alarme, está tocando em alta? Ô Rogério, nós temos aí essa sirene aí, esse alarme aí? Vê se está aí. Vamos botar só para o pessoal ver. Eu me lembrei disso, porque eu estava meditando sobre algumas passagens, e eu creio que nada é do nada. Alguém, um profeta, falou isso aí. Aí dentro do meu espírito, você lembra daquele alarme da Segunda Guerra Mundial, né, que era tocado, e é uma máquina mesmo, né, elétrica que você põe lá. Vai dar para sair aí? Beleza? Joga aí para mim, Rogério. Presta atenção. Vai. Oi. Ó. Abaixa, abaixa.

0: A gente, fica tranquilo, é só uma sirene, nós vamos continuar aqui.
1: Quando tocava isso, todo mundo, ó,
0: um alarme,
1: para você se preparar, para você fazer algo. Eu quero te falar, nós estamos vivendo um tempo onde o Espírito Santo está assim, ó. Aí, voltando às cartas, no final de cada carta está escrito: quem tem ouvidos, ouça o que o Espírito diz às igrejas. Será mesmo que eu estou ouvindo o que Deus tem a me falar? O momento que nós estamos vivendo como igreja do Senhor, não estou nem colocando a Academia da Fé, gente, porque a Academia da Fé é um pedaço de um propósito de Deus gigantesco sobre a face da terra. E você está inserido porque Deus faz assim mesmo, né? Não tem como a célula do fígado ir para o pulmão não ir para o coração ir para o estômago, que Deus dividiu, é tudo trabalhando para um propósito comum, aleluia. O reino de Deus chegar, pessoas serem salvas, libertas, através da minha vida e da sua. Ok? Então, no mundo do Espírito está acontecendo isso, uma sirene alta de preparação. Prepara, prepara, prepara, prepara. Não só é um mover de Deus que está para vir sobre a face da terra de uma maneira fantástica. E eu quero te falar, é o último mover de Deus sobre a face da terra, antes da finalização de todas as coisas, gente. Já parou para pensar? Que você veio a existir num propósito de Deus no final de todas as coisas. É muito lindo isso. Então Deus não conta comigo, conta com cada um de nós. Para termos esse alerta em alta de preparação e estarmos enxergando, iluminando. Então quem tem ouvidos, ouça em cada uma das igrejas o que o Espírito diz às igrejas. Não é o que o mundo diz, não são as notícias que nós ouvimos. Não é a interpretação meramente humana do que eu vejo de dificuldade, de um mundo falido, né? Das coisas complicadas, né? Das intimidações do inferno, falando uma porção de coisa para nos intimidar num conteúdo de ficar preso no medo ou qualquer outra coisa. A dimensão do reino de Deus é muito maior que a gente possa imaginar, gente. Nós vivemos nesse mundo físico, mas nós pertencemos ao reino de Deus. Então, diante do reino de Deus e no propósito dele, nós estamos muito bem obrigados. Só que precisamos estar alerta. Então, vim para cá quinta-feira, porque eu vou estar, durante algumas quintas-feiras, falando sobre esse entendimento, né? Sobre o fim de todas as coisas, sobre estar entendendo, mover ou visualizando o meu posicionamento nesse tempo de finalização de todas as coisas da obra de Deus sobre a face da terra, gente. Está mais perto do que você imagina. E eu quero te falar, é tão importante isso, porque Jesus ele dá alguns recados dizendo assim, ó, ele mesmo falando, dando um exemplo assim, ó, o ladrão quando chega, ele não te avisa, ó, atenção, eu vou tomar um café, depois eu roubo a sua casa. Não, ele vem de maneira, e esse é o conteúdo de várias parábolas de Jesus e a colocação dele, você vai ver isso, ele vem de maneira inesperada. Mas a maneira inesperada tem que ser para o mundo, porque é verdade. Mas para a igreja não. Mas Jesus também mostra um paralelo das 10 virgens sobre um conteúdo. Será que todas estavam preparadas? Ele põe num conteúdo de 50%, hein? E um tempo atrás eu brinquei aqui dizendo assim, né, olha para o teu irmão do lado aí, são dois, aí fala assim para ele, ó, eu vou, você fica. Pastor Hélio, não, de forma alguma, como assim? Eu vou, ele fica, eu fico? Não, então, você... E eu, temos que garantir isso, gente. Que nós estamos nessa porcentagem da igreja que está ouvindo esse alarme. Um alarme de preparação. Ó, falo com todo o meu coração, eu te amo. Ainda dá tempo. Nós estamos em 2026 e eu estou abismado que nós já estamos praticamente no meio do ano. Ok? Então, 2027 está chegando. E quantos anos agora, pastor? Quero te falar, gente. Está muito perto, muito de uma finalização que Deus, ele programou. Então eu quero, ao longo das quintas-feiras, falar um pouquinho sobre isso. Será que eu estou entendendo o momento que nós estamos vivendo? Será que eu estou com lucidez espiritual, eu gosto dessa palavra, para enxergar no mundo do espírito, aonde eu tenho que estar? Qual é o meu posicionamento, né? Nesse alerta, desse alarme que me faz preparar para dias, do ponto de vista natural, piores. Ok? E eu quero te falar, olhem para mim, você é a igreja do Senhor, você não está perdida. Você foi achada. Você está inserido nele. Está debaixo de uma manifestação de proteção, de cuidado, de assistência, de força, ânimo, coragem, de iluminar você. Gente, nós estamos do lado da luz, que venceu. Então será dia do Senhor, será terror para o mundo e para você glória. Não sou melhor do que ninguém, mas é o que está escrito na palavra. O que está escrito apontando e falando sobre o fim de todas as coisas? Muita coisa. E eu quero compartilhar as quintas. Quero te falar, teu lugar não é ficar em casa, é vir para cá. Vem para esse espírito, vem para esse ambiente, vem com fome, sede, traz anotação. Medita nessas coisas e o farol vai acender. Aí você vai falar, pastor, está acendendo um negócio no meu coração. É claro, é de dentro para fora. As coisas não estão do lado de fora dizendo, o anjo não está passando assim, estou voltando, Jesus está voltando ali. É dentro, dentro do nosso coração. Então ainda dá tempo da igreja ela se preparar. E aí umas duas semanas atrás, mais ou menos, né, eu estava meditando sobre algumas coisas que eu venho lendo bastante sobre isso. Gente, eu quero te falar, o que eu mais leio é a Bíblia. Só quero te falar isso. Fala, pastor, o senhor lê outros livros? Leio. A Deise consome, ela é devoradora. Se chegar um livro na minha mão, ela já arranca. Que é o jeito dela. Mas eu leio a Bíblia. Eu tenho aprendido que com o depósito que eu vou fazendo no meu coração, o Espírito Santo vai pegando assim, igual um quebra-cabeça, Raquel. Ele vai lá, pega aquela passagem aí, pum, me ilumina, junto. Aí, Elinho, lembra daquela? Pum, tum, ele vai puxando, aí eu vou lendo, eu vou fazendo uma composição. Aí, quando você vai ler tudo, você vai ver que está tudo explicado, está na nossa frente. Ó, não tem nada encoberto, está tudo aqui, ó. O teu tesouro é isso. Essa é a verdade, é o teu tesouro. E o Espírito Santo só ilumina para você e te mostra todas as coisas. Qual é a base dele? Isso aqui. Está tudo escrito. O que João vê do Apocalipse nada mais é do que os profetas viram. O que João cita nada mais é do que citações dos profetas. E eu um dia peguei e vi lá todas as correspondências de versos que falam com o livro de Daniel, o livro de Isaías, Ezequiel, Jeremias e outros profetas que estão inseridos em Apocalipse. Então, Apocalipse nada mais é do que um descortinar daquilo que já estava escrito. Pasmem, mas é isso mesmo. Então, a base do que João viu é uma base bíblica já escrita. Quem está entendendo aí? Está me olhando assim com a cara de perdido. Então, vem para cá, quinta-feira. Eu vou começar a falar várias coisas que são importantes, gente. O tempo que nós estamos vivendo está pedindo urgentemente, como aquele alarme, para que a gente se prepare. Amém. Ó, eu estou dizendo para você, é tempo de preparar. Amém. O anjo já anotou, ele avisou. Amém. Só isso que eu tenho para te falar. Ainda vivemos num país onde temos liberdade de culto. Aleluia. Ninguém te ameaça, ninguém vai te prender, né? Porque você é cristão, a gente se reúne, eu posso ficar aqui 10 horas. Olha que ambiente gostoso, 10 horas falando da palavra e ninguém me perturba, porque os demônios estão tudo lá fora. Aqui quem manda é o arraial de Deus, é o santuário dele, é a voz dele. Quem quiser aproveitar. Então essas coisas vão crescendo no nosso coração para que a gente ande em gratidão a Deus pela liberdade que a gente tem de poder cultuar, de poder se reunir, né? De poder crescer, ouvir a verdade e se preparar para os dias que virão de restrição em todas as áreas. Restrições grandes contra a palavra. Eu falei aqui, citei, porque eu li uma reportagem recentemente que no Canadá, a galera lá já aprovou uma legislação para retirar da Bíblia aquilo que politicamente não é correto, é uma ofensa muito grande. Então eles vão repaginar a Bíblia. Quem tem a original é melhor guardar. Mas pode ser que eles comecem a caçar, ó, recolhe. Pastor, e no dia que recolher as Bíblias, como é que eu faço? Eu não tenho. Não, eu vou fazer uma pergunta. Você tem colocado ela dentro do teu coração? Eu já entendi isso. Que no dia que eu não puder ter uma Bíblia, ela está toda dentro de mim. E eu já estou pensando o que, que eu vou fazer. Pegar uma folha de papel. Um lápis aí, uma canetinha. Vai, Espírito Santo, manda. Vamos começar pelo Salmos. O que está no meu espírito sobre Salmo 1? Vou começar a escrever e vai aparecer. Você pode se alimentar de um verso até o final dos seus dias. O Senhor é não será nem foi o meu pastor. E ele, né, Pamela? E ele não me faltará. Contei quinta-feira aqui um caso de um pastor que foi para a prisão na Rússia, mas não vou te contar. Para você assistir e voltar na próxima quinta-feira, que talvez eu conte. Por causa de um verso, do qual ele se apropriou, ele abraçou. Ele abraçou e é a verdade. Então a igreja não está largada, ela não está abandonada, ela está muito bem assistida. Só que ela está com os olhos abertos só para o mundo, para as coisas naturais, as coisas que incomodam, que desafiam. Ela não se abriu ainda para a visão maior do que essas coisas naturais. Falei quinta-feira, gente, não é tempo da gente se agarrar em coisas materiais. Deus nos abençoa, isso é maravilhoso. Eu quero uma conquista melhor de trabalho, eu posso ter uma casa melhor, uma situação tal, beleza, mas não ponha nisso o teu coração. Tudo isso vai ficar, você não vai levar nada. Em tempos de movimentação, não ponha. Jesus fala sobre isso. Olha, não enche teu coração com as preocupações. O dever de casa que eu dei quinta-feira, eu vou te dar para você voltar quinta. Ó, Mateus 24, lê Lucas 21 e Marcos 13. Então, ele se compõe muito bem, porque às vezes Jesus fala algo que no outro evangelho não está. Ele cita, por exemplo, a passagem lá em Lucas 21, quando a cidade de Jerusalém é cercada pelos exércitos. Ele profetiza isso, quase 40 anos. Ele fala isso para os discípulos como um sinal. E diz a história que os discípulos que permaneceram firmes na palavra, guardando o que Jesus havia dito, olha só que legal, nenhum deles foi destruído, porque quando eles viram o cerco do general Tito, do Império Romano, chegando para destruir a cidade, morreu mais de 1 milhão de pessoas, segundo a história, mas os cristãos que estavam vivos de coração, não estou falando todo cristão, olha só o que eu estou falando, hein? Olha as 10 virgens, não está preparando, o noivo está chegando e tal. 5 ficaram para trás, por falta de preparação. Ok? Morreu mais de 1 milhão de pessoas, mas aqueles estavam vivos. Eles olharam, Jesus disse isso, bora. Saíram da cidade, aqueles que estavam no campo não voltaram e tal, beleza. Nenhum morreu, todo mundo foi preservado. Então, gente, nós estamos vendo um tempo onde está ligado no mundo do Espírito e está com o farol aceso, é um tempo de preservação, um tempo de cuidado também, de proteção. Não é um tempo para eu chegar, eu vou fazer isso, vou fazer aquilo outro e tal, estou cheio de ideias, pastor, eu já montei isso, eu vou fazer dessa maneira, aquilo outro. Gente, quem somos nós? Nós somos corpo de Cristo. Nesse final de todo um julgamento que está vindo sobre a face da terra, para eu não ficar debaixo dessa destruição, eu tenho que estar no esconderijo do Altíssimo. Salmo 91 é profético para o fim dos tempos. Vai dar uma lidinha, caiu 1.000 ao teu lado, 10.000 à tua direita, mas você que está no esconderijo do Altíssimo e habita debaixo das suas asas. Aleluia. Ó, vou repetir. Quem tem ouvidos, ouça o que o Espírito diz à igreja. Uma jornada de busca pessoal, é tempo, o alarme está tocando, ainda dá tempo. Então, muitas pessoas destruídas, muitas situações debaixo de prejuízo, mas você que tem a sensibilidade e está com o farol ligado, você sabe para onde se movimentar, ou aonde tem que estar, ok? Porque é ali que Deus te protege, Ele faz isso. Como é que Ele me protege? Ele me protege porque eu aprendo a me movimentar com Ele. Nele nós nos movemos, nele nós nos vivemos, né, cara? E nele nós existimos, cara. Tem que aprender a viver assim, ainda mais no tempo que nós estamos vivendo. Então não é a restrição desse mundo que vai impedir o reino dos céus de te abençoar com todo o propósito que Deus tem para nós. Não é, porque quem manda é Ele. Ele é dono de todo recurso, toda prata, todo ouro, o que mais? Ele é dono das oportunidades, Ele é dono das portas abertas, que é, mesmo que você tenha pouca força ali, eu sei,
0: nessa humanidade sua, não dá mesmo. Mas é o seguinte, quando eu abro a porta, ninguém fecha. Eu tenho que rir, isso é maravilhoso. Não tem nada a ver comigo, tem a ver com o propósito dele, que ele tem para a tua vida, para a vida de vocês. Vocês estão alegres, não, né? Aí eu estou olhando as muralhas na minha frente que diz que não tem emprego, que não vão conseguir um emprego, que eu estou velho, que eu vou começar a sentir isso, aquilo, outro, e não sei o que e tal. E eu estou vivendo somente esse olhar natural. Não vai dar certo. É agora que Deus quer fazer milagres. E ele gosta disso. Eu vou tirar vocês do Egito de maneira miraculosa. Aleluia! E foi. 5 meses. 10 pragas. Aleluia, Moisés, isso aqui. E vamos embora. E, tá. E pensa que está tudo tranquilo. Aí vem os inimigos. Atrás de novo. Eu vou matar. Eu vou... Moisés, nós vamos morrer aqui. Então... E Deus, Moisés, eu gosto. É comigo. Ok? Olha aí. Manda o povo marchar. Aí o mar vermelho se abre. Tem cristão que não acredita nisso hoje não, hein? Meu Deus. Eu não sei quem vai ficar para trás, nem quero saber. Eu sei que o farol está aí, nós temos que caminhar. Abriu o mar vermelho, matou os inimigos e tal, passou, viu aquilo. Imagina, cara. O que é isso? Uau, não deu 3 dias. Moisés, estou com sede. Moisés, com sede. A água trouxe para a gente morrer de sede. Aí Deus, Deus, ó, ele gosta de fazer milagres. Um tempo atrás estava lendo uma passagem que diz assim, lá em 2 Crônicas 20, e Deus os alegrou com a vitória sobre os inimigos. Ó, prazer foi de Deus sentado no trono. Eu quero alegrar meu povo. É isso, eu quero. Isso aí. Canta louvor, chacaralá, lá baixá, chocalá, lelelela, lá baixá. Por que estão tão alegres? Por causa da baita vitória que chegou na minha vida e veio do céu. Deus fez essa obra. Mas, gente, pô, ele quer alegrar e a gente, ah, não sei se ele é poderoso e tal. Olha a muralha. Aí estão dizendo que eu não vou para frente, eu não, dizendo que não tem emprego, estão dizendo que... Preste bem atenção, aonde você está? Está no reino. Filhos do reino, está escrito que Deus alegrou. Ele se alegrou em dar o reino de Deus para nós. E eu vou assumir, cara, onde eu estou. Não tem nada a ver comigo, gente. Eu sou igual a você. Enfrento as mesmas coisas, vem na minha cabeça as mesmas coisas, nessa limitação humana de raciocinar, de pensar, e muitas vezes vem, bate o medo, bate aquilo outro e tal. Eu mando tudo para o espaço, porque eu estou assentado em lugares celestiais, na presença de Deus. Eu vou para a presença dele, eu vou para o esconderijo do Altíssimo, meu amigo. Lá é meu lugar, lá é habitação. Diga aleluia. Tem que mudar, coisas têm que mudar. Eu vou finalizar, porque eu não estou aguentando. Ó, deixa eu falar um negócio. Vem quinta-feira, tem mais. Estou irado, no bom sentido. Porque o meu desejo, gente, é entrar dentro do teu coração e te acordar. Aí você fala, pastor, você está achando que eu estou dormindo? Eu não estou achando nada. Eu só estou declarando. Eu só estou anunciando. Assim como Jesus e os profetas. Jesus falou, ó, vai ser destruído, não vai ficar pedra sobre pedra. Não vai ficar pedra sobre pedra. 40 anos depois, o general Tito destruiu a cidade de Jerusalém. Mas quem estava vivo, ligado, uau. Esse é um sinal que Jesus falou, hein? Pula fora. Preservou e cuidou. Então, eu estava umas 2 semanas atrás, meditando em algumas passagens, e me vê essa imagem de que daqui para frente, cada vez mais, nós vamos ter que pular algo. O pular é um posicionamento de fé diante de situações que estão na nossa frente. Ou seja, eu tenho que tomar uma decisão, um posicionamento, para eu poder avançar. Então, tipo assim, eu vou mostrar algo para vocês. Mas tipo assim, eu estou em 2026, eu acho que eu comentei no domingo retrasado, que semana passada eu estava em Ribeirão Preto. Mas aí... Não é assim, aqui seja o marco 2026, entrei em 2027. Não será mais assim para frente.
1: O nosso mover com Deus vai depender de um posicionamento bem firme da nossa parte, de um posicionamento que está enxergando e é desafiado a avançar. Preste atenção no que eu quero falar. Deus está desafiando a mim e a você como igreja a avançar. Não pense que é fácil, mas é possível. É um envolvimento de fé. Envolvimento de fé não é envolvimento de, ah, então tá. Não. É um envolvimento de revelação, de entendimento do que ele está fazendo. Amém. E aí, eu falei, mais ou menos isso. Tem uma fenda, um negócio, está impedindo uma rachadura. Aí eu estava em Ribeirão, e o pastor Rafa gosta muito de fazer as capas do YouTube dele. E ele entra lá na inteligência artificial. Você sabe disso hoje. Faz de tudo com a inteligência artificial, né? A gente não sabe nem o que é mais verdadeiro, mas enfim, beleza. Aí eu falei, Rafa, eu tenho isso aqui no meu coração, o que você pode montar? Ele foi lá, escreveu lá, da maneira dele lá. Não é que o bichinho respondeu, cara? A inteligência artificial ficou pensando, eu vou montar uma imagem aqui, será daqui a pouco, pum, jogou essa imagem, bota aí para mim. E aí, joga para mim. Isso aí, ó. Aí eu falei assim, ô Rafa, esse rapaz que está pulando aí, ele está com uma roupa muito imprópria, cara. Você, por favor, me bota uma calça jeans, uma bíblia na mão e uma camisa assim. Eu não sei porque que vocês estão rindo. Aí quando, rapaz, ele fez assim mesmo. Calça jeans, camisa quadriculada, bíblia na mão.
2: Muito bem, você ouviu essa mensagem. E agora eu quero fazer um convite maravilhoso para você. E isso só depende de um coração aberto. De você poder receber, se você nunca fez isso, de você poder receber a Jesus como Senhor e Salvador da sua vida. E se você fizer essa oração comigo de maneira sincera, você será transformado, como diz a palavra, numa nova criatura, de dentro para fora. Ok? Vamos fazer juntos essa oração? Se é o teu desejo e é a sinceridade do teu coração, repita comigo. Senhor, ao ouvir a tua palavra, foi gerado fé no meu coração. E com base na tua palavra e de sincero coração, eu entrego a minha vida e te recebo como Senhor e Salvador. Vem, Senhor, com teu Espírito Santo habitar em mim. Cancela o meu passado porque eu não te conhecia. Mas a partir de hoje, eu vou andar contigo todos os dias da minha vida. E eu declaro, com base na tua palavra, que a partir de hoje, eu sou um santuário vivo da presença do Espírito Santo. Em o nome de Jesus, amém. Agora eu te convido, você recebeu a Jesus como Senhor e Salvador? A você procurar uma igreja local, perto de onde você mora, e você possa se congregar, porque é muito importante você estar no corpo de Cristo e você crescer junto com os teus irmãos e junto com o poder vivo dessa palavra, na qual também mudou a tua vida. Grande abraço.
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5: A Câmara de Vereadores de Niterói aprovou a concessão da medalha José Clemente Pereira à atriz Cássia Kiss. A homenagem, considerada a principal honraria da casa, foi aprovada por 14-3 e proposta pela vereadora Fernanda Loubach, do PL, com coautoria do vereador Alan Lira, do mesmo partido. A votação gerou debates no plenário por causa de declarações da atriz sobre pautas conservadoras e identidade de gênero. Na justificativa do projeto, os autores destacaram a atuação artística de Cássia Kiss e o posicionamento público dela em defesa de valores da família. A Prefeitura de Japeri, na Baixada Fluminense, intensificou as ações de manutenção e ampliação da iluminação pública em diferentes bairros. Segundo a Secretaria de Serviços Públicos, as equipes realizam troca de luminárias, reparos e instalação de novos pontos de luz em áreas com maior demanda da população. Nos últimos dias, os trabalhos ocorreram na Estrada do Daniel, no bairro Beira Rio, na Praça Leni Ferreira, em Nova Belém, e na Estrada São José. As clínicas municipais Lagoinha e Mutondo, em São Gonçalo, passaram a oferecer exames de mamografia. Com os novos equipamentos, a rede municipal ampliou a oferta do serviço, que era realizado apenas no Espaço Rosa e no Centro de Imagens e Especialidades. Segundo a Prefeitura, mais de 7.600 mamografias foram agendadas até o último dia 10 de maio, um aumento de quase 28% em relação ao mesmo período de 2025. A ampliação busca fortalecer o diagnóstico precoce do câncer de mama na cidade. Do Departamento de Jornalismo, Juliano Medeiros.
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4: Quero te convidar a abrir a palavra de Deus no livro de Neemias, capítulo 4. E eu tenho uma palavra de Deus pro teu coração nessa noite, amém? Não desista de lutar pela sua família. Então já vira pro irmão do seu lado e fala, ó, essa é para você, hein? Não desista de lutar pela sua família. Amém? Neemias capítulo 4, eu quero ler rapidamente todos esses versos com você agora. Encontrou aí? Amém? Amém? Palavra do Senhor diz assim: quando Sambalate ouviu que nós estávamos reconstruindo a muralha, ele ficou irado, indignado, e começou a zombar dos judeus. Na presença de seus irmãos e do exército de Samaria, ele disse: o que é que esses judeus fracos estão fazendo? Vocês vão permitir que eles continuem? Será que vão oferecer sacrifícios? Pensam que podem acabar a obra num só dia? Será que as pedras que foram queimadas poderão renascer daqueles montões de pó? Tobias, o amonita, estava com Sambalate e disse: mesmo que reconstruam, se vier uma raposa, derrubará aquela muralha de pedras. Ouve, ó nosso Deus, pois estamos sendo desprezados. Faze com que o seu desprezo recaia sobre a cabeça deles, e faze com que sejam despojos numa terra de cativeiro. Não encubras a sua iniquidade, que o pecado deles não seja apagado diante de ti, pois te provocaram a ira na presença dos construtores. Assim, reconstruímos a muralha, e toda a muralha foi acabada até a metade da sua altura, porque o povo tinha ânimo para trabalhar. Mas quando Sambalate, Tobias, os árabes, os amonitas e os asdoditas ouviram que a reparação das muralhas de Jerusalém ia adiante e que já se começavam a fechar-lhe as brechas, ficaram muito irados. Todos se ajuntaram de comum acordo para virem atacar Jerusalém e criar confusão ali. Porém, nós oramos ao nosso Deus e, como proteção, pusemos guarda contra eles de dia e de noite. Então os que estavam em Judá disseram: os carregadores já não têm mais forças e os escombros são muitos. Nós mesmos não seremos capazes de reconstruir a muralha. Os nossos inimigos diziam entre si: eles não ficarão sabendo nem verão nada, até que entremos no meio deles e os matemos, e assim vamos fazer com que essa obra pare. Os judeus que habitavam na vizinhança deles nos disseram 10 vezes: de todos os lugares onde moram, eles nos atacaram. Então pus o povo por famílias, nos lugares baixos e abertos, por detrás da muralha, com as suas espadas, as suas lanças e os seus arcos. Depois de fazer uma inspeção, levantei-me e disse aos nobres, aos magistrados e ao resto do povo: não tenham medo deles. Lembre-se do Senhor, grande e temível, e lutem pelos seus irmãos, seus filhos, suas filhas, pelas mulheres e pela casa de vocês. Quando os nossos inimigos ouviram que nós já sabíamos disso e que Deus tinha frustrado o plano deles, voltamos todos nós para a muralha, cada um a sua obra. Daquele dia em diante, metade dos meus homens trabalhava na obra e outra metade empunhava lanças, escudos, arcos e couraças. E os chefes estavam por trás de toda a casa de Judá que reconstruía a muralha. Os carregadores que por si mesmos tomavam as cargas, quando um com uma das mãos fazia a obra e com a outra segurava a arma, os construtores, cada um trazia sua espada na cintura enquanto construíam. O que tocava a trombeta estava ao meu lado. E eu disse aos nobres, aos magistrados, ao resto do povo: grande e extensa é a obra, e nós estamos espalhados na muralha, longe um dos outros. No lugar em que ouvirem o som da trombeta, ali reúnam-se em volta de nós. O nosso Deus lutará por nós. E assim trabalhávamos na obra, e metade empunhava as lanças desde o raiar do dia até anoitecer. E também nesse mesmo tempo eu disse ao meu povo: cada um de vocês fique em Jerusalém com o seu servo, para que de noite nos sirvam de guarda e de dia trabalhem. Nem eu, nem os meus irmãos, nem os meus servos, nem os homens de guarda que me seguiam tirávamos as nossas roupas, nem mesmo para dormir. Cada um se deitava com as armas à sua direita. Amém? Esse texto de Neemias 4, né, para a gente poder entender o cenário desse texto, a gente precisa voltar um pouquinho e falar que Jerusalém, ela estava sendo destruída. Os muros estavam derrubados, as portas estavam queimadas. Naquela época, uma cidade sem muros era uma cidade exposta. Era uma cidade vulnerável, era uma cidade sem proteção, era uma cidade sem segurança. E quem era Neemias nesse contexto todo, né? Quem é esse Neemias que foi lá reconstruir esses muros? Neemias, ele não era pedreiro. Neemias, ele não era construtor. Neemias não era alguém preparado naturalmente para isso. Neemias era simplesmente o copeiro de um rei. Ele era alguém comum, mas era alguém que tinha um coração sensível. Era alguém que, quando ouviu aquilo tudo que estava acontecendo em Jerusalém, algo queimou dentro dele, algo gritou no coração dele, e ele não ignora, ele se importa, ele não terceiriza, ele se prontifica. E antes de qualquer ação, ele ora, ele chora, ele jejua e ele busca a direção de Deus. Você e eu estamos diante de uma grande reconstrução chamada Minha Família, amém? E diante dessa grande reconstrução, nós precisamos orar, jejuar, chorar muitas das vezes e buscar a direção de Deus. Porque grandes reconstruções, elas começam no secreto. Começam na porta fechada, começam no joelho dobrado. Começam em meio à lágrima, começam em meio à dor. mas começa no secreto. E talvez você já esteja acostumado com os muros caídos. Talvez você já se acostumou com o distanciamento da sua família, com a frieza de alguém da sua família, com as ruínas dessa muralha destruída. Mas Neemias nos ensina que quem ama se levanta para reconstruir, amém? Quem se importa se levanta para reconstruir. E Neemias, ele vai até Jerusalém, ele analisa aquele cenário que era um cenário de caos, era um cenário terrível, era um cenário triste, e ele convoca o povo para construir, na verdade para reconstruir. E o povo responde para Neemias: vamos nos levantar e vamos construir. E o Senhor nessa noite, ele te convoca para reconstruir no meio da tua casa. E a sua resposta para ele nessa noite precisa ser: vamos nos levantar, amém? E vamos reconstruir. E daí chegamos no capítulo 4, que é esse capítulo que eu acabei de ler com vocês agora. E eles começam essa reconstrução. Mas é exatamente aqui no capítulo 4, quando a obra começa, que a oposição aparece. Porque é assim na nossa vida, não é verdade? Quando a gente se posiciona, quando a gente entende o que a gente precisa fazer e começa a fazer, a oposição começa a aparecer. E aí se levanta afronta, e aí se levanta distração. Vem Sambalate, Tobias e outros inimigos e começam a zombar. Começam a intimidar, começam a ameaçar e começam a tentar parar a obra. Porque sempre que algo começa a ser reconstruído, algo também se levanta para tentar impedir. Sempre que você se posiciona diante de uma situação, algo também se posiciona para tentar te derrubar. E o ataque não começa quando você cai. O ataque de verdade, ele começa quando você se levanta. O ataque de verdade, ele começa quando você se posiciona. E talvez seja isso que você esteja vivendo hoje. Não seja destruição, mas seja o desafio da reconstrução. Talvez você fale assim: pastor, a destruição já aconteceu. O divórcio já saiu. Meu filho já saiu de casa. Meu filho já está nas drogas. A separação já aconteceu. Ele já desviou, ele já está em depressão, já tentou se matar, já perdeu tudo no jogo, já desistiu de viver. As palavras já foram faladas, as feridas já foram abertas. O mundo já enredou os meus filhos, a bebida já amarrou meu marido. Pastor, a destruição já aconteceu. Muros destruídos, famílias vulneráveis. Mas você e eu, nós precisamos parar e entender que a gente não pode parar de confiar, que a gente não pode parar de crer e que nós precisamos nos posicionar para reconstruir. E o Senhor me trouxe aqui nessa noite para te convocar a se posicionar e reconstruir. Mas eu não vim aqui te falar que reconstruir é fácil, porque não é. Reconstruir não é fácil. Quem trabalha com obra sabe. Reforma, às vezes, é pior do que construir, não é verdade? Gasta mais, demanda de mais tempo, dá mais trabalho. E às vezes é no meio da reconstrução que a gente desiste. Mas eu trouxe uma palavra de Deus para o seu coração. E eu quero que você seja profeta de Deus e fale para o seu irmão agora: você não vai desistir de lutar pela sua família. E o ataque, ele não é só contra a nossa casa, pastor Fernando. Ele não é só contra a sua família. Não é só contra o seu casamento. Não é só contra os seus filhos. O ataque é contra quem sustenta tudo isso. O ataque é contra quem ora. O ataque é contra quem está de pé. O ataque é contra quem insiste, quem entrega, quem vigia, quem entra na brecha, quem entrega as lágrimas, quem está acordado de madrugada. Leia Mendonça tem um louvor que eu não vou cantar, que diz assim: quem estava em guerra era eu. E eu quero te dizer, você está no meio de uma guerra. E você precisa ter noção disso. Você não está num playground, você está numa guerra. E numa guerra nós precisamos nos posicionar como guerreiros, porque o nosso inimigo não está de brincadeira, ele quer matar e roubar a sua família. Mas enquanto estiver uma pessoa posicionada dentro do seu lar, o inimigo ele se levanta para cair em nome de Jesus, amém? E essa guerra, esse ataque que você está enfrentando, não é só contra você. É contra o que você sustenta e é contra quem sustenta tudo isso. Não é só contra a sua casa, não é só contra os seus filhos. É contra você que persiste, que sustenta esse ambiente. Porque quando uma pessoa decide se posicionar espiritualmente dentro de um ambiente, aquele ambiente muda. Não tem como, aquele ambiente muda. Mas quando essa pessoa se cala, o ambiente também sente. E a estratégia do inimigo não é te matar. A estratégia do inimigo é te calar, é te cansar, é te paralisar. Você sabe por quê? Porque aí ele não precisa destruir ninguém. Ele não precisa matar ninguém. Você mesmo vai permitir isso, por conta da sua omissão. Mas o Senhor nessa noite levanta um exército de valentes, amém? Nós não seremos omissos. Nós entregaremos a nossa família nesse altar, crendo que aquilo que o Senhor tem para fazer, Ele irá fazer. E Ele vai fazer além daquilo que pedimos e pensamos, porque Ele é poderoso para fazer, amém? Lá no verso 6 diz assim: assim nós edificamos a muralha, e toda a muralha se completou até a metade, porque o povo tinha ânimo para o trabalho. Na versão King James, não fala que o povo tinha ânimo, ele usa outra palavra. Ele fala que o povo tinha mente para o trabalho. E eu fiquei pensando, né? Por que que usa essa versão? O povo tinha mente para o trabalho. Sambalate e Tobias faziam o quê, gente? Zombava, questionava, diminuía eles, tentava gerar insegurança, tentava trazer dúvida, falava que aquele muro não ia ficar de pé. Percebe? Começa a trazer confusão, começa a trazer distração. O ataque não foi físico, ele não foi lá e derrubou ninguém, matou ninguém, deu flechada em ninguém. Eles só zombavam, eles atacavam a mente daquele povo. Porque quando o diabo ataca sua mente, começa a trazer dúvida, começa a trazer desânimo, começa a trazer insegurança, começa a trazer questionamento. E isso é uma porta de entrada para tentar te parar. Porque antes de você cair por fora, o inimigo ele tenta te derrubar por dentro. E é por isso que a gente recebe tanto ataque na nossa mente. Por quê? Porque quando a gente não consegue controlar os nossos pensamentos, levar eles cativos ao Senhor e deixa eles à mercê de questionamentos e dúvidas, isso reflete naturalmente no nosso comportamento. Isso é ciência, isso é Bíblia. Por isso que Ele quer minar no nosso pensamento, para que não tenhamos comportamentos de fé. Por isso que o ataque começa na mente. O povo está fazendo algo certo, está reconstruindo o que estava destruído, e o ataque não começa derrubando o muro. Ele começa tentando parar quem está construindo. Essas coisas que o inimigo fica soltando na sua mente, essas coisas que o inimigo fica tentando gerar no seu coração, isso não é para te matar. Isso é para fazer você desistir. Isso é para fazer você duvidar. E isso é para te deixar vulnerável. Tem ouro nisso aqui, você percebe isso? Ele começa tentando parar quem está posicionado fazendo alguma coisa. Porque se o inimigo te cansa, o território fica vulnerável. Se o inimigo te cansa, o território fica exposto. Se você para de orar pela sua família fica exposta. Mas pastor, eu oro e não estou vendo nada acontecer. Querido, você não está vendo ainda. Você não está vendo no modo terreno, mas no modo espiritual. Já tem algo acontecendo no céu que vai refletir na terra. Porque a palavra de Deus não e sua casa. Se é você e sua casa, é todo mundo que está lá, amém? Porque a palavra do Senhor não mente, a palavra do Senhor não falha, e ela permanece de pé, porque Ele é fiel. Se é para aplaudir o Senhor, aplaude com vontade. Aleluia!
0: Que palavra, hein? Que palavra! 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
0: Vamos orar? Pai, em nome de Jesus, obrigado por essa palavra poderosa que tem um poder transformador. E eu quero te pedir que, ao escutarmos tudo que foi dito, o nosso coração possa ter sido cheio da tua presença e cheio da decisão de ver a nossa vida sendo transformada. Nós cremos no poder da palavra e sabemos que por essa palavra nós não seremos mais os mesmos. Eu quero declarar sobre a vida daqueles que estão enfermos, Senhor, que haja cura, os enlutados, que haja o agir do Espírito Santo, e Deus, para aqueles que precisam ser libertos, que as cadeias se abram em nome de Jesus. Deus te abençoe até segunda-feira. Fica ligadinho com a gente no CEZN em família. Até mais, graça e paz.
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1: Olá, eu sou Mayara Macedo, do portal Pleno.News. O presidente dos Estados Unidos, Donald Trump, divulgou imagens de uma nota de $100 com o rosto dele estampado. A cédula também acompanha a frase Nota Vitória Federal. No verso tem a frase Deus abençoe Donald Trump com a imagem do Independence Hall. Desde o início do mandato, o republicano tem tentado associar a imagem dele a símbolos públicos. Trump chegou a renomear prédios em homenagem própria. Saiba mais em Pleno.News.

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2: Deus amado, fonte inesgotável de amor, justiça e bondade. Ah, Deus fiel, Deus. Deus que é escudo e proteção para as nossas vidas. Seja louvado, Senhor. Seja bendito, nós te amamos. Vem, perdoa os nossos erros e pecados, Senhor. Precisamos das tuas muitas misericórdias sobre nós. O Senhor que faz infinitamente mais do que pedimos ou pensamos. E nada e nem ninguém pode impedir o teu agir. Porque quando tu queres, Pai, o Senhor faz. Confiamos nas tuas promessas e olha, são inúmeras. São infinitas promessas, Senhor, para os seus. Tua vontade é soberana e prevalece. E ao seu tempo, Pai, tudo acontece, apesar de sermos seres finitos. Nós cremos em ti, contamos contigo, Pai. E te apresentamos nesta manhã as nossas necessidades. São muitas, Pai. Em diversas áreas o teu povo clama por proteção, por livramento, por cura, por portas abertas, por restauração, restituição. Ah, por consolo, Senhor, talvez por um luto vivido neste momento. Ah, Deus, por um desemprego que bateu a porta. Deus, nós não sabemos, Senhor, as necessidades de todos, mas estamos aqui, unidos numa só fé, num só coração, clamando a ti para que haja um milagre, Senhor. Sim, e já te agradecemos, porque o Senhor haverá de supri-las todas as nossas necessidades, Senhor. Porque tu tens cuidado de nós. O Senhor é quem sustenta-nos com a tua destra fiel e nos dá direção, nos dá sabedoria, discernimento e de tudo que precisamos para viver este dia e nesta terra de forma a ser mais que vencedor, a ser mais que vencedores, Senhor. Como diz a tua palavra, o Senhor não é um Deus que nos abandona, mas que está conosco e dá ordem aos teus anjos para nos guardar em toda e qualquer situação. Pai, cuida de nós, da nossa família, de toda a nossa parentela. Visita os nossos vizinhos, todo o bairro, a cidade, o estado, o Brasil é teu. Ah, Senhor, que haja paz em nossa nação, entre as nações, no Oriente Médio, que haja paz, Senhor, em Israel. Nós oramos em nome daquele que é sobre todo nós.

0: maravilha, foi Midian Lima, Medleys, Corinhos de Fogo, aqui ao vivo na São 93. Antes, Larissa Santos, É Deus Quem Vai Fazer, e Lucas Agostinho, Samuel Messias, Eliezer, Tarsis, Louve, ao vivo, Hora Certa. 6h28 no Rio, e a turma tá mandando alô, concorrendo, sabe o quê? Concorrendo a camisa da Marcha pra Jesus, é isso aí. Você que vai na Marcha pra Jesus no dia 23, agora, sem ser sábado amanhã, é o outro sábado, pode ir estiloso, corre pro Instagram porque o sorteio é por lá. Olha, bom dia para André, Cristina e São Cristóvão, temos um ótimo final de semana. Para você também, ô Andréia. A Miris de Caxias diz, vocês estão na melhor companhia, a sua Rádio 93, que conquistou meu coração. Bom dia também ao Alex Tosti, Impaciência. De Nova Friburgo, é o Adilson Trancoso. Mandar um alô também ao Pastor Veloso em Jacarepaguá. Renato Passos de Juiz de Fora, alô Minas Gerais, comendo pãozinho de queijo, tomando café. E o Max, o nosso técnico aqui, olha, ele tá por aqui já nos dando aquele, melhorando o nosso som, né? Um abraço, Max, Deus te abençoe. Quero te ouvir.
1: Bom dia, Marcinha Cartier, abençoada. Marcinha, vamos levantar, fazer aquele cafezinho abençoado, ouvindo Café com Crente. Marcinha, uma sexta-feira abençoada para você e para todos daí da rádio. E para todo o povo de Costa Barros, Marcinha, não se esqueça, manda um alô para Costa Barros.
0: Um abraço.
2: Bom dia, Marcinha, da Igreja Ministério Palavra e Vida de Nova Friburgo. Desejando uma ótima sexta-feira abençoada na presença do Senhor para você e todos os ouvintes da rádio. Fica na paz.
0: Paz, queridão. Bom dia.
3: Bom dia, Marcinha Bom dia. Cartier. Aqui é a Anice da Ilha. Meu beijo hoje vai para você, a Pérola, obrigada. Marcelo Machado e o Felipe.
0: Um beijo, Anice. Um beijo, Ilha do Governador.
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0: A sexta-feira será de tempo instável na cidade do Rio, com previsão de céu nublado a parcialmente nublado. O sol aparecerá com muitas nuvens, né? E segundo o Alerta Rio, a possibilidade de chuva fraca, moderada e isolada a partir da tarde. Ventos estarão fracos a moderados, temperaturas estarão em declínio. A mínima prevista é 20 graus, a máxima 26 graus. Seis e meia no Rio.
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0: E mostrando aí o melhor caminho é ele, Léo Vieira. Bom dia, ótima sexta, meu querido.
5: Bom dia, Márcia Cartier. Bom dia para você e para todo mundo ligado na 93 FM. Márcia, tô de olho na movimentação do trânsito na Avenida Brasil. Quem tá se deslocando em direção ao centro deve ter atenção. O trânsito já tá bem complicado no trecho entre Irajá e a chegada a Cordovil por conta de um acidente envolvendo uma carreta e um carro ali na altura da passarela 19. Trânsito já bem complicado. Ainda no caminho para o centro, tem um ônibus enguiçado ali no trecho de Manguinhos, próximo da passarela 6, ali na altura da Fiocruz. O trânsito também com dificuldades para quem está seguindo em direção ao centro, já a partir do trecho de Ramos, principalmente pela pista lateral. Para você que está saindo da Baixada Fluminense, dá para ganhar um tempinho pela linha vermelha. O trânsito é intenso na passagem pelo Parque das Missões e entre a altura ali da saída da cidade universitária até o trecho do Caju. Para quem circula pela Zona Norte, Uranos, Leopoldo Bulhões ou mesmo acesso para Democráticos também se mostram como boas opções. 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Léo Vieira para 93 FM, a rádio que conquistou o meu coração.

Demais, Jefferson Suellen foi na cruz aqui na sua 93 FM. Antes, Josiane Fernanda Brum e a Vé ao vivo na sua 93. É por aqui assim, só louvorzão, só adoração e muito mais. Lembrando que daqui a pouquinho tem nosso queridão pastor João Ribe Pagliarin com ilustrações do reino. Ele que é da comunidade cristã Paz e Vida.

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2: Há muito tempo atrás, numa cidade que ninguém sabe aonde fica, tinha uma igreja que possuía um órgão misterioso. Eram tubos enormes, colocados numa altura elevada, e estavam ali posicionados, ninguém sabe como nem porquê, mas todos ouviam a seguinte história a respeito daquele órgão: que se alguém desse na igreja a oferta mais preciosa, então aquele órgão tocaria sozinho através do Espírito de Deus. Sempre que alguém entrava naquela igreja para participar dos cultos, especialmente na hora da oferta, procurava dar uma oferta a mais cara para ver se o órgão tocava. Mas nunca tocava. As pessoas naquela cidade até diziam: isso foi invenção do pastor para arrecadar bastante dinheiro. Isso não toca sozinho nunca. Não há notícias de que isso tenha tocado alguma vez. Dizem que no passado o órgão tocou sozinho pelos dedos de Deus. Mas eu não era vivo. Isso é história que a gente ouve. É tudo conversa. Mas aqueles que acreditavam iam ao culto e davam a melhor oferta para ver se aquele órgão gigantesco, colocado num lugar elevado dentro da igreja, tocasse sozinho. Mas ele nunca tocava. Num certo fim de semana, dois meninos resolveram ir até aquela igreja. Queriam dar uma oferta preciosa para que Deus tocasse o órgão divino. E eles estão indo para a igreja. E um menino dizia para o outro: que você vai dar? E um dizia: eu juntei todas essas moedinhas aqui e eu quebrei o meu porquinho e vou dar tudo na igreja. Porque eu tenho certeza que o órgão vai tocar. Eu também. Tudo que eu economizei de mesada está aqui na minha mão e eu vou dar na igreja porque eu quero ver o órgão tocar pelo dedo de Deus. E os dois meninos estão indo pelo caminho. E estão se apressando para chegar ao culto porque a reunião vai começar às 7 horas da noite. Tem muita gente indo para lá e os dois meninos estão na expectativa, principalmente da oferta. Todos querem dar o melhor para o órgão de tocar sozinho. Mas quando eles estão passando pelo caminho, eles veem jogada na calçada uma pobre mulher, uma senhora com muitos e muitos dias de vida, cansada e fraca, não apenas pelo peso da idade, mas principalmente pela falta de alimentação. E aquela mulher estava ali quase desmaiada. E os dois meninos, sentindo compaixão, se aproximaram dela e disseram: senhora, podemos fazer alguma coisa? Ela disse: eu tenho fome. Já tem 3 dias que não como nada. Estou sentindo muito frio também. E os meninos disseram: então a senhora não saia daí não, que nós vamos correndo até ali a padaria e a gente vai trazer alguma coisa para a senhora comer. E os meninos correram até a padaria e pediram pão, pediram queijo, pediram leite e compraram também um quindim e disseram: nós só temos isso para pagar. O padeiro contou as moedinhas de um dos meninos e disse: Está bem, isso basta, podem levar. E os meninos foram correndo. Voltaram lá na calçada e abriram a caixinha do leite e pegaram o pão, fizeram um lanche e deram àquela mulher que tinha dificuldade até para mastigar porque quase não tinha dente na boca. E eles ficaram esperando com paciência enquanto ela comia. E a mulher disse: como vocês são bonzinhos, aonde vocês vão? E os meninos disseram: ah, nós estamos indo na igreja, a gente queria dar a melhor oferta para ver o órgão de Deus tocar, mas agora quase todo o dinheiro nós demos ali na venda. A senhora não quer ir conosco na igreja assim mesmo? Não faz mal que o órgão não toca, de qualquer maneira a gente vai sentir a presença de Deus. E a mulher se levantou revigorada pelo alimento e foi caminhando com os meninos e chegou até a igreja. Sentaram-se os três no último banco. Então chegou aquele momento máximo da oferta. Aquele momento mais precioso. E o homem mais rico da cidade levou para a frente várias barras de ouro e deu na mão do pastor. E todo orgulhoso olhou para o órgão para ver se ele tocava. Mas ele não tocou. E o homem rico, humilhado, voltou para o seu lugar. Então, a mulher também mais rica daquela cidade levantou-se e levou como oferta o tecido mais fino, a seda mais preciosa para uma nova cortina da igreja. E olhou ela para o órgão de Deus, esperando que ele tocasse. Mas o órgão não tocou. E assim cada pessoa foi levando à frente a oferta mais preciosa e mais valiosa que tinha. E o órgão não tocava. E por fim, restou somente aqueles três, no último banco. Então, um dos meninos disse: nós precisamos ir lá na frente também. Quanto você tem aí de moeda? Ah, só sobrou três. Então vamos fazer o seguinte: vamos dividir aqui as três moedas entre nós três e vamos os três colocar a oferta lá na frente, porque está todo mundo olhando para a gente. E quando os três foram até a frente e levaram aquelas pequenas moedinhas, as pessoas riam deles. Riam porque que pretensão daqueles meninos com três moedinhas, aquela senhora em trapos, que eles estavam pensando? Mas quando os três depositaram aquela oferta no altar, misteriosamente um vento percorreu toda a igreja e aquele vento sobrenatural passou pelos tubos do órgão e a melodia mais doce, a sinfonia mais celestial começou a tocar naquele lugar e todos compreenderam que os três estavam dando a melhor oferta. Todos na igreja passaram a glorificar a Deus e o pastor quis saber que oferta era aquela e perguntou à mulher: a senhora é a mãe destes meninos? E ela disse: quem me dera, pastor, ter filhos tão bons. Como assim? A senhora não é a mãe deles? E ela disse: não, eu infelizmente não sou a mãe deles. Eu estava vindo para a igreja também. E no caminho eu senti uma fraqueza. E acabei me sentando na calçada. Porque tem 3 dias que eu não como nada. E eu fiquei ali vendo as pessoas indo para a igreja, passando por mim. E supliquei por ajuda. Pedi a alguém que me socorresse, que me estendesse as mãos. Mas todos estavam apressados. E ninguém me deu nada. Mas estes dois meninos, que nunca tinham me visto antes na frente, pararam para me socorrer e me compraram pão e me deram leite e me alimentaram e me trouxeram aqui na igreja. E enquanto aquela mulher falava, o órgão de Deus tocava mais alto ainda, como se estivesse confirmando aquele testemunho. E um temor muito grande se apoderou de todos, e desde o púlpito até a porta da igreja, desde o pastor até o porteiro, todos compreenderam e se lembravam das palavras do Senhor Jesus, que disse: melhor coisa é dar do que receber. Amai ao vosso semelhante todos foram se lembrando daquelas palavras de Jesus que disse: se vós fizerdes isto a um destes pequeninos que creem em mim, na verdade estão fazendo a mim mesmo. Todos, como que esclarecidos pelo Espírito Santo, se lembraram ainda da palavra que está escrita no Evangelho de Lucas, capítulo 6, versículo 35. Amai, pois, a vossos inimigos, e fazei o bem, e emprestai, sem nada esperardes, e será grande o vosso galardão, e sereis filhos do Altíssimo.

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2: Olá, muito bom dia, queridos amigos ouvintes da 93FM. Aqui quem vos fala é o seu amigo de todas as manhãs. Eu sou o pastor Vitor Apolinário. Você está no programa Momentos de Paz e Vida. Hoje, manhã de sexta-feira, dia 15 de maio de 2026. E você acabou de ouvir mais uma linda ilustração do Reino de Deus, contada pelo meu pai na fé, o pastor João Ribe Palharim. E a ilustração desta manhã de sexta-feira, ela teve o tema O Órgão de Deus. E eu tenho a certeza que a sua vida e a sua fé foram muito edificadas. E eu quero já aproveitar a grande audiência do programa Momentos de Paz e Vida para fazer a você um convite que tem o poder de mudar a tua vida, a tua história, como também de mudar a vida e a história de toda a tua família. Hoje, sexta-feira, às 9 horas da manhã, às 3 horas da tarde e às 7 horas da noite, eu, pastor Vitor Apolinário, estarei te esperando na sede da Paz e Vida de Niterói, em 3 poderosas reuniões de cura divina e de libertação. 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
1: Juliano Medeiros, bom dia, Juliano.
2: Bom dia, Márcia Cartier. Bom dia também aos ouvintes do Café com Crente. O estudante Arthur da Conceição, de 18 anos, prestou depoimento na Polícia Civil sobre o caso em que foi atingido no olho por uma bala de borracha no entorno do Maracanã após o clássico entre Flamengo e Vasco da Gama no dia 3 de maio. O universitário afirmou que perdeu a visão do olho direito. Arthur disse que estava no estádio apenas para assistir a partida com amigos. O caso passou a ser acompanhado pela Comissão de Direitos Humanos da Alerj, que cobra acesso às imagens da ação policial e a identificação dos agentes envolvidos. A Polícia Militar informou que abriu procedimento para apurar a ocorrência. E vamos falar de esporte. O Flamengo está eliminado da Copa do Brasil. O time comandado por Leonardo Jardim perdeu para o Vitória por 2-0 lá no Barradão pela quinta fase da competição. Eric abriu o placar no primeiro tempo e Luan Cândido marcou o segundo na etapa final. Como havia vencido o jogo de ida por 2-1 aqui no Maracanã, o rubro-negro carioca acabou superado no placar agregado por 3-2 e deu adeus ao torneio. Agora, o Flamengo volta as atenções para o Campeonato Brasileiro, onde enfrenta o Atlético Paranaense no domingo, às 7:30 da noite. Outro eliminado ontem da Copa do Brasil foi o Botafogo. O Glorioso perdeu para a Chapecoense por 2-0 na Arena Condá. Marcinho abriu o placar com um golaço e Bolaíze marcou o segundo ainda no primeiro tempo. A equipe comandada por Franklin pressionou e chegou a levar perigo na reta final, mas não conseguiu o gol que levaria a decisão para os pênaltis. O Botafogo volta a jogar contra o Corinthians no domingo, no estádio Nilton Santos, às 16h, pelo Brasileirão. Acerte a hora com a gente, são 7:01 aqui no Rio de Janeiro.
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0: aí pra você, Eliseu Alves, me ama ao vivo. Esse é o nosso Deus, um amor incondicional. Antes, Aline Barros, porque ele vive. 7:15, bom dia.
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0: F-Hop Music, tu és Águas Purificadoras 93 FM. Daqui a pouquinho tem quem, sabe o que tu quer? Ah, tem sim, tem o sorteio da camisa da Marcha para Jesus. Olha, Cris Galdino, moradora de Ramos, desejando uma ótima sexta-feira para todos os ouvintes, especial pro filhão Heitor. Um abraço, tá? Pastor Alexandre Almeida, deixando um abraço aí, a esposa Daniela Leandra, aos irmãos do Ministério Levantar Meia em Austin. Também da, tiver aqui o Alex de Belfor Roxo, a todos da Metodista Wesleyana ali em Belfor Roxo. O Edson Tertulino em São Gonçalo, Ministério Reviver, aos pastores Luiz Antônio, Pimentel também, Nicolas, Leandro, dizendo, estamos com som bem alto, hein? Um abraço, tá? Obrigada. Ainda o Alex de Japeri oferecendo suas louvor das filhas de Marechal Hermes, ouvintes da 93. Alô, Eloy, bom dia, Eloy de Samu, Caxias. É, a vozinha Margarida já tá de pé, hein, Madu? Um abraço, querida. E ainda o Bonita também, dizendo, vai ser feliz. E eu quero te ouvir, bom dia.
1: Bom dia, Márcia Cartier. Diga. Vai ser feliz.
0: Vamos juntos.
1: O Wallace Machado de Bangu, saudade. Boa. Olha, eu te ouço sempre, viu?
0: Obrigada,
1: Deus abençoe, Wallace. Você, um abraço pra minha mãe, Roberta. E para todos os ouvintes da 93, porque a 93 conquistou meu coração.
0: Bonito isso, hein?
2: Bom dia, graça e paz, Marcinha, Shalom. Aqui Shalom. É Kátia do Complexo do Alemão.
0: Fala, Kátia.
2: E eu gostaria de deixar um alô para toda a minha igreja. E a palavra de hoje é: o choro pode durar uma noite, mas a alegria vem pela manhã. Beijos.
0: Beijo. Oi, bom dia. Cadê você? Bom dia.
3: Bom dia, Cartier.
0: Oi.
3: Aqui é Dilma Corina de Roberto, Goiás.
0: Alô, Goiás.
3: Eu queria ser o próximo robô para todos os moradores de Rio, todos os moradores de Paracambi, todos os meus netos que moram em Paracambi, Rio de Janeiro, e para todos os meus filhos. E vai ser feliz. Beijo.
0: Eita benção. Alô, Rio Verde. Alô, Goiás. E ao Brasil todo ouvindo a 93 FM via app. O novo app você já baixou? Olá, Cris.

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10: Abenção, sextor e maravilha. Olha só que coisa linda, verso de número 3. E pôs nos meus lábios um novo cântico, um hino de louvor ao nosso Deus. Queridos, podemos até estar intranquilos, podemos até ter passado por lugares escorregadios. Queridos irmãos, o Senhor nos pôs sobre uma rocha. Quando nós estamos na rocha, meu irmão, nós não podemos calar os nossos lábios. Já dizia um louvor, né? Não vou calar meus lábios. Queridos irmãos, e quando nós não calamos nossos lábios, é quando nós entendemos também que há um novo cântico em nossos lábios. Esse novo cântico, querido irmão, querida irmã, é aquele cântico que vem da alma, daquele que se sente liberto, daquele que tem gratidão pelo seu Deus. Então guarda isso no teu coração, que haja um novo louvor nos seus lábios.
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11: De volta, Márcia Cartier, ouvinte ligado na 93 FM. Márcia, tô de olho na movimentação do trânsito para quem está circulando pelo trecho de Jacarepaguá. Um acidente grave envolvendo um utilitário e um motociclista na Estrada dos Bandeirantes vai causando interdição parcial da via ali na altura da estação MEC do BRT. Para quem está seguindo em direção ao trecho de Curicica, o trânsito já se complica com impactos ali a partir do trecho do cruzamento com André Rocha, impactando inclusive a saída da Nelson Cardoso e do trecho da Estrada do Rio Grande, ali no, na chegada à Estrada dos Bandeirantes, o motorista vai perdendo tempo. Quem consegue escapar ali pelo Tindiba e mais à frente o acesso à Estrada do Pau Ferro para pegar a linha amarela em direção à Barra da Tijuca, são boas opções. Quem tá pela Tindiba e vai seguir pelo Largo do Pechincha aí, o trecho da Jeremário Dantas, o trânsito é pesado, pelo menos até a altura do acesso para a linha amarela. 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

0: Esse é o Pastor Lucas, Marcas da Vida. Essa 93 FM, antes Marina e Frizen, que Jesus seja o nome ao vivo. 93! Olha isso, GG, bom dia. A situação da dona Marli de Campo Grande. Contou que chega no fim do dia praticamente se arrastando dentro de casa, sentindo as pernas fracas e até insegurança para caminhar. Olha, tem muita gente vivendo assim. Perde mobilidade, firmeza, sem perceber. A creatina aí, GG, pode ajudar o corpo a recuperar a resistência e até a confiança, né? Para manter aí uma rotina mais ativa. Bom dia, bem-vindo, meu querido.
1: Obrigado, minha amiga. Bom dia para você também, Márcia. Bom dia para toda a nossa audiência. Com certeza, Márcia. A creatina, a gente sempre fala, né, que é um suplemento hoje que está entre os mais estudados no mundo inteiro. E é um suplemento que vai ajudar sim, te dando essa disposição, essa energia, fortalecendo músculos. Você sabe que a creatina, ela produz ATP. ATP é a energia que a gente precisa, a disposição que a gente precisa. Só para o ouvinte ter uma ideia, o nosso cérebro, ele consome cerca de 20% da energia do nosso corpo. Então, se você tiver com deficiência de creatina, pode ser que você não consiga nem raciocinar, nem pensar direito. Tem gente que a memória não está funcionando bem, sai de casa e pensa, será que eu deixei o fogo no fogão? Será que eu deixei a porta aberta? Será que eu fechei? São coisas da vida moderna, ainda mais quando a gente faz mil coisas ao mesmo tempo. Por isso que é importante a suplementação, para fortalecer os músculos, melhorar a circulação sanguínea e também para melhorar o foco, a memória, a concentração. Márcia.
0: Agora, uma outra dúvida muito comum, a creatina sênior pode auxiliar na saúde óssea, reduzindo aí o risco de osteoporose?
1: Sim, fortalece e protege também os ossos, porque uma vez que você está cuidando dos músculos, preservando os músculos, obviamente que você está protegendo o seu corpo. Olha que importante que é isso, né? Às vezes, quando a pessoa começa a perder muita massa, ela corre um risco maior de ter lesões, né? De repente cair em casa mesmo, acidente doméstico, fratura no fêmur, na bacia. Por isso que é importante proteger o corpo. E aí a creatina é muito indicada, Márcia.
0: Maravilha! 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
0: Valeu, GG. 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
0: Juliano Medeiros de volta.
6: O ex-governador Cláudio Castro do PL é alvo de uma operação da Polícia Federal. Os agentes cumprem 17 mandados de busca e apreensão, incluindo a casa dele em um condomínio da Barra da Tijuca, na zona sudoeste do Rio. O dono da Refite, a antiga refinaria de Manguinhos, Ricardo Magro, também é alvo dessa ação. De acordo com a Polícia Federal, a operação apura negócios da Refite que teriam ligação com um grupo do ramo de combustíveis suspeito de utilizar a estrutura societária e financeira para ocultação patrimonial, dissimulação de bens e evasão de recursos ao exterior. A operação teve autorização do ministro Alexandre de Moraes, do STF. Eu lembro aqui que Castro deixou o governo em março, antes do Tribunal Superior Eleitoral concluir o julgamento que o tornou inelegível por abuso de poder político e econômico nas eleições de 2022. Por enquanto, a defesa de Cláudio Castro ainda não se pronunciou sobre esta operação que ainda está em andamento da Polícia Federal. A diretoria da Agência Nacional de Vigilância Sanitária deve analisar logo mais, a partir das 9h30, o recurso da Química Amparo, a fabricante da marca IP, contra a decisão que suspendeu a fabricação e determinou o recolhimento de lotes de detergente, sabão líquido e desinfetante. A medida atinge produtos com numeração final 1 e foi tomada após uma inspeção na unidade da empresa em Amparo, no interior de São Paulo. Segundo a Anvisa, a decisão teve como base uma avaliação técnica de risco sanitário realizada em conjunto com órgãos de vigilância sanitária paulista, que detectou o risco de contaminação microbiológica por uma bactéria. São 7h55 aqui no Rio.
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0: Leãozinha! Chegando final. Sexta-feira abençoada, não é isso? É, mais um Café com Crente, mais uma semana se foi, minha gente. Que isso, estamos praticamente na metade do ano. Agradecendo a Deus pelo seu carinho, sua audiência, sua boa companhia. É sempre uma honra e um prazer estar com você. Você que me deixa entrar na sua casa, no seu trabalho, no seu carro, te acompanhar na sua caminhada, você andando de bike pela orla, trabalhando com você no seu comércio. Olha o meu carinho, você que viaja comigo. É, chega à cidade, sai dela, pega a estrada. Olha, onde quer que esteja, receba o nosso carinho, nosso abraço. Nós da 93 amamos vocês, tá? Olha, um abraço carinhoso aí pra quem? Quem fatura a camisa da Marcha pra Jesus? @Jose_Narciso. @Jose_Narciso é a Josiana Silva. Parabéns, minha querida. A partir de segunda-feira, a camisa da Marcha pra Jesus espera por você. Vem buscar com a identidade, tá? Rua Senador Haroldo de Oliveira, 211 São Cristóvão, entre 10 da manhã e 5 da tarde. Você tem 5 dias úteis. E você que não faturou? Não, não deixa a lágrima cair. Fica tranquilo, vem aí Roberto Vidal com o Bom Dia 93. Durante todo o dia tem prêmios de montão no ar da 93. Gente, meu galo vai embora. Vai, meu filho. Bom final de semana, descansa, relaxa, volta com tudo na segunda, tá? Amanhã, na permissão do Senhor, estou de volta às 18 horas para estar com você no que? Nas 10 mais da semana e no Point 93. E o meu desejo
8: vai ser feliz!
0: Beijo no coração! A gente fecha assim. Anderson Freire.

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0: Meu Rio de Janeiro, minha cidade linda e maravilhosa, são 8:06. Bom dia! Sextou, nublado no Rio de Janeiro, tá nubladaço, né? Esse é o canal que Deus escolheu para abençoar a sua vida. Tudo de bênçãos para você aí no seu carro, pelas ruas do Rio de Janeiro, né? Dirigindo no carro grande, carro pequeno, caminhão, no ônibus, na van, na Kombi, né? Quem tá na barca aí, quem tá ligado no BRT, no VLT, geral ligado na 93, ah, no trem, no metrô. Deus abençoe seu dia. Posso te pedir uma coisa logo de cara? Quer mandar beijo? Quer mandar abraço? Manda pra quem você quiser. Manda aí, tá? Manda aí, que eu tô esperando você, tá? 968038319. Manda a bala aí. 968038319. Capricha no alô, capricha no beijo, capricha no abraço, mas manda alô aí com 15 segundos, vai. Aquela marcação de final de semana aí com alguém, é um passeio, é um recado especial, recado amoroso. Pode mandar e aproveita, coloca o seu nome na oração. 9:05, mais ou menos, a partir das 9 aí, vamos estar orando, clamando e agradecendo ao Pai. São 8:07. Para começar nosso encontro assim.
1: Vem na minha

Maranata. É, Ministério Sarando a Terra Ferida, a minha vez, Tom Carf e Livinho, aqui no Bom Dia 93, né? Vamos mandar alô, vamos mandar beijo, vamos mandar abraço pra quem você quiser, 968.

0: agora no Rio 8:16.
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0: o Drops no Bom Dia.
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0: É ele. Antes da melhor, teve Léa Mendonça com Paulo Neto. Covardia. Covardia aqui não, hein? Agora 8:30 na melhor.
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0: Vamos mandar alô dessa turma bonita que acorda com a gente. Fala comigo no zap aí, vai.
3: Bom dia, Vidal. Bom dia. Aqui Williams Quintal, diretamente hoje de Bauru. Manda aquele oi para todos os ouvintes da 93 e digam para eles não mudar de estação. Eles Isso. estão na melhor.
0: Boa.
4: Bom dia, Roberto Vidal.
0: Boa, boa.
4: Uma sexta-feira abençoada, maravilhosa. Luizinho, moto opção, Andaraí Taquara. Vamos que vamos, fé no pai que o inimigo cai. Uma sexta-feira abençoada a todos nós. Beijo no coração.
0: Valeu, turma aí. Da moto aí, das motos aí, né? Os motoqueiros, motoboy, a turma da entrega aí. A turma que faz aí, né? Daquela carona pra galera, socorre um montão. Bom dia.
5: Bom dia, 93. Bom dia, Vidal. Aqui quem fala é Marcilene de Campo Grande. Assembleia de Deus, João Wesley. Um abraço aí para todo mundo. Eu mando um beijo para todos os aniversariantes de hoje. Fica na paz, Vidal. Beijo.
6: Bom dia, Vidal. Aqui é Cristina de Niterói. Uma sexta-feira abençoada para você e todos os ouvintes. Vidal, a 93 é só alegria na minha vida. Tchau, Vidal.
0: Tchau, bom dia, sextou, lindona.
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0: agora no Rio, 8h32.
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7: Não andem ansiosos por coisa alguma, Filipenses 4, verso 6. Há pessoas que carregam o mundo nas costas, a vida lhes é pesada e complicada demais. Problemas são inerentes à vida. Não há problema em ter problemas. O problema é o que fazemos com eles, ou o que deixamos que eles façam conosco. Problemas podem tornar-se pesos insuportáveis, a ponto de fazer a pessoa desanimar da vida, ou viver sem entusiasmo, sem sonhos, sem vida. Que neste dia você viva mais leve e mais livre de pesos inúteis e conceitos fechados. Destranque a porta do coração e da mente para a ação restauradora de Jesus, o autor e consumador da nossa fé. E viva livre de pesos desnecessários. O amor de Deus nos torna livres para viver com leveza.
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0: Quem chega é o Léo, Léo Vieira. Bom dia, Léo. Bom trabalho aí.
10: Bom dia, Vidal. Bom dia pra você e pra todo mundo ligado na 93 FM. Tô de olho na movimentação do trânsito na zona sul da cidade. Quem tá saindo ali da região de São Conrado em direção à Lagoa, trânsito é pesado no túnel dos Anjos, túnel acústico, Avenida Padre Leonel Franca, até a altura ali do cruzamento com a Visconde de Albuquerque, é a chegada Mário Ribeiro. O motorista vai perdendo tempo. Pra você que sai de São Conrado, dá pra ganhar um tempinho. Pela Prefeito Mendes de Moraes e Niemeyer, onde o trânsito é intenso até a chegada à altura da Praça do Vidigal, mas sem grandes problemas. Para quem sai da região da Gávea, da Rocinha e do trecho de São Conrado em direção à Barra da Tijuca, observa o bom panorama pela autoestrada Lagoa Barra e a chegada elevado das Bandeiras, trecho do túnel do Joá e ponte da Joatinga. Na saída da Barra até a chegada São Conrado, o trânsito vai fluindo sem dificuldades neste momento para quem está circulando a partir da Ministro Ivan Lins. 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
0: Bora falar aqui do debate 93. Bora, o debate 93 da melhor, tá chegando às 11 da manhã pra fechar a semana. Bom dia, Marcelinha, bem-vinda.
8: Bom dia, meu amigo Vidal, bom dia a você, ouvinte da 93 FM, sua sexta-feira seja aí de paz e o favor do nosso Deus te preceda. E Vidalzinho, você falou sobre fechar a semana com chave de ouro e é isso mesmo. Você já teve aquela sensação assim de que, ai, a hora voou e eu não fiz o que era mais importante?
0: Muita coisa, Marcelinha.
8: Precisava de mais do que 24 horas por dia?
0: Verdade.
8: Então, o debate de hoje vai falar sobre remir o tempo. Porque a verdade é que 24 horas são suficientes. O problema é que a gente é que não sabe remir o nosso
0: Exatamente,
8: tempo.
0: Exatamente, isso é um fato.
8: Então, a gente vai conversar sobre isso. Porque às vezes você tá na correria, tá no corre-corre. Chega no final do dia e fala assim, caramba, não fiz o que era importante. E aí o relacionamento com Deus também vai ficando de lado.
0: Exatamente.
8: Devocional, nem pensar. A gente vai conversar sobre tudo isso no debate hoje.
0: Isso aí. Daqui a pouco você dá dica de comidinha, Marcelinha?
8: Manjar. Vocês gostam manjar. De manjar?
0: Manjar.
8: Manjare.
0: Verdade, Loura.
8: Olha,
0: então, manjar.
8: Daqui a pouco, 9:30.
0: 9:30.

É a Bruna Carla no Bom Dia, Sou Humano. Elane Martins em Reverência. É cada musicão, já já tem o nosso momento de oração, a partir das 9, tudo isso na melhor, na Rádio do Povo de Deus.

0: Ações pra você.
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0: Confirma aí, 8:48.
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0: Quem chega é o Marcos Caetano Júnior. E aí, Marquinhos, sextou, hein? Bom dia, meu irmão.
9: Bom dia, Vidal. Muito bom dia a todos os ouvintes da 93 FM. É isso mesmo, sexta-feira chegou, hein? E trago novas informações sobre a Operação Sem Refino da Polícia Federal, que tem como um dos alvos o ex-governador do Rio, Cláudio Castro, do PL. A investigação apura suspeitas de fraudes fiscais envolvendo a Refite, antiga refinaria de Manguinhos. Os agentes cumprem mandado de busca na casa de Castro, na Barra da Tijuca, na zona sudoeste do Rio. O empresário Ricardo Magro, dono da refinaria, também é alvo da operação e teve inclusão solicitada na lista vermelha da Interpol. A ação foi autorizada pelo ministro Alexandre de Moraes, do Supremo Tribunal Federal. O senador Rogério Marinho, do PL, coordenador político da pré-campanha presidencial do senador Flávio Bolsonaro, do mesmo partido, pediu ao ministro do STF, André Mendonça, que seja investigado o vazamento dos áudios ligados ao caso Banco Master. O encontro aconteceu no gabinete do magistrado. Segundo Rogério Marinho, Mendonça afirmou que o caso será apurado. Os áudios divulgados apontam Flávio Bolsonaro negociando recursos com o banqueiro Daniel Vorcaro para financiar um filme sobre o ex-presidente Jair Bolsonaro. O presidente dos Estados Unidos, Donald Trump, deixou Pequim nesta sexta-feira após a visita de 3 dias à China, marcada por reuniões com o presidente Xi Jinping. Os dois líderes discutiram temas ligados à relação entre as maiores economias do mundo e também a guerra envolvendo o Irã. Segundo Trump, houve concordância de que Teherã não deve possuir armas nucleares. O governo chinês afirmou que o conflito nunca deveria ter acontecido. A agenda incluiu ainda encontros bilaterais, almoço de trabalho e visitas a locais históricos de Pequim. 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

0: É a Valesca Maíssa, inflama no Bom Dia, na melhor. Bom saber que você tá com a gente, nosso WhatsApp é o 968038319. Quer mandar alô, quer mandar beijo, quer mandar abraço, quer concorrer a prêmios, quer concorrer a viagem aí, viagem Dina de MSC, aquele cruzeiro maneirão, tem na 93. Essa é a melhor, né? É a rádio do povo de Deus. 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
0: 9:01.
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0: Olha, gente, tem uma geração inteira chegando nos 40, nos 50, querendo envelhecer bem, né? Com autonomia, força, disposição para continuar ativa. E muita gente tem descoberto a creatina, não pela estética, tá? Mas pela saúde, gente. Ela realmente ajuda o corpo a manter essa performance com o passar do tempo? É a pergunta que eu deixo pro querido Daniel que tá chegando aqui. Daniel, bom dia, bem-vindo, meu amigo.
4: Bom dia, é uma alegria falar com você, um ótimo abraço, um ótimo dia para todos os ouvintes. Olha, passou dos 40, a facilidade de perder massa magra é muito grande. Às vezes a pessoa tem dificuldade de perder peso, de perder gordura. Mas massa magra, nossa, perde que é uma facilidade. Eu falo isso porque eu tô com 49 anos, agora vou virar, em novembro, vou virar pros 50. E eu sei como que funciona. Às vezes a pessoa pega uma gripe e já perde 2 quilos de massa magra. É um perigo isso daí. Cuide do grupo muscular do seu corpo. Os músculos que eu falo não são músculos para se exibir, não é competição, não é nada disso. É o que o meu amigo Vidal acabou de falar, é saúde. Você cuidar dos seus músculos para você ter força suficiente para subir uma escada sem ficar muito ofegante, para descer uma escada com segurança, sem medo de que a perna vai ficar meio bamba. É disso que nós estamos falando. Força para você levantar os pesos do dia a dia, as coisas do dia a dia. E a creatina sênior ajuda nessa questão, fortalece a fibra muscular, além de te dar mais força, mais disposição no dia a dia, além disso, ela ajuda também na prevenção do Alzheimer. Olha isso, para casos de demência, para pessoas idosas, ele ajuda o funcionamento do cérebro. Então é um suplemento que você não pode ficar sem. 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
0: Isso aí, olha, a Miriam contou pra gente, o meu amigo Daniel, ela contou que uma amiga indicou, né, a creatina, mas ela mesma ficou desconfiada no começo. Não acreditava muito que pudesse fazer diferença. Mesmo assim, decidiu experimentar e acabou percebendo mudanças no dia a dia, mais

0: disposição, vontade de fazer as coisas. É bom, né, Daniel, ver o pessoal aí buscando cuidar mais da saúde, sentindo um retorno positivo nisso, né, meu amigo? 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
0: 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Daniel, um abraço, meu irmão.
1: Obrigado, um abraço.

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1: Nosso momento de oração chegando, hein? Eu incluo os nomes da Simone e família de Mesquita. Crislane Cauã de Santa Cruz. Dalton Lopes e família da Penha. De Campo Grande, Anderson e família. Reinaldo Nascimento, família. Eliane Manhães, de Duque de Caxias. Gustavo, Danilo, Esté, Sofia, Sônia de Caxias. Alisson, Lorena, Alberto, Silvana, de Nova Iguaçu, né? Oração também aí pra turma de Olaria, Kelly Guimarães. Oração por você, meu amigo do volante. Oração por você que tá acamado no hospital. A oração tem o poder. Ela é a chave, né? Orar e agir. Chegou o momento de clamarmos e agradecermos ao Pai. Hoje a gente tem a alegria de receber a pastora Patrícia Andrade. Gente finíssima, né? Vai estar orando aqui no nosso Bom Dia 93. Querida pastora Patrícia Andrade, bem-vinda, bom dia. Vamos orar.
2: Senhor, nosso Deus e Pai, nesse momento de oração, eu quero apresentar a Ti, ó Pai, a vida de cada pessoa que está ligada conosco pelas ondas amigas da 93FM. Sim. Que nesse momento, Senhor, clama pela sua família, que deseja ver uma mudança na história da sua casa. Senhor, em nome de Jesus, atende a petição do teu filho. Ouve o clamor da tua serva e responda favoravelmente pelo poder que há no nome do teu filho Jesus. Pai, que a bênção que nós clamamos a ti nesse momento sobre cada casa, sobre cada família, venha se estender por todo o estado do Rio de Janeiro, em nome do Senhor Jesus, para que a realidade da sociedade seja transformada. Essa é a nossa oração, a nossa petição e o nosso clamor, pelo qual nós já te agradecemos, porque temos certeza de vitória, em nome de Jesus. Amém.

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0: Olha, você ligada na 93, são 9:17.
1: Bom dia, Vidal, é Marta de lá de Anchieta. Vidal, ó, manda parabéns pra mim hoje, ó, 62. Sua avó do Mateu, obrigado.
0: Um abraço pra você, vovó, Deus te abençoe.
2: Vidal, bom dia, aqui é a Tânia de Xerém. Vidal, hoje meu filho, Pietro, faz 13 anos, manda os parabéns pra ele aí, Vidal.
0: Ah, Pietro, parabéns.
3: Bom dia, Vidal, aqui é o Ricardo, aqui tô falando aqui da Paraíba, interior de Campina Grande, tô curtindo a 93. Um abraço a todos, que
0: valeu,
3: Deus abençoe.
0: Povo da Paraíba, abração.
4: Bom dia, Vidal, sextou. Aqui é Nélia de Italva, faxinando casa e ouvindo 93. Beijo.
0: Beijo.
5: Bom dia, Vidal.
0: Bom dia.
5: Eu mando um beijo, um abraço para minha neta Valentina, tá completando 8 aninhos hoje, pela glória de Deus, Vidal. Um abraço, onde é que é de Acari?
0: Opa, de Acari, ó, Acari, turma de Acari, bom dia, parabéns para Valentina.
6: Bom dia, Vidal.
0: Bom dia.
6: Aqui é a Lídia de Belfo Roxo.
0: Oi, Lídia.
6: Chegando em Bel, a cidade do amor. E vamos que vamos, um beijo, uma sexta-feira abençoada.
0: Amém.
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0: Fala aí, Léo.
8: De volta, Vidal e ouvinte ligado na 93 FM. Vidal, tô de olho na movimentação do trânsito na zona sul da cidade. Quem tá circulando pelo trecho de Ipanema, ali no acesso para a Lagoa, tem uma interdição neste momento, ali no trecho da Vieira Solto, uma faixa interditada no acesso para Epitácio Pessoa, por conta de um carro que capotou na região. Para quem tá circulando ali pela orla, deve redobrar a atenção, o trânsito já é intenso. Para quem tá circulando ali pelo trecho da Visconde de Albuquerque, principalmente na saída ali da Niemeyer, dá para ganhar um tempinho na chegada ao trecho da Lagoa. Quem segue pela Avenida Padre Leonel Franca, na saída do túnel acústico, o trânsito seguindo de intenso alento até o acesso para Mário Ribeiro. Para quem sai do trecho da Gávea em direção São Conrado, vou observando o bom panorama na via. Para quem sai de São Conrado em direção Leblon, a melhor opção é o trecho da Niemeyer, onde o trânsito é bem tranquilo no momento. 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
1: Músicas que tocam o coração, abençoam o nosso dia, né? É, aonde? Na 93, a melhor. 9:32, 9:32. Teve também, além do novo som Herói dos Heróis, teve Ruth Daiane com O Céu Se Abre com Adoração, Bondade de Deus, Isaías Saad. Você tá na melhor? Tá na 93.

0: Albuquerque, turma de Mesquita, povo de Nova Iguaçu, pessoal do Caose aí, do centro de Nova Iguaçu, a todos os camelôs, todos os empresários aí, né? Turma que trabalha vendendo, comprando, ralando, correndo atrás, bom dia! Daqui a pouco eu volto com a dica do Que Isso Varoa com a minha amiga Marcela Bastos, aguenta aí! 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Agora no Rio, 9:33, é rapidinho.
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2: Pastor Alberto Vieira, da Assembleia de Deus Aviva no Rocha, em São Gonçalo.
3: Tia Ju, qual é a palavra de hoje?
4: Lindo dia para vocês, queridos e amados irmãos. Que esse dia seja maravilhoso. E hoje o nosso versículo está lá no livro de Provérbios 25, versos 11. E diz assim: como maçãs de ouro em bandeja de prata, assim é a palavra dita ao seu tempo. Quantas vezes você tem vontade de dizer algumas coisas e você diz na hora errada? Até aquilo que é certo na hora errada não se tornam uma maçã de ouro numa bandeja de prata. Mas quando você diz as palavras certas, ainda que palavras duras, mas verdadeiras, colocadas no momento certo, ela é como uma maçã de ouro na bandeja de prata, reluz. Então, ore antes de falar, pense antes de dizer e faça na hora certa. Um beijo grande e não se esqueça, Deus se importa com você. 93.
0: Deixa eu aproveitar aqui e mandar um beijo pra Tia Ju, pro Fabinho lá, a turma da equipe da Tia Ju. Turma, gente boa, né? Tia Ju, um beijo.
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0: Que isso, varoa?
1: Ô, varoa, negócio de manjar de coco é oi, é isso aí mesmo, é?
2: Mangiare, como mangiare, diriam os italianos. Mangiare. De coco.
1: De coco.
2: Pra quem gosta, né? Eu sou esquisita.
1: Não, eu não sou muito fã, não.
2: Eu também não sou muito, não. Mas eu posso te falar a verdade. Sabe o que eu não gosto muito? É a calda, mas esse aqui não tem calda.
1: Não tem calda?
2: Não tem calda.
1: Caneta, papel na mão.
2: Não sei que era, né? É. Mas aí também, enfim.
1: Mas assim, o manjar, ele é a brilhanta a mesa, né, Marcelinha?
2: Tem gente que ama manjar.
1: É, verdade, verdade.
2: O manjar bem feito. É porque a gente é enjoada, meu.
1: É,
2: não, e assim, vamos confessar.
1: Você chega num local que fala assim, aquela fica mesa lá é a mesa assim, de né? Sobremesa. Manjar. Eu vejo manjar lá, ninguém manjar pega, só. Marcelo.
2: Não, mas você sabe que tem
1: fica lá no canto. Fica lá no canto. Nego pega lá, não é? Pega
2: o pudim.
1: O pudim. Mas aí por isso que a Marcelinha vai dar uma dica de um manjar de coco, mas tem que ser bem feito.
2: Bem
1: às
2: feito.
1: Às vezes não é atrativo, por isso que ninguém pega.
2: Isso aí, né? Vai ficar bonito lá e você chamar a galera.
1: Isso
2: vai
1: aí.
2: Dar pra 20 porções.
1: Esse manjar aqui.
2: Esse aqui não vai sobrar.
1: Diferente.
2: Todo mundo vai pegar. Anota aí.
1: Ingrediente, 20 porções, Loura.
2: 1 litro de leite.
1: 1 litro de leite.
2: 1 vidro pequeno de leite de coco.
1: 1 vidro pequeno de leite de coco.
2: 100 gramas de coco ralado seco sem açúcar.
1: 100 gramas de coco ralado seco sem açúcar.
2: 6 colheres de sopa de amido de milho.
1: 6 colheres de sopa de amido de milho. Anota aí.
2: E 8 colheres de sopa de açúcar.
1: 8 colheres de sopa de açúcar. Modo de preparo.
2: Molezinha. Vai colocar o leite, o açúcar, o leite de coco e o coco ralado na panela. Mistura bem. Aí você leva ao fogo. Junta o amido de milho dissolvido num copo de leite.
1: Boa.
2: Dissolve antes pra não ficar empelotado.
1: Exatamente.
2: Porque coisa empelotada ninguém merece. Aí você vai mexendo sempre até engrossar, aguarda mais um minutinho, despeja naquela forma decorada,
1: que é
2: cheia de ondulas.
1: Isso, isso.
2: Né, ondinhas.
1: Isso.
2: Untada com óleo ou simplesmente molhada. Deixa esfriar, leva pra geladeira por 2 horas. E aí você pode, por isso que eu botei aqui, você pode servir puro, pode servir com calda de ameixa, se você quiser, ou com calda de morango.
1: Ah. Já ficou mais interessante.
2: Uma caldinha de morango, assim, uma caldinha de frutas vermelhas.
1: Ui, ui. Bebê.
2: Fica diferente. Nesse negócio fica uma delícia.
1: Delícia. Seja feliz com o manjar. Dica da Marcelinha.
2: Aí você vai dizer assim, mas eu não peguei nada, não tem problema.
1: A Pitica te manda tudo. A Pitica é a
2: nossa melhor. Hacker.
1: Nossa hacker. Hacker. Pitica é top. Famosa recuperadora de e-mail de locutor.
2: De qualquer coisa, eu já falo pra ela.
1: Me ajudou pra caramba aqui, Marcelinha, né, mole
2: não. Qualquer coisa falou, hacker, pega aí. Entendeu? Ela manda pra você, sabe tudo, isso, não é, Pitica?
1: Então, Pitica?
2: Manda lá o WhatsApp pra ela.
1: 968038319, né, Loura?
2: Isso assim, eu quero esse manjar de coco.
1: Isso
2: quer
1: aí.
2: Dizer, a receita, né, porque
1: isso
2: manjar,
1: aí.
2: O manjar, você vai ter que fazer.
1: Aí depois, se você quiser postar na internet e marcar a gente, fica à vontade.
2: A gente fica feliz.
1: Marcelinha, resultado.
2: Vamos lá.
1: Resultado de promoção para você ligado aqui na 93. Ganhador, ganhadores aqui da Belarte, Marcelinha. 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
1: sem
2: ganhar
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1: O que tá pra comprar com 100 lá, Marcelo?
2: E tem. Ó, tábua de passar roupa.
1: Verdade.
2: Escada.
1: Escada todo mundo precisa.
2: E tem um monte de copo bacana que dá pra comprar.
1: Copo é sempre bom, né, Marcelinha?
2: Sempre quebra, né, viu?
1: Sempre quebra.
2: E aí não dá pra ficar usando copo de. Aliás, agora nem dá mais copo de requeijão, porque a maioria agora vem de
1: exatamente.
2: Plástico.
1: Sabe aquela garrafa? Como é que fala aquela garrafa boa de água que o pessoal fala que mantém e não sei o quê?
2: Ah, é de inox, né?
1: A Stanley. Stanley.
2: Outro nível.
1: Pode comprar também.
2: Pode.
1: Então, ó, Stephanie. Arroba Stephanie Nail.
2: Que isso, Stephanie?
1: Não, na.

0: 93 e a Vé, Josiane com Fernanda Brum. 93. Paulo César Baruc e Marcena. Clama a Jesus. Já já você fica bem informado na melhor. Aguenta aí. Nove e 51.
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0: Marcos Caetano Júnior de volta.
4: A Delegacia de Homicídios da Capital indiciou 11 traficantes suspeitos de envolvimento nas mortes dos policiais civis Marcos Vinícius Carvalho, Rodrigo Cabral e Rodrigo Nascimento e dos policiais militares Cleiton Gonçalves e Heber Fonseca. Os agentes foram mortos durante a mega operação Contenção realizada nos complexos do Alemão e da Penha, na Zona Norte, em outubro do ano passado. Entre os criminosos identificados estão Edgar Alves de Andrade, o Doca, Carlos Neves, o Gadernal, e Pedro Guedes, o Pedro Bala. Além dos 5 policiais, 117 suspeitos morreram na ação. A Polícia Federal prendeu um homem de 60 anos no Aeroporto Internacional Tom Jobim, na Ilha do Governador, na Zona Norte do Rio, transportando medicamentos para emagrecimento, anabolizantes e perfumes importados. O suspeito foi detido quando desembarcava de um voo vindo de Foz do Iguaçu, no Paraná. De acordo com a PF, os produtos foram encontrados durante uma fiscalização nas bagagens. O homem foi encaminhado ao sistema prisional e vai responder por contrabando e importação de medicamentos sem registro da Anvisa. Esta é a 5ª prisão por porte irregular de remédios no Galeão em uma semana. As inscrições para o Exame Nacional para a Certificação de Competências de Jovens e Adultos, o ENSEJA 2026, terminam nesta sexta-feira. O objetivo da avaliação é oferecer a jovens e adultos que não concluíram os estudos na idade certa a oportunidade de obter o diploma. A participação no Exame Nacional é voluntária e gratuita. É necessário ter ao menos 15 anos para o ensino fundamental e 18 anos para o ensino médio. O site para se candidatar é ensejanacional.inep.gov.br. As provas estão marcadas para o dia 23 de agosto. Agora no Rio, são 9h55.
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0: Essa é a 93 FM, a rádio do povo de Deus, a melhor. Samuel Messias, eu não perdi o controle. É, só musicão. 93. Gente, vou pro intervalo e volto já já com mais pra você. É, tem mais uma hora de Bom Dia 93.
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0: Que eu falei, bom dia, Vanderlei.
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0: Muito bem, pega aí, ó.

0: Rapaz, misturou tudo. Mas ficou legal, né? Bora até às 11 com o Bom Dia 93.
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0: Bom dia, meu amigo Roberto Vidal, aqui é a Júlia de Marabá, Itabaí, passando para desejar uma ótima sexta-feira para todos da rádio, para todos os ouvintes, para minha irmã Maria Luísa, minha irmã Cláudia, minha irmã Omar, para todos que estão ligados na melhor. Beijos.
1: Bom dia, Vidal, aqui é Nélia, falo de Muqui, Espírito Santo, estou aqui fazendo faxina e ouvindo a melhor, a 93 FM.
2: Isso aí, povo da faxina, abração, Deus abençoe.
3: Bom dia, meu amigo Vidal, graça e paz, aqui é Renata de Alves, deixo um grande abraço pra você, cada um dos ouvintes, família 93, é pra minha irmã Silvana, garida da Presidente Vargas, que daqui a pouco vai pegar no trabalho, ficar com Deus, uma sexta-feira abençoada, em nome de Jesus.
2: Vidal, manda o próximo hino aí para a tia Rosemary, para minha avó Balbina, ótimo dia pra vocês, é o Nicolas de Paracambi que tá mandando aqui. SA 93, a Rádio do Povo de Deus. Tem informação, hein? 93 FM. Chegando aí, já já. 10h19. 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
2: Fala aí, Léo, conta mais.
3: Tô de volta, Vidal, e ouvinte ligado na 93 FM. Vidal, de olho na movimentação do trânsito na Avenida Brasil, para quem tá saindo da zona oeste em direção ao centro da cidade, muita atenção. Teve um acidente com dois motociclistas ali na passagem pela Vila Militar, e isso já vai causando impactos a partir do trecho de Realengo no caminho para o centro da cidade. Quem segue pela estrada da Água Branca, estrada São Pedro de Alcântara, vai ganhar um tempinho. No caminho para a zona oeste, o trânsito é mais pesado ali no trecho de Irajá, nas proximidades do Ceasa, por conta de um caminhão enguiçado. Uma faixa está ocupada na via. Para quem está circulando no trecho entre a saída da zona oeste em direção à zona norte, também dá para ganhar um tempinho pela Avenida de Santa Cruz, passagem pela Marechal Fontenelle, Alberico Diniz, de Jambeiro até o acesso à estrada Intendente Magalhães, com um bom panorama neste momento para quem circula pelo trecho da Zona Oeste na chegada à Zona Norte. 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Léo Vieira para 93 FM, a rádio que conquistou o meu coração.

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1: Vitor Santana, João 20, pra sempre aqui na 93. Thalita Roberta, foi um milagre. Gente, aqui o louvor não para, é só musicão, 24 horas por dia na melhor. Louvor, adoração, exaltação, prêmios e muita alegria pra você, ouvinte nota 10. 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

0: Na 93 são 10 horas e 52 minutos. Santo pra sempre. Marine Friesen.
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0: 10h52.
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0: De volta, Marcos Caetano Júnior.
5: A defesa do ex-governador do estado do Rio, Cláudio Castro, do PL, divulgou em nota que ainda não tem conhecimento da motivação do mandado de busca e apreensão determinado pelo ministro Alexandre de Moraes do Supremo Tribunal Federal nesta sexta-feira. De acordo com o texto, Castro colaborou com a busca, que ocorreu sem qualquer intercorrência, e nada de relevante foi apreendido. Mais cedo, os agentes estiveram na casa dele em um condomínio na Barra da Tijuca, na zona sudoeste. A investigação apura suspeitas de fraudes fiscais envolvendo a Refite, antiga refinaria de Manguinhos. O ministro do Supremo Tribunal Federal, André Mendonça, deve se reunir hoje com a equipe da Polícia Federal responsável pela Operação Complice Zero, que investiga supostas fraudes financeiras cometidas pelo Banco Master. O encontro acontece um dia depois que o senador Rogério Marinho, do PL, coordenador político da pré-campanha presidencial do senador Flávio Bolsonaro, do mesmo partido, pediu ao magistrado que seja investigado o vazamento de áudios sigilosos que apontam Flávio negociando recursos com o banqueiro Daniel Vorcaro para financiar um filme sobre o ex-presidente Jair Bolsonaro. O senador admitiu as conversas, mas negou a existência de irregularidades. Guerra na Ucrânia. Um ataque massivo com mísseis e drones lançado pela Rússia contra Kiev deixou ao menos 24 mortos e 47 feridos. O bombardeio agrava ainda mais o cenário do conflito e reduz as perspectivas de um cessar-fogo. Os moradores da capital ucraniana foram surpreendidos por sirenes de ataque aéreo, seguidas de horas de explosões intensas e clarões no céu. Em resposta, a Ucrânia lançou drones contra uma refinaria russa localizada na cidade de Angels. Segundo autoridades locais, 3 pessoas morreram no ataque. 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

É a última de hoje. Gabriela Rocha, meu respirar, meu prazer. Segunda-feira tem mais Bom Dia 93, olha que você tem um ótimo final de semana aí, bons passeios, boas resenhas, bons cultos aí, bons encontros, muita paz, muita saúde pra você. Muito obrigado pelas mensagens aí, pelas participações em tudo que a gente fala no ar aqui, a turma vem com força, né? No WhatsApp, lá no Instagram, no Facebook, muito obrigado, pessoal. Amanhã eu tô aqui, hein? Meio-dia e segunda-feira de volta para mais um Bom Dia 93. O Debate 93 tá aqui na portinha. No comando do Cid Gonçalves, Marcela Bastos e na mesa, um time maravilhoso, debatedores para ajudar a gente nesse tema muito importante. Fica aí, chama mais 10, mais 20 para ficarem ligados também. Abraço do Vidal e não se esqueça, pelo pai que o inimigo cai. Tchau, tchau.

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1: Alô, meu irmão, alô, minha irmã, aqui quem fala é Cid Gonçalves. Gente, estamos começando mais uma edição do nosso Debate 93, chegando para mais um encontro especial com você aqui na 93 FM, hoje, sexta-feira, 15 de maio, ano 2026, é mais um dia maravilhoso que Deus nos fez, então alegre-se, regozile-se nele e vamos começando mais uma edição do nosso debate, lembrando que eu nunca estou só, porque eu estou com ela, a Bela, que é uma fera. Ela que é quase uma escultura de Rodin, ela que é um jardim plantado e secreto, ela é Marcela. Ah, Marcela, bom dia, Marcela Rembrandt Bastos.
2: Ai, meu Deus do céu, bom dia, Cid. Bom dia aos nossos maravilhosos ouvintes, como é bom, né? Estarmos juntos para mais um Debate 93, para a gente aprender. O Marcelo Tomás falou lá no nosso canal do YouTube, disse assim: olha, eu tô ligado no debate hoje, que a luz do conhecimento bíblico brilhe em nosso estudo. Nossa. E que Deus nos guie em cada reflexão. É desse jeito,
1: poético.
2: Marcelo Tomás. Faz que nem o Marcelo, nos assiste com imagens, vai lá, Rádio 93 FM Gospel. Aliás, se eu fosse você, não perdia com imagens, porque os debatedores de hoje são, assim, muito expressivos. Então você vai acompanhar não só apenas a voz, mas as expressões deles. Você não vai se arrepender. E você também conversa com a gente lá através do nosso chat, no nosso canal do YouTube, no Facebook. Você também nos assiste com imagens, Rádio 93 FM Gospel. Você também não vai perder nenhuma expressão por lá. No WhatsApp participa com a gente, 21 96803-8319. Sentiu que eu dei uma parada nesse dia. Oi? Que a gente volta de férias, a gente vai relembrando.
1: Dá uma desacelerada,
2: voltando,
1: né?
2: Voltando onde? Desde ontem. E lá no nosso WhatsApp, você conversa com a gente e faz tipo a Vilma de Maricá, que falou que a mãezinha dela, Márcia Cid, de 92 anos,
1: nossa,
2: não perde um debate, tá ligada, manda um beijo.
1: É uma adolescente, ela, né? Como é o nome dela?
2: É a Dona Márcia.
1: Dona Márcia, um beijo pra você, lindona. 9.2, isso é charme puro. Eu inverteria a idade, é 29.
2: Era 29, né? E o nosso aplicativo, se você ainda não baixou, baixe o novo aplicativo da 93 FM. Levinho, olha, corre aqui. A gente já tem aqui o, na nossa tela o QR Code. Se você quiser, aponta o seu celular, você já vai cair direto lá. Até porque o programa de hoje tá imperdível, Cid.
1: Tá bacana demais da conta, hein? Tá bacana demais da conta. Na verdade, nós temos um timaço também conosco aqui, né, Marcela?
2: Isso.
1: Aliás, é. O timaço tá aqui, ó. É, tá. Olha só quem vai começar a encher sua tela. Pastor Carlos Pedro. Olha o homem aí. A missionária Rosane Oliveira. Aliás, não vou esquecer nunca a frase, uma palavra que o nosso chefe deu aqui, o saudosíssimo Harold, quando ela esteve aqui, ele disse: se é Oliveira, é bom. É mole não, hein? Pastor Luciano Regis, bom dia, olha ele aí também chegando. Bispo Jaime Coelho, mais conhecido como James Rabbit, olha aí, ó. Poxa, tá ficando bom o negócio aqui, hein? Tô com medo da consequência, Marcelo.
2: E com esse timaço, Cid, a cada 100 curtidas lá no nosso canal do YouTube, já sabe, você vai soltar. Pra mim é corneta. Dizem que
1: não é
2: trombeta,
1: corneta,
2: você chama de o que?
1: É fagote, Marcelo.
2: De fagote.
1: É um fagote.
2: Mas vai tocar a cada 100 curtidas.
1: Tá, vamos ver então, o que que eles vão falar aqui, então, o que que é isso.
2: Toca
1: vamos
2: aí.
1: Lá.
2: Cara do
3: uma corneta.
1: É um clarim. Como assim? O quê?
2: É outro.
1: Clarim. Um clarim, um clarim. Tem uma música assim, né? Um clarim que chama clarim. Os crentes.
3: É,
1: né?
3: É, é
1: um
3: clarim. É. Não é um fagote.
1: Não é um fagote.
3: Não,
1: fagote. Eu tô errado então no fagote. Olha, tem um clarim.
3: Parece, na verdade, o fagote parece com um clarinete.
1: Eu nunca nem vi um, só pra você saber. Eu nunca nem vi.
3: Fagote é palheta.
1: Pastor Luciano, o que você acha disso?
2: O clarim, o clarinete, o fagote, a trombeta ou a corneta, todos eles irão tocar aqui a cada 100 curtidas, Cid.
1: Ô, missionário Rosane, o que você acha que é isso aqui?
4: Eu não entendo nada de música.
1: Eu não entendo nada.
4: Instrumento?
1: Não.
4: corneta.
1: É uma corneta também?
4: Deve ser trompete.
2: Deve dar corneta aumentada.
1: Pastor Carlos.
5: No máximo um trompete bem tocado, mas é uma corneta.
1: Ele vai no contra, ele no máximo, não dá pra entender.
5: Mas, mas você vai de pagode. Outro dia alguém falou que era no chofar.
1: Opa!
5: Aí, pelo amor de
1: Deus. Fui eu que joguei essa do chofar, fui
5: fagote.
1: Eu que joguei.
5: Fagote.
1: Tinha que ser eu, né?
5: Não.
1: Não é fagote, não.
5: Pra
1: né?
5: mim é.
3: É a diferença da corneta pro trompete é que não tem pisto.
5: Exatamente.
3: Jota diz que é trombeta, vai.
5: Pois é, o Jota aí comprou uma briga aqui um dia desse.
1: É mesmo. Dizendo
5: que se trouxe uma trombeta.
1: E aí, Marcelo, o que a gente
2: faz? Vamos esse tempo, Cid, vamos pra esse tempo.
1: Vambora! Vambora, vamos trabalhar, gente. Pelo amor de Deus, vambora! É isso, gente. Vamos começando aqui mais uma edição do nosso Debate 93. Sabe que é debate que já fica assim, né? Já começa bem divertido, porque a gente sabe que o tema é um tema sério, mas a gente se trata com bom humor, com a leveza, para trazer para os nossos ouvintes uma resposta àquilo que está inquietando, né? E é exatamente por isso que a gente vai para o assunto agora. Diz assim o ouvinte: eu vivo numa correria tão grande, mas tão grande, que é difícil demais conciliar tudo e ainda viver profundamente com Deus. Olha que bacana, hein? Aí, como eu devo administrar? O que eu devo saber para administrar de maneira correta o meu tempo? Como não chegar ao fim do dia com a sensação de que as horas voaram e eu não fiz o que era de fato importante? Efésios 5:16 fala sobre remir o tempo. E o que a Bíblia diz? O que a Bíblia quer dizer com isso? O excesso de atividades, até mesmo na igreja, pode me afastar de Deus? Pela ordem da chamada, pastor Carlos Pedro com a palavra. É com você, meu irmão. Bom dia, muito bem-vindo.
5: Bom dia, meu querido Cid. Bom dia a essa audiência espetacular, maravilhosa que temos conosco hoje. Grande abraço a todos os irmãos no Complexo do Alemão. Tem uma obra rolando lá na igreja tremenda. Deus abençoe a todos os amados. Cid, o problema do nosso século já está detectado, é a ansiedade. Jesus já falou sobre isso há muito tempo. Mas nós estamos vivendo um período, uma época de muita ansiedade. Essa ansiedade está nos fazendo pensar que é pelo muito correr, pelo muito agitar, que nós vamos conquistar coisas. É pelo muito fazer que nós vamos realizar. E nosso ambiente é um ambiente de igreja. Essa constatação da ansiedade como a doença do século, ela não é nossa, ela é da ciência. Os nossos consultórios de análise, de terapia, eles estão lotados, porque as pessoas não conseguem, não conseguirão. Jesus disse, Mateus 6:34, que ninguém vai conseguir acrescentar meio metro à sua vida. É a vida, não é o dia, não. Não adianta, o dia é igual para todo mundo, foi Deus que estabeleceu. E essa correria, ela está matando muita gente. Essa correria está botando muita gente no hospital. Essa correria está deixando muita gente frustrada. Essa correria está deixando muita gente decepcionada, porque o dia é o mesmo para todo mundo. Agora, no nosso ambiente, que é um ambiente de igreja, isso também tem reflexo. Nós estamos vivendo um tempo onde nós estamos vivendo querendo produtividade. Nós estamos transformando a igreja, que sempre foi o local de paz e de sossego, numa agitação frenética e numa busca por resultados. E aí a gente cria uma agitação, a gente cria um calendário maluco para que a gente possa cumprir produtividade, para fazer acontecer, para ganhar, para multiplicar e tal, bababá. E o ativismo está tomando conta. E o que é pior, esse ativismo, ele não nos leva para perto de Deus. Ele não nos coloca diante do Senhor, porque o que nos faz chegar perto de Deus é exatamente a contemplação, é exatamente a meditação, é o ato de estar com Deus com tranquilidade. Então, esse ativismo maluco, ele não nos faz ganhar mais dinheiro, ele não nos faz melhores pais, mães, filhos ou filhas, ele não nos faz melhores crentes, e o que é pior, está nos adoecendo. E a igreja, que é o nosso segmento, que é a nossa área de atuação, ela está contribuindo negativamente para isso. É essa ansiedade por querer ver crescer, produzir, multiplicar, que a gente está forçando o rebanho a produzir cada vez mais, a se agitar cada vez mais. São eventos em cima de eventos. E agora tem uma palavra que tá me causando ojeriza, que é a tal de venha viver uma experiência na igreja. Eu não sei quem inventou isso. Então nós estamos tentando agora criar experiências. Se é uma experiência, a de semana passada não vale mais para essa semana, porque se o cara repetir a experiência, ele não vem na outra. E nós estamos malucos por agradar pessoas no ambiente da igreja. Nós não temos essa obrigação. Igreja é um lugar de meditação, é um lugar de culto a Deus. E na vida você não vai conseguir aumentar meio metro no curso da sua vida com essa correria. É melhor dar uma parada, é melhor acalmar, é melhor a gente começar a repensar algumas coisas e ir no passo das crianças, como disse Jacó. É melhor assim, porque devagar também é pressa.
1: E já dizia a tartaruga que venceu a lebre, né? Vai, missionária Rosane. Bom dia, bem-vinda, campeã.
4: Bom dia a todos os debatedores, nossos queridos da Rádio 93, ouvintes. É interessante a fala dela e é uma fala de hoje. A fala dela é uma fala de hoje. É isso aqui, nós ouvimos todas as horas, vocês são pastores, tem essa realidade de membros na igreja. Essa é a vida odierna, ela traz o retrato da vida odierna. Eu só queria salientar dois pontos. O primeiro, quando ela coloca assim, pode me afastar de Deus, ela está querendo colocar um adendo aonde não existe, quando Paulo questiona em Romanos 8, 31 a 37, que nada pode nos afastar ou nos separar do amor de Deus que está em Cristo Jesus. Quer dizer, se a Bíblia diz que nada pode, ela quer incluir alguma coisa, porque nada pode. Nem a nossa falta de tempo, nem os nossos afazeres, nada pode nos afastar de Deus. Eu penso numa palavrinha, Cid, que eu sempre trouxe para a minha vida. Prioridade. É, os psicólogos trabalham muito com isso. Listinha de prioridade. O que, que é prioridade para mim? Meu trabalho é importante, porque a minha sobrevivência, fala da minha subsistência. É claro, né? Deus deu o trabalho para o homem, deu a terra para o homem lavrar. Mas na vida a gente precisa pensar em prioridade. Deus é prioridade? Pensar bem em Mateus 6,33, mas buscar em primeiro lugar o reino de Deus. Então Jesus já deu na oração inicial de como nos ensinar a orar a prioridade que é para Deus, que é o reino dele e a sua justiça, os seus princípios, as suas regras, os seus métodos, a sua forma de viver para nós. Buscar em primeiro lugar. Então eu penso assim, prioridade, Deus é prioridade? Se Deus é prioridade, nada vai me afastar dele. Eu vou colocá-lo no primeiro lugar na minha vida. E se eu tenho que levantar às 6 da manhã, eu vou levantar às 5h30. Só para falar um pouco com Deus, ler um texto da Bíblia e garantir o meu dia de comunhão. Porque ele é importante para mim. Ele é mais importante para a minha vida. Eu tenho que estar na cama às 23h30, porque eu preciso levantar às 5 da manhã ou às 6 da manhã. Então eu vou um pouquinho mais tarde, eu vou 23h35, porque eu vou dar 5 minutos para ler alguma coisa da Bíblia, falar com Deus, agradecê-lo, confessá-lo diante da minha vida, confessar os meus pecados, pedir perdão, garantir essa relação, dar uma garantia nessa relação. E o demais vai se acrescentando, as coisas vão se encaixando, inclusive o tempo na igreja, o tempo de viver, o ativismo eclesiástico também pode nos afastar de Deus. Nós caímos na vaidade que estamos servindo tanto, que temos que ser tão bons, que temos que dar conta do ministério, da função que nos foi dada, e deixar de consagrar a vida, e deixar de se separar, e fazer daquele cargo um cargo tão, uma coisa tão concreta, tão técnica, que nos afasta da devoção. Esquecer que nós estamos naquilo ali porque é Deus. Porque é Deus que nos colocou. É para que Deus seja glorificado.
1: Pastor Luciano Regis, bom tê-lo aqui de novo. Quanto tempo, hein?
6: Bom dia, graças e paz a todos. Prazer estar aqui entre amigos, rever amigos. É muito bom, tem um tempo que a gente não se vê. Coisa boa estar aqui. É, mandar um abraço para toda essa gama de ouvintes poderosos que estão entre nós, tanto ouvindo quanto assistindo. Que Deus abençoe a todos. Então, já foi dado palavras poderosas aqui, e remir o tempo significa, é como se fosse comprar o tempo novamente. É saber aproveitar o tempo, é isso que o texto lá quer dizer, né? Então, muitas vezes, nós estamos nessa solicitude que já foi dito pelo meu amigo Carlos Pedro aqui, solicitude da vida, nessa correria da vida, quando uma coisa só nos basta, que é viver cada tempo no seu tempo. A gente está tentando antecipar tanta coisa, a gente está tentando trazer tanta coisa que a gente está se sobrecarregando, ou melhor, se auto-sobrecarregando e colocando para Deus, para a igreja, para o trabalho, para o estudo, seja por que for, a culpa. Só que, na verdade, somos nós mesmos que, seja por internet, por aparelho telefônico, por computador, por essas ferramentas que nós temos hoje, nós estamos super atarefados, mesmo quando temos tempo de descanso. Por exemplo, a gente tem um tempo de descanso, mas o telefone na mão nos sobrecarrega. Porque o tempo que era pra gente estar refletindo em nós mesmos, descansando a mente, assistindo alguma coisa para descansar a mentalidade, nós estamos sobrecarregando o nosso sistema. Por quê? Porque a gente tá falando com 10 pessoas ao mesmo tempo, a gente tá vendo aqui o TikTok, a gente tá vendo aquilo ali, a gente vê as mensagens que entram, a gente vê os vídeos do YouTube, e tudo isso num curto espaço de tempo. Obviamente, o Bispo Jaime pode falar melhor do que eu, porque é a área dele. Obviamente, isso se sobrecarrega no nosso sistema. É óbvio. E por isso, muitas pessoas, elas estão sobrecarregadas. E depois eu vou entrar em algo que a missionária disse, porque parece que eu vou de conta, mas não vou, estou de acordo. Não é que Deus se afasta, mas as pessoas estão longe de Deus. Por quê? Porque Deus foi embora? Não, Deus não foi embora. Quando Adão e Eva pecam, Deus volta no mesmo dia. Deus vem no mesmo momento. Deus vem no mesmo cenário que ele vinha sempre. Ele não parou de vir porque o homem tinha pecado. Ele não parou de vir porque o homem tinha caído. Mas para esse homem, para essa mulher, algo estava errado, algo tinha perdido. Deus foi embora. E Deus não foi. Na verdade, esse é um problema que nós trazemos para nós mesmos. Os nossos pecados fazem separação entre nós e nosso Deus. Beleza, mas o que significa isso? Senão o sacrifício de Jesus na cruz não serviu de nada. Então, muitas vezes, Deus está vindo o tempo todo, só que a gente está escondido atrás da pedra, a gente está escondido atrás do mato, a gente está escondido, em vez de se apresentar, Deus, pequei, e somente contra ti pequei. Sabe? Aí a gente corre. E por que isso? Por causa dessa correria de vida. Então a gente se sente sobrecarregado, a gente se sente culpado de um monte de situação, a gente, e depois eu vou entrar na igreja também, mas a gente se sente hoje sobrecarregado quando o próprio texto que pastor Carlos Pedro trouxe, Mateus 6, ele vai dizer, olha, cada dia tem a sua dificuldade. Calma, essa palavra original é dificuldade. Então, isso não vai mudar porque eu estou ansioso ou tentando resolver agora. Amanhã eu tenho a dificuldade de amanhã. Então eu resolvo amanhã.
1: Muito bem. Bispo Jaime Coelho, muito bom dia. Coisa boa tê-lo aqui.
3: Bom dia, Cid, bom dia, debatedores. Rever aqui amigos também, como Alessandro.
1: Também, amigo. Pra você ver, questão de amizade. Até troca o nome dos amigos, mas tá tranquilo, faz parte.
3: Luciano, que eu não vi há muito tempo.
6: É verdade.
3: Tanto tempo que eu acabei, que eu fico confundindo o nome.
1: É verdade. Troca os nomes.
3: Mas o Alessandro é parceiro também, né?
6: Também.
3: E os ouvintes da Rádio 93, os membros da edificação que estão conectados com a gente hoje.
1: São
3: da
1: bobos,
3: edificação
1: em nada.
3: Cristo, Deus abençoe vocês. Eu queria trazer alguns pensamentos aqui. Primeiro, em nome de não sermos ativistas, alguns abandonaram atividades. E isso é uma coisa que um amigo entrou em crise uma vez, veio se aconselhar comigo, um amigo pastor, ouviu tanto sobre ativismo, estava parando a vida. A igreja parando, ele parando, e nós não fomos feitos para estarmos paralisados. Na verdade, o apóstolo Paulo vai dizer que em Deus nós nos movemos e existimos.
4: Adoro.
3: Então, vida é movimento. A palavra existir, na verdade, significa estar em movimento. Uhum. Vem dessa raiz. Então, uma coisa que a gente precisa tomar cuidado. Tem muita gente, em nome de não ser ativista, parando com as atividades. E aí a gente tem que ter equilíbrio, porque a vida é equilíbrio. Se a vida não for equilibrada, a gente não consegue viver aquilo que eu vou citar aqui agora, que o apóstolo Paulo fala em Hebreus capítulo 12, versículo 1, porque a vida não é correria, mas a vida é uma corrida. Ele vai dizer, deixando para trás o pecado, o embaraço, corramos a carreira. Então, em nome de não viver uma correria, também tem gente deixando de viver a corrida da vida. A corrida da carreira. E aí a gente tem que inverter a frase aqui, eu até troquei a palavra correria por corrida, tá, Cid? Então aqui, ó. Viver profundamente com Deus, conciliar as demais coisas e correr a carreira. Seria a ordem correta para a gente poder realmente ter uma vida bem sucedida. Porque é fato, concordo com tudo que os nossos amigos falaram aqui, mas a gente não pode também deixar isso no ar, porque pode ser que algumas pessoas parem. É. Ah, então hoje eu vou entregar o cargo da igreja, não é sobre isso. Ah, então hoje eu vou parar com todas as atividades da igreja, não é sobre isso. É sobre nós termos equilíbrio. Então, na verdade, até o que o Luciano citou aqui, a palavra remi, que é comprar a oportunidade de volta, era uma expressão comercial. Sim. Usada naquela época, que dizia assim: compre algo antes que a oportunidade acabe. Então, na verdade, trazendo para aquilo que Paulo estava tratando, que era a questão espiritual, porque Paulo também não estava falando de tempo cronológico. Se você vai lá no original, é o Kairos, não é o Cronos.
6: É.
3: Então ele está falando sobre coisas eternas e não sobre coisas efêmeras, passageiras. Então, na verdade, ele estava dizendo: comprem de volta cada oportunidade espiritual antes que ela passe. Viva cada oportunidade com Deus, cada momento com Deus, antes que esse momento passe, você olhe para trás e fale assim: cara, onde é que foi que eu cheguei? Porque é o que todo mundo está vivendo hoje, na correria da vida. Eu sei que os amigos aqui sabem que eu sou psicólogo, vou tentar não ocupar esse espaço plenamente para não psicologizar o debate, mas a verdade é que a ansiedade tem tomado conta das pessoas.
6: Sim.
3: A ansiedade é um problema? Não, todo mundo tem ansiedade. Se não tivéssemos ansiedade, a gente morria.
1: É, isso é que eu ia dizer.
3: Essa é a realidade, é uma base da nossa existência. Mas os transtornos de ansiedade nunca foram tão evidentes. Por quê? Dentro do que o Luciano citou aqui, até falando um pouco da minha profissão, a gente tem que entender que a ansiedade, ela torna tudo urgente. Isso. Tudo tem o mesmo nível de urgência. Tudo tem o mesmo nível de urgência. Eu queria ensinar para os nossos ouvintes aqui uma coisa que eu já apresentei para o Luciano. Ele está do meu lado, está ganhando um monte de coisa de presente.
1: Eu tô vendo.
3: Que é a matriz de Eisenhower. Que é a matriz da gestão do tempo. No primeiro quadrante, é importante e urgente? Então resolva agora, faça agora. É importante, não é urgente? Programe-se. Não é importante, mas é urgente, né? Então delegue. Não é importante e não é urgente? Deixa pra lá, meu irmão. Esquece isso. Só que como as pessoas estão vivendo numa caixinha de ansiedade tão, tão insistente e perdurável, né? Porque as pessoas não estão conseguindo vencer isso, no nível de urgência de tudo ser urgente. Então, às vezes, resolver uma coisa que você podia mandar outro fazer, você não faz. Uhum. Porque você acha que você tem que estar lá. Uhum. Às vezes, uma coisa que você não precisava nem se preocupar, tu tá preocupado. E mesmo assim, que tem também uma outra frase, eu não lembro quem foi que citou essa frase, rapaz, mas a frase diz o seguinte: se um problema tem solução, você não precisa se preocupar com ele.
5: Exatamente.
3: Se um problema não tem solução, de nada vale se preocupar com ele.
1: Exatamente.
3: Ponto final.
1: Agora você vê aqui que é a ansiedade, né? Geralmente, quando a pessoa tem que entrar na tela, eu chamo. Mas olha só quem apareceu na tela. Marcela Bastos. Chega lá, Marcela.
2: Ansiedade, ansiedade em cima de vocês.
3: A inspiração de Michelangelo.
1: Lança-se boa. Lança a ansiedade, Marcela.
2: O bispo trouxe a questão de corrida e correria e que muita gente acaba deixando a corrida que é proposta. Aí o Ian Carlos disse assim: é interessante, né? Porque as pessoas gastam tempo com tanta coisa, tanta correria, mas quando é algo relacionado a Deus, elas nunca têm tempo. Aí ele disse assim: por exemplo, tem gente que reclama da duração do culto, que geralmente é de 2 a 3 horas, mas não reclama do tempo que passa no celular praticamente o dia todo, ou envolvido nas suas correrias. Agora, de sobrecarga, tem muita gente compartilhando sobrecarga. Veja bem, olha o que essa ouvinte diz, não vou dizer o nome dela não, mas ela disse assim: eu trabalho, estou no último ano da faculdade fazendo TCC, fazendo estágio, sou superintendente da EBD, faço parte do Ministério de Recepção da Igreja, do Ministério de Louvor.
6: Sem nada para fazer.
2: Cuido do meu pai com câncer, cuido da minha casa e da minha família, porque tenho filho e esposo. E tenho essa mesma sensação da pessoa que mandou o e-mail, disse ela.
1: Eu fiquei cansado só de ouvir.
2: Poxa. Aí ela disse: eu também me sinto sobrecarregada, porque eu tenho que dar conta de tudo. Só que com diferença, eu consigo não me sentir em falta com Deus, disse essa ouvinte.
1: Opa.
5: Deixa eu ler o texto de Apocalipse, que vai complementando o que a gente está falando, que é Apocalipse 2, versículo 2, o Senhor diz para o anjo da igreja e para a igreja de Éfeso: eu sei que vocês têm feito. Sei que trabalharam muito e aguentaram o sofrimento com paciência. Sei que vocês não podem suportar as pessoas mais, ele vai falando. Mas aí a repreensão de Deus para eles é: o que eu reclamo de vocês não é do trabalho. Vocês trabalham muito. Só que vocês inverteram as coisas.
3: Exato.
5: Vocês deixaram de fazer o que é importante.
1: Urgente e importante.
5: Estão fazendo, perderam as coisas.
1: Exato.
5: Vocês deixaram de fazer o que é importante.
1: Urgente e importante.
5: Estão fazendo o que para vocês é urgente ali, ou que para vocês. É,

0: essa agitação de vocês tirou vocês de mim. E essa tem sido uma grande preocupação hoje. Porque as pessoas, e não tem jeito, né? O Instagram, a rede social, ela tá norteando e ela tá dirigindo a nossa vida. E o cara que tá ligado, porque hoje o brasileiro, no mundo inteiro tá assim, o cara tá ligado na tela e a tela mostra coisas que não são reais para nós. O problema é que aquilo influencia a nossa vida. Porque na tela o cara tá bem, o cara tá sorridente, é. O cara tá com dinheiro, o carro é novo.
1: Tem até um transtorno pra isso, viu?
0: Pois é. Na tela tudo é bom, cara. E quando eu olho pra minha vida, eu tô ralando pra caramba. Eu tô trabalhando direto. Eu sou um cara trabalhador, sou um cara esforçado. E eu não consigo viver o que a tela tá me mostrando. Tá todo mundo bem na tela.
1: Comparação, né?
0: Tá todo mundo bem, só eu que tô aqui. Então eu tenho que trabalhar mais, pô. Eu tenho que correr mais, eu tenho que fazer mais coisas. Então, e é isso, na igreja também é a mesma coisa, né? Eu olho pra tela, a igreja do pastor Luciano tá bombada, e os cultos são lotados, e tá tudo, eu olho pra outra e tal, e a minha, pelo amor de Deus, eu chego na minha realidade, a igreja tá vazia, então eu tenho que botar esse povo pra agitar, esse negócio tá matando a gente. Então assim, eu concordo plenamente com o que o nosso pastorzão falou, como é que era o JR? O
1: BJ Rabbit.
0: O Bispo Jaime.
2: James Rabbit.
0: Eita, rapaz. É assim, a gente não pode parar. Eu sou colérico, né? E lá na igreja eu tenho um problema e eu tenho que ficar me corrigindo por conta dessa agitação natural minha. A gente não pode parar. Mas eu noto, às vezes, que há muitas pessoas que têm uma atividade gigante. Porque trabalhar e produzir é algo muito bom, mas isso não é tudo na vida. E na igreja, nós pastores conhecemos as pessoas que trabalham. E se eu tenho um cara que trabalha, eu não vou atrás do preguiçoso, irmão. Eu vou atrás do cara que trabalha. E aí tem 10% da igreja que trabalha. E a gente sobrecarrega esses 10%, porque tem 90% que só avalia o trabalho dos 10%. E aí a gente fica nessa. Então a gente tem pouca gente trabalhando muito.
1: Jesus falou sobre isso, né?
0: E
1: rogai ao Pai.
0: Que mande gente. Então essa poucos galera, muitas vezes, e hoje a gente está num programa na igreja, que é o seguinte, meu irmão, tenta diminuir o número de ministérios que você atua. Você não precisa ficar em 5, 6, 8 ministérios. Você tem que dar uma diminuída.
3: Nem é bom.
0: Você precisa escolher os ministérios, trabalhar. Pastor, mas eu tenho que... Não, você não tem, cara. Você tem que tirar um dia da semana para estar com a família. Você tem que descansar. Você tem que tirar férias. Você tem que ter uma folga semanal. Você tem que sumir de vez em quando. Você tem que ter um ano sabático. Sim. Você precisa fazer as coisas de maneira equilibrada. Então, assim, essa ouvinte... Ela me parece que está dentro de uma ciranda que as pessoas vão colocando a gente e achando que é nessa correria que vai conseguir. E não é. Para ficar rico não vai adiantar. Porque eu já aprendi também que quem trabalha demais não tem tempo, não consegue ficar
2: não
0: rico.
2: Tem tempo pra ganhar
0: dinheiro. Então eu já desisti disso também. você não vai fazer tudo. E eu amei esse quadrinho do senhor aí. Depois eu vou pedir ele.
2: Eu
0: tenho uma frase do filósofo Carlos, que é o seguinte, meu irmão, tem coisas...
2: É Charles Peter.
0: Tem coisas que só você vai poder fazer.
1: É fato.
0: Então faz essas. Exato. Tem outras que tem outros um monte de gente que pode fazer. Então delega, irmão. Eu conheço gente, eu conheço amigos, que os caras fazem tudo, querem fazer tudo. E aí, daqui a pouco só para quando está no leito do hospital. Então a gente precisa rever isso. A gente precisa dosar a nossa vida. Quem me conhece sabe que ficar 11 por 6 não é a minha. Né? Ficar a 60 por hora também não é a minha. Eu sou uma pessoa agitada. Eu gosto da atividade, da mobilidade. Mas eu já aprendi que a gente tem que ter o tempo ali para tudo. E a gente precisa priorizar as coisas. E nós precisamos, sobretudo, priorizar a Deus. Porque o princípio do temor, o princípio da sabedoria é o temor a Deus.
2: Rosane.
4: É interessante, Cid. Porque às vezes essas pessoas que sobrecarregam dentro da igreja, elas nem têm definido o que Deus tem para elas. Porque existe uma diferença e é preciso ser feito esse alinhamento com os anos que eu tenho de

0: dando aula em seminário, eu lido muito com essa realidade. É ministério ou função? É um cargo ou um ministério? Porque o ministério realmente é dedicação. Uhum. Ele vai sugerir dedicação. Então, se você tem um ministério, quer seja ensinar, pastorear, isso já vai exigir de você muita coisa. Espiritualmente, intelectualmente, em termos de dedicação mesmo. Agora, um cargo não é ministério. Você está num cargo, significa que aquilo ali seja um ministério. Então, tem muita gente, às vezes, se desgastando num cargo que não é nem o que Deus realmente tem para a vida dele. E ele acha que ocupando aquele cargo da maneira absoluta que ele está sobrecarregando ele, a família, ele está agradando a Deus. E ele está se desgastando naquilo ali porque é Deus. São anos, já tive muito desgaste, muita situação de desgaste, mas fazendo o que eu fui chamada, não ocupando cargos. Fui chamada para a área do ensino, é nisso que eu me dedico a vida inteira. Fui chamada para pregar, é nisso que eu me dedico a vida inteira. Eu já tive realmente anos assim de estresse completo. Chegar Natal, eu dormir, todo mundo ir para casa de parente, eu ficar em casa, passar a noite dormindo de Natal. Porque eu só queria dormir, porque o ano foi extremamente esgotante. Então, assim, mas foi naquilo que eu fui chamada. Não fui ocupando um cargo, apagando fogo, sabe? Vou apagar fogo aqui, porque já que não tem ninguém. Quero chamar a atenção para essa questão de preparar pessoas, né? Esse é um papel da gestão, de você trazer... eu vim dessa época, eu vim desse tempo. Que nós éramos preparados, nós éramos enviados ao seminário, nós éramos separados pelos pastores para ser trabalhados, para saber quem é que tem chamada. Eu fui ingressada para trabalhar na área de educação cristã com crianças pequenas, com educação infantil. Então, de lá foi que desencadeou o chamado para o ensino. Então, assim, é preciso que quem está liderando, começa a ter uma visão geral do grupo que tem e começa a separar. Porque foi assim que eu fui separada pelo meu pastor. Você ensina, você tem um bom viés. Tem verdade que eu era muito jovem, estava fazendo educação já no Instituto de Educação. Ele sabia disso, mas ele via mais do que uma formação, ele via um chamado. E outras pessoas na minha época, alguns foram enviados para Jocum, ainda naquela época que tinha Jocum, que era forte, né, a presença da Jocum. Então, é olhar e começar a ver entre os jovens, entre os adolescentes, e ter coragem de investir em tempo, não é gastar. Investir em tempo para o preparo de futuros líderes, de futuros pastores, de futuros sonoplastas, de futuras pessoas que vão desenvolver-se dentro da igreja. Porque senão vamos viver um tempo de pessoas sobrecarregadas, achando que está desenvolvendo um ministério e está se desgastando num cargo.
1: Então, essa ouvinte que trouxe para a gente ainda há pouco, essa sobrecarga dela de vida, a Bíblia fala que há tempo para todas as coisas, em primeiro lugar. E daqui a 5 anos ela vai sentir falta dessa correria. Ela vai se lembrar desse tempo de TCC, de tudo, e ela vai falar, caramba, que coisa boa, né? Como é que eu cresci? O que eu aprendi? Caramba, eu achava que estava tudo difícil, mas como eu estava me desenvolvendo? Então, a vida ela é feita de etapas. A missionária trouxe algo interessante, que nós líderes, nós pastores, cada um na sua casa, também é um líder, né? Que é o sacerdote da sua casa, a gente precisa aprender a reorganizar esse tempo em família. Por exemplo, eu tenho uma liderança, tenho pastores, tenho os líderes naturais, então, naturalmente, tem empresários, tem empreendedores, e um desses pastores meu, uma vez, ele estava completamente estafado. Ele líder de um ministério, trabalha no ministério, trabalha na empresa dele, com obra espalhada pelo Brasil. Eu chamei a esposa dele e falei assim, você vai perder seu marido.
0: Meu Deus.
1: Você vai perder seu marido.
0: Misericórdia.
1: Ele estava viajando, eu falei, freia ele urgentemente. Eu estou dando férias para vocês da igreja. Vão passear, vai gastar o dinheiro pouco que vocês juntaram aí. Levanta alguém para assumir essas obras. Mas não tem ninguém. Se ele morrer, a empresa fecha. E não vai ter ninguém mesmo. Então, para. Então, existem coisas lá na igreja hoje que eu fiz algumas mudanças. Por exemplo, Paulo disse que bom é que não case. Né? Por quê? Porque o solteiro cuida melhor das coisas de Deus. Eu preciso saber lidar com essas coisas. Eu preciso entender que o jovem, eu posso usar ele um pouco mais, uhum, até que ele case e construa uma família. Eu preciso entender que o cara que está com a família em construção, ele precisa de mais tempo com a família, ele precisa de mais tempo com a esposa, com os filhos que estão nascendo ou se criando. Então, cada faixa etária, dependendo da idade, dependendo da família, se é solteiro, se é casado, enfim, a gente precisa agir de maneira diferente e desenvolver essa liderança, porque isso, o fato de você, exemplo, estar descansando no final de semana, não significa que você está ausente da liderança. Uhum. Porque você delega, como foi falado aqui, você delega autoridade e você está descansando, por exemplo, dando uma viagem, e você só fala com o seu liderado: olha, não esquece de fazer isso, tá bom, agora não me liga não, que eu vou curtir aqui um pouquinho. Então a gente precisa, é verdade, porque senão a gente bate pino. É. Nenhum ser humano
2: foi preciso o sogro dar um trato em Moisés para Moisés sossegar um pouco.
1: Sim, né? ano passado, eu cheguei em julho batendo pino. E olha que eu paro, eu descanso, eu não tô nem aí se neguinho não vai gostar ou se não vai. Quando eu não vou pra igreja, um monte de pastor fica feliz, pô. Porque se eu tô na igreja, eu prego. É simples assim. Uhum. Então, quando eu falo, não vou vir pra igreja não, pastor, glória a Deus. Aleluia. Porque tem uma fila pra pregar, meu irmão. Tem uma fila. E não sou eu que salvo ninguém. Não sou eu que vou levantar uma igreja. Quem levanta a igreja é Deus. Uhum. Quem levanta a igreja é Jesus. E se eu não aprendi isso ainda, tem alguma coisa errada na minha vida. Mas ainda assim, em julho do ano passado, eu cheguei batendo pino e a igreja percebeu. A igreja percebeu. Sabe o que a igreja fez? Se juntou e me deu um presente. Pastor, fico uma semana fora. E me deram de presente uma viagem.
3: Olha aí, igreja.
0: De louco. Rapidamente, só uma fala aqui.
1: Pode falar.
0: Eu penso que...
1: Fala, Deus.
4: Esse é o momento aqui de revelação. Deus está falando.
0: Eu penso que a gente não deva cair nessa fala. Antigamente não era assim. Os pastores trabalhavam, as irmãs de oração iam até mais velha trabalhando. Não tinha nada de férias. Não caiam nessa. É uma outra geração.
1: Não
0: é um outro tempo. O burnout, é uma realidade. Psíquica.
3: Jesus também
0: dormiu.
3: Teve pausas.
0: Pois é, pausa faz bem. Isso
3: pausa,
0: aí.
3: Pausas programadas são melhores, claro, do que pausas forçadas.
0: Isso aí.
4: Com certeza.
3: A pausa forçada é por um dano. A pausa programada é para prevenção.
0: O pastor caía duro lá no porto, infartava.
3: Se a gente não tiver isso, a gente vai ter um problema. A primeira vez eu fiz parte de um ministério que era bem...
1: É punk.
3: O Luciano conhece. Mas melhor não omitir
4: basta a gente, se a gente for pensar nessa
3: primeira
4: questão...
3: vez que eu tirei férias, pastor, eu cheguei em Cabo Frio, que graças a Deus a minha sogra sempre teve uma casinha lá. Aí fui com a minha esposa, com meu filho pra lá. No primeiro dia, eu tomando uma água de coco na Praia do Forte, com vento soprando em minha direção, minhas madeixas na época.
2: Eu imagino.
3: Balançando.
2: Bons tempos.
3: A primeira sensação que veio, não tô fazendo nada.
4: É isso aí.
3: Eu demorei 2 dias pra entender que férias é não fazer nada.
1: Exatamente.
0: Se desligar.
2: Férias é isso, né?
3: Entendeu? Então, assim, a gente se vicia também na questão do trabalho. É. E a gente precisa ter pausas programadas. Lá com a liderança eu falo: olha, se organiza direitinho e viaja.
1: Isso aí.
3: Agora, o que não dá é viver de pausas forçadas, porque é o que a maioria faz. Quando não dá mais,
0: virar paciente.
3: Batendo pino, que tá faltando óleo. Batendo pino, aí.
0: Virar paciente.
4: E essa coisa de a gente pensar que ninguém vai conseguir fazer o que a gente faz, né? Isso é uma loucura absoluta. De que ninguém vai conseguir realizar
3: não vai fazer mesmo.
4: O que a gente é ali. Mas cada um tem o seu estilo. Exato. É por isso que nós somos quem somos, né? É por isso que Deus deu pra nós o que ele deu. Então nós precisamos.
1: Essa multiforma faz bem pra igreja.
4: Claro, pô. É isso que enriquece a igreja.
3: É isso aí.
4: É exatamente o fato do pastor Luciano, de vez em quando, não pregar e ter um outro amado pregando, que faz a igreja ser essa coisa viva que é.
1: Exatamente.
4: Então nós. E a missionária falou do pessoal mais antigo, que não tirava férias. Mas a irmã do círculo de oração foi até 90 trabalhando. Só tem um probleminha.
3: Como ela foi até 90?
4: Né? Não, e eu me lembro. Essa é a pergunta. Eu me lembro das consequências disso na família. Eu me lembro muito bem das consequências disso na vida financeira, na casa. Eu me lembro disso. Então, assim, Deus não quer que eu me mate na obra dele.
1: Ele nem precisa.
4: E eu sei bem o que é isso.
3: Tinha até musiquinha pra colocar a gente cada vez mais ativista na igreja, né? Deus não quer
4: preguiçoso em sua obra. Mas eu me lembro disso.
0: Ele não quer mesmo.
4: Porque meu avô...
0: Preguiçoso.
4: Meu avô...
3: Caô.
4: João Rodrigues.
2: Saudosíssimo, não conheci.
4: Meu avô João Rodrigues morreu precocemente. Um missionário, um pastorzão abençoado, morreu precocemente porque ele se negou a largar o campo, largar a obra de Deus que ele fazia para se cuidar.
3: Morreu por exemplo.
4: Teve que parar forçadamente, mas aí não tinha mais jeito.
3: Meu pai faleceu em 54.
4: Olha isso. Então, assim.

0: precisava dele. Eu ando tão cheia de mim, ela escreveu, tão sobrecarregada, cansada, e eu reconheço que tenho colocado Deus em último plano. Muitas vezes não tenho ânimo nem para buscá-lo. Muita gente pedindo ajuda para gerir todas essas questões. Só que antes, pastor Carlos
1: Pedro, olha aí, ó.
0: A gente quer saber a sua meu Deus. Opinião. Porque segundo a pesquisa Genial Quest, foi divulgada essa semana, 46% dos brasileiros estão avaliando que a economia piorou nos últimos 12 meses. Para 69% desses entrevistados, eles dizem que os preços nos mercados subiram. 51% dos brasileiros consideram que está mais difícil conseguir emprego, pastor Carlos.
2: Bom, vamos começar de trás para frente. A questão do emprego, eu não sei se a percepção está correta ou não. Porque os índices, pelo menos os índices que a gente conhece, a realidade à minha volta, me mostra que o trabalho tem, pode não ter o emprego. Aliás, não é nem não ter o emprego, né? Porque a gente vive uma crise também de mão de obra.
3: Verdade.
2: No Brasil, principalmente. A gente tem emprego, tem salários ótimos, mas não tem qualificação. Sim. Aí a base da pirâmide, que é onde é o salário mínimo, você tem muita gente. Mas mesmo assim, nós temos tido dificuldade para contratar gente, porque a percepção que eu tenho no meu convívio é de que trabalho tem, carteira assinada tem, a galera está trabalhando. Então eu discordo dessa percepção, porque eu acho que, inclusive, os índices oficiais mostram que o desemprego está muito baixo no Brasil. Agora, essa sensação de que nós temos uma qualidade de vida, ou uma inflação, ou uma economia pior, isso é uma percepção que, desde que eu me conheço, é assim. Todos os anos piora. Todos os anos piora. E eu acho muito engraçado que está piorando, mas a gente continua financiando o carro, a gente continua comprando apartamento, estão subindo prédios à minha volta ali, um atrás do outro, é um negócio maluco, maluco. Se alguém está construindo, é porque tem gente comprando. Então, assim, essa percepção, ela é real. Nós temos a percepção de que hoje está pior do que ontem. O ser humano é assim, né? Ele tem essa coisa de, minha vida, no meu tempo era melhor, há 20 anos era melhor. A gente tem essa sensação de que as coisas estão sempre piorando, mas deixa eu te falar, para quem trabalha, para quem está ali comprometido, com as dificuldades que a gente está vivendo. A economia do Brasil é fato. Tanto é que o governo está aí se debatendo para construir um programa para aliviar a dívida do brasileiro. Tem muita gente endividada, mas o nosso grande problema é que nós não conseguimos, a gente não tem paz. A gente tem uma taxa de juros de quase 15%, que não baixa nunca, está sacrificando a economia do país, e ainda que a gente produza, os juros levam tudo. E se o meu amado ouvinte que está me ouvindo agora, se atrasou o cartão de crédito, meu irmão, é um buraco que não tem solução. Então, assim, a economia do Brasil, ela vive um paradoxo impressionante, né? Ao mesmo tempo que a economia cresce, ao mesmo tempo que a gente produz, a gente tem um juro altíssimo e a gente tem problemas nos índices econômicos. Então, a gente não sabe dizer exatamente como está. Eu digo pela minha realidade, nós estamos trabalhando, mas o mercado está caro, o combustível está caro, a gente sabe disso, e agora, em ano eleitoral, a gente tem aí os prós e os contras, isso é normal, mas eu digo sempre o seguinte, ninguém vai dizer que hoje está melhor do que há 10 anos, há 20 anos. Está sempre piorando, mas a gente continua vivendo, graças a Deus. Nós estamos sobrevivendo. Mas, de fato, nós temos um juro alto demais no Brasil e isso está trazendo para nós uma perspectiva econômica ruim.
0: Agora, pastor Luciano, o que dizem agora que não se dizia antigamente são especialistas aí, ONGs, que afirmam
1: Olha isso, gente.
0: A mudança climática é machista.
2: Eita!
0: Pastor Luciano, segundo afirmou aí uma representante da ONG Care France, ela disse que eventos extremos ampliam a vulnerabilidade feminina, eventos extremos de calor, né? Quando as secas e as colheitas fracassam, diz ela, são as mulheres que comem por último e em menor quantidade. Então, uma mudança climática, ela é machista, segundo ela, e especialistas da União Europeia ainda disseram que o aumento das temperaturas também impacta diretamente na segurança das mulheres, que, segundo eles, cada aumento de 1 grau Celsius na temperatura global está associado a um crescimento de 4 0,7%.

0: nos casos de violência doméstica, pastor Luciano.
1: A culpa é do calor.
2: Então, Marcela, olha que coisa doida. A gente tem hoje na palma da mão tudo que a gente precisa para crescer e aprender, né? Por exemplo, a inteligência artificial. Se você tem dúvida de algum tema, você põe lá, ela te explica tudo. É, então você hoje, você na mão, você aprende coisas que antigamente eram impossíveis de se aprender. Por exemplo, eu sou da época que para comprar enciclopédia você gastava uma fortuna.
1: Eu tenho uma de 2003. Então, para eu estudar a Bíblia, eu tinha que ir lá na Sociedade
2: Bíblica do Brasil comprar e parcelar em 10 vezes, meu irmão. É. O negócio era caro pra caramba. Hoje você vai ter um clique, tem tudo.
1: Tudo normal.
2: Mas independente disso, parece que as pessoas estão emburrecendo mesmo. Como é que pode alguém se julgar especialista? Pelo amor de Deus, seria trágico se não fosse cômico, ou o contrário. É cômico se não fosse trágico. Como é que pode especialista falar transformar em machismo o clima do tempo? Que sempre teve problema, meu irmão. O clima sempre tem. Todas as gestações fazem parte do processo criativo de Deus, meu. Simples assim. E fazem parte de um processo de amadurecimento, não é só da terra, é de cada ser humano. Então, tudo isso faz parte de um propósito. Mas eu não quero espiritualizar, trazer para a igreja. Eu preciso dizer o seguinte, que esses especialistas estão emburrecidos. E mais emburrecido vai ficar quem ouve essas antas. Quem vai atrás desses negócios. Pelo amor de Deus, meu irmão. Sempre houve fome no planeta.
1: É verdade.
2: E não é a mulher que sofre, é todo mundo. Sofre criança, sofre mulher e sofre homem. Enquanto a gente está aqui debatendo, tem gente morrendo de fome em algum lugar do planeta. Sempre foi assim. Eu concordo? Não. Mas desde que o mundo, é assim, meu irmão. Na primeira momento que o homem e a mulher foi criado, teve problema. E não foi criado por nós, não. Foi o próprio Deus que criou. Um irmão matou o outro. Quem é o culpado? É o feminismo? É o machismo? Então, pelo amor de Deus, eu acho que a gente precisa parar para ponderar algumas coisas, em vez de comprar essas coisas que, vou usar uma expressão cômica, industrializada. Porque é para vender alguma coisa.
3: O link no meio de tudo isso é importante mesmo.
4: Por outro lado, eu entendo a pesquisa, porque tem um ponto de vista sociológico em tudo que se analisa. Existem os abalos naturais, e a Bíblia fala sobre eles, isso é escatológico, tem a ver com tudo, com o tempo que nós estamos caminhando para a volta do Senhor. E também existe uma análise sociológica dos fenômenos. Os fenômenos acontecem e eles vão responder sociologicamente. Então, existe esse lado da pesquisa. O senhor é bem raiz. Eu gosto do seu jeito raiz. Eu gosto desse jeito raiz. Mas, assim, eu vou puxar aqui para o meu lado, né, uma análise mais educacional.
2: Olha o especialista.
4: Diante dos professores em educação, né? Diante dos fenômenos, vai sempre haver uma análise sociológica a respeito deles, de como eles se desencadeiam sociologicamente. Então pode acontecer.
2: Não, sim, mas não pode ser emburrecido assim, né?
4: Eu não acho emburrecimento,
2: não. Mulheres machismo, mais clima?
4: Olha, pode ser que
3: as mulheres
4: sim.
3: Na menopausa.
5: Não, mas aí não é por causa do não, calor da.
2: O pior é o clima machista.
4: Mas vai afetar mais ainda. Oi,
1: tem outro assunto aqui, ó. Tem outro. Fala, Marcela.
6: Vamos lá,
4: tá faltando mulher nessa mesa.
5: Mas assim, é.
1: A Marcela super. Vai lá, Marcela.
6: Acho que o Bispo Jaime Bispo, a gente vai passar um vídeo agora. Vai dar tempo para quem está nos acompanhando no rádio para correr e assistir também lá no nosso canal do YouTube, porque essa professora, Bispo, ela é uma professora de jiu-jitsu, ela viralizou e foi elogiada por conduzir com excelência uma situação muito difícil. Pode soltar aí pra gente, JP.
1: Olha isso, que bacana.
6: Vai lá, Cid,
1: que bacana.
6: Vai lá.
1: Ó, tem um são dois lutadores mirins ali, duas miniaturas de lutador ali. Tem um que tá por cima, o outro tá lá no chão e tá deitado. É o Kata, né? Chamado Kata, né? Ele tá lá no chão e chorando. E a professora tá tentando orientá-lo lá, dizendo o seguinte: agora você tem que fazer isso, ó. Tá lá grampeando, agora coloca o braço. E o choro do neném.
3: Tu entende essa luta aí?
1: Mais ou menos. Olha lá, ele saiu.
6: Ela fala pra ele.
1: Ela saiu, agora o professor vai orientá-lo, agora sobre como fazer.
6: Ele tá chorando.
1: Muito.
6: Ela diz pra ele: é difícil mesmo, olha pra mim, respira.
1: Calma. Olha lá, agora vai tentar de novo, pra ver se faz o movimento. A professora não diminuiu o aluno, muito pelo contrário, chamou a atenção dele para o potencial que ele tem. É uma criança, falou na linguagem dele.
6: E não deixou ele...
1: Não deixou desanimar e desistir. Agora vai tentar ali, ó. Opa! Olha lá. Conseguiu fazer a inversão.
7: Agora se empolgou.
1: Agora se empolgou. Olha lá, e conseguiu de novo.
7: Cheio de confiança.
1: Olha lá. E o choro acabou. Olha lá, e tá no... Olha lá que bacana. Extravasão. E o final, a professora dizendo que está muito orgulhosa do aluno.
6: E aí, Bicho?
7: Então, nós vivemos no mundo da competitividade, né? Sim. Infelizmente, nós somos ensinados a competir mais do que ajudar, do que apoiar. Só que o Evangelho nos fala que nós devemos ser apoio para os nossos irmãos. E isso é uma realidade. Ninguém está independente de ninguém. 1 Coríntios 12 vai dizer lá que nós somos membros de um corpo. E o corpo não é feito de um membro, mas o corpo é feito de vários membros. E aí eu separei uma coisa aqui, que a Marcela estava falando lá, o bispo é psicólogo, falar sobre isso vai ser legal. Nós devemos ser egos auxiliares dos nossos irmãos. Porque tem coisa que nossos irmãos não vão conseguir sozinhos. E como egos auxiliares, principalmente aqueles que ocupam lugares como essa professora aí, de lugares de serem mentores, eles devem saber se portar ao ponto de dar ao outro aquilo que ele precisa como apoio para conseguir realizar as coisas que ele precisa realizar. Como diz aqui em 1 Coríntios, capítulo 12, versículo 26. Olha o que diz aqui. De maneira que, se um membro sofre, todos sofrem com ele. E se um deles é honrado, todos se alegram com ele. Então, assim, essa ideia precisa ser mais encharcada na igreja, sabe? Você é o primeiro, meu irmão. Vai primeiro. Isso. Você tá acima de mim. É o que Jesus ensinou o tempo todo. Você tá acima de mim. O maior é o que é o menor. Ninguém. Paulo chegou ao ponto de chegar numa igreja e falar assim: por que vocês estão se mordendo, cara? Poxa, a igreja não é um lugar de se morder. A vida não é um lugar para se morder, não. A vida deveria ser um lugar onde um é apoio para o outro, para que todos cresçam e para que todos saibam e conheçam o sentido da unidade. A gente já tem tantas coisas para lutar, né? É lutar contra o outro que deveria ser a nossa ajuda, que deveria ser nosso apoio, é um problema muito sério. Então, está faltando na vida muita gente se colocar no lugar de ser ego auxiliar do outro e poder ajudar de verdade, cooperar, acalmar, falar assim, calma, calma, porque todo mundo enfrenta desafios na vida, é assim mesmo. É exatamente o que a professora falou, foi. É difícil, eu entendo, o acolhimento, sabe? Porque as pessoas às vezes querem só acolhimento. Uma vez minha esposa estava muito preocupada com o gabinete que ela ia dar, e eu falei para ela assim, me promete só uma coisa, você vai olhar nos olhos da pessoa e vai perguntar para ela assim, como é que você tá? Acabou mesmo. A revolta acabou, a reclamação acabou, foi um chororô, um abraço e um acolhimento medonho, e tudo aquilo que o inimigo tinha planejado no script dele no inferno...
1: Acabou ali.
7: Morreu ali mesmo. Nós somos aqueles que tem que se levantar e falar assim, em mim isso vai parar.
2: Amém.
7: Em mim, isso não vai mais acontecer.
1: Da fila, né?
6: E aí, missionária...
1: Tem que se afasta da fila. Marcela.
6: Tem gente que está ensinando, viu? Tem escolas que estão ensinando. A gente vai assistir um vídeo
1: agora. Outra coisa maravilhosa.
6: Bispo, e a missionária Rosane vai comentar sobre isso, porque uma escola lá na Coreia do Sul, ela está incentivando, ela viralizou o mundo inteiro, porque ela criou um mural de oração, onde os alunos do ensino fundamental e do médio, eles escrevem os seus pedidos, desenham suas mãos e intercedem uns pelos outros. São alunos, professores e pais. Conta aí, Cid, pra gente a imagem.
1: Ali tem um desenho de uma mão numa cartolina, me parece uma coisa assim, com vários nomes ali. Tá? Eu não consigo ler. Eu consigo ler, só não consigo entender. E tem os nomes das pessoas. E os nomes, então o aluno chega e coloca a sua mão em cima daquela mão desenhada com um monte de pedidos. E ele simplesmente começa a orar pelos colegas. É muito interessante. Aliás, o bispo Jaime falou isso agora há pouco, né? Sobre ser o ajudador do irmão, é exatamente o que eles estão fazendo, e de forma silenciosa, do jeito deles, estão orando uns pelos outros. Olha que coisa linda de se fazer, viu? É a cultura de oração, né, Marcelo, como a gente falou, né? É uma cultura de oração, enquanto alguns fazem reunião de oração, né? É amor demonstrado de verdade.
6: Missionária.
4: Primeiro, quero pedir desculpa, pastor Luciano, por entrar no seu tema.
2: Que isso?
4: Estava dividido.
2: Manda até falar mal de
4: desculpa. É assim, eu sou apaixonada pela cultura cristã da Coreia do Sul, né? A Coreia do Sul de David Jong-Chul, é um homem que revolucionou a vida do povo coreano, com o livro A Quarta Dimensão, com a experiência da quarta dimensão. É uma experiência dele, foi uma experiência dele. Não cabe colocar uma mesa teológica e discutir se aquilo ali tem fundamento teológico ou não. E foi uma experiência que ele colocou dentro da Coreia e que mudou a vida cristã dos coreanos. A criança, a infância, é o ser humano em desenvolvimento, Cid. Então, tudo que você ensina nessa fase é como que imprimir. Imprime na mente, imprime no coração, é permanente, é para sempre. Então, não existe faixa etária melhor para se ensinar sobre Deus, sobre oração, sobre a prática da oração, para aculturar-se a uma vida de oração, para mostrar a oração como um objeto de cultura da vida cristã, muito mais do que cultura, né? É bíblica, é ordem bíblica orar, oramos porque é uma ordem, um mandamento bíblico. Então é maravilhoso ver isso e por parte dessa professora, principalmente, que o mundo copie. Né? A Coreia do Sul ora todos esses anos pela queda do sistema da Coreia do Norte e estão se preparando para entrar lá e evangelizar aquilo tudo lá. Amém. E eu creio que Deus pode fazer isso.
1: Sim, seja. Marcela.
6: Então vamos lá, Cid, acho que ainda dá tempo dos nossos debatedores na despedida trazerem um pouquinho de dica para ensinar o pessoal que está nos acompanhando a remir o tempo, é o pedido dos nossos ouvintes.
1: Pastor Carlos.
5: Calma, foi Jesus quem disse, não adianta trazer o amanhã para hoje, não adianta viver o ontem, viva o hoje. Tem uma listinha de atividades para o seu dia. Se você, ao levantar, fizer uma listinha, uma agenda para o dia, você vai entender que o que você quer, muitas vezes, é impossível. Ou você vai entender que você tem relativamente pouca coisa, mas é disperso. E aí você se distrai com muitas coisas, chega no final do dia, você não deu conta, não é porque era muita coisa para fazer, é porque você se distraiu. Você se dispersou, você perdeu o foco. Então você precisa se organizar. É básico isso. Se organizar. Ter uma listinha de atividades diárias. O que é que eu preciso fazer hoje? E não esqueça, pelo amor do Senhor, de incluir Deus na sua lista. Vai devagar, meu irmão, vai devagar. Respeite o descanso semanal, respeite férias, respeite um tempo de sono, respeite o seu tempo. Cada um tem uma velocidade, cada um tem um jeito. Esse irmão que está do teu lado, que está correndo muito, é a velocidade dele, deixa ele embora. Você vai chegar no mesmo lugar, na sua velocidade. Então, pelo amor de Deus, não se mate, não se suicide por causa do Instagram ou por causa das influências externas. Deus fez você assim e você será feliz quando viver o que Deus planejou para a sua vida e da maneira que Deus te deu. Deus te abençoe, no nome de Jesus.
1: Missionária Rosane.
4: O ócio é horrível, mas o negócio desenfreado é muito pior. Tá? Então, cuide do seu negócio, da sua vida, das suas atividades, de maneira bem organizada. Organize a sua mente, organize o seu tempo e organize os seus negócios. Vai dar certo.
1: Pastor Luciano.
2: Fique com o conselho de Jesus, não ande ansioso por nada na tua vida. Cada dia tem a sua dificuldade, viva o seu dia, organize a sua vida, tenha equilíbrio. Trabalhe para Jesus, mas com equilíbrio. Cuide da tua casa, da tua família. Siga que Deus vai te abençoar.
1: Bispo Jaime.
7: Vamos lá. Então, meu conselho é, tenha uma boa leitura sobre o momento da vida que você está vivendo, né? Porque você precisa aproveitar as oportunidades, saiba discernir o que é oportunidade mesmo do que é distração, porque tem coisa que é só distração, não é oportunidade. E entender que você... Teve um assunto aqui que foi muito interessante, que alguém falou que estava muito sobrecarregado por causa de uma fase da vida. Cara, isso é normal também. Então não estranhe aquilo que é normal, porque se você decidiu fazer uma faculdade, decidiu fazer algo muito maior do que você estava fazendo antes, você vai ter momentos de pico. Não tem jeito. Lembrem que a batida do coração é assim, ó. Assim é morte. A vida não é retilínea. Então, nesse momento em que você está envolvido em muita atividade, suporte, busque ajuda, né? Abra mão de uma determinada coisa que pode ser aberta e mantenha aquelas que não devem ser abertas mão de forma nenhuma. E comece sempre, como o pastor Carlos falou aqui, comece sempre com Deus no início, porque com certeza no final ele já está.
1: Calma. Marcela Bastos, obrigado, Marcela, estamos chegando.
6: Agradecer aos nossos preciosos debatedores de hoje, os nossos ouvintes estão dizendo, realmente eu precisava desse debate de maneira tão leve em todos os assuntos. E aí a gente diz, né, Cid, que o debate hoje já fica disponível a partir de agora no nosso canal do YouTube, Rádio 93 FM Gospel. Você pode ver, rever, compartilhar e abençoar mais gente. Usa aí a plataforma de maneira que você possa ser uma bênção na vida de alguém.
1: Valeu, Marcelinha, até amanhã, até amanhã, amanhã
6: até a gente segunda,
1: volta. Até segunda, amanhã não, amanhã eu estou, é porque eu estou de volta.
5: Ansioso, tá ansioso.
1: Não, eu estou aqui amanhã, a minha ansiedade é pelo domingo, a minha ansiedade é pelo domingo, mas enfim, é porque o meu domingo é o seu sábado, entendeu? Meu caro pastor Carlos, obrigado pela sua presença mais uma vez. Deus abençoe.
5: Eu é que agradeço, louvo a Deus pelo privilégio de estar aqui, que Deus abençoe a todos os nossos ouvintes e que nós aprendamos isso. A gente fala aqui, a gente brinca, mas eu sei que não é fácil. Verdade. Eu sei o quanto isso custa para muita gente, mas é necessário desacelerar um pouquinho, entender o seu próprio ritmo, que o Senhor te abençoe, que o Espírito Santo te ajude nessa batida.
1: Meu caro pastor Luciano, obrigado pela presença mais uma vez.
2: Prazer estar aqui mais uma vez, entre amigos, sempre que Jesus tem nos dado ao longo desses anos, amém, né? Que Deus abençoe a rádio, que Deus abençoe lá minha casa e minha esposa, Deus abençoe a Rede de Mulheres hoje mais tarde, Deus abençoe a todos.
1: Maravilha, Bispo James, obrigado pela sua presença mais uma vez, campeão,
7: Deus abençoe. Sempre a oportunidade de sentar à mesa e aprender junto com os irmãos, e eu aprendi muito com todos vocês aqui. Amém. Quero mandar um abraço para minha equipe de trabalho tempo integral e toda a equipe de trabalho da Edificação em Cristo, porque lá a minha equipe de trabalho tempo integral, ela é pequena, e às vezes tem finais de semana que é difícil, mas aí eu digo para eles na segunda, tira o dia de folga. Porque isso, essa sensibilidade da liderança precisa acontecer, sim, também. Sim. E elas sabem que é verdade, elas estão me ouvindo. Se quiserem desmentir ao vivo, pode desmentir.
2: Pede aumento.
7: Não tem problema.
2: Pede
7: aumento. Essa parte eu deixo por conta do Luciano.
1: De vez em quando levanta uma fúria, né?
7: Beijo a minha mãe que está ouvindo também, dona Ilza, 86 anos.
1: Não, fala assim não. É 8.6.
7: 8.6, faz 8.7 em julho. Eita. Deus abençoe, mãe, te amo.
1: Tá aí. Missionária Rosana, é sempre uma alegria tê-la conosco.
4: Obrigada,
1: Deus abençoe,
4: Cid, viu? Quero agradecer a Deus mais uma vez por essa oportunidade, de poder somar com vocês nesse trabalho maravilhoso de esclarecer tantos ouvintes. Quero mandar um beijo para Ione, para Cristina, que são minhas irmãs. Estou chegando para almoçar.
1: Opa! Se foi um convite ou uma ameaça? Eu não entendi.
4: Então, para deixar claro.
1: Para deixar claro.
7: Na casa da pastora.
1: Olha aí. Eu queria pedir para a missionária Rosé nos leve a Deus em oração. A gente encerra o debate. Gilberto Ribeiro já chegou. Já tem pediu, tocou. E na sequência, a Caravana 93. Missionária, é com você.
4: Pai, quero te dar graça nesta manhã, nesse final de manhã, nessa tarde, pela oportunidade de estarmos aqui, ajudando alguns, Senhor, que precisam esclarecer coisas que às vezes são tão difíceis. Meu Deus, em nome de Jesus, abençoe essa rádio. Faça cada dia mais crescer. Ó Deus, abençoe a vida da Marcela, a vida do JR, de todos esses envolvidos nesse trabalho. Senhor, nos leve em paz, nos dá a Tua graça, cobre a nossa cidade com a Tua presença, Senhor. Toma o estado do Rio de Janeiro nas Tuas mãos. Toma a nossa cidade, cada bairro. Senhor amado, Tu podes abater a violência desta cidade e trazer, ó Deus, a paz em nossos muros. Nós oramos te pedindo em nome de Jesus, com gratidão em nosso coração. Amém.

0: Olá, eu sou Tamires Andrade e esse é um dos destaques do portal Pleno.News. A Caixa Econômica Federal registrou uma queda de 34% no lucro líquido do primeiro trimestre deste ano em comparação com o mesmo período do ano passado. O boletim com o balanço foi divulgado nesta quinta-feira. Ainda assim, a Caixa segue líder no segmento de carteira de crédito e fechou o mês de março com R$1 trilhão. Leia mais em Pleno.News.
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0: tarde, Rio de Janeiro. Boa tarde, Brasil. Meio-dia, 8 minutos. Vamos que vamos, gente. Hoje é sexta-feira. Chegou. Sexta-feira, dia 22 de maio de 2022. Hoje é 15, né? Hoje é 15. Tá errada aqui a folha. Hoje é dia 15 de maio de 2026. Vamos que vamos, gente. Vamos lembrando aqui, a sua participação tá valendo brinde, você vem deixando aqui o seu alô, a sua participação, nossa primeira hora nesta sexta-feira, tá valendo brinde, tá? Vamos liberar uma camisa da Marcha para Jesus, tá pertinho da marcha e você vai ter a oportunidade aí de acompanhar, de estar na marcha com a camisa da Marcha para Jesus. Então vem aí pro sorteio, deixando seu oferecimento, seu pedido de música aqui durante a programação, já sabe que concorre, tá? Então vamos que vamos, gente, segunda-feira, Cid Gonçalves está de volta com o debate 93 de Marcela Bastos e mais um time de debatedores. Tá bom? Então vamos lá. Meio-dia, 9 minutos. Trago pra você no Pediu Tocou.
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0: Pra gente abrir muito bem, Paulo Neto, sou eu.

Vamos lá, mais uma canção no Pediu Tocou. A escolha vem do Thiago de Vila Isabel. Fala aí, Thiago Bustamante. Tá mandando seu alô pra todos da rádio com o pedido Canal do Perdão na voz de Fernanda Brum.

Boa tarde, meu amigo Gilberto Ribeiro. Tudo bem? Aqui é o Bruno de Itaboraí. Eu gostaria de ouvir a música Santidade da Aline Barros e oferecer a todos os ouvintes da Rádio 93.

0: com Aline Barros Santidade. Mais uma, é dessa vez, o pedido chega em áudio.
1: Grande, gostaria de ouvir com o Freire Equilíbrio e oferecer para todos desse nosso Brasil.

0: da canção com Anderson Freire e Equilíbrio. Espírito Santo! Ainda ouvimos Aline Barros Santidade, Fernanda Brum, Canal do Perdão e o Paulo Neto, Sou Eu, abrindo o Pediu Tocou, tá? Lembrando a você, nós estamos com um brinde aqui, valendo na sua participação, o sorteio de uma camisa da Marcha para Jesus. Vem com a gente. Meio-dia e 29.
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0: 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Lembre-se, Deus tem uma bênção para você.
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5: Boa tarde, Marcos Caetano Júnior.
6: A Anvisa decidiu por unanimidade manter a suspensão da fabricação, venda e uso de detergentes, sabões líquidos e desinfetantes da IP. Segundo a agência, as medidas apresentadas pela empresa foram consideradas insuficientes. O colegiado também citou um histórico recorrente de contaminação microbiológica nos produtos. Apesar disso, a Anvisa retirou a determinação de recolhimento imediato dos lotes dos itens com numeração final 1. E a IP começou a reembolsar os clientes que compraram produtos contaminados. A restituição é feita via Pix, em nome da fabricante Química Amparo. Para solicitar o reembolso, é necessário preencher o formulário no site ip.ind.br/comunicado-consumidores. Com nome completo, CPF, telefone, e-mail, chave Pix, endereço e os dados do produto. A Polícia Civil prendeu 3 suspeitos em flagrante durante uma operação em um cemitério clandestino de veículos em Campo Grande, na zona oeste do Rio. Segundo as investigações, o local tem ligação com a milícia que atua na região. Os agentes flagraram os suspeitos utilizando uma retroescavadeira e uma prensa para transformar os carros em sucata. Durante a vistoria, foram encontradas 10 placas de automóveis, sendo que uma pertencia a um veículo com registro de roubo. Diversas peças e partes de carros também estavam enterradas no terreno. O Ministério do Trabalho e Emprego paga hoje o abono salarial do PIS/PASEP para cerca de 4.555.000 trabalhadores com carteira assinada, nascidos em maio e junho e que ganham até 2 salários mínimos. Ao todo, foram liberados R$5.700.000 neste mês. A quantia está disponível no aplicativo da Carteira de Trabalho Digital e no portal gov.br. O valor do benefício varia de R$ 136 a R$ 1.621, de acordo com a quantidade de meses trabalhados em 2024. O saque pode ser feito até 30 de dezembro deste ano. 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
5: Estamos de volta com o Pediu, Tocou e a escolha da canção do nosso irmão Daniel, ele de bom sucesso, pedindo a música com Gisele Nascimento, Ele Te Escolheu. Segue o oferecimento para os irmãos e ouvintes da Rádio 93 FM, toda a sua família. Bom trabalho para você também, Daniel.

0: Boa tarde, Gilberto. Aqui quem fala é o Reginaldo de Nova Iguaçu.
1: E aí, Reginaldo?
0: Gostaria de ouvir É Bem Melhor com Isaac Martins.
1: Beleza.
0: Oferecer para minha esposa Ângela e a todos da 93 FM, a rádio que conquistou o meu coração.
1: Amém. Isaac Martins, É Bem Melhor.

0: Isaac Marins é bem melhor. Ainda a canção de Gisele Nascimento, ele te escolheu. Lembrando aí que você está participando com a gente durante o Caravana 93, nossa primeira hora, pediu, tocou e brinde. Estamos liberando uma linda camisa da Marcha para Jesus no sorteio. Meio-dia e 44.
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2: Seguindo com o pediu, tocou, a escolha segue da canção do Marcelo Marques. O oferecimento segue para todos da Rádio 93 FM, a música Messias. Vamos lá.

0: Boa tarde, a paz. Aqui é a Vanessa, do Parque Alvorada, em Nova Iguaçu. Estou aqui atendendo a minha cliente no espaço Vanessa Vitória e gostaria de ouvir Casa de Bênção com Eixila.
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0: Tá aí, Casa de Bênção, na voz da Úrsula, foi a saideira do Pediu Tocou de hoje. Antes, o Marcelo Marques cantando Messias.
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9: Ainda no Salmo 91, verso de número 7 e verso 11, vai falar: 1000 cairão ao teu lado, 10 mil à tua direita, mas tu não serás atingido. E aos teus anjos dará ordem ao teu respeito para te guardarem em todos os teus caminhos. Queridos, o texto não diz que não haverá crise, diz que não atingirá você. Proteção não é ausência de batalha, é presença de Deus na batalha. E aos anjos dará ordem ao teu respeito. Existe uma movimentação invisível ao teu favor. Enquanto você dorme, Deus trabalha. Enquanto você ora, o céu se move. Então, eu quero que você entenda que há uma proteção divina sobre a tua vida nesta tarde. Fica com essa palavra e 12:30 eu estou te aguardando no programa Revoltadíssimo com o Diabo. Para o Rabab Shendonai. Tchau, tchau.
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0: E tá na hora dos nossos aniversariantes. Parabéns para Cleusa Lúcia, de São Domingos, a Beatriz Gonçalves, de Itaipu, o Daniel Gomes da Silva, de Paciência, e do bairro Bom Sucesso, o Francisco Ferreira, de Aragão, Leia da Silva e a Isabel do Nascimento. Parabéns para todos vocês.
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0: E essa é a canção com Aline Barros, Vitória no Deserto.
20: Vitória!

0: Anderson Freire e Juliane Souza, merecedor da glória, e Aline Barros com a canção dos aniversariantes do dia, Vitória no Deserto. 93. Aqui mesmo, a rádio que conquistou o seu, meu, 93. Nosso coração. Gente, aproveita aqui para mandar o um alô lá para Caraguatatuba. É quase um trava-língua, né? É bem legal. Fica o oferecimento para Ângela, ouvindo a 93 FM, falando aqui pra gente, louvores lindos. Obrigado, tá bom? Então fica um alô para você, um abraço também para todos de Caraguatatuba, no litoral norte de São Paulo. Valeu, Ângela! A participação também vem de São Cristóvão aqui, né, do bairro nosso. Segue o oferecimento para todos da Rádio 93 FM e a todos da Igreja Nova Jerusalém. É a mensagem da Bruna Lima, oferecendo também para os ouvintes ligados aqui na rádio. Valeu! Uma boa tarde também. Quem deixa aqui no oferecimento é o Deonilson Oliveira. Fala, Deonilson! Boa tarde, meu irmão! Segue também o oferecimento da Solange de Jacarepaguá para todos ouvintes, todos os ouvintes aqui da Rádio 93 FM. Ok? Último alô, eu quero trazer aqui na participação do Silvério de Nova Iguaçu para os ouvintes da 93 FM. Valeu, campeão! Vamos nessa! É 93! 1:15.
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3: 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Vem agora 1h19, tem alô, tá? Vamos ainda com a participação, lembrando que estamos sorteando uma camisa da 93, aliás, uma camisa da Marcha para Jesus, para você que vem participando com a gente, tá? Falando nisso, quero começar com o alô do nosso irmão Cordeiro, oferecendo aqui para todos da Rádio 93, uma boa tarde para você. O alô também a gente traz aqui do José Carlos da Assembleia de Deus Campo Grande para todo o povo de Deus em Cristo Jesus. Amém. A participação da Kátia Cristina para filha Rayane, o esposo Jorge, mamãe também, dona Neuza e o pastorzão Gilberto e aos irmãos da Travessa Guaratã. Segue também o oferecimento do Paulo Pinheiro, é de Niterói, tá em Itaipu, saindo do colégio nesse momento, né? Tá indo para casa e deixando o oferecimento para a esposa amada, Rose, e para toda a galera do GC Itacoatiara. Valeu! Vamos de louvor, gente. Sara Beatriz. O medo não vai me parar.

0: Ao lado do rei, tá aí a canção na voz de Letícia Vitória, antes Sara Beatriz cantando O Medo Não Vai Me Parar. Vamos que vamos.
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0: Isso aí, aqui na 93 FM, com muito mais louvor e adoração e, é claro, sua participação, tá bom? Nosso Instagram, WhatsApp e pelo aplicativo da 93 FM, tá? Você pode chegar por lá, se você não conhece, é só baixar, tá disponível para Android e iOS. Olha, você vai encontrar também no nosso site o link para lá, radio93.com.br/aplicativo. Fica aí a dica para você.
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0: Uma e meia.
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10: Pastor Arão Machado de Paula, da Igreja Renovo do Senhor em Paciência.
11: Olá, amados, a paz a todos. Quero trazer uma palavra para você que está escrito no livro de Salmos, capítulo 27, versículo 14, que diz assim: espera no Senhor, anima-te, e ele fortalecerá o teu coração. Espera, pois, no Senhor. Não temas. Você que está passando por dificuldade, você que está passando por um processo terrível de enfermidade, de falta de recursos, o Senhor está dizendo: não temas, esforça-te, eu tenho te fortalecido, espera em mim, o meu tempo é o tempo exato que eu vou te abençoar. Muitas das vezes, Deus não nos abençoa antes para que nós não nos desviemos da presença dele. A igreja está orando por você, a sua casa está orando por você. Às vezes, o silêncio do Senhor é para ele fazer mais gente orar por você. E as orações estão subindo. Não pare, fortaleça-te. O Senhor vai te dar a vitória. Creia nisso. Renove-se, Deus é contigo.
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0: Ela já chegou, Fernanda Paredes, boa tarde.
12: Olá, Gilberto Ribeiro, boa tarde, muito boa tarde aos nossos ouvintes. Policiais civis prenderam 4 suspeitos envolvidos com o Comando Vermelho em mais uma fase da Operação Torniquete. A ação aconteceu na comunidade Parque das Missões, em Duque de Caxias, na Baixada Fluminense. Um dos detidos tentou fugir do cerco policial usando o uniforme de uma empresa prestadora de serviço público do município. mas acabou identificado e capturado pelos agentes. Durante a operação, os policiais também recuperaram 6 veículos roubados e apreenderam drogas e um artefato explosivo. Uma operação de fiscalização da Receita Federal em um centro de distribuição dos Correios, no Rio, resultou na apreensão de encomendas contendo drogas e itens ilegais. As remessas seriam enviadas para vários estados do país, incluindo Minas Gerais, Maranhão, São Paulo, Goiás, Pernambuco e Paraíba. O valor total estimado das apreensões ultrapassa R$1.200.000. Israel retomou nesta sexta-feira os bombardeios no sul do Líbano após ordenar a evacuação de 5 vilarejos próximos à cidade de Tiro e acusar o Hezbollah de violar o acordo de cessar fogo. A nova ofensiva ocorre em meio às negociações entre representantes israelenses e libaneses em Washington, enquanto os confrontos voltam a escalar na fronteira norte de Israel. A pressão internacional por uma trégua mais ampla no Oriente Médio aumentou, com a China defendendo cessar-fogo global e duradouro e a reabertura do Estreito de Hormuz. 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

0: Vanessa Santos, é Deus quem vai fazer. Sofia Vitória, Preciosa Graça.
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0: Olha, lembrando a você que o Pitstop com a equipe da Marcha para Jesus continua em Copacabana, na Avenida Atlântica 2316, na esquina com a Siqueira Campos. Aí, estamos liberando mais camisas e os próximos 5 ouvintes que passarem por lá falando a senha 93FM, a Rádio do Povo de Deus, ganharão uma camisa oficial da Marcha para Jesus, que vai acontecer sábado 23 de maio, a partir das 14h, com saída da Avenida Presidente Vargas, de onde vamos seguir em direção à Praça da Apoteose. Fica aí a dica para você.
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0: Faltando 15 para as duas.
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0: Tá aí, gente, a última canção da hora com Samuel Miranda e Isaac Marins, Nenhuma Condenação há. Ainda a Fabiana Sinfrone, o Permissão de Deus e a Isadora Pompeu cantando Ovelhinha.
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0: Que bom, hein? 2:01, volto já já.
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0: 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Olha aí, galera, encerramos agora o Pit Stop 93. Ok? Então fica aí ligado na programação, porque daqui a pouco a nossa equipe de promoção vai estar em Botafogo. É isso mesmo, hein? Em Botafogo, com brindes exclusivos da Marcha para Jesus, Rio de Janeiro. Vai acontecer sábado, hein? 23 de maio, a partir das 14:00, na Avenida Presidente Vargas, de onde vamos seguir em direção à Praça da Apoteose. Então se liga, fica aí ligado, prestando bastante atenção. Daqui a pouco a gente libera o horário, aliás, libera o local para você, onde a equipe 93, a equipe do Pit Stop, vai chegar. Tá bom? Então se liga aí, galera de Botafogo e redondezas, tá? Já por aí.
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11: Hoje é dia 15 de maio e o Fala Doutor Renato vai celebrar o Dia Nacional da Família. E eu quero começar dizendo algo muito importante. A família é um projeto de Deus. Desde o início da Bíblia, Deus escolheu construir histórias através das famílias. A palavra de Deus mostra o valor do pai, da mãe, dos filhos, da comunhão, do cuidado e da honra. Eu tenho muito orgulho da minha família, família Fernandes de Paula, conhecida no meio evangélico através dos meus tios Otoniel e Osiel, pioneiros na música evangélica, meu tio Osés de Paula, do Sem Ovelhas, e do meu papai, Otone de Paula Pai. Infelizmente, faleceu há 2 anos atrás. Uma família marcada pela fé, pela música, pela igreja e pelo cuidado com as pessoas. Mas hoje eu quero celebrar a sua família. Talvez seja uma família sanguínea, talvez sejam pessoas que Deus colocou para cuidar de você. Talvez seja a família 93. E olha que isto é uma conversa de neurociência. A ciência já demonstra que crianças jovens que crescem com a presença saudável da família com afeto, segurança emocional, convivência, tendem a desenvolver melhor áreas do cérebro ligadas a controle da emoção, tomada de decisão e equilíbrio comportamental. O córtex frontal aqui na frente da cabeça desenvolve melhor e os níveis de dopamina sobem. A amígdala, responsável pelo estresse cerebral, ela diminui com quem tem família, porque lida melhor com a ameaça e funciona de maneira mais equilibrada. Ou seja, família saudável protege o cérebro. E como fisioterapeuta e neurocientista, eu vejo diariamente como atividades em grupo fortalecem vínculos familiares. Caminhar junto, praticar um esporte, brincar, fazer atividade física com a família, passear com o pet, tudo isso libera neurotransmissores ligados ao prazer, à conexão e ao bem-estar. O corpo melhora, a mente melhora e os relacionamentos também. Infelizmente, nós vivemos em um tempo onde atacar a família virou algo comum. Precisamos defender aquilo que Deus criou, defender a presença dos nossos pais, defender o cuidado, defender o amor, defender tempo de família juntos. Hoje eu quero deixar um desafio no Fala Doutor Renato aqui no 93. Ligue para alguém da sua família, abrace alguém, perdoe alguém, convide sua família para caminhar junta, orar junta e viver junto. Porque família não é perfeição. Família é um projeto de Deus. E viva a família! Doutor Renato em 93!
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15: Vem

0: Tá aí, Sara Farias, Chame Jesus. Mais uma canção, mais uma nova pra você na programação. Ainda a Paola Carla cantando Diante de Ti. Vamos que vamos.
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0: 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Tá saindo agora o primeiro versículo da palavra-chave. Atenção, hein? O primeiro versículo da palavra-chave tá saindo agora. Êxodo, capítulo 9, versículo 14. O primeiro versículo da palavra-chave de hoje está em Êxodo, capítulo 9, versículo 14, na versão Almeida Corrigida e Revisada. 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

0: Boa com Eliseu Alves, Me Ama. Tá aí a canção também, Eu Lacris, Controlo Tudo, e o Thales Roberto cantando A Resposta.
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0: Vamos, alô?
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0: Trago aqui o oferecimento da Jacira de Duque de Caxias, tá ligada na melhor rádio do mundo. Beijo pra você também, viu, Jacira? A participação do Felipe Melo de Ramos. Gilberto, quero ganhar essa camisa da Marcha para Jesus, tô ligado, hein? Tá bom, mano, um abraço para você, Felipe Melo.
2: Boa tarde, Gilberto. Boa. Ribeiro. Aqui quem fala é a Rosana da Assembleia de Deus de Marechal Hermes.
0: Ok.
2: Quero concorrer a essa camisa, já foi lá no Instagram.
0: Tá bom, tá ligado, hein? Vamos que vamos, gente, sorteio daqui a pouco.
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9: Daniel 10:12. Então me disse: não temas, Daniel, porque desde o primeiro dia em que aplicaste o teu coração a compreender e a humilhar-te perante o teu Deus, são ouvidas as tuas palavras, e eu vim por causa das tuas palavras. Joelho no chão, toque de Deus. Joelho no chão, amor de Deus. Rosto no pó, Deus sobre nós. Joelhos dobrados, Deus colocando mais unção. Quanto mais temente for ao Senhor, mas ele se achega. Aqui a palavra revela que desde o primeiro momento que o servo do Senhor se colocou para buscá-lo, desde o primeiro segundo, Deus já era com ele, já era dando força para ele e enaltecendo ele. Um minuto da palavra pode salvar a sua família.
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0: Isso, e ela já está por aqui, Fernanda Paredes.
12: Desde o Detran vai realizar amanhã um atendimento prioritário para idosos a partir de 60 anos e pessoas com deficiência que desejam emitir a nova carteira de identidade nacional, CIN, né? A ação acontece em postos de identificação civil em todo o estado do Rio, mediante agendamento prévio pelo site do Detran RJ ou pelo teleatendimento através do número 21-3460-4040. Para emitir o documento é necessário apresentar certidão de nascimento ou casamento e CPF. O empresário hospitalizado após ser atingido por um poste da Sete Rio esta semana afirma que irá processar a Prefeitura do Rio. João Cotrim, empresário de 36 anos, foi levado pelo Corpo de Bombeiros para o Hospital Municipal Miguel Couto, na Gávea, e depois encaminhado para um centro médico particular, onde ficou internado por 2 dias com contusão lombar. Segundo João, o processo não tem a ver com interesse pessoal ou vingança, mas como uma forma aí de mostrar que o poder público precisa cuidar do cidadão. Os principais diplomatas dos países do BRICS, incluindo os rivais Irã e Emirados Árabes Unidos, não conseguiram emitir uma declaração conjunta hoje após uma reunião que durou 2 dias na Índia. Ambos deixaram o país com apenas uma nota da presidência que expôs as divergências do grupo. O Teherã queria que o bloco de economias emergentes condenasse, né, a guerra dos Estados Unidos e Israel contra o Irã e acusou os Emirados Árabes Unidos de envolvimento direto em operações militares contra o país. Agora no Rio, 2:38.
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0: Boa, tá aí a música No Secreto, Kailane Frauches. Josiane Fernanda Brum cantando Iavé. Agora 2 horas 48 minutinhos, lembrando a você, daqui a pouco tem resultado de sorteio, tá? Vamos liberar 2 camisas para a Marcha para Jesus, hein? Camisas da Marcha para Jesus, 2 sorteados a gente está liberando hoje aqui na programação. Então fica ligado, porque daqui a pouquinho tem... 93!
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9: Fala, Gilberto. Estou na área para atualizar as informações do esporte nesta sexta-feira. Vou começar falando do rubro-negro. O técnico Leonardo Jardim analisou a atuação da equipe após a derrota por 2-0 para o Vitória lá no Barradão, que custou a eliminação na Copa do Brasil. O treinador destacou a falta de eficácia do rubro-negro. O time não conseguiu reverter as 26 finalizações em gol. Jardim disse que o resultado não é um vexame, mas é inesperado, porque o Flamengo é sempre favorito contra qualquer adversário. O tricolor carioca enfrenta o São Paulo amanhã no Maracanã, mas para além de um duelo pelo Brasileirão, a partida também marca a apresentação oficial do atacante Hulk para a torcida. O Fluminense solicitou que a partida fosse antecipada das 8 para as 7 da noite para facilitar ali a chegada e a saída dos torcedores do estádio. Antes de a bola rolar, uma coletiva de imprensa para apresentar o atacante será feita no Maracanã. Depois, Hulk vai ao campo para cumprimentar os torcedores. O Cruz Maltino renovou o contrato com o atacante Andrei Fernandes, de 18 anos, até o fim de 2030. O acerto garante a permanência do jovem por mais 4 anos. A multa rescisória foi fixada em 60 milhões de euros. Isso equivale aí a uns 346 milhões de reais. Andrei é tratado internamente como uma das maiores promessas do clube. A renovação é um recado do Vasco ao mercado, dizendo que a joia não está à venda. A Justiça do Rio aceitou o pedido de recuperação judicial da SAF do Alvinegro e iniciou oficialmente o processo. Na decisão, a segunda vara empresarial da capital determinou a suspensão das execuções e cobranças contra o clube por 180 dias. O documento revela um cenário financeiro delicado vivido pelo Botafogo. A dívida da SAF Alvinegra passa de 2 bilhões e meio de reais, incluindo aí débitos tributários e outras obrigações financeiras. Agora vamos falar de basquete, porque hoje tem decisão. O Flamengo encara o Brasília às 8h30 da noite pelo 5º e último jogo das quartas de final dos playoffs do Novo Basquete Brasil, o NBB. A partida será lá na casa do adversário, no estádio Nilson Nelson. A série está empatada em 2-2. Então, quem vencer, encara nas semifinais o vencedor da disputa entre Franca e Mogi.
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6: Bem, gente, vamos pro resultado do sorteio. Quem se deu bem, levando brinde aqui na programação, estamos com duas camisas da Marcha para Jesus. E quem faturou? Aline Júlio. A primeira camisa saiu para Aline Júlio. O perfil dela é @ali.nejs. Tá bom? Aline Júlio se deu bem. Também quem se deu muito bem faturando a camisa da Marcha para Jesus? Dani Flor. Dani Flor. O perfil dela é @Dani, com dois Is, né? Dani e Flor. Só que aqui no caso é Flor, né? Flor. Flor. Com dois Os, né? É isso mesmo. Dani Flor, parabéns pra você, tá? Seguinte, 5 dias úteis para estarem aqui na rádio 93 FM, na rua Senador Haroldo de Oliveira 211, São Cristóvão. Tô ficando por aqui. Faltando 5 minutinhos para as 3, vou encerrando com Eixley Suede Silva, Até Tocar o Céu, Profetiza. Lembrando aí, já já, Marcelo Machado no comando do 93 Radical, uma programação abençoada e uma boa tarde aí para todo mundo, viu? Para você também, Marcelo. Fui!

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7: Graça e paz, amadas ovelhinhas do Senhor Jesus Cristo. No contexto de Lucas 9, 37 a 43, aquela cura, aquela libertação operada por Jesus naquele menino endemoniado, demonstra que a autoridade espiritual não é automática. Ela flui da comunhão contínua com o Pai, da leitura bíblica, da devoção, da busca diária. Então, ovelhinha, você quer expulsar demônios? Você quer ver problemas resolvidos? Você quer avançar na vida espiritual? Você deseja ver vidas libertas na sua casa, na sua família, situações complicadas sendo resolvidas? O sucesso espiritual, o poder espiritual, a autoridade de Deus, ela flui da tua vida contínua em comunhão com Jesus Cristo. 93.
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10: Alô, alô, minha gente! Alô, alô, família 93. Muito, muito, muito boa tarde. Na graça, na paz e no amor do nosso Senhor e Salvador Jesus Cristo. Tudo bom? Tudo certinho por aí, tudo na bênção. Vocês ficaram na ótima companhia do nosso querido Gilberto Ribeiro, que volta amanhã. Aliás, com o Caravana 93, volta na segunda. E domingo ele vai estar de volta aí, já amanhecendo, com aquela palavra, 93 dominical. E a escola dominical, é isso, minha gente, é muito mais aqui a sua 93, a rádio completa, a rádio abençoada, um instrumento de Deus para as nossas vidas. Eu, Marcelo Machado, te faço companhia a partir de agora até as 18 horas e vamos juntos com o melhor do louvor, a do dominical. É isso, minha gente, é muito mais aqui a sua 93, a rádio completa, a rádio abençoada, um instrumento de Deus para as nossas vidas. Eu, Marcelo Machado, te faço companhia a partir de agora até as 18 horas e vamos juntos com o melhor do louvor, a um instrumento de Deus para as nossas vidas. Eu, Marcelo Machado, te faço companhia a partir de agora até as 18 horas e vamos juntos com o melhor do louvor, adoração. Daqui a pouquinho você, meu amigo do volante, motorista que está nas principais vias e rodovias da nossa cidade, já informação do trânsito aí para você. A nossa equipe de jornalismo também trabalhando, apurando, para deixar você atualizado nas notícias. E é claro, a sua participação pelo nosso WhatsApp, pelo 968038319, 968038319, a sua participação, valendo aí uma Bíblia da BV também pelo nosso WhatsApp. Visite aí, né? Acesse, curta bastante o nosso Instagram aqui da 93FM. Também aproveita e curte lá. Acessa o Instagram da BV Books, viu? Tá certo então? Tudo bem, tudo tranquilo por aí, minha amiga dona de casa, você que está no seu local de trabalho, você que está aí ligado com a gente, tanto pelo rádio ou pelo aplicativo. Nosso aplicativo tá top demais, hein? Pois é, som de qualidade, levíssimo. Você já baixou o aplicativo? Você ainda não tem o aplicativo da 93? Já vou dizer sobre esse aplicativo que tá ótimo, tem chat, você que participa aí pelo chat, você que dá aquela moral acrescentando aí no nosso Instagram, no nosso Facebook, nossas redes sociais. Que bom! Essa é a família 93 FM, 3 horas mais 8 minutos. Lembrando que a qualquer momento dentro do programa, vou estar liberando aí dois versículos, tá? O segundo e o terceiro versículo da palavra-chave. Então fica ligado, a palavra-chave mamãe no navio. Então fica ligado, daqui a pouquinho, a qualquer momento, dentro aqui do 93 Radical, eu vou estar liberando o segundo e também o terceiro versículo de hoje da palavra-chave. Está tudo certo? Nosso encontro! 93 Radical. Já está no ar e a gente começa muito bem com Renascer Praise. Escape ao vivo. 3:09, ótima tarde para você nessa sexta-feira maravilhosa, 15 de maio. Sextou, hein?
11: Mas

0: Pisa no Inimigo, ao vivo. Uma turma boa aí, ó. Bruna Carla, Franciele Santos, Gabi Oliveira, Paula Carla, Graciele Farias. Eita maravilha! Ainda começamos com Renascer Praise, Escape ao vivo. 93. Olha, mandando um abraço aí pra você que está ligado com a gente, pessoal de Duque de Caxias, o pessoal de São João de Meriti, alô, alô, pessoal que está ligado com a gente aí também em Nilópolis, pessoal de Comendador Soares, pessoal da Pedreira, aquele abraço, viu, pessoal de Magé, Saracuruna, Parada Angélica, ê, turma maravilhosa. Geral ouvindo a 93 FM. Deixa eu dar um pulo na Zona Oeste ali em Bangu, Padre Miguel, Realengo. Alô, alô. Pessoal aí do Jardim Bangu, né? Catiri, pessoal da Vila Kennedy ligado na 93. Pessoal aí tá ligado em Santa Cruz, Campo Grande, Paciência, em Oaíba. Turma maravilhosa ligada aqui na melhor. E você que está nas principais vias e rodovias da nossa cidade, vamos saber como é que está o panorama do trânsito.
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0: Quem tem as informações do panorama do trânsito é ele, meu amigo Léo Vieira. Muito boa tarde, Léo.
2: Boa tarde, Marcelo Machado, boa tarde para você e para todo mundo ligado na 93 FM. Marcelo, tô de olho na movimentação nas vias expressas. Quem tá circulando pelo trecho da linha vermelha, no caminho para a Baixada Fluminense, já encontra trânsito pesado no trecho da cidade universitária e na chegada ao acesso à Ilha do Governador. Trânsito complicado também na cabeceira da pista do Galeão, até a chegada ao acesso para a rodovia Washington Luiz. No caminho para o centro, o trânsito fica mais complicado, entre o trecho da Ponte do Saber e a chegada ao viaduto Mário Henrique Simonsen. Para quem está pela Avenida Brasil em direção ao centro, observa problemas entre Ramos e o trecho Bom Sucesso, principalmente pela pista lateral até a altura do acesso para a linha amarela e a partir de Manguinhos até a chegada ao trecho do Caju. No caminho para a Zona Oeste, trânsito se intensificando entre Bom Sucesso e o trecho de Ramos, mas melhora na Penha e na chegada ao Washington Luiz. No trecho de acesso à Dutra, dificuldades entre Parada de Lucas e o trecho de Barros Filho. O motorista vai ter que ter um pouquinho de paciência nesta tarde. 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Léo Vieira para 93 FM, a rádio que conquistou o meu coração.

0: pra você essa linda canção, Deus da Graça, com Bruna Carla e Gabriela Rocha. Começamos muito bem então com Delino Marçal, Guarda o Meu Coração. Bom, gente, encerramos agora o Pit Stop 93, tá? 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Lembrando que a sua participação tá valendo aqui no 93 Radical uma Bíblia da BV Books, viu? Uma Bíblia de estudo, uma Bíblia linda, 1611, tá? Então aproveita a oportunidade, vai participando pelo nosso WhatsApp 968038319, 968038319, ou também pelo Instagram da 93FM. Bom, mandando aqui abraços, participando aqui com a gente, fala comigo.
1: Boa tarde, Marcelo. Quero oferecer o próximo louvor aí pro meu esposo Tiago, que tá trabalhando, para todos os ouvintes, todos da Rádio 93, e uma tarde abençoada para todos nós. Fiquem todos na paz do Senhor Jesus Cristo. Sou a Marilene, Jardim Catarina.
0: Valeu, Marilene, aquele abraço aí pra você e todos aí de Jardim Catarina. Boa tarde, irmão Marcelo, uma tarde abençoada pra você e sua família. Obrigado à equipe e também para a equipe da 93, só tem top de ouro, é isso aí. Marcos de Campo Grande, tá ligado aí com a gente. Valeu, Marcos, aquele abraço aí pra você.
2: Paz do Senhor, MM. Eu, Linice, mando este oferecimento para a cozinheira Alguinha, ADL, lá pra congregação, Mordona Marta. Amém, Alguinha!
0: Maravilha, um abraço, irmã Eleonice.
3: Boa tarde, Marcelo Machado, aqui é o Edson de Azevedo, morador de Costa Barros, ligado no 93 Radical desta sexta-feira. Marcelão, me arrumando para mais um dia de plantão. Manda um alô pro Riquelme e pra Camila, que tira plantão comigo lá no Richê Laboratório, no Bar Shop. Manda um alô pra eles aí,
0: Marcelo. Alô, Riquelme, alô, alô, Camila. Valeu, Edson de Costa Barros. Boa tarde, Marcelo Machado, amigo. MM, é isso aí, gosta sim. Obrigado aí por ter você em nossas tardes na melhor rádio do mundo. É a Rosana do Parque Estrela 2 em Magé, tá oferecendo o próximo louvor para todos da melhor e também para os vizinhos ligados na melhor. Isso aí, minha irmã, sempre aquela paz, aquela harmonia com os vizinhos, isso é muito importante. Bom, minha gente, vou dar beber uma aguazinha, beber aquela aguinha gostosa, volto já com muito mais na sua super e abençoada companhia. Agora 3h33.
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0: Maravilha, tá aí pra você então, Júlia Vitória, começo, meio e fim, mais perto quero estar ao vivo, ainda Gislaine Milena, meu cuidado ao vivo. 93. Mandando abraços, participações, boa tarde, Adriele, boa tarde, Marcelo Matos, boa, me apresenta ele também, gente boa, hein? Só no canto, tá? Boa tarde, Rádio 93, programa tá show, é o Valdemir Ferreira de Belfor Roxo, valeu, meu irmão, oferecendo o próximo louvor aí a todos os membros da Igreja Céu Aberto Moriá, pastor Valdir Pereira, aquele abraço, tá ligado aí na melhor. Ah, o Cristiano de Itaipu, Belfor Roxo, também tá ligado aqui com a gente. A Liliane de Barros Filho, também ligadíssima, tá participando também. A Josefa Lima, da Metodista do bairro Esperança, em Itaboraí. Alô, alô, gente querida. Também tá ligado o Evandro da Padaria Flor, da Canitar, no Alemão. Manda um alô aí para Meire e todos os balconistas da padaria. Estão ligados na programação desde cedo e 93 conquistou meu coração. É isso, trabalhando, sendo abençoado ao som de quem? Da 93, da melhor. 93. Agora 3:48.
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0: aqui.
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8: Vamos lá para as informações, atualizações para você nesta sexta-feira, 15 de maio de 2026. E quem traz essas informações é ela, Fernanda Paredes. Boa tarde, Fernanda.
9: Olá, Marcelo Machado, boa tarde. O senador Flávio Bolsonaro do PL falou hoje sobre as relações com o banqueiro preso Daniel Forcado e disse que não tem motivo para se justificar com ninguém. Reportagem do Intercept Brasil mostrou áudios e mensagens de texto em que Flávio trata Forcado como irmão e pede dinheiro para financiar o filme sobre o ex-presidente Jair Bolsonaro. Forcado teria pago aí 61 milhões de reais a Flávio. O ministro Flávio Dino, do Supremo Tribunal Federal, mandou abrir investigação preliminar sobre emendas parlamentares enviadas por deputados bolsonaristas a uma empresa ligada à produtora de um filme sobre Bolsonaro. O ministro vai analisar os dados e verificar se há descumprimento da decisão do STF que exigiu a transparência das emendas. O exército de Israel anunciou hoje ter lançado um ataque em Gaza dirigido contra Ezedine Al-Haddad, a quem descreveu como chefe do braço armado do grupo terrorista Hamas. Segundo o comunicado, o primeiro-ministro Benjamin Netanyahu instruiu a ofensiva. De acordo com o exército, o comandante da ala militar do Hamas é um dos principais arquitetos do massacre de 7 de outubro. De 2023. 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

0: da glória. William Nascimento e família Cavalcante, receba ao vivo. Ainda Paulo Neto e Cleiton Queiroz, o Céu TV ao vivo. 93. Bom demais estar na sua maravilhosa companhia. Deixa eu mandar um grande abraço aqui, tá ligado aqui com a gente. Deixa eu pegar aqui. Ah, sim, agora. Mandando aqui um abraço para a Beth esteticista Ana, que corre também, viu? E a doutora Juliana. Estão aqui escutando, estão ligados aqui na 93 FM, na clínica em Nova Iguaçu. Um abração aí, viu, meu irmão? Deus abençoe, viu? Um abraço aí para todos aí, viu? Minhas queridas, Deus abençoe a vida de cada uma de vocês aí, ligadas na melhor. É isso, né, minha gente? É desse jeito aí. Bom, tem mais gente aqui participando. Um abraço aí também pro nosso querido Desidério, morador de Itaboraí, motorista de aplicativo. Tá rodando aí. Aquele abraço aí pra você, sempre dando aquela carona, né, meu irmão? Um abraço.
1: Boa tarde, Marcelo Machado. Sou Sandra de Mesquita, aqui ouvindo a melhor da 93 FM, a Rádio 93, que conquistou meu coração. Manda um alô pra mim, minha netinha que tá aqui, tá Lorena, minha esposa, tá bom? Boa tarde aí, Marcelo Machado. Um abraço. Bom final de semana pra vocês aí, tá bom?
0: Valeu, Sandra. Abração aí pra você também.
2: Boa tarde, meu amigo Marcelo Machado, da Paz, Nosso Senhor e Salvador Jesus Cristo. Aqui é o João Guilherme, ligadinho na melhor, meu irmão. Deus abençoe a sua vida mais, um final de semana maravilhoso, abençoe você. Pra todos os ouvintes da Rádio 93, essa rádio que eu conquistou, meu coração é a melhor. Manda abraço pro pessoal do Complexo Alemão, turma lá do Ariel, a melhor.
0: Valeu, João de Auma. Na velocidade 15 aí na voz, hein, rapaz? Abraço aí pra Margarida Tavares também, sempre ligada aqui com a gente na 93. Um abraço, Deus abençoe lá de Madureira, ligadíssima aqui. Eita, família maravilhosa. 93. 4 horas 3 minutos.
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0: pra você então em todo tempo, Beca Costa. Ainda Cassiane com muito louvor pra você ligado aqui na melhor. 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
0: 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Pra você ligado aqui agora, certa. Agora 4:19.
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0: Já caminhando para esse finalzinho de tarde, vamos ao panorama do trânsito agora com ele, Paulo Lage. Muito boa tarde, meu amigo.
11: Oi, Marcelo, uma ótima tarde para você e para todo mundo ligado aqui na 93 FM. Uma excelente sexta-feira para todo mundo. Deixa eu continuar então trazendo destaque para o centro do Rio. Mais cedo, um atropelamento chegou a ocupar uma faixa da Avenida Rio Branco, bem nas proximidades da 7 de setembro. Ainda complica bastante a movimentação para quem sai ali da Presidente Vargas, que é onde estão chegando os reflexos por enquanto. Inclusive, recomendo outro caminho. Quem está seguindo pela Avenida Passos vai encontrar uma lentidão, é verdade, a partir do trecho da Rua Buenos Aires, com a diferença que melhora já na chegada à Praça Tiradentes. Aliás, pela Praça Tiradentes, não vou observando lentidão. Na chegada mais à frente, ali pelo Estácio, passando também pela Salvador de Sá, o motorista está encontrando um bom panorama até o momento. Na Avenida Paulo de Fronten, sem dificuldades, inclusive para quem vai no sentido Praça da Bandeira. 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Paulo Lage para 93 FM, a rádio que conquistou o meu coração.

0: É o Ministério Morada. Ó, se fendesses. Aqui na 93 FM, na rádio que conquistou meu coração. 93. Bom, e a sua participação tá valendo aqui uma Bíblia da BV Books, hein? Tá valendo a sua participação pelo nosso WhatsApp, pelo 968038319, ou pelo Instagram também, o Instagram da 93 FM, tá? Lembrando também que dentro do programa ainda estarei liberando o terceiro versículo da palavra-chave de hoje, tá? Então fica ligado aí, a qualquer momento a gente vai estar liberando. Já liberamos a segunda. Bom, mandando abraços aqui, participando com a gente, dando aquele boa tarde especial. Fala comigo.
1: Fala, Marcelo Machado.
0: Opa, sou eu.
1: Passando aqui para desejar uma sexta abençoada para todo o povo de Deus. Sextou, Marcelo, sextou. Um grande abraço. Fique na paz aí, meu amado. Um
0: abraço, meu irmão. Bom, Alexandre Freire, também tá ligado com a gente. Freire Jorge, tá ligado no bairro Vila Sarapuí, Duque de Caxias. Aquele abraço também, meu irmão. Tá participando aí, tá concorrendo.
2: Fala, meu mano, Marcelo Machado, graça e paz, querido. Graça e paz a todos os ouvintes da 93,3, a rádio que conquistou o meu coração. Marcelo, manda um abraço para a minha igreja evangélica apostólica do quilômetro 33. E para o meu pastor Gilmar. Um abraço, querido Bezerra de Prado Verde.
0: Eita, maravilha, aquele abraço, meu irmão. Ó, um abraço aqui também, está ligadinha, é a Silvana Barbosa, gari da Presidente Vargas, ligadíssima. É isso, e ela dizendo o seguinte: Marcelo, amanhã é o nosso dia dos garis. Olha, parabéns aí, aquele abraço, ótimos profissionais que cuidam muito bem da nossa cidade. Deus abençoe vocês, tá? Boa tarde, Marcelo, sou a pastora Margarete, ligadinha, viajando para Araruama, ouvindo a 93. Ô, coisa boa! Tá aí pra região dos lagos, Araruama tá cada vez mais linda, viu? Passei outro dia em Araruama, coisa linda a orla de Araruama, tá? Aquele abraço aí pra todos de Araruama! 93. Agora 4 horas 32 minutos.
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0: vai pra você, Anderson Freire, a glória é tua. Ainda Leia Mendonça e Paulo Neto, Covardia ao vivo. 4:45.
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0: De volta com as informações, ela, Fernanda Paredes, é com você, Fernanda.
7: Marcelo, uma tentativa de assalto terminou em tiroteio, suspeitos baleados nesta tarde na rua Paulo Silva Araújo, esquina com a rua Curupaiti, no Meier, zona norte do Rio. Imagens gravadas por um morador mostram um homem caído no chão ao lado de uma motocicleta após troca de tiros durante a ação criminosa. Segundo a Polícia Militar, os alvos da tentativa de roubo eram dois PMs de folga. A dupla de criminosos estava em uma motocicleta e abordou os agentes armados. Pois é, os policiais reagiram e atingiram os suspeitos. Os feridos foram socorridos sob custódia para o Hospital Municipal Salgado Filho, no Meier. O estado de saúde deles não foi informado. O piloto de helicóptero da Polícia Civil, Felipe Marques Monteiro, que foi baleado em uma ação na Vila Aliança, em Bangu, teve o quadro de saúde divulgado hoje pela esposa. O estado dele é grave e enfrenta uma infecção após complicações de uma cirurgia de prótese craniana feita no dia 20 de abril. O funkeiro Rian SP teve a prisão preventiva revogada nesta semana no âmbito da Operação Narcofluxo. Ele também enfrenta uma ação na Justiça de São Paulo por suposto descumprimento contratual após o cancelamento de dois shows em Macaé, no interior do Rio. O valor total da causa é de cerca de R$277 mil. 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

0: essa linda canção que você tá ouvindo aí com Thalita Cantazaro. Ruja o Leão ao vivo. Ainda na dobradinha de Thalita nessa sequência, ouvimos também Thalita Roberta Foi Milagre. Na programação da melhor. 93. E a sua participação tá valendo aí uma Bíblia da BV Books, hein? Então participa pelo nosso WhatsApp, pelo 968038319, 968038319, ou pelo nosso Instagram da 93FM, acessa lá, acessa também aí, aproveita, e o Instagram da BV Books, tá? Muitas promoções legais lá também, muitas bíblias de estudo, muito bom mesmo, tá? Aproveita. Bom, participando aqui comigo, fala aí.
1: Boa tarde, Marcela, que é Cristina de Niterói. Uma tarde sexta-feira abençoada para você e todos os ouvintes. Marcelo, tô aqui passando um cafezinho, ouvindo a melhor 93. É só alegria na minha vida.
0: Sentindo,
1: tchau, Marcelo.
0: O cheirinho do café aqui, abençoado. Ô, oh, delícia.
2: Boa tarde, Marcelo. Olá. Machado. Aqui é Kátia de Campo Grande.
0: Oi, Kátia.
2: Aqui, ó, firme aqui na faxina e ligadinha aqui na 93 e concorrendo a essa Bíblia aí, hein? Ó, eu quero essa Bíblia, hein? Um beijo para todos vocês aí da 93. Que Deus os abençoe. Beijo, beijo.
0: Valeu, Kátia. Valeu, Campo Grande.
3: Boa tarde, Marcelo Machado. Aqui é o Evandro Rio de Silva de Madureira. Gostaria de concorrer essa Bíblia. E presente a minha sogra, Dona Antoninha de Rio das Ostras, 94 anos. Um abraço.
0: Maravilha, um abraço, meu irmão. Um abraço aí pro petzinho aí, hein? Animado. Bom, boa tarde, amigo Marcelo. Sou Samuel de Santa Rita, da Igreja Pentecostal Labareda de Fogo, em Santa Rita, pastora Diva. Mana, alô? É, aí hoje teremos um culto de libertação, hein? Isso aí, meu irmão. Alô, um abraço aí pra todos. Alô, família 93, boa tarde, Marcelo. Quero ganhar essa Bíblia, tá? Certo, tá concorrendo. A Mônica Soares de Mesquita, ligada aqui com a gente. Valeu, Mônica. O Mazinho de São Fidélis também está ligadíssimo aí com a gente. Valeu, Mazinho. Abraços aí também pro Fernando Melo, da Ilha do Governador. Está dando aula como instrutor de autoescola, ó, mas está ligado na 93, é isso, é a família 93, trabalhando, fazendo faxina, no trabalho, ao som aí da melhor, lindos louvores, e é claro, sendo abençoado. 93. A hora certa agora, 5:01.
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9: Ah, povo de Deus, ouvinte amado e querido, gente boa demais. De domingo a sexta-feira conosco nesse melhor horário da Rádio ABT 3. Tá escutando? Tá todo mundo dizendo. A rádio que conquistou o meu coração. Que alegria. Hoje é sexta-feira, gente. Que semana abençoada. Que tempo de graça. Que tempo de bondade e misericórdia do Senhor. Estamos vivendo o melhor tempo. Estamos sonhando como José. Ainda que vendido, ainda que traído, mas não perdeu a essência. Por quê? Porque o que faz a diferença é a honra. Quando você honra, Deus te honra. Continue honrando, ainda que você seja mal falado, ainda que alguém esteja falando mal de você, ainda que alguém esteja reclamando de você, o coração de Deus está alinhado ao coração de um sonhador. Continue sonhando, Deus vai realizar o que Deus falou, queira o inferno ou não, vai acontecer. O que Deus prometeu vai se cumprir na sua vida. E lembre-se, nós temos uma missão. Qual é a nossa missão? É

0: bem, tá aí pra você essa linda canção. Acabamos de ouvir agora com Midian Lima e Marcos Salles, Guarda de Israel ao vivo. Abrimos também com Gisele Nascimento, Janelas da Alma. Tá você ligado aqui na 93, atenção, hein?
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0: 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E atenção, porque agora eu vou liberar o terceiro versículo da palavra-chave de hoje, que está em Apocalipse, capítulo 15, versículo 1. Atenção, hein? Terceiro versículo da palavra-chave de hoje sendo liberada agora. Apocalipse, capítulo 15, versículo 1. 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Muito bem, minha gente, deixa eu aqui registrar participações, a sua participação pelo nosso WhatsApp, pelo Instagram, o pessoal que está também participando pelo chat do nosso aplicativo, é a família 93 participando, ativo aqui com a gente, ô família abençoada. Bom, o missionário Vilmar de Jaguará do Sul em Santa Catarina tá ligado com a gente aí pelo aplicativo, olha aí que maravilha. Abraços, tá, meu irmão? Deus abençoe a todos aí de Santa Catarina.
2: Fala comigo, meu amigo Marcelo.
0: Opa,
2: Machado.
0: Tô aqui.
2: Mais uma vez, claro, sempre ligado na melhor, Thiago Dias, da Ilha do Governador. Sextou, hein? Naquela melhor forma, dando um trato no cabelo.
0: É isso.
2: Vamos, chama.
0: Dá até pra ouvir o barulhinho de fundo, hein? Da maquininha, tá mandando aí a zero. Abraço. É isso, ó, tá vendo, gente? Dando aquele trato no cabelo, ao som da 93 FM, ô rádio que conquista. Bom, rapaz, meu amigo Marcelo, manda um abraço aí pra gente aqui de Niterói, a minha mãe Ana Leda e o meu pai Francisco da Igreja Pentecostal Águas Cristalinas, é o Fernando de Niterói, valeu Fernando, aquele abraço. Bispo Aloysio Leal também tá ligado aqui com a gente, pastor presidente da Igreja Pentecostal Missionária, tem na Bahia, Minas, Rio de Janeiro, aquele abraço aí, bispo, Deus abençoe. Boa tarde, Marcelo Machado, um abençoado final de semana para você e sua família, todos aí, né? Tô ligado aqui, Solange da Boiúna, Jacarepaguá, aquele abraço, minha irmã, obrigado aí pelo carinho sempre dessa maravilhosa audiência. 5:16.
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0: Muito bem, vamos ao panorama do trânsito nesse fim de tarde de sexta-feira e é com ele, Paulo Lage, de volta. É com você.
9: Oi, Marcelo, de volta, trazendo mais destaques do trânsito para você ligado aqui na 93 FM, de olho na BR-101. Atenção, porque tem um atropelamento no trecho do Gradim da Niterói Manilha para quem vai no sentido capital, que obviamente já está gerando reflexos ali na via a partir do Jardim Catarina. Inclusive na direção contrária, também com lentidão para quem vai seguir rumo à Via Lagos a partir do acesso pela avenida no contorno. Até mesmo a ponte Rio-Niterói já tem um trânsito bem ruim até o momento na saída da capital para Niterói. A travessia está estimada acima de 40 minutos com lentidão por todo o percurso. Quem já chegou a Niterói pode optar pela Alameda São Boaventura, vai evitar essa lentidão da Niterói-Manilha. Agora, se você ainda não saiu da capital e foi de transporte público na manhã de hoje, as barcas são uma boa alternativa, sem alterações de horário, de acordo com a concessionária que administra as embarcações. 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

0: Pastor Lucas, um lugar na mesa, ainda até o Rúbia. Pode morar aqui. 93. Nesta sexta-feira, você tá aí meio carregado, né? Tá meio lusco-fusco, mas o tempinho tá agradável, bom pra tomar aquele cafezinho, comer aquele bolo de milho, quentinho, hein? Você já tomou esse cafezinho especial aí? Nesta sexta-feira maravilhosa, você já parou aí, tá no trabalho aí, deu aquela paradinha, deu aquela levantada, pegou aquele cafezinho quentinho. Oh, que maravilha. Isso é bom demais, é ou não é? Então tá bom. Aproveite aí, aproveita pra tomar esse café, comer esse bolinho, aquele pão quentinho também da padaria, cai bem, é ou não é? Tá certo. Fala comigo.
1: Meu amigo Marcelo, boa tarde.
0: Boa.
1: Sextou, Marcelo.
0: Isso.
1: O tempo virou, não mudou, é? Marcelo. Tá um frizinho abençoado. Tô tomando um cafezinho. Oh. Tá servido, Marcelo? É. Beijo, Sueli da Silva, da Assembleia de Deus e Cerâmica.
0: Valeu, Sueli.
2: Aqui é a Fabrícia, sou moradora do Ponto Chique. Queria oferecer uma música para minha filha Rabesh. Pode ser qualquer música. Toca aí, por favor, se der.
0: Tá bom, querida.
2: Desde já agradeço.
0: Um abraço.
2: Obrigada.
0: Aí para todos de Ponto Chique. Ligados aqui na melhor. 93. Agora 5:30.
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0: Essa canção é linda demais. Ruth Dayane, pra você ligar aqui na 93 FM. Essa foi a canção, deixa eu ver aqui direitinho. Ah, sim, agora sim. Ruth Dayane, o céu se abre com adoração. A Indelane Martins, teu querer na melhor. 93. Tem participações aqui daqui a pouquinho. Alexandre Teixeira, o Barba, nas 10 mais. Noite Feliz, Culto Doméstico. Deixa eu mandar alô aqui. Pessoal tá participando, viu? Eu tava falando aqui do cafezinho, né? O tempo tá agradável. Fala comigo aqui.
1: Oi, Marcelo. Boa tarde. A gente tá comendo esse bolo de milho. Tá uma delícia. Só que não é com cafezinho, não.
0: Não.
1: O Márcio é com suco. A mamãe é com chá. E eu vou tomar com o meu cafezinho. Um abraço, Marcelo.
0: Opa, que delícia, hein? Abraço aí, Beatriz de Nova Iguaçu. Beatriz de Jesus de Nova Iguaçu.
2: Marcelo. Oi. Aqui é José Rosa. Você falou em café. Eu tô tomando um café quentinho aqui com broa.
0: Aí você mexeu com meus sentimentos também. Broa é uma delícia, né? Abraços aí pra Sueli Rosa também, né? Rosas da Tijuca ligada aqui com a gente. Olha, mandando um abraço aqui, participando também, Marcelo Machado, um abraço a Silvana Ramos de Souza de Coelho Neto, tá ligada aqui com a gente, ela é da Assembleia de Deus, Ministério de Madureira, Bispo Abner Ferreira, Pastor Ronaldo Francisco, um abraço aí, tá? Pra todos aí do Ministério de Madureira.
3: Boa tarde, meu amigo Marcelo, manda alô pra Campo Grande, manda alô pro seu amigo Jaime, é Marcelo, a Zona Oeste que tá ligadinho na 93. Fala comigo, Marcelo.
0: Alô, Jaime, alô, Campo Grande, todos ligados aí na melhor, na 93 FM, a rádio que conquistou o meu coração. Bom, daqui a pouquinho também tem informações pra você, tem muito mais, vou liberar daqui a pouquinho o resultado de promoção. E é, tá bom demais, já eu volto. 93. Agora 5:44.
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4: De volta com as informações, ela, Fernanda Paredes.
5: Zé Marcelo, após o anúncio da extinção do pagamento em dinheiro nos ônibus municipais, a Defensoria Pública do Estado do Rio encaminhou um ofício à Secretaria Municipal de Transportes, exigindo explicações sobre o tema e alertou para o risco de exclusão de passageiros em situação de vulnerabilidade social. O documento estabelece um prazo de 48 horas para que a Prefeitura dê uma explicação. Israel e Líbano concordaram em estender por 45 dias um cessar-fogo anunciado pelo presidente dos Estados Unidos, Donald Trump, em 16 de abril. O Departamento de Estado americano classificou como altamente produtivas as negociações entre Israel e Líbano, realizadas em Washington ontem e hoje. Oportunidade de emprego. Uma rede de drogarias está com mais de 45 vagas abertas na zona sul do Rio para atendente de loja, balconista de medicamentos, atendente PCD e entregador. Há oportunidades também sem experiência para atendente de loja. Os candidatos devem ter mais de 18 anos, disponibilidade de horário e fácil acesso à região. E mais informações sobre as vagas, né? Como se inscrever aí, estão no nosso site radio93.com.br.
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0: É desse jeito aí, a porta vai se abrir, a porta se abriu e você vai viver a melhor fase da sua história. É isso. Anda com Deus, a vitória é certa. Mariana Góes, porta aberta. 93. Bom, minha gente, estamos chegando ao final do nosso encontro. Quero aqui agradecer a Deus por esta oportunidade, agradecer a você pelo seu carinho, pela sua participação, desejando a você aí uma sexta-feira abençoada, um final de sexta-feira, um final de semana maravilhoso na presença do Senhor. Vem chegando aí o meu amigo, aliás, ele já está na área, o Alexandre Teixeira, o Barba. Fera, sempre. Daqui a pouco comandando aí às 10 mais. Noite feliz e culto doméstico, tá? E eu, se Deus quiser, volto no domingo, a partir das 16h, com Top Acústico 93, Som da Adoração, Recordações 93. E na segunda, se Deus assim permitir, às 15h, com 93 Radical, tá? Aquele abraço do Marcelo Machado, Deus te abençoe. Tchau, tchau.
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4: Olá, graça e paz. Eu sou pastora Patrícia Andrade. Vamos orar? Vamos falar com Deus? Pai, em nome de Jesus, teu filho. Neste momento, Senhor, eu quero apresentar diante de ti, diante do teu trono de glória, em nome do Senhor Jesus Cristo, a vida de cada uma das pessoas que estão ligadas conosco e que também agora se conectam em oração com o teu trono de glória. Pai, eu quero te pedir por cada vida e por cada família aqui representada, pedindo, meu Senhor, em nome de Jesus, que tudo aquilo que é contrário à tua palavra caia por terra na vida desta pessoa que está ligada em oração conosco. E te pedindo, Pai, que as tuas mais ricas bênçãos alcancem em todas as áreas da sua vida e da sua família, para a glória e honra do nome de Jesus. Salva, cura, liberta, transforma. É a nossa oração na tarde desse dia. Em nome de Jesus. Amém. Deus te abençoe.

0: Gente do céu, rapidinho aqui antes do Alexandre. O Alexandre já tá aqui comigo, a gente batendo aquele papo. Deixa eu aqui falar do resultado da promoção. Ó, quem faturou a Bíblia da BV Books aqui do programa 93 Radical foi a Jéssica Soares. Atenção, Jéssica Soares, pelo Instagram, tá? O perfil da Jéssica é @JSSSSoares66, tá bom? Segunda-feira a produção vai estar entrando em contato com você. Agora sim, fui!
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3: Agora 6h02, começando por aqui as 10 mais da 93 FM, a rádio que conquistou meu coração. Ó, se você votou muito, as suas músicas vão desfilar agora aqui nas 10 mais dessa sexta-feira, dia 15 de maio. Aproveita e fala pra todo mundo que o Barba chegou. O Barba chegou. Tô aqui, galera, ó. Avisa pra todo mundo, manda o seu zap 968038319, que a partir das 7 a gente manda alô aí, beijo, abraço. Você sabe, né? Coladinho nas 10 mais, hoje tem Gênesis 93, o início de tudo. Mas é só musicão das décadas de 80, 90 e 2000. Mas bora aí pras 10 mais, motorista que dá carona pra gente, daqui a pouquinho tem informação do trânsito pra você, ligado na melhor.
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3: E a gente começa com Letícia Vitória ao lado do rei, defendendo a 10ª posição.
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0: Marine Friesen, esse é o Mover, versão ao vivo aqui nas 10 mais da 93 FM. Tá aí então ela defendendo a oitava posição de hoje. Em nono lugar, você curtiu aí Marcelo Marques, Messias, versão ao vivo, e Letícia Vitória defendeu a décima posição. Bora lá, motorista, obrigado pela carona aí, tem informação do trânsito pra você.
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0: Boa noite, bem-vindo aí, Paulo Lage.
2: Oi, Alexandre. Beleza? Uma ótima noite para você, pra e para todo mundo ligado aqui na 93 FM. Uma ótima sexta-feira para todo mundo. Vamos agora dar destaque para a Barra da Tijuca. O trânsito é complicado pela Avenida Ayrton Senna. Saindo da Orla em direção à linha amarela, observa essa lentidão chegando até o trecho da Gardenia Azul. A Avenida das Américas, inclusive, está um pouco pior. Até a chegada da Estação Bosch Marapendi, reflete pela Armando Lombardi, mais à frente da chegada da Estação Parque das Rosas e também próximo do acesso para Salvador Allende, todos esses trechos com lentidão no sentido Recreio. Vai seguir para essa região? Pela Orla está melhor. Observo boas condições por enquanto pela Lúcio Costa, inclusive no trecho da Praia da Reserva e também na chegada ao Posto Nobre. Falando também de Jacarepaguá, movimentação complicada por enquanto pela Estrada dos Três Rios no sentido Cidade de Deus, isso nas proximidades da Estrada do Bananal. Se você está chegando a essa região, a Estrada do Pau Ferro não chega a ser uma alternativa tão viável, até porque a lentidão acontece até o trecho da Geminiano Góes também para quem vai seguir no sentido Pechincha. 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

0: Essa é a Sara Farias defendendo aí a quinta posição de hoje aqui nas 10 mais da 93. Se eu não te ouvir, versão ao vivo. Em sexto lugar teve o Ira Nascimento, Minha Essência é o Céu em Cidade Santa. Sétimo lugar você curtiu Fernandinho Único e ainda a oitava mais votada, mais pedida, Marina e Friesen, Este é o Mover. Agora 6:31, intervalo, daqui a pouquinho tem Fernanda Paredes na área trazendo informação para você ligado comigo aqui nas 10 mais da 93.
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0: Boa noite, Fernanda Paredes, bem-vinda aí.
8: Boa noite, Alexandre. A Polícia Federal apontou um relatório aí do Supremo Tribunal Federal que o ex-governador do Rio, Cláudio Castro, do PL, atuou de forma decisiva para proteger e favorecer os interesses do grupo Refit do empresário Ricardo Magro. Hoje, ambos foram alvos da Operação Sem Refino, que investiga fraudes bilionárias, lavagem de dinheiro e corrupção no conglomerado do setor de combustíveis. Policiais civis e policiais rodoviários federais realizaram uma ação conjunta hoje que resultou na apreensão de uma carga de 50 quilos de cocaína. A droga, avaliada em 3 milhões de reais, estava dentro de um carro e havia sido embarcada em São Paulo. O material havia sido encomendado pelo Comando Vermelho e seria entregue no Complexo da Penha, na zona norte do Rio. Duas pessoas foram presas. Autoridades dos Estados Unidos voltaram a chamar a atenção para um caso que há anos mobiliza órgãos de inteligência americana. O FBI iniciou uma recompensa, anunciou aí uma recompensa milionária por informações que possam levar à localização de Monica White, ex-integrante da Força Aérea Americana, acusada de desertar e colaborar com o governo do Irã. Segundo informações da imprensa internacional, a recompensa pode chegar a $250 mil, valor que na cotação atual ultrapassa aí R$1 milhão.
0: Eita.
8: É uma boa, milhãozinho?
0: Deus me livre, é muito dinheiro.
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Tá aí, esse é o som de Juliane Souza. Quem é esse? Versão ao vivo, defendendo aí na programação da 93, a top 3, a terceira mais votada no site radio93.com.br. As 10 mais da 93 só toca musicão. Antes teve Gabriela Rocha, a quarta mais votada aqui pra você na 93.

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Ketchup, um novo dia, defendendo então a segunda posição de hoje aqui nas 10 mais da 93. E ainda você curtiu em terceiro lugar, Juliane Souza, Quem É Esse, versão ao vivo, a quarta mais pedida, Gabriela Rocha, Vida aos Sepulcros. Agora faltando 6 minutos para as 6, quem será a campeã de hoje? Você que votou, votou muito no site radio93.com.br. Se prepara, aumenta o volume, porque você confere agora comigo aqui na 93. A mais votada.

0: Maravilha! Tá aí então a primeiríssima de hoje. Aqui nas 10 mais da 93. Então ela ganhou. Mídia Lima e Bruna Carla, eu creio. Abraço pra você que votou. Obrigado pela votação lá. Continue votando. Ó, amanhã tem as 10 mais da semana, né? Aí quem apresenta é a Márcia Cartier. Vai estar com você aqui apresentando as 10 mais da semana. Eu vou ficando por aqui com as 10 mais de hoje, dessa sexta-feira. E eu volto daqui a pouquinho com o programa mais esperado do seu final de semana, na sua noite, né? Início de final de semana, sexta-feira, que é o Gênesis 93. Faz um favor pra mim, não desliga o seu rádio.
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8: Olá, eu sou Tamires Andrade e trago novidades do portal Pleno.News. Uma freira brasileira morreu afogada em uma praia na Itália ao salvar suas amigas em uma forte onda. As irmãs estavam na parte rasa do mar quando foram surpreendidas pela correnteza. Nadir Santos da Silva tinha 45 anos e era natural do Espírito Santo. Ela conseguiu ajudar as amigas, mas acabou perdendo as forças e submergindo. Nadir foi resgatada, mas estava inconsciente. A informação foi divulgada pelo Vaticano, que prestou uma homenagem à freira. Saiba mais em Pleno.News.

0: Agora 7:03, ótima noite para você curtindo a programação da 93FM. Muito obrigado aí, uma ótima sexta-feira, uma sexta-feira de muita alegria, bênção, paz, sucesso para você e para sua família. É o louvor que o tempo não desfez nunca, e a partir de agora a gente vai fazer essa viagem maravilhosa nos anos 80, 90 e 2000. Músicas que marcaram uma época, uma geração. Ficaram gravadas no nosso coração, na nossa memória. A gente revisita o passado no Gênesis 93 e, claro, né? Você aí, onde você estiver, curtindo a programação da 93, vai ser impactado, vai ser abençoado, vai ter excelentes, ótimas lembranças da sua trajetória, da sua caminhada cristã. Porque essas músicas realmente nos faz voltar ao tempo e reviver momentos inexplicáveis, indescritíveis, na nossa vida, na nossa trajetória. E aí, vamos fazer essa viagem juntos? Vem comigo no Gênesis 93, o início de tudo. Muito prazer, eu sou Alexandre Teixeira e a gente continua por aqui. Esse programa tem a produção de Cristiane, nossa querida Cristiane Moreira, e também a programação musical de Cláudia Mérida. A partir de agora, você confere comigo o Gênesis 93.
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0: Pois é, a gente sempre começa com uma saudade, a gente retira do baú uma música realmente especial, né? Não que as outras não sejam, mas essa aqui a gente conta uma historinha dela e você aí em casa fica sabendo, né? O que que aconteceu, o que que essa música quer dizer. E hoje no Baú da Bênção, a gente vai voltar lá no ano de 1991 e relembrar o Ministério Koinonia. Ministério Koinonia de louvor, realmente, é um ministério maravilhoso. Hoje, né, a gente relembra essa linda canção que é Te Louvamos, do Ministério Koinonia de louvor, que é um louvor que marcou gerações e continua emocionando os corações até hoje. Essa música fala sobre a gratidão a Deus, reconhecendo aí a sua graça, o amor, o cuidado em todos os momentos da vida. A letra também lembra que é Deus que fortalece, que liberta, que conduz os seus filhos nas dificuldades do dia a dia. Com uma mensagem simples, mas muito profunda, essa música, Te Louvamos, convida o ouvinte a confiar mais no Senhor, a viver uma vida de adoração e liberdade. Um clássico da música gospel que até hoje toca vidas, né? E também traz muitas recordações para quem acompanhou essa fase tão especial do louvor no Brasil. Você passou por isso? Conhece essa música? Pois é, quem conhece vai relembrar comigo agora aqui no Gênesis 93, no Baú da Bênção. E quem nunca ouviu essa música, com certeza vai gostar. É difícil de alguém nunca ter ouvido, né? Mas vamos lá. Se você não conhece, senhoras e senhores, eu tenho a honra de apresentar a vocês, Ministério Koinonia de Louvor, Te Louvamos. E quem já conhece, seja abençoado aqui no Baú da Bênção, no Gênesis 93.
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0: Então tá aí, esse foi o Ministério Coinonia de Louvor, aqui na sua 93 FM. No Baú da Benção. Eu quero mandar aqui um abraço pra turma que tá ligada comigo, tá mandando mensagem no WhatsApp. A Ellen Salles tá aqui ligadinha na programação, mandando um forte abraço aí, um beijo pro esposo, né? Pro Fernando, todos do Ministério Águas Cristalinas da Ilha do Governador, que tá curtindo aqui a programação da 93. Obrigado, Ellen, pela a sua audiência, tá? Tem áudio do ouvinte, fala aí.
1: Querido e amado Alexandre. Opa. Teixeira,
0: e aí, graça irmão?
1: E paz. Alexandre, hoje eu só quero agradecer a Deus. Amém. Por uma semana vitoriosa.
0: Claro.
1: E sempre ouvindo a melhor. Abraço, querido, abraço, ouvinte da 93, povo abençoado. Abraço, querido Bezerra, Nova Iguaçu.
0: Valeu, Bezerrão, um abraço.
2: Ligadinha melhor, hein?
0: Opa.
2: Deus abençoe a todos aí na rádio, excelente sexta-feira toda. Marcinho pula-pula, hein?
0: Valeu, Marcinho.
2: São Gonçalo.
0: Tá joia. Abraço pro povão aí de São Gonçalo. Deixa eu mandar aqui também um abraço aí para nosso ouvinte Júlio César Bueno de São Manuel, que tá curtindo aqui o Gênesis 93. O Jair Oliveira de Campo Grande também desejando aí uma ótima noite para todo mundo e dedicando o próximo louvor para a esposa Elaine Oliveira e dizendo: Alexandre, a gente tá ligado aqui na 93. Yes! Valeu, fera. O Fernando Melo da Ilha do Governador também tá ouvindo aqui a 93. Obrigado, irmão. Alexandre, manda um alô aí para mim, um abraço. Alô, Fernando Melo, abraço aí pro povão da Ilha do Governador, curtindo aqui a programação da melhor. Olha, a gente segue aqui matando saudade.
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0: Pois é, gente, chegando saudade para o ouvinte da 93. Quem tá com saudade de ouvir a música aqui é o Sandro Ferreira, do Encantado. Ele pediu aí, participando pelo Instagram. Alexandre, toca pra gente Discípulos Teus, de 2003, do Ministério Nova Jerusalém. Ofereço pra todos aí da rádio. Tá falado, Sandro? Se essa é a saudade que você quer matar, tá aí, ó. Aumenta o som e curta.

0: Esse é o Ministério Nova Jerusalém, discípulos teus, aqui na 93, matando saudade. Olha, deixa eu avisar uma parada pra vocês aí, vocês que estão aqui curtindo a programação da Melhor, eu tô ao vivo na live no Alexandre Teixeira Oficial, esse é o meu perfil no Instagram. Você não segue, aproveita pra seguir e acompanhar lá a live, que eu vou mandar um abraço pra galera que tá comigo aqui na live. Deixa eu entrar aqui pelo computador pra mandar um abraço pra Fabi 22, Glória, tem louvores, que é só fechar os olhos que a gente sente aí a presença de Deus. Valeu, o Natan Conceição também tá comigo na live, Eduardo Campos, o Vitor Silva e muito Barbosa também tá aqui comigo, Barbosa M123 entrou na live. Um abraço aí pro Eri Oliveira, também tá comigo. Alô, Thiago Bustamante, a Lilian Pires, a Fabiana já falei, Ignácio, Jéssica tá ligada. Um abraço para Rosilaine Rodrigues, Ana Cláudia Blogueira, Reb. Eca Marques também tá aqui comigo no Instagram, lá na live, a RRR Rosa Bela, deve ser, né? Pedro Francisco também, Leandro Braga, lá de Queimados, alô Jeff Rocha tá aqui, obrigada aí, a galera toda lá na live comigo no Instagram, Alexandre Teixeira Oficial. Também tá aqui no WhatsApp da 93, Alexandre, um bom final de semana, boa sexta-feira para você, para sua família, para a equipe da Rádio 93, é o Marcos de Campo Grande. Abraço, irmão. Obrigado.
1: Boa noite, Alexandre.
0: Opa, calma aí, no ponto 2 não vai. Fala aí.
1: Boa noite, Alexandre. Barba, aqui é o Rony do Rio Grande do Sul. Gostaria de mandar um alô para todos os ouvintes da Rádio 93 FM. Um beijão para minha esposa Gladys e um alô para todos os ouvintes.
0: Também comigo está a Alexandre, eu sou nova aqui, ó. Olinda Salles, do bairro Laranjeiras, no Rio de Janeiro. Ô, bem-vinda aí, ó. Tem uma nova aí, ó, nova ouvinte, né? Obrigado aí pela audiência, viu, querida? Deus abençoe você, minha amiga Olinda.
2: Boa noite, Alexandre Teixeira, que é irmão Wagner. Boa. De Niterói. Manda um abraço pra minha família, meus parentes, meus irmãos da igreja que eu começo. Gostaria de dizer que estou ligadinho na Melhor, né? Ouvindo as 10 mais e de olho no Gênesis. Pra glória de Deus, no nome de Jesus, amém.
0: Amém.
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0: Bom, e a gente vai matar a saudade aqui agora do ouvinte que participa pedindo a música aí, ao André Maciel, de Ouro Verde, Minas Gerais. Alô, Minas Gerais, pãozinho de queijo bom, né? Ó, ele tá pedindo pra ouvir a música do novo som Acredita, de 1992, e a gente vai tocar essa música agora aqui pra matar a saudade do ouvinte e a nossa também, né? 7 horas 20 minutos com vocês, novo som. Acredita?

0: Marquinhos Gomes, Águas Cristalinas, aqui no Gênesis 93. Agora 7:33. Pois é, essa música aí maravilhosa que a gente acaba de ouvir aqui, Ser Abençoado, foi pedido pela Elizabeth de Nilópolis. De provir essa música de 1995. E ainda anterior, você ouviu a música O Rosto de Cristo, de 1980, com Feliciano Amaral, pedido pelo pastor Rômulo, da Praça do Bumba, que está sintonizado com a gente aqui na 93. Ó, vou pro intervalo, na volta tem Linha do Tempo, 93, os melhores dos anos 80, 90 e 2000. Peraí!
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que glorifica o Senhor Jesus. Um povo que, em meio à adoração, entrará nas regiões celestiais, manifestará o poder do Espírito Santo e demonstrará ao mundo que Jesus Cristo é o Senhor Jesus.

0: Esse foi Brother Simeon. Que isso, hein? Saudade maravilhosa aqui, ó. Na linha do tempo. Lembrando o ano de 2001. Antes teve Comunidade Evangélica de Vila da Penha, Rei dos Reis de 1995, música que a gente cantava muito no grupo de mocidade. Em 1980 abriu a linha do tempo com J. Neto, Pensando Bem. Daqui a pouquinho tem informação.
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1: O Eterno cuida de todo aquele que o confessa como Senhor de sua vida. Apenas nele você poderá viver a paz que excede o entendimento, mesmo em meio às aflições do nosso dia a dia. Confie, Deus não é espectador, ele é atuante e nunca está alheio ao nosso sofrimento. 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
13: Bom, falou em notícia e tem o nome certo, né? Nome e sobrenome. Fernanda Paredes. Boa noite. Mais uma vez, Fernanda, tá contigo aí. Vai lá, Fernanda.
15: Alexandre. É, o procurador-geral da República, Paulo Gonê, denunciou hoje o ex-governador de Minas Gerais e pré-candidato à presidência da República, Romeu Zema, do Novo, por calúnia contra o ministro Gilmar Mendes do Supremo Tribunal Federal. Gilmar pediu que Zema fosse investigado no inquérito das fake news. A denúncia ocorre após o Zema ter publicado um vídeo com críticas ao STF e aos ministros Gilmar Mendes e Dias Toffoli relacionado ao escândalo do Banco Master. No vídeo, os ministros são retratados como fantoches.
13: E os intocáveis, né? Eu adoro aqueles videozinhos, muito legal.
15: Em nota, Zema disse que não vai recuar. 1 milímetro.
13: Isso aí, não é? Pô, não.
15: A IP informou que vai suspender o ressarcimento de produtos aos consumidores após decisão da Anvisa de manter a suspensão da participação, comercialização, distribuição.
13: Fernanda.
15: Vamos trocar aqui de microfone?
13: É, troca de microfone, que esse microfone tá dando uma coisa. Começa de novo essa notícia, segunda notícia que é importante aí.
15: É, isso, muito importante, por favor. Porque a IP informou que vai suspender o ressarcimento de produtos aos consumidores após decisão da Anvisa de manter a suspensão da comercialização, fabricação, distribuição e também uso dos produtos com lotes de final 1. A agência interrompeu a obrigação de recolhimento imediato dos lotes, indicando que a empresa deve apresentar antes um plano de ação para o trabalho.
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15: Este sábado, áreas de instabilidade vão manter o tempo instável no município do Rio. Previsão de céu nublado a parcialmente nublado e chuva fraca e isolada à tarde. De acordo com o Alerta Rio, as temperaturas devem ficar entre 18 e 30 graus. 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

que saudade maravilhosa. Volta. É o Cad Singers. Volta. Finalizando aí, encerrando muito bem o Gênesis 93. Essa música é simplesmente maravilhosa. A gente voltou lá e que viagem, 1997. Volta! Ó, amanhã eu volto, se Deus quiser, aqui nos Arrebatados a partir das 3. E também daqui a pouco eu volto no Culto Doméstico. Brasil, obrigado pelo carinho, pela audiência. Beijo pra todo mundo, obrigado pela participação aí. Ricardo de Coelho Neto, abraço também aí para o pessoal lá de Ouro Verde, Minas Gerais, que tá curtindo, o André Maciel aqui também. Um abraço para nossa querida ouvinte Luciana, o Naldo Barbosa, de Vitória da Conquista, na Bahia também, curtindo aqui o Gênesis 93. Obrigado, pastor André Luciano também, que tá mandando um alô pra esposa Daniela, pra filhota Lívia, pros irmãos da Igreja Pentecostal Shekinah. Abraço pra todos vocês, Alex Tócio de Paciência. Obrigado pela sintonia, obrigado por todos. Tamo juntos. Deus abençoe a cada um ouvinte, que você possa ter sido aí impactado, né? E tenha sido fortalecido pelo poder de Deus através dessas canções que nos fazem relembrar momentos maravilhosos. Rio, beijo, tá? Volto daqui a pouquinho no Culto Doméstico. E lembre-se, agradece, né? Que a graça é assim.

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5: Boa parte das igrejas não se preocupa com as práticas alimentares éticas e sustentáveis. Segundo uma pesquisa da organização ambiental Green Christian, apenas uma minoria das igrejas avalia o impacto das escolhas alimentares sob a ótica da justiça social, sustentabilidade e bem-estar animal. Entre os principais desafios apontados pelo estudo está a falta de informação e de orientação clara sobre como alinhar as escolhas alimentares às convicções cristãs de cuidado com a criação e solidariedade. O levantamento destacou oportunidades para as igrejas se tornarem agentes de mudança, promovendo o consumo de alimentos produzidos de forma sustentável e reduzindo o desperdício. Nos Estados Unidos, líderes cristãos se manifestaram sobre a divulgação de imagens e documentos relacionados a supostos alienígenas e fenômenos aéreos não identificados. As reações ocorreram após conteúdos ligados à Casa Branca voltarem a alimentar debates nas redes sociais sobre vida extraterrestre. Pastores e comunicadores evangélicos afirmaram que os cristãos devem analisar o tema a partir de uma perspectiva bíblica e espiritual. Eles destacam que a Bíblia não cita diretamente alienígenas ou OVNIs, mas aborda a existência de um mundo espiritual invisível. Luísa Posse anunciou o lançamento de Quero Conhecer Jesus. A faixa é uma releitura composta por Alessandro Vilas Boas. Em um vídeo publicado nas redes sociais, a cantora descreve a música como reflexo do momento que está vivendo. Segundo ela, o desejo de compreender quem é Jesus se tornou algo central nos últimos meses. Quando você se abre para esse universo, você tem fome e sede. Você quer mergulhar, você quer entender, você quer ouvir, afirmou Luísa. E essas e outras notícias estão lá no nosso site, radio93.com.br. Eu sou Marcela Bastos, esse é o Giro Cristão. Segunda-feira, a gente volta a se encontrar aqui na sua 93 FM. Aproveite o seu final de semana para conhecer um pouco mais sobre quem é Jesus e o extraordinário amor dele por você. Até mais.
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7: De volta para mais um culto doméstico aqui na 93 FM, esse programa onde você e sua família recebem sempre uma palavra de fé, esperança, transformação. Fique com a gente aí até o final porque está começando. Este é um momento preparado por Deus para você, para sua família, para todos nós. E é com muita alegria que eu recebo hoje o nosso querido pastor William Barros, da Assembleia de Deus em Marechal Hermes.
8: Quero inicialmente mandar um forte abraço aqui ao nosso querido locutor Alexandre Teixeira, bem como toda a família 93, que trabalha de forma incansável para que possamos pregar o evangelho através deste instrumento poderoso que é a Rádio 93.
7: Pastorzão, conta pra gente aí onde será feita a leitura bíblica hoje.
8: Apocalipse capítulo 5, a partir do verso 1.
7: Então você de casa já aproveita, deixa a Bíblia aberta em Apocalipse 5, porque daqui a pouquinho, na volta desse louvor, a gente vai ler e meditar e ouvir a palavra de Deus.
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2: Apocalipse capítulo 5, a partir do verso 1. E vi na destra do que estava sentado sobre o trono um livro escrito por dentro e por fora, selado com 7 selos. E vi um anjo forte, bradando com grande voz: quem é digno de abrir o livro e de desatar os seus selos? E ninguém no céu, nem na terra, nem debaixo da terra, podia abrir o livro, nem olhar para ele. E eu chorava muito, porque ninguém fora achado digno de abrir o livro, nem de o ler, nem de olhar para ele. E disse-me um dos anciãos: não chores, eis aqui o leão da tribo de Judá, a raiz de Davi, que venceu para abrir o livro e desatar os seus 7 selos. E olhei, e eis que estava no meio do trono e dos 4 animais viventes, e entre os anciãos um cordeiro, como havendo sido morto, e tinha 7 chifres e 7 olhos, que são os 7 espíritos de Deus enviados a toda a terra. E veio, e tomou o livro da besta do que estava sentado no trono. E havendo tomado o livro, os 4 animais, os 24 anciãos, prostraram-se diante do cordeiro, tendo todos eles harpas e salvas de ouro cheias de incenso, que são as orações dos santos, e cantavam um novo cântico, dizendo: digno és de tomar o livro e de abrir os seus selos, porque foste morto, e com teu sangue nos compraste para Deus de toda tribo e língua e povo e nação, e para o nosso Deus nos fez reis e sacerdotes, e reinaremos sobre a terra. E olhei, e ouvi a voz de muitos anjos ao redor do trono, e dos animais e dos anciãos, e era o número deles milhões de milhões e milhares de milhares, que com grande voz diziam: digno é o Cordeiro que foi morto de receber o poder, as riquezas e sabedoria e força e honra e glória e ações de graças. E ouvi a toda criatura que está no céu e na terra e debaixo da terra e que estão no mar e a todas as coisas que neles há, dizendo: ao que está assentado sobre o trono e ao Cordeiro sejam dadas ações de graças e honra e glória e poder para todo sempre. E os 4 animais diziam: amém. E os 24 anciãos prostraram-se e adoraram ao que vive para todo o sempre. Louvado seja o nome do Senhor. Que texto tremendo, que palavra maravilhosa. Meus irmãos, o livro do Apocalipse é o livro das últimas coisas. É o livro que mostra o que está prestes a acontecer no mundo. Eu tive um professor que dizia que ler o Apocalipse é ler hoje o jornal de amanhã. E o texto que nós lemos no capítulo 5, ele vai destacar, e eu destaco aqui no capítulo 5, alguns pontos que acredito que sejam muito edificantes para mim e para você. No capítulo 5, o quadro principal, a figura que chama atenção em todo o capítulo 5 é Jesus. Jesus. João vê um rolo, um livro que está selado com 7 selos. É o livro da revelação do que há de acontecer. É o livro que revela as pragas, que revela os juízos, que revela a vinda do Messias, a vinda do Cordeiro de Deus. É o livro das últimas coisas. E ele está selado com 7 selos. O número 7 na Bíblia fala daquilo que está completo, perfeito, não falta nada. Ou seja, é uma mensagem santa, perfeita, divina. E nesse momento, ninguém é digno, ninguém pode abrir o livro. E a Bíblia diz que João chora por isso, mas de repente é dito a ele que apenas um que é digno de abrir o livro, que é o Cordeiro, aquele que foi morto e reviveu. Está falando de Jesus Cristo. A figura de Jesus é a figura central, não apenas na escatologia, não apenas no livro do Apocalipse. Jesus é a figura central em toda a Bíblia. Em toda a Bíblia, Jesus é o assunto. Jesus em Gênesis, por exemplo, ele é a semente da mulher. Em Êxodo, ele é o cordeiro da Páscoa. Em Levítico, ele é o sacrifício sobre o altar que não se apaga. Em Números, ele é a rocha ferida. Em Deuteronômio, ele é o profeta prometido. Em Josué, ele é o capitão dos exércitos do Senhor. e por aí vai. Em toda a Bíblia Sagrada, Jesus é o centro. A salvação é o assunto da Bíblia e Jesus é o Salvador. Logo, Jesus é o foco principal da Bíblia Sagrada. Aqui no capítulo 5, nós nos deparamos com Jesus. Não Jesus sem parecer nem formosura, de Isaías 53. Não, é aquele que ressuscitou e aquele que recebeu de volta todo o poder nos céus e na terra. É aquele que está nos céus, intercedendo pela igreja, olhando para nós. É aquele que tem todo o poder e breve, muito brevemente voltará. Lembrem que quando os discípulos viram Jesus subir assunto ao céu, os anjos lhe disseram: por que estás olhando para cima? Este mesmo Jesus que para o céu viste ir, do céu ele voltará. Jesus é o foco da revelação e ele é o Cordeiro que morreu e ressuscitou e que breve voltará. Nós estamos vendo tempos dificílimos no mundo. Nunca se viu tanto guerras e rumores de guerras inquietando a paz mundial como agora. O mundo vive em turbilhões de coisas acontecendo ao mesmo tempo. A segurança é algo que se deseja, mas não se tem. A paz é algo que não se tem. A Igreja de Jesus, como corpo de Jesus aqui na terra, acredita, prega e anuncia que este Jesus, ele vai voltar. Você que me ouve agora nesse momento, você que está aqui com a gente nesse momento, neste culto, precisa ter em mente que não há caminhos que levam a Deus. Jesus é o único caminho que leva o homem ao céu, que leva o homem a Deus. Quando você sair de onde você está agora, quer esteja no trabalho, na faculdade ou em casa, onde quer que você esteja, você pode encontrar mais de uma rota para o seu caminho, para o seu destino. Você pode encontrar um caminho mais curto, um caminho mais longo. Para o céu, não há alternativas. Jesus não é uma opção. Ele é o único caminho que leva o homem a Deus. A Bíblia diz: de que adianta o homem ganhar o mundo inteiro e perder a sua alma? O único caminho é Jesus. Uma outra coisa que fica muito destacado nesse momento para nós, e muitas pessoas não percebem nesse texto que nós lemos, porque aparece apenas rapidamente, mas eu quero mostrar para você, é quando a Bíblia fala do incenso chegando até Deus, e a Bíblia explica que são as orações dos santos. Deus compara a oração ao incenso. No Antigo Testamento, havia o altar do incenso no tabernáculo e depois no templo. E lá, o sacerdote levava o incenso, aquela fórmula exclusiva do incenso que Deus havia dado a Moisés, e esse incenso tinha um cheiro de perfume fortíssimo. E quando queimava na chapa do altar do incenso, subia uma fumaça. Nesse momento, aquela fumaça simbolizava que as orações tinham subido até Deus. E o perfume forte significava que Deus havia se agradado das orações. Olha que interessante, a Bíblia mostra que novamente no Novo Testamento as orações como incenso, o que mostra que todo crente precisa orar, não deve desistir de orar, ainda que tenha passado o tempo e aparentemente nada aconteceu, devemos continuar orando insistentemente. Você deve lembrar que Jesus ensinou uma parábola sobre a necessidade de orar sempre e não desistir, a parábola do juiz iníquo. Nesta parábola, Jesus mostra o quadro de uma viúva pobre indo a um juiz que era mau e egoísta, e ela insistentemente vai até ele dia após dia para que pleiteie pela sua causa, e ele a ignora. Porém, chega um determinado momento que ele olha e diz: olha, ainda que eu não ligue para ela, ainda que eu não goste de ninguém, ainda que eu não me preocupe com as pessoas, eu vou resolver a causa dessa viúva para que ela pare de vir aqui me importunar. E aí Jesus traz a máxima da parábola: se esse juiz, sendo mau, atendeu a mulher pela insistência, quanto mais Deus não atenderá aqueles que o clamam de dia e de noite? E aí ele termina dizendo: quando o Filho do Homem vier, porventura achará fé na terra? Ou seja, a marca do tempo que nós vivemos é de pessoas que começam a não acreditar ou esfriar com relação à oração. Mas aqui a lição é clara: devemos orar insistentemente, perseverar na oração insistentemente. E eu quero dizer para você: não desista do seu filho, não desista de orar pela sua casa, não desista, ainda que aparentemente nada esteja mudando, ainda que neste momento o quadro pareça completamente desfavorável, ainda que todas as portas neste instante permaneçam fechadas diante de você, a oração é colocar uma mão no trono e uma mão no coração e a outra no trono de Deus. A oração é tocar os céus pela fé. E eu quero dizer para você, a Bíblia diz que tudo é possível ao que crê. A Bíblia manda que nós oremos insistentemente, orai sem cessar. Eu quero dizer para você que nesse momento Deus está trazendo forças para você. Você que nesse momento, quem sabe há tanto tempo nessa peleja, há tanto tempo em situações que vem desgastando suas forças, e a vontade é largar, a vontade é chutar o pau da barraca, é não acreditar mais em nada, mas Deus colocou você para ouvir a minha voz, para entender, para acreditar que Deus não abandonou você, que Deus não esqueceu você. Pode uma mulher esquecer do filho que cria, que não se compadeça dele? Porém, ainda que esta esquecesse, todavia eu não me esquecerei de ti, diz o Senhor no livro do profeta Isaías. Ele ama você mais do que sua própria mãe. Ainda que uma mãe esquecesse do filho, ele nunca esqueceu você. As mãos de Deus estão estendidas para você neste exato momento. No final da minha palavra, nós iremos orar juntos. E eu creio. Olha, eu sinto muito fortemente a presença de Deus neste momento. Eu creio que tem curas para acontecer aqui hoje. Eu creio que Deus tocará em alguém enfermo, que Deus vai cancelar, quem sabe, cirurgias e velórios. Você que está precisando de um milagre, que precisa de uma cura, fica ligado. Nós vamos orar daqui a pouquinho, vou estar orando também por pessoas que estão desempregadas, pessoas que estão, quem sabe, vivendo um momento muito difícil financeiramente falando, pessoas que estão atravessando situações, desertos, e precisam de uma resposta, precisam de um milagre. Nós vamos orar e esta porta vai abrir, nós vamos orar e a bênção vai chegar, a provisão vai chegar até a sua casa, você vai testemunhar que a porta abriu, você vai lembrar do culto desta noite, você vai lembrar deste momento e vai dizer: verdadeiramente o Senhor falou comigo naquele momento. Louvado seja o nome do Senhor.
3: Que palavra abençoada, hein? Com certeza Deus falou profundamente ao nosso coração através da sua mensagem. Agora é o momento de oração. Vamos apresentar ao Senhor as causas dos nossos ouvintes: saúde, vida financeira, união nos lares, portas de emprego abertas, autoridades constituídas. Vamos orar também pelos trabalhadores da segurança pública, da educação, as famílias que perderam entes queridos, pessoas hospitalizadas e também pelas nações e pela paz no mundo. Oremos agora todos por essas áreas em nome do Senhor Jesus Cristo e vamos abençoar também os nossos ouvintes.
2: Pai, eu uno a minha voz em oração com cada irmão, cada pessoa que está agora conosco neste momento em oração. Eu oro neste momento por toda a equipe 93. Ó Deus, por todos os funcionários, pelos donos, por todos aqueles que se dedicam dia após dia ao longo de todo o ano, para que vozes como a minha possam soar e possam alcançar pessoas. Também eu quero orar neste momento pelo Brasil. Nós queremos orar pelos governantes, nós queremos orar pelas autoridades. Ó Deus, a tua palavra diz que quando o ímpio governa, o povo geme, mas quando o justo governa, o povo se alegra. Traz tempos de refrigério sobre nós. Visita o Brasil com milagre. Ó Deus, olha para nossa nação com teu olhar de misericórdia. Ó Deus, nós clamamos agora na autoridade do nome de Jesus. Olha para o Brasil. Tem misericórdia de nós. Ó Deus, visita teu povo agora. Eu quero declarar curas acontecendo neste exato momento em lares agora. Ó Deus, cancela esta enfermidade. Vai tocando em pessoas com câncer, em pessoas com problemas seríssimos renais, problemas crônicos de coluna, hérnia de disco. Ó Deus, toca agora, faz um milagre, transforma esta enfermidade em testemunho de vitória. Ó Deus, salva, opera, abre as portas que estão fechadas e traz um milagre em nome de Jesus. Amém.
3: Amém. Graças a Deus. Quero agradecer mais uma vez a sua presença aqui no culto doméstico e deixar este espaço para você compartilhar as redes sociais, o endereço da sua igreja e os dias de culto.
2: Se você pode, segue a gente lá no Instagram, PR de Pastor, PR William Barros, com dois L's e com M no final. E você lá pode fazer seu pedido de oração também. Pode acompanhar nosso ministério, acompanhar também nossos cultos. Que Deus te abençoe. Deus abençoe a Rádio 93. Deus abençoe a sua família e até breve.
3: Mais uma vez, muito obrigado por compartilhar conosco esta mensagem e orar pelos nossos ouvintes. Antes da gente encerrar aqui o programa, eu quero dizer uma palavra para você. Se você já é um cristão, permaneça firme. Continue caminhando, mesmo quando o caminho estiver parecendo muito difícil. Agora, se você está afastado da fé, preste atenção. Ou se você ainda não reconheceu Jesus como seu único e suficiente Salvador, talvez este seja o momento de você dar esse passo. Abra o seu coração hoje. Não adie essa decisão. Entregue a direção da sua vida para Deus. Permita que Ele conduza seus caminhos e procure uma igreja evangélica aí perto da sua casa para você caminhar na fé, aprender mais da palavra de Deus e fortalecer a sua vida espiritual. Você que nos acompanhou até agora, lembre-se que o culto doméstico está disponível nas plataformas digitais no formato de podcast. Você pode ouvir novamente esta mensagem e compartilhar com seus amigos e familiares. Eu sou Alexandre Teixeira e fico por aqui. Uma boa noite, Deus abençoe você e até o nosso próximo encontro no culto doméstico. E lembre-se, agradece que a graça desce. Tchau, meu Rio. Tchau, Brasil.
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1: A Polícia Federal afirmou hoje que Cláudio Castro, do PL, ex-governador do Rio, agiu com leniência e proporcionou a criação de um ambiente propício para que um empresário, Ricardo Magro, cometesse crimes. Ambos são alvos de operação da PF deflagrada nesta sexta-feira. Em nota, a defesa de Castro afirma que a gestão dele foi a única a conseguir que o grupo Refit, também alvo da PF, pagasse dívidas com o Estado. Ele defendeu que todos os atos nesse sentido foram técnicos e legais. Em nota, a Refit negou que tenha sido beneficiada por iniciativas na área tributária promovidas por Castro. O deputado federal cassado Eduardo Bolsonaro, do PL, negou ter atuado como produtor de filmes sobre o pai Jair Bolsonaro, do PL, que recebeu dinheiro do banqueiro Daniel Vorcaro, dono do Banco Master, e que o contrato em que constava com esse cargo existiu apenas para não paralisar o filme. Eduardo disse que investiu $50 mil no filme e que posteriormente recebeu o dinheiro de volta, mas que o recurso não passou pelo fundo que recebeu o dinheiro enviado por Vorcaro para financiar a produção. A Guarda Revolucionária Iraniana está permitindo a passagem de mais navios pelo Estreito de Hormuz, cujo tráfego foi praticamente bloqueado pelo Irã desde o início da guerra no Oriente Médio, no fim de fevereiro. Por essa via estratégica marítima, transitavam antes do conflito cerca de um quinto dos hidrocarbonetos consumidos no mundo. Mais de 30 embarcações teriam sido autorizadas para passar pelo estreito. Do Departamento de Jornalismo, Fernanda Paredes.
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3: Olá, queridos, a paz do Senhor Jesus, eu sou o Bispo Maurílio Luiz e começo esse programa agradecendo a Deus por mais essa oportunidade, louvando a Deus pela sua vida, pela diretoria do comércio, pelo nosso presidente, pastor Leandro Silva, por você que tem estado ligadinho na programação do comércio. Deus abençoe, e relembrando que a marcha para Jesus do Rio está chegando, falta menos do que faltava e você não pode ficar de fora. Anota aí, 23 de maio é a marcha para Jesus do Rio de Janeiro e nós estamos crendo será a maior de todos os tempos. Por quê, bicho? Porque você vai estar lá conosco adorando ao nome do Senhor, então não fique de fora. Vamos estar adorando ao Senhor. Vai ser um tempo especial a partir das 14 horas na Avenida Presidente Vargas, em direção à Praça da Apoteose. Estaremos adorando ao Senhor. Nessa sexta-feira, ora ao Senhor aí, pede, meu irmão, compartilha o cartaz. Se você ainda não entrou no Instagram da marcha, entra lá. Se você ainda não entrou no Instagram do Comerge, Comerge Oficial, entra lá, passa a seguir, você vai ter todas as informações, tudo o que vai acontecer na marcha, como é que vai ser o trânsito, como é que vai tudo proceder, você vai estar lá no Instagram do Comerge, vai ser um tempo tremendão. Vamos de adoração, daqui a pouco voltamos com mais nessa sexta-feira, bem dizendo ao nome do Senhor.

Queridos, a paz do Senhor Jesus, uma ótima noite. Eu sou o Bispo Maurílio Luiz. E antes de eu te ministrar uma palavra, eu quero agradecer a Deus por esse espaço, que é um programa do Conselho de Ministros do Estado do Rio de Janeiro. Hoje eu quero compartilhar contigo uma palavra que está em 1 Samuel, do capítulo 1, versículo 10 e versículo 11, que tem por tema, não desista dos seus sonhos. Muitas pessoas se perguntam, meu Deus, quantas coisas eu perdi, quantas coisas eu deixei de viver esse ano. A palavra do Senhor para o teu coração nessa noite é, não desista dos seus sonhos. Vai dizer o seguinte: certa vez, quando terminou de comer e beber em Siló, estando o sacerdote Eli sentado numa cadeira junto à entrada do santuário do Senhor, Ana se levantou e, com a alma amargurada, chorou muito e orou ao Senhor, e fez um voto dizendo, ó Senhor dos Exércitos, se deres atenção à humilhação da tua serva, te lembrares de mim e não te esqueceres da tua serva, mas lhe deres um filho, então eu o dedicarei ao Senhor por todos os dias de sua vida, e o seu cabelo a sua barba nunca serão cortados. Ana nos ensina alguns princípios para alimentar os nossos sonhos quando estamos na sala da espera. E eu já declaro para você, você não está na luta, você está no intervalo entre a tua luta e o teu maior milagre, entre a tua adversidade e a promessa que Deus te fez, entre a tua guerra e aquilo que Deus te prometeu. Primeira coisa, aprenda a suportar o tempo da adversidade. 1 Samuel 1, ainda, versículo 1, 2 e 6, vai dizer, havia certo homem de Ramataim, dos montes de Efraim, chamado Eucana, filho de Jeorão, neto de Elu e bisneto de Tu, filho de Eframitá, Jufé. Ele tinha duas mulheres, uma se chamava Ana e a outra Penina. Penina tinha filhos, Ana, porém, não tinha. E porque o Senhor a tinha deixado estéril, sua rival a provocava continuamente a fim de irritá-la. Provérbios 24, versículo 10, vai dizer o seguinte, se você ficar desesperado, quando tem que enfrentar muita adversidade, sua força será limitada. Aprenda a suportar o tempo da adversidade. Você pode estar atravessando uma luta hoje, mas essa luta não define quem você é. Essa luta não define aonde Deus vai te colocar. Essa luta não define o que Deus te prometeu. E mais ainda, essa luta não define quem você vai se tornar. Olhe para essa luta hoje e diga para ela, essa pressão, essa grande pressão que eu estou sofrendo, vai me levar a viver o maior nível, vai me levar a viver a maior vitória, vai me levar a viver a maior conquista. Passe por essa luta declarando, a minha força está num Deus que faz milagres. Olhe para essa luta, não com olhar de desespero, mas olhe para essa luta com o olhar daquele que carrega a promessa, porque você carrega a promessa de Deus, a promessa de Deus habita no seu coração, independente da tua circunstância hoje, Deus não se esqueceu daquilo que ele te prometeu, e hoje eu vim declarar, meu irmão, não desista dos seus sonhos. Por quê, bispo? Porque a promessa ainda está de pé. Não desista da sua família, por quê? Porque a promessa ainda está de pé. Não desista, meu irmão, daquilo que você almeja, por quê? Porque a promessa ainda está de pé. Segunda coisa que eu aprendo, não se conforme com aquilo que andam dizendo sobre os seus sonhos. Eucana, seu marido lhe perguntava, Ana, por que você está chorando? Por que não come? Por que está triste? Será que não sou melhor para você do que 10 filhos? Guarde isso. Você nasceu para contar suas experiências de superação. Vou repetir, você como Ana, nasceu para contar as suas experiências de superação. Não desista dos seus sonhos. Hoje é uma luta, amanhã é uma vitória. Hoje é uma peleja, amanhã será a exaltação de Deus para a sua vida. Hoje você está atravessando um vale, uma guerra, seja lá qual o nome que você vai dar. Amanhã será um poderoso exército que vai se levantar. Ana vive uma história de superação e você nasceu para contar suas experiências de superação. Terceiro, levante-se e faça como Ana. Ore, levante-se e faça como Ana. Vá orar. A Bíblia diz no capítulo 1, versículo 9, parte A e versículo 10. Ana se levantou e com a alma amargurada chorou muito e orou ao Senhor. Quem se prostra diante de Deus não se prostrará diante de nenhuma
adversidade. Vou repetir, quem se prostra diante de Deus não se prostrará diante de nenhuma adversidade. Deus não fala com seus filhos quando eles estão prostrados diante da adversidade. Ezequiel diz lá no versículo, no capítulo 2, versículo 1, filho do homem, ponte em pé e falarei contigo. Essa noite de você se levantar, essa é a noite de você viver os seus sonhos. É a reta final da resposta de Deus para a tua vida. É a reta final da provisão de Deus para a tua história. Sua história de sonhos só continuará se você prosseguir em oração. As coisas só vão acontecer se você se levantar e orar. Por isso, não abra mão de orar a Deus. E hoje, Ele está falando com você, através dessa palavra, e dizendo, não desista dos seus sonhos. Eu não sei o que você está atravessando, eu não sei o que você passou durante esse ano, mas eu sei de uma coisa, as promessas que Deus tem para a sua vida ainda são de pé. Não desista, fica firme, acredite, confie, declare as promessas para a tua vida, para a tua casa e para a tua família. Que Deus te abençoe essa noite, que Deus te faça lembrar cada uma das suas promessas. E lembre-se, a maior certeza que você ainda não foi vencido é que você está ouvindo essa palavra. Que essa palavra te sustente, que essa palavra te fortaleça, que essa palavra te coloque de pé e te faça entender que dias melhores estão chegando. Não desista dos seus sonhos. Bispo, eu tomei posse dessa palavra. Me chama lá no meu Instagram, Bispo Maurílio Luiz. Quero orar por você e eu quero profetizar um novo tempo, uma nova história, novas realizações, novas conquistas, família restaurada, sua casa abençoada, Deus te colocando de pé e você declarando, olha eu aqui, a tua história, meu irmão, ainda vai ser contada. Receba essa palavra em nome de Jesus. Amém.

0: mais um programa. Que Deus te abençoe. Relembrando, a marcha para Jesus está chegando e vai ser um tempo de adoração, celebração, famílias na rua, profetizando que Jesus Cristo é o Senhor do estado do Rio de Janeiro. Deus abençoe sua vida, compartilha, divulga, entra no Instagram da marcha, entra no Instagram do comércio, porque será um tempo de unidade, relacionamento e muita adoração na Praça da Apoteose. Deus abençoe sua sexta-feira, Deus abençoe seu final de semana e acredite, em Deus sempre será possível recomeçar. Eu sou o Bispo Maurílio Luiz e termino esse programa agradecendo a Deus pela sua vida e por mais essa oportunidade. Deus abençoe em nome de Jesus, até segunda-feira em nome de Jesus, amém.
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0: governo federal que movimentaram o país no dia de hoje.
1: Boa noite.
2: Boa noite para você que nos acompanha em todo o país.
1: Sexta-feira, 15 de maio de 2026.
2: E vamos ao destaque do dia: atendimento contra o câncer ganha reforço.
1: 2 bilhões e 200 milhões de reais serão investidos para aumentar o acesso a tratamentos de ponta e medicamentos pelo SUS.
2: Serão financiadas também cirurgias robóticas e ampliação de reconstrução mamária.
1: O presidente Lula destaca que o governo tem a função de fazer justiça e garantir igualdade a todas as pessoas.
3: É garantir que todo mundo, sem distinção, tem que ser tratado com dignidade, com respeito em qualquer lugar desse país.
2: E ainda desenrola Fies.
1: Em um dia, estudantes já renegociaram mais de 1 bilhão e 300 milhões de reais. Graziela Mendonça.
4: Mais de 22 mil beneficiários do Fundo de Financiamento Estudantil já negociaram as dívidas nesta nova etapa do Desenrola Fies.
2: Você vai ouvir também sobre o acolhimento às mães que estudam e não têm com quem deixar os filhos pequenos.
1: Crianças podem ficar nas cuidotecas instaladas em instituições de ensino.
2: O governo do Brasil investe para aumentar o número de espaços em todo o país. Érica Brás.
1: E até 2028, 295 cuidotecas vão ser implementadas em todo o território nacional. Hoje, na apresentação da Voz do Brasil, eu, Mariana Jung, Mainaz
2: e
1: Brum.
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1: Investimentos para o tratamento contra o câncer pelo Sistema Único de Saúde.
2: São mais de 2 bilhões de reais que serão destinados a 23 novos medicamentos de alto custo, além de tratamentos de ponta.
1: O SUS vai contar com cirurgias robóticas e ampliar a cobertura de implantes mamários.
2: As novidades foram anunciadas em evento no Hospital de Amor, em Barreto, São Paulo, com a presença do presidente Lula.
4: O Hospital de Amor, em Barretos, no interior de São Paulo, é o maior centro de tratamento oncológico gratuito da América Latina. O hospital atende mais de 2 milhões de pacientes do Sistema Único de Saúde por ano. Nesta sexta-feira, o presidente Lula e o ministro da Saúde, Alexandre Padilha, visitaram a unidade e anunciaram a construção do novo Centro de Pesquisa Clínica e Cirurgia Robótica do hospital e do Instituto de Treinamento em Cirurgias Minimamente Invasivas. O Ministério da Saúde vai repassar 129 milhões de reais em parcela suplementar para o Hospital de Amor. O vice-presidente Geraldo Alckmin falou sobre a importância da instituição.
5: A gente vê no Brasil inteiro o Hospital do Amor fazendo prevenção, diagnóstico, tratamento e pesquisa, treinamento de robótica, você poder atender à distância, telecirurgia.
4: Também foram anunciadas medidas para fortalecer o tratamento contra o câncer. O investimento total é de 2 bilhões e 200 milhões de reais. Recursos que serão empregados em novas tecnologias, equipamentos e medicamentos. De acordo com o ministro da Saúde, Alexandre Padilha, a medida beneficia 112 mil pacientes no tratamento de 18 tipos de câncer, como mama, pulmão, leucemia, ovário e estômago.
6: 23 novos medicamentos que o povo não tinha acesso pelo SUS. Tem medicamento que custa 25 mil por mês. Agora é de graça, pelo SUS, como direito às pessoas.
4: Também foi garantido o financiamento para a cirurgia de reconstrução mamária na rede pública, o que amplia o custeio do setor, com um investimento estimado em mais de 27 milhões de reais por ano. Além disso, foi implantada uma tabela específica para o financiamento da cirurgia robótica oncológica na rede pública. O presidente Lula destacou que os investimentos elevam a qualidade dos serviços públicos de saúde.
3: O SUS está provando que aquilo que é público, quando é feito por respeito, quando é feito com dignidade e quando é feito com justiça, aquilo que é público é muito melhor. É garantir que todo mundo, sem distinção, tem que ser tratado com dignidade, com respeito em qualquer lugar desse país.
4: No evento também foi anunciada a compra de 80 novos aceleradores lineares para ampliar em 25% a oferta de radioterapia em um ano e a entrega de veículos para o transporte de pacientes por meio do programa Agora Tem Especialistas Caminhos da Saúde. São 15 veículos do programa, além de 22 ambulâncias do SAMU e uma unidade móvel odontológica. De Barretos, em São Paulo, Luciana Colares de Holanda.
7: E uma esperança para pacientes que enfrentam a batalha contra o câncer.
2: O governo do Brasil investe também em tecnologia para a produção de medicamentos para a rede pública de saúde.
7: A medida vai ampliar o acesso e proporcionar mais sobrevida aos pacientes.
8: A descoberta de um câncer avançado mudou completamente a vida da comerciante Tereza Ferreira. O diagnóstico de câncer de pulmão veio em 2018, acompanhado de medo e incertezas. Depois da quimioterapia, surgiu uma nova alternativa, a imunoterapia com um medicamento moderno, capaz de estimular o próprio organismo a combater a doença.
9: Eu fiz um ciclo de quimioterapia, deu muito resultado, e aí fiquei só com a imunoterapia. E aí foi dando certo. E com isso joguei 7 anos, né?
8: O tratamento teve uma resposta satisfatória. Hoje, Tereza está sem evidências do tumor e leva uma vida normal. A experiência mostra o impacto da imunoterapia, considerada uma das estratégias mais avançadas no combate ao câncer. Conhecido comercialmente como Keytruda, o medicamento age de forma diferente da quimioterapia tradicional. Em vez de atacar diretamente o tumor, ele estimula o sistema imunológico do paciente a reconhecer e combater as células cancerígenas. Isso pode aumentar a eficácia do tratamento e, em alguns casos, reduzir efeitos colaterais, como explica Clarice Baldotto, presidente da Sociedade Brasileira de Oncologia Clínica.
10: Ele mudou a história da oncologia, eu diria assim, essa classe de medicamentos, principalmente para alguns tumores, como o melanoma, que é um tumor de pele bem agressivo, que a gente tinha pouco tratamento, câncer de pulmão, e mais recentemente para vários outros tipos de tumores, como câncer de mama, câncer de esôfago, câncer de cabeça e pescoço. Então, hoje, muitos tipos de tumores, o paciente se beneficia em utilizar essa classe de medicamentos, isolada ou, às vezes, até combinada com outros tratamentos, como a própria quimioterapia.
8: Agora, essa tecnologia de ponta pode chegar a mais pacientes da região.